6.711 Vila Aula, aqui no Aula, aqui no Aula, às 9 da manhã, 3 da tarde, 7 da noite, nesta noite, sexta-feira, 7 da noite, eu te garanto que alguma coisa vai acontecer na sua vida de Deus, de mudança, eu te garanto.

quando eu cheguei em casa, eu fui no banheiro fazer xixi e saiu um pé de frango só com uma unha. Pé de frango com um dedo e uma unha. Fiquei assombrada, eu já dei descarga logo. Ah, era uma obra de macumbaria feia.

Eu fui ao banheiro e expeli mesmo, mesmo duas vezes fina que saíram de mim, de dentro do meu corpo, né? Entrou um milagre. E a partir daquele dia, eu nunca mais eu tive dores nos músculos.

Meus irmãos de Curitiba, meus irmãos aqui do Paraná, povo que mora em Curitiba, povo que mora aqui no Paraná, que está ouvindo essa programação de rádio, você que hoje está passando assim por um momento difícil, um momento de tristeza, um momento de preocupação, um momento que você está enxergando, está percebendo que tudo está dando errado para você. Você que tem alguém da sua família, que você está vendo que essa pessoa tem se esforçado, tem lutado, e tudo tem dado errado para ela e para ele. Aí fica a pergunta, mas por que que as coisas têm dado errado para ele ou para ela? Uma pessoa que não merece sofrer. Uma pessoa que faz tudo certo, luta para fazer tudo certo, e quando vê, dá errado. Quando vê, dá tudo errado. Tem gente escutando a rádio desse jeito. Tem gente que já pensou em sumir no mundo, em dar um fim na vida. E é crente. Pessoas batizadas nas águas. Pessoas que estão participando de atividade em igreja. Obreiro, obreira. Tem gente me ouvindo que até é dirigente de igreja. Está pregando fé. Está pregando vitória para os outros. Mas para você, parece que não tem fé, parece que não tem vitória. Tem gente desse jeito, doente, doente, desempregado, devendo. Tem dinheiro para receber, não recebe. Tem gente que está sendo cobrado. E pagar com quê? Tudo difícil, que é tranqueira. E pior, dentro de você, um desânimo, uma tristeza, uma angústia, um desânimo, uma vida assim, bem complicada, bem difícil. Eu quero te ajudar. Sabe por que eu quero te ajudar? Porque eu posso ajudar com a minha fé. Eu posso ajudar você com os dons de Deus da minha vida. De mim mesmo eu não posso ajudar nem eu. Com as minhas próprias forças físicas, eu não posso fazer nada por você. Mas com o poder de Deus, com o nome de Jesus, com a unção de Deus, eu posso te ajudar. Porque um dia alguém me ajudou. Alguém um dia estendeu as mãos para mim quando não tinha mais jeito. Quando tudo parecia perdido, alguém me ajudou. E durante esses 44 anos, eu tenho visto quantas pessoas que Deus me usou para ajudar. Pessoas que estavam desenganadas da medicina, com câncer, com outras doenças incuráveis, e hoje estão aí, graças a Deus, curadas. Graças a Deus. Quantos casamentos que Deus usou o pastor Messias para orientar, para orar. Quantas famílias que estavam divididas, em brigas, confusão, separação, e Deus usou o pastor Messias para unir aquela família. E hoje eu posso te dizer com toda certeza, em nome de Jesus, Deus vai te ajudar. Deus vai resolver.
Vai. Você talvez não acredita. Devido à situação que você está vivendo hoje, você fala assim, mas essa palavra não me convenceu. Essa promessa aí, eu já ouvi demais. Já fui revelado várias vezes. Já fui ministrado, profetizado, determinado, e nada resolveu. Nada. Eu não acredito em pastores. Não acredito mais em nada. Eu não acredito mais em promessa nenhuma. Tem gente agora me ouvindo desse jeito. Tem gente agora me escutando deste jeito, que não crê mais em nada. Devido ao sofrimento, devido às decepções, devido às frustrações, os escândalos que aconteceram na sua vida. Você viu alguém fazer coisas que você esperava que nunca ia ver, de pessoas que você achava que era o teu espelho para você olhar, era o teu professor, tua professora na fé, e de repente você viu aquela pessoa fazer coisas erradas, escandalizou a sua fé. Você está escandalizada. Você está escandalizado. Eu ofereço o nosso Deus. Eu ofereço o nosso Deus. Eu ofereço a igreja, Deus é Santo. Eu ofereço o pastor Messias para te ajudar, para orar por você, pela senhora, sexta-feira. Eu quero sentar contigo. Eu quero conversar contigo. Eu quero orientar, eu quero colocar a mão na sua cabeça. Eu quero te dar atenção, sexta-feira. Venha para cá. Venha para cá com fé em Deus. Venha para cá com fé em Deus. Em nome de Jesus. Se você sair dessa situação, vai. Eu te garanto com fé em Deus. Eu te garanto com a fé em Deus que você vai sair desta situação. Que parece que hoje você está no fundo de poço. Lembra quantas vezes você passou, a senhora passou por piores momentos, bem mais difícil do que esse que você está enfrentando hoje. Lembra que cada momento difícil na sua vida, Deus te deu vitória. Deus te deu força, Deus te deu graça. Do nada surgiu uma solução. Do nada saiu assim no meio. O que é isso? Milagre. Socorro de Deus. Socorro divino. Nosso Deus, Ele é socorro bem presente na hora da angústia. Ele é fortaleza. Ele é refúgio. Bem quando a gente olha para lá, olha para cá, e não tem jeito, a gente fica desesperado, desesperada, e um demônio, um espírito mal soprando o ouvido, nos pensamentos, aqueles pensamentos negativos, e de repente você fala com alguém, e alguém fala para você, isso aí não tem jeito não, aquela pessoa usada pelo inimigo, isso aí não tem jeito não, essa doença não tem cura não, esse problema não tem solução não. Pessoas usadas pelo adversário, que acabou de afundar você, acabou de te dar um conselho negativo, não, isso aí não tem jeito não, já passei por isso aí, e eu não venci. A solução é um divórcio. A solução é você largar isso para lá, deixa isso para lá, isso não tem jeito não. Isso aí não tem cura não, isso aí está perdido. O demônio usando a boca de alguém para deixar você mais para baixo. Mas eu te digo, em nome de Jesus, isso aí tem jeito. Tudo tem jeito, tudo na vida tem jeito, quando a gente procura. Ainda que a gente leve mão na primeira vez,
leva o meio na segunda. Mas quando a gente tem fé, a gente tem paciência, a gente tem perseverança. Quando a gente tem fé, a gente tem confiança, a gente não desiste. Vem para cá nesta sexta-feira. Vem para cá nesta sexta-feira. Sexta-feira de vitória. Sexta-feira de milagre. Sexta-feira de libertação, de conselho. Nós vamos estar aqui orando por divinas revelações. Aí eu não creio. Pastor, eu não creio mais. Eu não acredito mais nisso. Então vem. Vem. Nós vamos orar pela imposição das mãos. Nós vamos te ungir com óleo. Nós vamos pedir a Deus uma saída, uma solução. Deus vai dar um jeito. Ele sabe como dar um jeito. E Ele não vai querer perder você para Satanás. Ele não vai querer te perder para o diabo. Ele não vai querer perder você para os ateus, os murmuradores, os blasfemadores, os críticos, aqueles que escarnecem, aqueles que falam assim: igreja, igreja, igreja é dinheiro, igreja, pastor, ele só quer o dinheiro do povo, são os mentirosos, não é assim que eles falam? Ladrões. Que só quer dinheiro do povo, tudo quanto é pastor é rico, tudo quanto é pastor tem dinheiro, enganando as pessoas, enganando os coitados. Eles prometem uma coisa, mas no fim outra, eles querem dinheiro. Tem gente agora escutando isso, e a sua cabeça está com isso, porque você foi decepcionado, você foi enganado. Em algum lugar você foi enganado por alguém que se dizia pastor, que se dizia missionário, bispo, que se dizia evangelista, presbítero, e você se decepcionou. Você foi enganado por essa criatura. Essa criatura foi usada pelo inimigo para te enganar. E agora você está aí, com sequela, frustrado, desanimado. Tem gente agora escutando essa programação da Igreja Deus é Santo, está passando por isso. Mas nesta sexta-feira, em nome do Senhor Jesus, sexta-feira, culto 9 da manhã, 3 da tarde, 7 da noite, e Deus é quem vai fazer a obra. Onde? Na Igreja Pentecostal Deus é Santo, Avenida Marechal Floriano Peixoto, 6711, em frente aqui à passarela, ou quase em frente aos tubos daqui da passarela, ao lado da Alvorada Autopeças. Venha para cá, pertinho do terminal Vila Auer. Venha para cá. Perder, você não vai perder nada. Você só tem a ganhar. Perder, você já perdeu tudo. Já perdeu o ânimo, a fé, a esperança. Já perdeu tudo que podia perder, e até o que não podia, você perdeu. Tem gente que perdeu o casamento, perdeu a saúde, perdeu o emprego, perdeu os bens materiais. Tem gente que perdeu coisas que não tem dinheiro que paga. Então você não tem nada a perder. Você não tem mais nada a perder. Agora você só tem a ganhar, porque você não tem mais o que perder. Em nome de Jesus, vem para cá. Esforça. Dá uma oportunidade para Deus. Dá uma chance para o Espírito Santo. Que você não quer mais. Que você não acredita mais. Dá uma oportunidade. Dá mais essa oportunidade. Fala assim: é a última porta que eu vou entrar. Fala. É a última porta. Se lá não resolver meu problema, se lá não tiver mesmo o que eles prometem, eu não vou mais de igreja nenhuma. Eu não vou bater em porta nenhuma. Já bati em tantas portas. Cada porta que eu bati foi só decepção. Foi só tristeza. Foi
pastor, isso é enganação. Mas experimente essa aqui. Não é que essa porta aqui é melhor do que as outras, mas é diferente. É diferente. Vem para cá, 9 da manhã, 3 da tarde, 7 da noite. Vem para cá, você vai ver que uma luz vai brilhar no fundo do túnel. Uma luz vai brilhar no fundo do poço. Deus te ama do jeito que você é. Ele vai te dar uma oportunidade. Você vai se levantar. Você que já foi pastor, obreiro, obreira. Você que já foi membro de alguma igreja. Você que já foi um dia uma pessoa muito usada por Deus. E hoje você está na situação que está e você não sabe o que fazer. Deus vai fazer o que Ele sabe fazer.

0: Mauro.
1: O incurado da AIDS.
0: Da AIDS.
1: A senhora vindo fazer campanha por ele.
0: Vindo fazer campanha por ele.
1: E ele foi curado.
0: Foi curado em nome de Jesus.
1: Não tem mais nada.
0: Não, graças a Deus.
2: E a bênção maior, poderosa, meu

povo de Deus. Ô meus irmãos, ô minhas irmãs, o povo de Deus, nesta sexta-feira, às 3 horas da tarde e também 7 horas da noite, nós estaremos aqui na nossa igreja Deus é Santo, envolvidos com a fé, com o poder de Deus, envolvidos com a unção, com a autoridade de Deus, para fazer com que os milagres, com que as maravilhas de Deus aconteçam. Em nome de Jesus, a senhora, o senhor, a moça, o rapaz que está me ouvindo, vocês não podem ficar aí esperando pela sorte, esperando que as coisas vão melhorar. Igual eu vejo muita gente falando, ah, se for o tempo de Deus, ah, no dia que Deus quiser, Deus vai me levar para a igreja, Deus vai me salvar, o dia que Deus quiser, se Deus me tocar. Esse povo nunca vai para frente, esse povo nunca cresce na vida, vive de mal a pior. Isso eu estou falando com toda certeza. Pessoas que ficam dependendo da sorte, do vento, dependendo de todo mundo, ele não vai para frente, ele não prospera, ele não cresce, porque nós temos que depender de Deus e da nossa fé. Nós não temos que depender do tempo, nós não temos que depender de ninguém. A pessoa, quando ela é decidida, quando ela é uma pessoa vitoriosa, ela depende de Deus e dela mesma. Ela tem que ter fé, coragem, ela tem que bater na porta, ela tem que pedir, ela tem que buscar. Se deu errado daqui, não é porque deu errado daqui que vai dar errado dali.

0: se deu errado daqui e dali, vai dar certo daculá. Vai. Nome de Jesus. Nome do Senhor Jesus. Então veja bem, senhora, senhora, a moça, rapaz, vamos lutar, vamos batalhar, seja qual for o problema, não interessa qual seja o problema, vamos vencer. Porque maior é Deus que está conosco, a doença, vamos vencer essa doença. É um problema na família, claro, vamos procurar um jeito, um meio, fazer um acordo, vamos orar, jejuar, é financeiro, vamos descobrir o caminho, a porta, o jeito de vencer. Em nome de Jesus, a Igreja Deus é Santo, aqui na Avenida Marechal Floriano Peixoto, que no número 6711, aqui no Hour, vai estar guerreando, batalhando, pelejando, esforçando para curar as pessoas, para fazer as pessoas sair da situação que está vivendo. Eu não aceito mesmo, como pastor, ver você, o senhor, a senhora, na miséria, amarrado, doente. Não, de jeito nenhum. Se tem recurso, por que que nós vamos aceitar? 9 da manhã, 3 da tarde, 7 da noite, aqui nós estaremos batalhando, pelejando com o nome de Jesus na frente, com a fé na frente, e nós vamos vencer essa batalha. Agora você tem que fazer a sua parte. Ficar esperando que a felicidade vá na sua casa, isso não vai acontecer. Esperando que a sorte vai chegar na sua casa, não vai acontecer de jeito nenhum. O nosso Deus, ele diz assim: esforça-te, tem de bom ânimo, e eu serei contigo. Coragem, esforço. Jesus disse: no mundo tereis aflições, eu venci. Então você vai vencer também. Tem coragem, tem bom ânimo, vamos lutar, vamos batalhar, vamos pelejar, e as coisas vão mudar. 9 da manhã e 7 da noite, aqui estarei eu em nome de Jesus. E 3 da tarde, pastor Raimundo. Qual o endereço? Igreja Pentecostal Deus é Santo. E o número é 6711. O que você vai ouvir agora é milagre, é cura, é libertação, é vitória. Vamos, Brasil!
1: Meu nome é Aurora Gonçalves.
2: Puxa bênção!
1: Eu vim aqui na igreja do pastor Darcy e fui revelada. O pastor me revelou que tinha um sapo dentro do meu colchão. Uma macumba que mandaram para mim. E eu não podia dormir à noite. Então eu dava muita coceira no meu corpo demais. Eu não podia dormir e me batia muito. E depois o sapo saiu de dentro do meu colchão.
2: Depois do culto. A senhora foi revelada aqui na igreja.
1: Aqui da igreja.
2: O sapo dentro do colchão.
1: Verdade, tinha.
2: E quando chegou em casa, o sapo
1: saiu. Ele saiu pulando. Se escondia de mim, né? E aí sumiu, eu não sei para onde que foi. E a casa estava fechada e eu não sumiu. Não sei para onde que foi.
2: Estava dentro do colchão.
1: Dentro do colchão.
2: E depois que ele sumiu, acabou aquela perturbação?
1: Acabou tudo, graças a Deus. Aí eu comecei a vir para a igreja, aí acabou tudo.
2: E a senhora não sabia que tinha um sapo dentro do colchão?
1: Não sabia. Não sabia nada. Não me batia a noite toda. Não podia nem dormir à noite.
2: Por quê?
1: Porque macumba que estavam fazendo para mim, se é para me matar, né?
2: Mandaram um sapo dentro do colchão?
1: Verdade, mandaram.
2: E quando você chegou lá que levantou o colchão, o sapo pulou
1: e eu vi ele e ele sumiu. E nós se assustamos, aquilo lá sumiu.
2: Sumiu dentro do quarto?
1: Sumiu dentro da nossa casa.
2: Sem você saber para onde ele foi?
1: Sem saber para onde ele foi. Depois eu vim para a igreja, acabou tudo.
2: Meu Deus do céu! Mas como que fizeram com o sapo? Mandaram um sapo para sua casa e a senhora não tinha paz, não tinha alegria, não dormia à noite?
1: Não dormia à noite, até tinha medo. de dormir. Nós já estávamos dormindo, não podia dormir. Eu tinha até raiva de deitar. De que adiantava deitar e não podia dormir. Ficava com só grudada a noite toda. Dava 2 horas, 3 horas da manhã e amanheceu o dia, não podia dormir. Até falava pra minha filha, essa noite não pude dormir. Essa mãe vai pra igreja. Assim que ela falava pra mim.
2: A senhora não sabia que tinha um sapo no colchão?
1: Eu não sabia.
2: Foi revelado que tinha um sapo dentro do colchão?
1: Foi revelado aqui na igreja.
2: E quando chegou em casa, o sapo estava escondido lá?
1: Estava escondido lá.
2: Meu Deus do céu. Milagre de libertação, né?
1: É, graças a Deus. Já recebi muita bênção aqui nessa igreja.
2: Quer dizer que a senhora vivia uma vida miserável, macumbada, doente, cheia de macumba, e não sabia que era um sapo que estava dentro de casa. Olha, eu fiz quantas pessoas que agora estão me ouvindo em casa, que não sabe que tem uma macumba feita contra você, não dorme à noite, não tem paz, não tem alegria, vê vultos, tem visões, pesadelo, e não dorme, não tem paz. Aí quando vem para a igreja, chega na igreja revelado, e quando chega em casa, é o cara da irmã. Chegou em casa, o sapo pulou fora.
1: Pulou fora.
2: Dentro do colchão.
1: Dentro do colchão.
2: Sumiu.
1: Sumiu.
2: Você mora onde?
1: Eu moro no canal Belém, número 7.
2: Seu nome é?
1: Aurora.
2: Tá aí, irmão. A irmã Aurora contando, ela é macumbada, não sabia que dentro da casa dela, no quarto, no colchão dela, tinha um sapo. Esse sapo foi mandado para infernizar a vida dela. Mas ela veio para a igreja, Deus é Santo, ao chegar aqui, foi revelada, e quando chegou em casa, do jeito que Deus revelou, aconteceu. Lá estava o sapo, e o sapo pulou fora, foi embora, e nunca mais voltou, desapareceu. E hoje ela tem paz. Quanta gente estão agora me escutando em casa, que não vem para a igreja, quer vir, mas não tem força. Vem para cá, irmão. Vem para Deus é Santo, que Deus vai libertar você, vai revelar e vai mudar a sua vida, como mudou a vida da irmã Aurora.
3: Levantou a irmã que vai testemunhar? Corre aqui na frente, irmã. Aleluia! Qual foi a bênção?
4: Glória a Deus. Ganhei muitas bênçãos aqui na igreja, né? Desde que entrei no ministério, Deus tem feito milagres. Ganhei a cura de uma úlcera na boca do estômago, a vida do meu esposo, que Deus não deixou partir daqui para a glória, porque ainda tem obra para ser feita. A minha família, Deus tem trabalhado grandemente. Deus me deu um emprego com registro e a oportunidade de estar toda segunda-feira na igreja. Então Deus só tem operado maravilhas e maravilhas na minha vida, e eu agradeço a Deus por tantas oportunidades que Ele tem me dado. E quando você vem buscar do Senhor, as bênçãos têm que ser completas. E todas elas têm vindo assim, abundantemente para mim, que adorar a Ele é muito pouco, porque, pelo que Ele tem feito para mim. Essas são as bênçãos que Deus tem me dado.
3: A senhora foi curada aqui de uma úlcera?
4: No estômago.
3: Sofria muito.
4: Muito.
3: Quanto Seis tempo anos. Que sofria?
4: 6 anos.
3: 6 anos sofrendo?
4: Desde que eu ganhei a minha nenê.
3: Meu Deus. Só foi revelada? Como é que foi?
4: Num culto de Santa Ceia, o pastor falou que tinha uma pessoa com uma úlcera no estômago. E isso era grande, era tamanho de uma laranja grande, uma mão bem grande. E daí na hora da oração eu senti aquilo mexer e aquela bola sumiu. Não fiquei...
3: Desapareceu na hora.
4: Na hora.
5: Então, a gente vinha na igreja de vez em quando porque a gente mora longe daqui, né? Mas uma das bênçãos que a gente recebeu foi a cura do meu esposo. Ele ficou acho que 1 ano, 2 anos mais ou menos, sofrendo do estômago. E a gente veio aqui, passou um violão e Deus curou. Outra foi na carteira de habilitação, né, que foi uma vitória para mim. E outra foi a Isabelle. Ela tá com 8 anos, mas chegou uma época que eu queria engravidar e eu vim aqui, eu fiz um voto de 50 reais. E tá.
6: Sexta-feira, eu estarei na Deus é Santo, porque Ele tem cumprido as suas promessas em minha vida.

0: Elton Antônio da Silva. Hoje eu tô curado da AIDS.
1: Maria Aparecida. Deus me curou do vírus da HIV.
2: É, eu tava com AIDS, faltava 3 dias pra mim morrer.
1: Meu Deus, me curou. Luciano Durão Bial. Fui curada da AIDS, eu e meu esposo, pela honra e glória do Senhor Jesus Cristo.
3: Olívia Rangel, meu filho tinha HIV, tá 15 anos, curado, Jesus curou.
4: Igreja Deus é Santo, Avenida Marechal Floriano, Peixoto, 6711, Vila Power, Curitiba, Paraná.
5: Oh, graças a Deus, nós temos orado aqui, nós temos visto Deus operar. Quem está conosco aí, talvez pela primeira vez, vai dizer, mas esse povo ora, cadê os milagres que fala? Então, eu quero ver aqui agora, milagre para provar que Deus está conosco, que nós não estamos aqui fazendo propaganda, barulho, aquela coisa vazia, não.
6: Boa noite, quero dar um testemunho aí do livramento de morte, do acidente. Sexta-feira às 9 horas, pelos bombeiros que me falaram ali,
7: que estado que ficou
6: o carro,
7: eu vim
6: por um milagre. Mas só graças a Deus que foi só dando os materiais, só agradecer a Deus pelo livramento que ele me
8: deu. Amor, então, fica meu filho, né? O Márcio, meu filho, é caminhoneiro, né? Então, uma vez foi a irmã Priscila, que Deus mostrava para ela o livramento, depois também o pastor. É Darcy Messias, né? Duas vezes, né? Eu acreditei, né? Eu recebi o livramento pra ele. E graças a Deus, isso aconteceu sexta-feira, como ele falou ali. E Deus deu livramento de morte pra ele, né? Ele escapou com vida, né? Então, tô muito grata a Deus e a oração dos irmãos, né? Eu sou a Maria dos Passos, mãe do Márcio dos Passos.
9: A minha bênção é aquela que eu tenho contado aqui pra tudo pros irmãos ver. Que eu tive um câncer, né? Que agora eu fui curado. Que Jesus me curou e eu estou aqui agradecendo a Deus. Olha, eu fui revelado aqui. E eu ia no médico fazer os exames, os médicos nunca acharam, sabe? Não, nunca acharam meu problema. Eu fui emagrecendo, emagrecendo, daí que eu fui revelado aqui. E agora eu fui curado, graças a Deus, aqui também. Em nome de Jesus, estou curado, que Deus me curou. Não tenho mais nada.
10: Quem curou?
9: Jesus.
11: Qual que é o nome da irmã?
12: Regina. Cumprimento a amada igreja com a paz do Senhor Jesus. Eu sou diabética, né? Mas em nome de Jesus já creio na cura de Jesus. Mas todo mundo sabe que o diabético ele tem várias sequelas, né? Uma delas é a neuropatia diabética. Eu tinha muitas dores nas pernas. Minha perna parecia, ela o tempo todo enfincando, parecia agulha nas minhas pernas, todo tempo formigando, que é o que causa a neuropatia diabética, né? E depois, assim que eu comecei a vir na igreja, Deus me curou. Eu tomava 3 tipos de medicação, hoje eu não tomo medicação nenhuma mais. Uma das medicações que eu tomava é a amitriptilina, que é uma medicação que te dá muito sono. E de madrugada eu acordava, mal e mal conseguia achar a porta do banheiro, porque eu ficava muito tonta, né? E eu não conseguia achar nada. E Deus me curou. Hoje eu não tenho mais nada nas minhas pernas. E não tomo nenhum tipo mais de medicação.
13: Tomava a medicação e chegava a ficar tonta?
12: Totalmente, porque a mitilina, a pregabalina, a gabapentina, todas essas medicações eu tomava. Hoje eu não tomo medicação nenhuma mais.
10: Você é enfermeira?
12: Sou enfermeira.
13: Tá vendo? E quem tá vendo, irmã, que diga glória a Deus? Enfermeira foi revelada e foi curada aqui na igreja.
12: Aham, foi curada. E outra cura que Deus me deu foi que o irmão... teve um culto que eu vi no domingo que eu estava curada do meu joelho. Eu sentia muita dor no meu joelho e eu tinha ido no médico. O médico falou assim que se eu continuasse daquela forma, eu ia ficar no futuro na cadeira de rodas. E Deus me curou também do meu joelho. Hoje eu ando sem dor, sem nada, não sinto mais nada no meu joelho.
10: Mexe o joelho pra ver.
12: Sinto nada, dor nenhuma.
10: Diga glória a Deus.
12: Tudo isso, tô curada. Tudo isso pela honra e glória do nosso Senhor Jesus.
13: Amém. Deus abençoe a irmã. Que testemunho maravilhoso, né, igreja?
5: Olha, meus irmãos, a maneira, a forma como Deus está operando aqui na igreja, Deus é Santo. Irmãos, tem uma mulher aí, e essa mulher, ela conta que o neto dela ressuscitou dentro da barriga da mãe. Gente do céu. Então a mulher aí que fala, meus irmãos, que Deus ressuscitou a criança que estava morta, comprovado por médico. Comprovado por médico. Deus tem usado a igreja, Deus é santo, para operar milagres, para operar maravilhas, para operar coisas que só Ele pode fazer. Então você que está nos ouvindo, você que está nos acompanhando, nós temos 3 às 9 da manhã, 3 da tarde, 7 da noite, sexta-feira à noite, povo de Deus que nos acompanha pela rádio, vem para cá, irmãos, vem para cá, povo de Deus que nos acompanha pelo aplicativo. Olha esse milagre aqui, ó. Olha esse milagre para vocês verem que como vale a pena orar, jejuar e consagrar.
11: Glória a Deus. Graças a Deus. Irmãos, aqui da cidade de Porto Amazonas, irmãos de Curitiba, irmãos do Paraná, irmãos do Brasil, irmãos do mundo inteiro. Aqui tem uma senhora, uma irmã, que tem um milagre para contar, um milagrão que vai chamar a atenção do mundo inteiro. O nome da senhora. A senhora está contando que essa menina aqui morreu na sua barriga.
14: Morreu, tá lá.
11: E ela veio morrer dentro da sua barriga.
14: Estava na barriga, que eu disse que não tinha medo aqui.
11: O médico falou isso. Deixa essa menina aqui de lado, assim, para pegar. Pega aí, pega a roxinha ali.
15: Olha,
11: isso aqui é a bênção aqui, ó.
15: Olha,
11: a bênção aqui, ó. Nós chamamos a bênção.
14: Quem é Deus?
11: Então, essa menina morreu dentro da barriga do mundo da senhora.
14: E a minha sogra, ela é obreira da obra, e ela foi me acompanhar e ela falou pra mim orar. Fui orar antes de eu
15: dormir.
14: E na hora que ela começou a orar, eu senti que minha barriga voltou a mexer e voltou ao normal. Ela falou, ela voltou. E nós chegamos lá, minha amiga tinha voltado.
15: Glória a Deus.
11: O médico falou que tinha morrido. Depois o médico falou que ela voltou a viver.
14: Voltou.
11: Oração da irmã.
14: Oração da minha sogra.
11: Cadê a sua sogra? Cadê a sogra? Não vem cá, a sogra dela.
15: Glória a Deus.
11: Ô, irmão, que ladrão. A senhora me chama.
15: Beleza.
11: A senhora orou para essa mulher aqui, sua nora, e essa criança ressuscitou na vida dela.

0: assim na barriga dela, eu dei um lixo.
1: E a mina registrou. Tem um padrão.
0: Ai, daí a mulher falou assim que ela tava mais melhor do que a mãe.
1: Ah, ela ressuscitou. Tava melhor do que a mãe. Meu Deus. Agora eu só vou mandar um recado. As mães, as grávidas que estão com ele doente, desesperada. E se Deus o livre chega ao ponto da criança morrer dentro da barriga, a senhora manda agora para elas uma palavra.

0: Meu Jesus, olha que bom que Deus deu esse nome aqui, né? Bom que fazer os mortos ressuscitar.
1: Aleluia,
0: a senhora chora dela. Meu Jesus, vamos chorar? Bora onde?
2: Olha aí, povo de Deus. Vocês já viram isto? Vocês já ouviram isto? A vó da criança pegou o voto da igreja, Deus é Santo, e a criança já tinha morrido, comprovado pela medicina. Os médicos já tinham que fazer a cirurgia para retirar a criança morta dentro da barriga da mãe. Mas a mãe pegou o envelope aqui da igreja Deus é Santo, voto da medicina de Deus, e começou a orar na barriga da mãe. Ungir a barriga, orar na barriga. Passar o voto para lá, passar para cá, e ressuscita. E a criança voltou novamente. O coração da criança voltou a bater novamente. Comprovado por médicos. Comprovado por medicina. Então o que que Deus não pode fazer? O que que Deus não pode fazer se tem alguém orando? Olha aí, se essa mãe, se essa vó ou sogra cruzasse os braços, o que que ia fazer? E o médico ia tirar a criancinha da barriga da mãe, morta. O que que a vó fez? Lutou pela vida da criança. Pegou um envelope e começou a orar. Para muita gente não representa nada, mas Deus, ele viu a fé da avó, ele viu a confiança da avó e foi orando até a criança ressuscitar. Meu Deus do céu, gente, qual é o milagre que Deus não faz na sua vida aí? Se até o morto ele ressuscita, se até o morto ressuscita, o que que Deus não pode fazer na sua vida, no seu filho, na sua filha, no seu neto, na sua neta? Você que tem aí uma nora que não engravida, passa a mão na barriga dessa mulher. Você que é uma sogra, você que é uma mãe de fé, vai orando na barriga dessa mulher e Deus vai fazer o milagre. Deus vai fazer o milagre. Então, irmãos, a Bíblia mostra para nós, a Bíblia, a palavra de Deus não mudou. A Bíblia não mudou, o que mudou foi a gente, foi o povo que deixou de ser fiel, que deixou de orar, deixou de jejuar, deixou de obedecer, deixou de consagrar, deixou de santificar, deixou de ser como a igreja de antigamente. Mas os milagres de Deus, meus irmãos, quem faz é Deus, e Deus não parou de fazer milagre. Deus não parou de fazer milagres. Então você está aí desesperado, aflito, angustiado, doente, você está aí sem saber o que fazer, às vezes diante de um problema, de uma luta, de uma tribulação. Gente, vamos perder a cabeça? Hein? Vamos perder a cabeça? Vamos entregar o nosso esforço para o inimigo, para o lixo, jogar tudo fora? Hein? Quanto tempo na igreja, quanto tempo orando, jejuando, consagrando, santificando, servindo a Deus, agora vem uma luta, vem uma prova, tribulação, uma perseguição, que vem uma coisa assim que te pegou de surpresa, que você não esperava, e agora? Aí acabou, aonde está Deus agora? Aonde fica Deus agora nessa hora? A gente pregou tanto, falou tanto de Deus, que Deus cura, que Deus faz milagre. A gente ouviu tanto, os outros contando, falando, Deus faz, Deus fez na minha vida. E agora, por que não usar essa fé? Não usar essa liberdade que Deus nos dá de orar e Deus fazer milagres? Então levanta a cabeça agora, sexta-feira, às 9 da manhã, 3 da tarde, 7 da noite. Entendi. Nesta noite, sexta-feira, 7 da noite, eu te garanto, que alguma coisa vai acontecer na sua vida, de Deus, de mudança. Eu te garanto, em nome de Jesus.

quando eu fazia 8 dias que eu estava aqui, eu senti que tinha um negócio no nariz e eu soprei assim na minha mão, eu soprei e saiu um besouro, o maior do vagalume. Era um besouro.

estava na oração aqui, me deu uma cólica, eu fui no banheiro, faz 5 anos que eu não menstruo, veio a menstruação, fui pra casa, fui no banheiro e soltei aquele charuto. O charuto na mão.

0: meus irmãos, é minhas irmãs que estão agora nos acompanhando pela rádio, acompanhando pelo aplicativo da igreja. Nós estamos na oração para te receber, entregar para você algo de Deus. Estamos aqui para isto. Deus levantou nós para isto. Deus levantou a igreja, Deus é santo, para socorrer o povo, para socorrer as almas que estão aflitas, socorrer as pessoas que estão pensando o que fazer, Tem gente agora me ouvindo aqui na Fazenda Rio Grande que está desse jeito: o que fazer, não aguento mais, não suporto mais. Aqui em Mandirituba, tem gente me ouvindo aqui em Mandirituba que está precisando desse culto, dessa oração, dessa palavra, dessa unção com óleo, desta palavra de revelação que vai mudar a sua história. Gente aqui de Pinhais, São José dos Pinhais, tem gente aqui que o seu milagre está aqui na igreja, Deus é Santo, esperando. Não, mas eu estou indo aqui na igreja fulana de tal, eu estou indo aqui na casa da irmã Maria, que ora, eu estou indo aqui na denominação, na comunidade. Seu milagre está aqui, estou falando diante de Deus. O que é para Deus fazer aqui, Deus vai fazer aqui, não é lugar nenhum. Sexta-feira, tem gente aqui e o seu nome está dentro da boca de um sapo. Seu nome está dentro da boca do sapo. Você acredita ou não acredita? Estou falando a verdade. Tem gente que o seu nome, o nome do seu filho, está no cemitério. Tem gente que o nome de alguém seu está lá na catacumba. Aquela catacumba que tem o número 77. Aquela catacumba tem muitos nomes lá enterrado dentro do corpo daquela pessoa que foi enterrada. Gente, que o nome dela, a foto dela, está debaixo de uma pedra, dentro da água. Por isso, pastor, sim, debaixo de uma pedra pesada, dentro da cachoeira. Eu me lembro que uma vez nós fomos orar no monte. Chegamos no pé do monte, para subir o monte, lá tinha uma cachoeira, tinha um pé até hoje. Lá estava a mulher nuazinha, do jeito que ela nasceu, debaixo da cachoeira, fazendo o trabalho, do jeito que nasceu, nuazinha. E lá tinha uma galinha preta, galinha escapulindo, a galinha escapulindo. Meus irmãos, minhas irmãs, lá tinha despacho pesado. Aí nós começamos a orar, começou a aparecer nome de empresas, nome de casais, de famílias, nomes de pessoas para morte, para separação. Estava escrito isso aqui: para separação, isso aqui para doença, isso aqui para morrer enforcado, isso aqui para morrer enforcado. Nomes escritos assim: isso aqui é para morrer esfaqueado, 7 facadas, isso aqui é para morrer com 7 tiros. Olha, você nem imagina o tanto de nomes, o tanto de nomes que estava dentro daquela bandeja de barro, daquela gamela de barro. O nome das pessoas e a finalidade da macumba: isso aqui é para morrer em acidente de carro, isso aqui para separação, separação, ali tinha peça íntima amarrada, peça íntima amarrada, e na peça íntima estava a foto do homem. A peça íntima da mulher, e lá estava a foto do homem amarrado. Por que que os casamentos se acabam? Por que que os namoros, noivados se esfriam? Porque são coisas feitas, trabalhos feitos para destruir. Que a pessoa está fraca, a pessoa está fraca, não está orando, não está jejuando, não está na igreja, está parado, está afastado, está desviado. E às vezes está dizendo, mas eu estou aqui na igreja. Mas aquela igreja que não tem força, que não tem poder. Ainda ontem eu falava com um irmão de uma outra igreja, um médico empresário, e ele é pastor também de uma igreja. Ele falou assim para mim: pastor Messias, eu deixo de ir na minha igreja para mim ir na Deus é Santo. Por quê? Ah, pastor, porque a gente entra, a gente não vê oração, a gente não vê poder, a gente não vê milagre, a gente não vê algo mudar a nossa vida. Então eu vou buscar socorro na Deus é Santo, porque eu não busco que ora. Não busco que está orando noite e dia. Agora, o que que eu vejo nisso? Eu vejo que muita gente agora está nos acompanhando, mas elas não conseguem chegar na igreja, elas não conseguem entrar na Deus é Santo, porque o mal que está na vida dele não deixa ele vir na Deus é Santo. O bicho fala aqui, ó. O bicho fala na boca das pessoas que é ele que segura as pessoas para não entrar na Deus é Santo. Pode ir em qualquer igreja. Pode ir em qualquer igreja. Mas na Deus é Santo, não vai. Não vai. O bicho fala na boca da pessoa. Ela pode ir em qualquer igreja, mas ela não vai na Deus é Santo. Por quê? Porque a força, o poder de Deus, a unção de Deus está nessa igreja. Não é porque a gente está falando aqui por grandeza, por exaltação, por vanglória, por soberba, não. Mas é a realidade. É a realidade, é a igreja que está orando. É a igreja que está jejuando, orando para abençoar o povo. Escute.
1: Como é que você falou aí que eu não entendi bem?
2: Ela pode ir em qualquer igreja, menos aqui.
1: Ela pode ir em qualquer igreja, menos aqui. Agora, por que você tem raiva dessa igreja? O que você vê nessa igreja que você não vê nas outras? O que você vê aqui, além do fogo?
2: Santidade demais. Hã? Não gosto.
1: O quê?
2: Santidade demais.
1: Santidade demais. Santidade demais.
2: Das outras igrejas. Eu gosto das outras igrejas.
1: Por quê?
2: Eles dançam pra mim.
1: Eles dançam pra ele.
2: Não quero ela aqui.
1: Diga, queima aí, igreja. Sai dessa mulher, deixa. Leja ela no inferno.
0: Você tá vendo? Você tá vendo o bicho falando na boca da vítima? Ela pode ir em qualquer igreja. Vamos ouvir de novo. Ela pode ir em qualquer igreja, mas aqui não. Por quê? Fogo, aqui tem santidade demais. É isso que o diabo detesta: santidade, consagração, santificação. Acabou. Você sabe disso. Não adianta eu dizer que não é, porque é verdade. A santidade acabou em muitos lugares. A oração acabou. O povo não tem força mais para orar. Eu vejo que na Deus é Santo, a hora que o povo vem na igreja, A hora que eles chegam aqui, às vezes chega e fica lá dentro do carro, lá no pátio. Aí quando acaba a oração, eles entram. Como é que essas criaturas querem receber bênção? Mas é bicho que não deixa elas entrar na igreja na hora da oração, dobrar o joelho. Eles não conseguem dobrar o joelho. Se tem uma coisa que o diabo detesta, é quando a gente dobra o joelho. Se tem uma coisa que Satanás não aguenta, é o crente que bota o joelho no chão. Vamos ouvir.
1: Como é que você falou aí que eu não entendi bem?
2: Não quero ela aqui. Ela pode ir em qualquer igreja, menos aqui.
1: Ela pode ir em qualquer igreja, menos aqui. Agora, por que você tem raiva dessa igreja? O que você vê nessa igreja que você não vê nas outras?
2: Muito fogo.
1: O que você vê aqui, além do fogo?
2: Santidade demais. Hã? Não gosto.
1: O quê?
2: Santidade demais.
1: Santidade demais. Santidade demais.
2: Das outras igrejas. Eu gosto das outras igrejas. Eles dançam pra mim.
1: Eles dançam pra ele.
0: Tá vendo, meu irmão? Dança dentro das igrejas. É isso que o bicho quer. Danças. Você passa na frente da igreja, tá todo dançando, como se fosse uma boate. A luz apagada, a luz escura. A luz escura. E aí eles falam assim: agora vamos ouvir um ministério de dança. E o povo dançando. Isso é igreja. Vamos agora ouvir o teatro. Ministério do teatro, conjunto do teatro. Isso aí é igreja. Isso aí que é igreja. Agora vamos ouvir a coreografia. O conjunto da coreografia. Isso aí é igreja. Isso aí vai libertar as pessoas depressivas? Hein? Isso aí vai libertar as pessoas endemoniadas, imacumbadas, enfeitiçadas, desenganadas da medicina? Por isso que você não vem aqui. Por isso que você não chega aqui na Deus é Santo. Por isso que você está aí, macumbado, enfeitiçado, amarrado, demoniado, oprimido, desesperado, vendo vultos, ouvindo vozes do além, inimigo falando para você sair de casa, inimigo falando para você largar sua mulher, largar esse homem, inimigo falando para você tirar sua própria vida. E a gente aqui no rádio, venha, que Deus vai mudar a tua vida, venha, venha, venha, venha, e você não faz nada. Porque quando a gente faz o que é para fazer, Deus dá força, Deus dá ânimo, Deus dá coragem, Deus dá coragem, Deus dá poder para a pessoa orar, jejuar e consagrar, mas a gente tem que abrir o coração, querer. Então, nesta sexta-feira, às 9 da manhã, 3 da tarde, 7 da noite, ponto de guerra contra a macumba. Ninguém mais fala de macumba, contra a macumba. Você já notou isso? Que o evangelho de hoje tem um evangelho paralelo. Você não vê mais falar de jejum, de oração, de batalha espiritual, de guerra espiritual. As pessoas estão assim, todo mundo copiando a outro. Aquele modelo de igreja, onde o pastor vai lá para o altar e diz: joga a mão para cima, Deus manda lhe dizer, Deus manda lhe dizer, tudo mentira. Deus manda lhe dizer que a tua vida vai mudar hoje. Hoje você recebe, recebe aquilo, recebe aquilo outro. Tudo mentira. Porque se o povo não mudar, a vida não muda. Esse evangelho fácil, esse evangelho fácil. Joga a mão para cima, receba tudo. Receba tudo, vai recebendo, vai recebendo. A pessoa está aí no pecado, desviada, sem compromisso com Deus, não quer orar, não quer jejuar, não quer largar o pecado, e Deus está dando fácil. Joga a mão para cima, receba tudo, vai recebendo, a pessoa está aí no pecado, desviada, sem compromisso.

0: se nós consagrar, se nós fazer voto, compromisso com Deus, de mudança, aí não tem demônio que aguenta. Aí não tem macumba, não tem satanás, não tem espírito, não tem praga, não tem maldição, não tem palavra de derrota. Olha aqui, ó, vamos ouvir mais. Olha aqui, ó, sexta-feira é sexta-feira de libertação.
1: Olha aí, ó. Olha que tanta gente oprimida por legiões, olha aí. Ei, Espírito da Morte, não adianta você resistir. Por que está zangado assim? Você queria matar ela? Você vai matar ela?
2: Eu não posso! Eu não posso! Eu tenho que matar ela! Eu detesto isso! Eu não queria que ela viesse aqui por matar ela!
3: Eu quero fogo ardendo ele pelo sangue de Jesus.
1: Queima ele, meu Deus. Queima ele, derrota ele, fracassa ele.
4: Olha. Deus faz. A igreja Deus é Santo mostra.
3: O que foi, diabo? O que foi? O que foi, capeta?
2: Hein? Cala a boca!
3: Cala a boca? Você cala a boca?
2: Minha!
3: Quem te deu ela?
2: Ela é minha!
3: Quem te deu?
2: Eu quero ela!
3: Quem te deu ela?
2: É minha!
3: Quem te deu ela?
2: Ela é minha!
3: Não, você fala que ela é sua. Eu quero saber quem te deu ela. Quem te deu? Se ninguém te deu, ela não é sua. Você não comprou ela. Como é que é?
2: Eu odeio que ela venha aqui!
3: Você quer agarrar? E você quer agarrar pra onde? Escuta! Cale a boca! Cale a boca! Só responde o que eu te perguntar! Não fala na minha frente! Fala depois que eu falar! Por que você não quer que ela venha aqui?
2: Eu quero trazer a família dela pra cá!
3: E vai trazer! Quanto tempo você vive nela? Seis anos. Eu lhe dou 6 segundos se assumir. Eu dou 6 segundos. 1, 2, 3, 4, 5 e 6. E já está liberta pelo meu Jesus Cristo.

Deus é Deus, Deus é Deus. Não se conforma com essa vidinha de sofrimento, mas pelo amor de Deus, Deus não tem isso para nós. Eu não acredito que nós aceitamos a Jesus. Eu não acredito que nós temos uma igreja para ser depósito de Satanás, encher o corpo, a mente, a alma de uma cumba de doença, de feitiçaria, de sofrimento, de amanhecer. Não, eu não creio, eu não aceito isso. No nome de Jesus, o nosso Deus nos chamou para ser salvo e para vencer na vida. Para vencer na vida, Deus chamou nós para vencer na vida. Não foi para viver dentro de igreja carregando a cruz somente e dizer: ah, eu nasci para sofrer, eu nasci para padecer, eu nasci para carregar uma cruz pesada. Não, de jeito nenhum. É claro que tem cruz, é claro que tem luta, é claro que tem sofrimento, mas é que o sofrimento passa. Você enfrenta ele, você vence ele. Você vence ele. Agora, aquela cruz que nunca acaba, aquela dor que nunca é curada, aquele sofrimento que não tem fim, aquela macumba que está dando a pessoa e diz que a pessoa

crente, a pessoa é obreiro, é obreiro. A pessoa faz a obra de Deus, endemoniado, macumbado, enfeitiçado, fraco, triste, depressivo, vendo vultos, ouvindo vozes, e ainda entregando revelação. Ainda entregando revelação, eu não sei que revelação é esta. Chegou uma mulher na nossa igreja e disse que era missionário. Missionário, faça obra, sou missionária. Eu sou evangelista. Eu viajo o Brasil e o mundo. E veio a revelação. E foi falado aqui por uma pessoa que está assim, assim, assim, assim, assim, assim, assim. A missionária levantou a mão. Quando botamos a mão na cabeça da missionária, uma legião de demônios, uma legião de espírito maligno estava naquela missionária. O bicho bradava na boca da missionária: o que que ela veio fazer na igreja, Deus é santo? Porque era ele que estava usando ela, era ele que estava revelando, profetizando, era ele que ia matar ela. Mais uma legião de demônios. O bicho foi falando que ela toma gema, chucaveira, tranca-rua, não sei o que lá. Ele foi falando um monte de demônios. Aí quando terminou, o bicho saiu daquela mulher. A mulher começou a chorar, dizendo assim: o que eu vou fazer aqui só para ser envergonhada? O que eu vim fazer nesse lugar? Nunca caí, nunca manifestei. O que eu vim fazer nessa igreja? Aí tivemos que falar com ela: você precisava daqui hoje. Você estava sendo enganado pelo bicho. O bicho estava te enganando. O bicho estava te iludindo. Mas graças a Deus que ele manifestou. Graças a Deus, eu tenho que dar graças a Deus, que eu estou entrando na porta, no lugar, aonde o bicho se manifesta, cai por terra, em nome de Jesus. Não fica triste não, não fica envergonhado não. Então, meus irmãos, tem muita gente me ouvindo agora, muita gente que a macumba está dentro da sua casa, dominando. Estou falando diante de Deus. Diante do Pai, do Filho e do Espírito Santo, nada dá certo nessa casa, só briga, confusão, tribulação, só problema, dívidas. Dentro dessa casa tem gente assim, estou falando diante de Deus, nada dá certo, é só tribulação, só problema. Eu te convido para estar conosco nesta sexta-feira, venha para cá. Ninguém aqui é melhor do que ninguém, mas a maneira como Deus age aqui é diferente. Você tem que acreditar nisso, sair da sua casa, vir buscar a Deus, buscar a Deus. Não, mas eu estou buscando a Deus. Mas se você está buscando a Deus, por que que não muda? Por que você não recebe as bênçãos? Por que que a sua vida não muda? Estou falando para mudar, falando de mudanças, de algo novo. Você que é missionário, missionário, você que é obreiro, obreira, aí na sua igreja, no seu ministério, você que frequenta aí essa igreja, e a sua vida muda, vem experimentar aqui na transição para você ver. Venha para cá, nome de Jesus. Eu sei que você vai ter uma luta terrível para não chegar até aqui, para não chegar até aqui. Mas se você chegar, Deus vai falar contigo, Deus vai te revelar, Deus vai te mostrar, Deus vai te dar vitória, isso eu garanto, em nome do Senhor Jesus. Escuta aqui, 9 da manhã, 3 da tarde, 5 da noite, levanta e venha. Quando a gente quer, a gente consegue. Quando a gente quer, a gente vai, a gente luta, a gente batalha, a gente peleja, mas a gente vence. Aonde? Igreja Pentecostal, Deus é Santo. Igreja Pentecostal, Deus é Santo. Avenida Marechal Floriano Peixoto. Avenida Marechal Floriano Peixoto. 6711. Vila Aula, aqui no Aula. Aqui no Aula. Às 9 da manhã. 3 da tarde, 7 da noite. Nesta noite, sexta-feira. 7 da noite. Eu te garanto que alguma coisa vai acontecer.
você na sua vida de Deus, de mudança. Eu te garanto, em nome de Jesus.

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esta manhã. 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

Meus irmãos de Curitiba, meus irmãos aqui do Paraná, povo que mora em Curitiba, povo que mora aqui no Paraná, que está ouvindo essa programação de rádio, você que hoje está passando-se por um momento difícil, momento de tristeza, um momento de preocupação, um momento que você está enxergando, está percebendo que tudo está dando errado para você. Você que tem alguém da sua família, que você está vendo que essa pessoa tem se esforçado, tem lutado, tudo tem dado errado para ela e para ele. Aí fica a pergunta, mas por que que as coisas têm dado errado para ele ou para ela? Uma pessoa que não merece sofrer. Uma pessoa que faz tudo certo. Luta para fazer tudo certo. E quando vê, dá errado. Quando vê, dá tudo errado. Tem gente escutando a rádio desse jeito. Tem gente que já pensou em sumir no mundo, em dar um fim na vida. E é crente. Pessoas batizadas nas águas. Pessoas que estão participando de atividade em igreja, obreiro, obreira. Tem gente me ouvindo que até é dirigente de igreja, está pregando fé, está pregando vitória para os outros, mas para você parece que não tem fé, parece que não tem vitória. Tem gente desse jeito, doente, doente, desempregado, devendo. Tem dinheiro para receber, não recebe. Tem gente que está sendo cobrado. E pagar com quê? Tudo difícil, que é tranqueira. E o pior, dentro de você, um desânimo, uma tristeza, uma angústia, um desânimo. Uma vida assim, bem complicada, bem difícil. Eu quero te ajudar. Sabe por que eu quero te ajudar? Porque eu posso ajudar com a minha fé. Eu posso ajudar você com os dons de Deus da minha vida. De mim mesmo eu não posso ajudar nem eu. Com as minhas próprias forças físicas, eu não posso fazer nada por você. Mas com o poder de Deus, com o nome de Jesus, com a unção de Deus, eu posso te ajudar. Porque um dia alguém me ajudou. Alguém um dia estendeu as mãos para mim quando não tinha mais jeito. Quando tudo parecia perdido, alguém me ajudou. E durante esses 44 anos, eu tenho visto quantas pessoas que Deus me usou para ajudar. Pessoas que estavam desenganadas da medicina, com câncer, com outras doenças incuráveis, e hoje estão aí, graças a Deus, curadas. Graças a Deus. Quantos casamentos que Deus usou o pastor Messias para orientar, para orar. Quantas famílias que estavam divididas, em brigas, confusão, separação, e Deus usou o pastor Messias para unir aquela família. E hoje eu posso te dizer com toda certeza, em nome de Jesus, Deus vai te ajudar. Deus vai resolver.
Vai. Você talvez não acredita. Devido à situação que você está vivendo hoje, você fala assim, mas essa palavra não me convenceu. Essa promessa aí, eu já ouvi demais. Já fui revelado várias vezes. Já fui ministrado, profetizado, determinado, e nada resolveu. Nada. Eu não acredito em pastores. Não acredito mais em nada. Eu não acredito mais em promessa nenhuma. Tem gente agora me ouvindo desse jeito. Tem gente agora me escutando deste jeito, que não crê mais nada. Devido ao sofrimento, devido às decepções, devido às frustrações, os escândalos que aconteceram na sua vida. Você viu alguém fazer coisas que você esperava que nunca ia ver, de pessoas que você achava que era o teu espelho para você olhar, era o teu professor, tua professora na fé, e de repente você viu aquela pessoa fazer coisas erradas, escandalizou a sua fé. Você está escandalizada. Você está escandalizado. Eu ofereço o nosso Deus. Eu ofereço o nosso Deus. Eu ofereço a igreja, Deus é santo. Eu ofereço o pastor Messias para te ajudar, para orar por você, pela senhora, sexta-feira. Eu quero sentar contigo. Eu quero conversar contigo. Eu quero orientar, eu quero colocar a mão na sua cabeça. Eu quero te dar atenção sexta-feira. Venha para cá. Venha para cá com fé em Deus. Venha para cá com fé em Deus. Em nome de Jesus. Silêncio aí dessa situação. Vai. Eu te garanto com fé em Deus. Eu te garanto com a fé em Deus que você vai sair desta situação, que parece que hoje você está no fundo de poço. Lembra quantas vezes você passou, a senhora passou por piores momentos, bem mais difícil do que esse que você está enfrentando hoje. Lembra? Lembra que cada momento difícil na sua vida, Deus te deu vitória, Deus te deu força, Deus te deu graça. Do nada surgiu uma solução, do nada saiu assim no meio. O que, que é isso? Milagre, socorro de Deus, socorro divino. Nosso Deus, Ele é socorro bem presente na hora da angústia. Ele é fortaleza, Ele é refúgio. Bem quando a gente olha para lá, olha para cá, e não tem jeito, a gente fica desesperado, desesperada. E um demônio, um espírito mal soprando o ouvido, nos pensamentos, aqueles pensamentos negativos. E de repente você fala com alguém, e alguém fala para você, isso aí não tem jeito não. Aquela pessoa é usada pelo inimigo. Isso aí não tem jeito não. Essa doença não tem cura não. Esse problema não tem solução não. Pessoas usadas pelo adversário, que acabou de afundar você, acabou de te dar um conselho negativo. Não, isso aí não tem jeito não. Já passei por isso aí, e eu não venci. A solução é um divórcio. A solução é você largar isso para lá, deixa isso para lá, isso não tem jeito não. Isso aí não tem cura não, isso aí está perdido. O demônio usando a boca de alguém para deixar você mais para baixo. Mas eu te digo, em nome de Jesus, isso aí tem jeito. Tudo tem jeito, tudo na vida tem jeito, quando a gente procura. Ainda que a gente leve mão na primeira vez,
levo mão na segunda. Mas quando a gente tem fé, a gente tem paciência, a gente tem perseverança. Quando a gente tem fé, a gente tem confiança, a gente não desiste. Vem para cá nesta sexta-feira, vem para cá nesta sexta-feira, sexta-feira de vitória, sexta-feira de milagre, sexta-feira de libertação, de conselho. Nós vamos estar aqui orando por divinas revelações. Aí eu não creio, pastor, eu não creio mais, eu não acredito mais nisso. Então vem, nós vamos orar pela imposição das mãos, nós vamos te ungir com óleo, nós vamos pedir a Deus uma saída, uma solução. Deus vai dar um jeito, Ele sabe como dar um jeito, e Ele não vai querer perder você para Satanás. Ele não vai querer te perder para o diabo. Ele não vai querer perder você para os ateus, os murmuradores, os blasfemadores, os críticos, aqueles que escarnecem, aqueles que falam assim: igreja, igreja é dinheiro, igreja, pastor, ele só quer o dinheiro do povo, são os mentirosos, não é assim que eles falam? Ladrões, que só quer dinheiro do povo, tudo quanto é pastor é rico, tudo quanto é pastor tem dinheiro, enganando as pessoas, enganando os coitados. Eles prometem uma coisa, mas no fim outra, eles querem dinheiro. Tem gente agora escutando isso, e a sua cabeça está com isso, porque você foi decepcionado, você foi enganado. Em algum lugar você foi enganado por alguém que se dizia pastor, que se dizia missionário, bispo, que se dizia evangelista, presbítero, e você se decepcionou. Você foi enganado por essa criatura. Essa criatura foi usada pelo inimigo para te enganar. E agora você está aí, com sequela, frustrado, desanimado. Tem gente agora escutando essa programação da Igreja Deus é Santo, está passando por isso. Mas nesta sexta-feira, em nome do Senhor Jesus, sexta-feira, culto 9 da manhã, 3 da tarde, 7 da noite, e Deus é quem vai fazer a obra. Onde? Na Igreja Pentecostal Deus é Santo, Avenida Marechal Floriano Peixoto, 6711, no Auer, em frente aqui à passarela, ou quase em frente aos tubos daquela passarela, ao lado da Alvorada Autopeças. Venha para cá, pertinho do terminal Vila Auer. Venha para cá. Perder, você não vai perder nada. Você só tem a ganhar. Perder, você vai perder tudo. Já perdeu o ânimo, a fé, a esperança. Já perdeu tudo que podia perder, e até o que não podia, você perdeu. Tem gente que perdeu o casamento, perdeu a saúde, perdeu o emprego, perdeu os bens materiais. Tem gente que perdeu coisas que não tem dinheiro que paga. Então você não tem nada a perder. Você não tem mais nada a perder. Agora você só tem a ganhar, porque você não tem mais o que perder. Em nome de Jesus, vem para cá. Esforça. Dá uma oportunidade para Deus. Dá uma chance para o Espírito Santo. Que você não quer mais. Que você não acredita mais. Dá uma oportunidade. Dá mais essa oportunidade. Fala assim: é a última porta que eu vou entrar. Fala. É a última porta. Se lá não resolver meu problema, se lá não tiver mesmo o que eles prometem, eu não vou mais igreja nenhuma. Eu não vou bater em porta nenhuma. Já bati em tantas portas. Cada porta que eu bati foi só decepção. Foi só tristeza.
foi sua enganação, mas experimente essa aqui. Não é que essa porta aqui é melhor do que as outras, mas é diferente. É diferente. Vem para cá, 9 da manhã, 3 da tarde, 7 da noite. Vem para cá, você vai ver que uma luz vai brilhar no fundo do túnel. Uma luz vai brilhar no fundo do poço. Deus te ama do jeito que você é. Ele vai te dar uma oportunidade. Você vai se levantar. Você que já foi pastor, obreiro, obreira. Você que já foi membro de alguma igreja. Você que já foi um dia uma pessoa muito usada por Deus. E hoje você está na situação que está e você não sabe o que fazer. Deus vai fazer o que Ele sabe.

Cantina e Senhas, na sede nacional da igreja, temos a santo, segunda-feira, culto de doutrina, às 9 horas da manhã e às 19 horas. Quarta-feira, culto de prosperidade, às 9 horas da manhã e às 19 horas. Sexta-feira, culto de libertação e curas, às 19 horas.

Quando eu fazia 8 dias que eu estava aqui, eu senti que tinha um negócio no nariz e eu soprei assim na minha mão, eu soprei e saiu um besouro. O maior do vagalume. Era um besouro.

Estava na oração aqui, me deu uma cólica, eu fui no banheiro, faz 5 anos que eu não menstruo, veio a menstruação, fui pra casa, fui no banheiro e soltei aquele charuto. Charuto na mão.

0: meus irmãos, ó minhas irmãs, o povo de Deus, nesta sexta-feira, às 15h e também 19h, nós estaremos aqui na nossa igreja Deus é Santo, envolvidos com a fé, com o poder de Deus, envolvidos com a unção, com a autoridade de Deus, para fazer com que os milagres, com que as maravilhas de Deus aconteçam. Em nome de Jesus, a senhora, o senhor, a moça, o rapaz que está me ouvindo, vocês não podem ficar aí esperando pela sorte, esperando que as coisas vão melhorar. Igual eu vejo muita gente falando, ah, se for o tempo de Deus, ah, no dia que Deus quiser, Deus vai me levar para a igreja, Deus vai me salvar, o dia que Deus quiser, se Deus me tocar. Esse povo nunca vai para frente, esse povo nunca cresce na vida, vive de mal a pior. Isso eu estou falando com toda certeza. Pessoas que ficam dependendo da sorte, do vento, dependendo de todo mundo, ele não vai para frente, ele não prospera, ele não cresce, porque nós temos que depender de Deus e da nossa fé. Nós não temos que depender do tempo, nós não temos que depender de ninguém. A pessoa, quando ela é decidida, quando ela é uma pessoa vitoriosa, ela depende de Deus e dela mesma. Ela tem que ter fé, coragem, ela tem que bater na porta, ela tem que pedir, ela tem que buscar. Se deu errado daqui, não é porque deu errado daqui que vai dar errado dali. Se deu errado daqui e dali, vai dar certo daculá. Vai, nome de Jesus, nome do Senhor Jesus. Então veja bem, senhora, senhora, a moça, rapaz, vamos lutar, vamos batalhar, seja qual for o problema, seja qual for o problema, não interessa qual seja o problema, vamos vencer. Porque maior é Deus que está conosco, a doença, vamos vencer essa doença. É um problema na família, claro, vamos procurar um jeito, um meio, fazer um acordo, vamos orar, jejuar, é financeiro, vamos descobrir o caminho, a porta, o jeito de vencer. Em nome de Jesus, a igreja Deus é Santo, aqui na Avenida Marechal Floriano Peixoto, que no número 6711, aqui no Hour, vai estar guerreando, batalhando, pelejando, esforçando para curar as pessoas, para fazer as pessoas sair da situação que está vivendo. Eu não aceito mesmo, como pastor, ver você, o senhor, a senhora, na miséria, amarrado, doente. Não, de jeito nenhum. Se tem recurso, por que que nós vamos aceitar? 9h, 15h, 19h, aqui nós estaremos batalhando, pelejando com o nome de Jesus na frente, com a fé na frente, e nós vamos vencer essa batalha. Agora você tem que fazer a sua parte. Ficar esperando que a felicidade vá na sua casa, isso não vai acontecer. Esperando que a sorte vai chegar na sua casa, não vai acontecer de jeito nenhum. O nosso Deus, ele diz assim: esforça-te, tem de bom ânimo e eu serei contigo. Coragem, esforço. Jesus disse: no mundo tereis aflições, eu venci. Ele está dizendo: você vai vencer também. Tem coragem, tem bom ânimo, vamos lutar, vamos batalhar, vamos pelejar, e as coisas vão mudar. 9h e 19h, aqui estarei eu em nome de Jesus. E 15h, o pastor Raimundo, qual o endereço? Igreja Pentecostal Deus é Santo. E o número é 6711. O que você vai ouvir agora é milagre, é cura, é libertação, é vitória. Vamos, Brasil!
1: Meu nome é Aurora Gonçalves.
2: Puxa bênção!
1: Eu vim aqui na igreja do pastor Darcy e fui revelada. O pastor me revelou que tinha um sapo dentro do meu colchão. Uma macumba que mandaram para mim. E eu não podia dormir à noite. Então eu dava muita coceira no meu corpo demais. Eu não podia dormir e me batia muito. E depois o sapo saiu de dentro do meu colchão.
2: Depois do culto. A senhora foi revelada aqui na igreja.
1: Aqui da igreja.
2: Tinha um sapo dentro do colchão.
1: Verdade, tinha.
2: E quando chegou em casa, o sapo
1: saiu. Ele saiu pulando. Se escondia de mim, né? E aí sumiu, não sei quando que foi. E a casa estava fechada e eu não sumiu. Não sei quando que foi.
2: Estava dentro do colchão.
1: Dentro do colchão.
2: E depois que ele sumiu, acabou aquela perturbação?
1: Acabou tudo, graças a Deus. Daí eu comecei a vir para a igreja, aí acabou tudo.
2: E a senhora não sabia que tinha um sapo dentro do colchão?
1: Não sabia. Não sabia nada. Não me batia a noite toda. Não podia nem dormir à noite.
2: Por quê?
1: Porque é uma cumba que estavam fazendo para mim, disseram para me matar, né?
2: Mandaram um sapo dentro do colchão?
1: Verdade, mandaram.
2: E quando o senhor chegou lá que levantou o colchão, o sapo pulou
1: e eu vi ele e ele sumiu. E nós se assustamos, aquilo lá sumiu.
2: Sumiu dentro do quarto?
1: Sumiu dentro da nossa casa.
2: Sem você saber para onde ele foi?
1: Sem saber para onde ele foi. Depois eu vim para a igreja, acabou tudo.
2: Meu Deus do céu! Mas como que fizeram com o sapo? Mandaram um sapo para sua casa e a senhora não tinha paz, não tinha alegria, não dormia à noite?
1: Não dormia à noite, até tinha medo de dormir. Não adiantava ir dormir, não podia dormir. Eu tinha até raiva de deitar. De que adiantava deitar e não podia dormir. Ficava com a sua grudada a noite toda. Dava 2 horas, 3 horas da manhã e amanheceu o dia, não podia dormir. Até falava pra minha filha, essa noite não pude dormir. Essa mãe vai pra igreja. Assim que ela falava pra mim.
2: O senhor não sabia que tinha um sapo no colchão?
1: Não sabia.
2: Foi revelado que tinha um sapo dentro do colchão?
1: Foi revelado aqui na igreja.
2: E quando chegou em casa, o sapo estava escondido lá?
1: Estava escondido lá.
2: Meu Deus do céu! Milagre de libertação, né?
1: É, graças a Deus. Já recebi muita bênção aqui nessa igreja.
2: Quer dizer que o senhor vivia uma vida miserável, macumbada, doente, cheia de macumba e não sabia que era um sapo que estava dentro de casa. Olha, eu fiz quantas pessoas que agora estão me ouvindo em casa, que não sabe que tem uma macumba feita contra você, não dorme à noite, não tem paz, não tem alegria, vê vultos, tem visões, pesadelo, e não dorme, não tem paz. Aí quando vem para a igreja, chega na igreja revelado, e quando chega em casa, é o cara da irmã, chegou em casa, o sapo pulou fora.
1: Pulou fora.
2: Dentro do colchão.
1: Dentro do colchão.
2: Sumiu.
1: Sumiu.
2: Você mora onde?
1: Eu moro no canal Belém, número 7.
2: Seu nome é?
1: Aurora.
2: Tá aí, irmão. A irmã Aurora contando, ela é macumbada, não sabia que dentro da casa dela, no quarto, no colchão dela, tinha um sapo. Esse sapo foi mandado para infernizar a vida dela. Mas ela veio para a igreja, Deus é Santo, ao chegar aqui, foi revelada, e quando chegou em casa, do jeito que Deus revelou, aconteceu. Lá estava o sapo, e o sapo pulou fora, foi embora, e nunca mais voltou, desapareceu. E hoje ela tem paz. Quanta gente estão agora me escutando em casa, que não vem para a igreja, quer vir, mas não tem força. Vem para cá, irmão. Vem para Deus é Santo, que Deus vai libertar você, vai revelar e vai mudar a sua vida, como mudou a vida da irmã Aurora.
3: Levantou a irmã que vai testemunhar? Corre aqui na frente, irmã. Aleluia! Qual foi a bênção?
4: Glória a Deus. Ganhei muitas bênçãos aqui na igreja, né? Desde que entrei no ministério, Deus tem feito milagres. Ganhei a cura de uma úlcera.
3: Levantou
4: a
3: irmã que vai testemunhar? Corre aqui na frente, irmã. Aleluia! Qual foi a bênção?
4: Glória a Deus. Ganhei muitas bênçãos aqui na igreja.

0: Maravilhas na minha vida e eu agradeço a Deus por tantas oportunidades que Ele tem me dado. E quando você vem buscar do Senhor, as bênçãos têm que ser completas. E todas elas têm vindo assim, abundantemente para mim, que adorar a Ele é muito pouco, porque pelo que Ele tem feito para mim. Essas são as bênçãos que Deus tem me dado.
1: A senhora foi curada aqui de uma úlcera?
0: No estômago.
1: Sofria muito.
0: Muito.
1: Quanto seis tempo anos. Que sofria?
0: 6 anos.
1: 6 anos sofrendo?
0: É, desde que eu ganhei a minha nenê.
1: Meu Deus. Ah, a senhora foi revelada? Como é que foi?
0: Num culto de Santa Ceia, o pastor falou que tinha uma pessoa com uma úlcera no estômago. E isso era grande, era tamanho de uma laranja grande, uma mão bem grande. E daí na hora da oração eu senti aquilo mexer e aquela bola sumiu. Não fiquei...
1: Desapareceu na hora.
0: Na hora.
2: Então, a gente vinha na igreja de vez em quando porque a gente mora longe daqui, né? Mas uma das bênçãos que a gente recebeu foi a cura do meu esposo. Ele ficou acho que 1 ano, 2 anos mais ou menos, sofrendo do estômago. A gente veio aqui, passou um valor e Deus curou. Outra foi na carteira de habilitação, né, que foi uma vitória para mim. E outra foi a Isabelle. Ela tá com 8 anos, mas chegou uma época que eu queria engravidar e eu vim aqui, eu fiz um voto de 50 reais. E tá.
3: Sexta-feira, eu estarei na Deusa Santo, porque Ele tem cumprido as suas promessas em minha vida.

atenção, amados irmãos e ouvintes, para os endereços da Igreja Pentecostal Deus é Santo, em Curitiba e região metropolitana. Começando por Curitiba, cidade de Curitiba, atenção, porque a Igreja Pentecostal Deus é Santo, nossa sede nacional, está localizada na Avenida Marechal Floriano Peixoto, número 6711. Avenida Marechal Floriano Peixoto, 6711, Mauer, em Curitiba, sede nacional da Igreja Pentecostal Deus é Santo. Ainda em Curitiba, bairro do Capão Raso, atenção, povo de Deus, porque o endereço é a rua Professor Valdir de Jesus, número 503. Rua Professor Valdir de Jesus, número 513. Curitiba, bairro Osternac, Ganchinho, atenção, irmãos desta região, porque a Igreja Deus é Santo está na rua Arita Borda, número 662, rua Arita Borda, 662. Atenção, Patuquara, porque a Igreja Deus é Santo está no Jardim da Ordem, na rua Arcésio de Barros Lima, número 91. Jardim da Ordem, rua Arcésio de Barros Lima, número 91. Ainda em Curitiba, Igreja Pentecostal Deus é Santo, no SIC, rua Desembargador Cid Campelo, 5622. SIC, rua Desembargador Cid Campelo, número 5622, aí no Barigui. Vamos agora para a cidade de Piraquara, atenção Piraquara, porque a Igreja Pentecostal Deus é Santo está aí no Jardim Santa Mônica, sede regional em Piraquara, Jardim Santa Mônica, rua Engenheiro Djalma Maciel, número 92. Rua Engenheiro Djalma Maciel, número 92, no Santa Mônica. Ainda em Piraquara, Vila Macedo, atenção, porque o endereço fica na Rua Fortaleza, número 454. Rua Fortaleza, número 454, na Vila Macedo. Ainda em Piraquara, no bairro São Cristóvão, Rua Henrique Brudeck, número 487. Piraquara, bairro São Cristóvão, Rua Henrique Brudeck, número 487. Ainda em Piraquara, atenção, irmãos, porque nós temos a Igreja Deus é Santo no Jardim Holandês. Jardim Holandês, a igreja fica na Avenida Betonex, número 55. Avenida Betonex, número 55, no Jardim Holandês. Também em Piraquara, no Jardim Bela Vista, a Igreja Deus é Santo está localizada na Rua Centenário do Paraná, número 627. Jardim Bela Vista, em Piraquara, Rua Centenário do Paraná, número 627. E agora vamos para Colombo, atenção, cidade de Colombo. Atenção, moradores de Colombo, porque a Igreja Deus é Santo está aí no Jardim Guaraituba. Jardim Guaraituba, Rua Pedro do Rosário, número 488. Rua Pedro do Rosário, número 488. Jardim Guaraituba, Colombo. Atenção, cidade de Pinhais. Atenção, cidade de Pinhais, porque a Igreja Deus é Santo está em Vargem Grande, na Rua Monteiro Lobato, número 320. Rua Monteiro Lobato, número 320, Vargem Grande, na cidade de Pinhais. Atenção agora, amados irmãos que moram na região de Araucária. Atenção, Araucária, porque a Igreja Deus é Santo está no bairro Campina da Barra. Isso mesmo, bairro Campina da Barra, na Rua Professora Maria Nassar Chaustec, número 1097. Repetindo, Rua Professora Maria Nassar Chaustec, número 1097, no bairro Campina da Barra, em Araucária.
Atenção agora, Matos Irmãos, na Fazenda Rio Grande. A Igreja Deus Santa está no bairro Jardim Iguaçu. Fazenda Rio Grande, Jardim Iguaçu, na rua Rio Iguaçu, número 846. Rua Rio Iguaçu, 846, Jardim Iguaçu, na Fazenda Rio Grande. Atenção, Mandirituba. Atenção, Mandirituba. A Igreja Deus Santa está aí localizada. É na rua Antônio Selusniak, número 85. O bairro é o centro de Mandirituba e bem pertinho da BR-116. Mandirituba, rua Antônio Selusniak, número 85, pertinho da BR-116, é onde está a Igreja Pentecostal Deus é Santo. E atenção, Campo Largo, atenção, Campo Largo, porque a Igreja Deus é Santo está aí no bairro do Centro, na rua Gonçalves Dias, número 1840. Rua Gonçalves Dias, número 1840, no centro de Campo Largo. Atenção, Cidade da Lapa! Atenção, Cidade da Lapa, Igreja Deus é Santo está também no bairro do Centro, na rua Senador Souza Naves, número 741. Rua Senador Souza Naves, número 741, no centro da Lapa. E atenção, cidade de Porto Amazonas. Atenção, Porto Amazonas, porque a Igreja Deus é Santo está na rua João Pessoa, número 211. Atenção, Porto Amazonas, porque é novo endereço. Rua João Pessoa, número 211, frente à Pastelaria Sol. Esses são os endereços da Igreja Pentecostal Deus é Santo, em Curitiba, na região metropolitana. Para mais informações, entre em contato no 41-3376-3339. 41-3376-3339, que é telefone e também WhatsApp. Igreja Deus é Santo, a sua vitória está.

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Alô, meus irmãos, eu quero cumprimentar a todos com a paz do Senhor Jesus. Nós estamos na madrugada de sexta para sábado. Eu quero agora convocar o povo que precisa de um milagre, que precisa de uma bênção, que precisa de uma resposta de Deus. Você que está apurado, aflito, angustiado, você que está triste, preocupado, está doente, você que está passando por um problema difícil na vida, na família, é só você lembrar quando você estava apurado, aflito, angustiado, você orou e você conseguiu a vitória. Então agora nós vamos orar. Eu já começo orando. Senhor nosso Deus, Senhor nosso Pai, em nome do Senhor Jesus, meu Deus, em nome do Senhor Jesus, Pai, Senhor da glória, Senhor meu Deus, Senhor meu Pai, Jesus Cristo poderoso, Jesus Cristo santo, Jesus Cristo bendito e amado, meu Deus, em nome do Senhor Jesus, em nome do Senhor Jesus, meu Deus, meu Pai do céu, cobre-nos com teu sangue, cobre-nos com teu sangue, meu Deus, nessa madrugada. Senhor, perdoa nossos pecados, perdoa nossas iniquidades, perdoa, meu Deus, perdoa, Senhor, meu Deus, perdoa nossos pecados, perdoa nossas iniquidades, Deus, perdoa, cobre-nos com teu sangue, lava-nos com teu sangue, meu Deus, purifica-nos com teu sangue. Senhor, levanta os caídos, fortalece os fracos, anima quem está desanimado, cura os doentes, cura as pessoas doentes. Senhor, toca agora nas doenças. Jesus, toca, Deus, toca agora nessa enfermidade. Toca nessa doença agora. Senhor, toca agora. Lembra, meu Deus, que o Senhor já nos curou de tantas enfermidades. O Senhor nos curou de tantas doenças, meu Deus. O Senhor nos livrou de tantos problemas. O Senhor nos livrou de tantos males. Da morte. Quantas vezes o Senhor nos guardou da morte, Senhor, quantas vezes, Senhor, lembra, meu Deus, quantos livramentos o Senhor nos deu. Oh Senhor, oh Espírito Santo de Deus, oh meu Deus da glória, Espírito de Deus, faz uma obra, meu Deus. Meu Deus, faz uma obra segundo a sua misericórdia, sua bondade, seu amor. Olha quanta gente orando com a alma. Senhor, quanta gente orando com o coração, com a mente, com o entendimento, com todas as forças. Meu Deus, Espírito Santo de Deus, Espírito Santo da verdade, meu Deus,
meu Jesus amado, meu Jesus santo, meu Jesus poderoso, meu Deus, meu Deus, meu Deus, meu Pai, Espírito Santo da verdade, Senhor da glória, Senhor Jesus, meu Deus, teu sangue tem poder, meu Deus, teu sangue tem poder, meu Deus, teu sangue é poderoso, meu Deus, o seu sangue tem poder, o sangue de Jesus Cristo é poderoso, o sangue de Jesus Cristo é poderoso, o sangue de Jesus tem poder, o sangue de Jesus tem poder, o sangue de Jesus Cristo tem poder, tem vida, tem remédio, tem perdão. Senhor, visita essa casa, visita essa família, visita esse lar, meu Deus. Meu Deus, visita esse lar, visita essa casa, visita essa família. Não deixe essa pessoa padecer, perecer, fracassar. Meu Deus, não deixe. Meu Deus, não deixe, meu Pai. Meu Deus, não deixe. Meu Deus, não deixa, não deixa, não deixa, não deixa, não deixa. Senhor, não deixa. Senhor, não deixa, meu Deus. Tenha misericórdia. Senhor, teu sangue é poderoso para guardar a nossa alma, guardar o nosso coração, o nosso entendimento. Meu Deus, guarda o nosso entendimento. Senhor, não deixa o nosso entendimento ser corrompido, estragado. Não deixa Satanás tomar o nosso coração. Não deixa o diabo tomar o nosso entendimento. Meu Deus, não deixa, meu Pai. Senhor, não deixa. Meu Deus, não deixa. Meu Deus, não deixa, não deixa, não deixa. O perigo do homem é o entendimento. O perigo, o maior perigo está na mente, está no coração, está no entendimento de cada um. As decisões perigosas, meu Deus, as permissões perigosas, as aceitações, os projetos, meu Deus, não deixa Satanás colocar no coração de cada um de nós a destruição, o fracasso, a derrota, a queda, a morte. Meu Deus, não deixe, meu Pai. Meu Deus, não deixe, meu Deus. Tem misericórdia de nós todos. Guarda nós. Guarda nossa mente. Guarda nossos pensamentos. Guarda nossas ideias. Guarda, Senhor. Senhor, guarda. Espírito Santo, Espírito de Deus, Espírito da verdade, sonda os nossos corações, sonda os nossos pensamentos, sonda, meu Deus, vai tirando tudo aquilo que não é de Deus, tudo aquilo que não vem de Deus, tudo aquilo que não traz edificação, tudo aquilo que não traz alegria, que não traz vida, que não traz nenhum benefício. Meu Deus, guarda. Meu Deus, guarda, meu Deus. Guarda, Senhor. Guarda, meu Jesus, guarda. Guarda, meu Pai do céu. Guarda, meu Deus, vai guardando. Meu Deus, vai guardando. Meu Deus, vai guardando. Vai guardando a nossa vida, a nossa casa, nossa família, nossos familiares. Não deixa Satanás destruir. Não deixa o diabo da doença, o diabo da morte,
dos acidentes, das tragédias. Meu Deus, não deixa. Meu Deus, não deixa, meu Deus, não deixa Satanás nos pegar, nos atingir. Senhor da glória, guarda essa vida, guarda essa casa, guarda esse lar, guarda esse obreiro, essa obreira, esse membro. Guarda, meu Deus, guarda esse pastor, esse presbítero, esse diácono, guarda a família dele, guarda a casa, o trabalho. Senhor, guarda. Meu Deus, vai guardando. Não deixa Satanás, não deixa o diabo, os demônios, não deixa as castas, não deixa as legiões, não deixa os principados e potestades, não deixa, Senhor, nos atingir. Guarda-nos, ó Deus, guarda o nosso chamado, guarda o nosso ministério, guarda a nossa vocação, guarda o nosso episcopado. Deus, guarda, Senhor. Jesus, guarda, meu Deus, guarda, guarda, guarda. Abre o nosso coração, abre nossos olhos, meu Deus, para nós não cair no laço do diabo, não cair na laçada de Satanás, não cair na armadilha de Satanás. Meu Deus, meu Pai, fortalece o coração, a mente, a alma, o corpo, o espiritual, o emocional. Meu Deus, meu Jesus, abre as portas para os irmãos que têm ajudado essa obra, as irmãs que têm ajudado. Deus, esse povo que tem nos ajudado, Senhor, Deus nos guarda, meu Pai, guarda-nos, ó Deus, guarda esse povo dizimista, guarda esse povo dizimista que tem dizimado, ofertado, ajudado, contribuído, para que nós possamos continuar pregando, falando, anunciando o Evangelho da salvação, o Evangelho da vida eterna, o Evangelho da pureza, o Evangelho puro, o Evangelho eterno. Meu Deus, Jesus, não deixe nós fazer a nossa vontade, não deixe nós agir do nosso jeito, da nossa forma. Meu Deus, não deixa, em nome de Jesus Cristo, Senhor, meu Deus, guarda nós. Guarda, meu Deus, a obra de Deus é santo. Guarda essa igreja, dá o crescimento. Deus, dá o crescimento. Salva as almas, Senhor. Salva as almas, Senhor. Salva as almas. Meu Deus, salva as almas, Senhor. Salva as almas. Meu Deus, salva. Não deixe ninguém morrer sem salvação. Não deixe ninguém morrer sem o verdadeiro Deus. Seu Deus eterno, da eternidade, da salvação, Pai da glória, Pai santo e poderoso, Deus, mostra para nós que Tu está conosco, mostra para nós que nós não estamos falando ao léu, ao vento, não deixa nós sentirmos vazios, desprezado, abandonado pela Tua presença. Meu Deus, meu Pai, olha essa pessoa que sente sozinha, olha essa pessoa, meu Deus, que sente sozinha, meu Pai, Senhor, olha essa pessoa doente, abandonada, esquecida, olha essa pessoa, meu Deus, que a família abandonou, os filhos, ó Deus, os pais, o marido, a esposa abandonou o marido abandonou a esposa, os pais abandonaram os filhos, filhos abandonaram os pais. Quantos velhinhos esquecidos por aí, jogados em cima da cama,
quantos no abrigo, no asilo, esquecido, abandonado, meu Deus, livra meu Pai, livra meu Deus, faz alguma coisa, o Senhor sabe como agir, o Senhor sabe como trabalhar, o Senhor sabe, meu Deus, como fazer a obra, meu Pai, o Senhor sabe como fazer a obra, Deus, graça te damos, graças a Deus, graças a Deus, graças a Deus, graças a Deus, graças a Deus, porque o Senhor é Deus, o Senhor é grande, poderoso, meu Deus, graça te damos, graças a Deus, graças a Deus, graças a Deus, graças a Deus, graças a Deus, graças a Deus, graças a Deus, graças a Deus, graças a Deus, graças a Deus, graças a Deus. Fala conosco, meu Deus. Deus, fala conosco. Levanta os caídos, fortalece os fracos, anima os desanimados. Meu Deus, em nome de Jesus Cristo, Salvador, Senhor da Glória, Espírito Santo de Deus, meu Deus, meu Pai, ó Jesus, ó meu Deus, nos dá palavra, nos dá sabedoria, nos dá inteligência, nos dá entendimento, nos dá capacidade, Deus, nos dá capacidade, ajuda nós, ajuda, Senhor, nos orar, pedir o que agrada a Deus, pedir a Deus o que agrada ao Senhor, meu Deus, meu Pai, em nome de Jesus Cristo, em nome de Jesus Cristo, meu Deus, em nome de Jesus Cristo, Salvador, graças a Deus, graças a Deus, graças a Deus, graças a Deus, graças a Deus, graças a Deus, graças a Deus, graças a Deus, graças a Deus, graças a Deus, bendito seja Deus, bendito seja o Pai, o Filho e o Espírito Santo, Senhor da Glória, Senhor meu Deus, salva as almas, salva essa pessoa que está afastada, desviada, essa pessoa que está tentando fugir da tua presença, essa pessoa que está tentando fugir da responsabilidade, essa pessoa que está sofrendo, está pagando o preço da desobediência, da rebeldia, o castigo está sobre ela, e aonde ela vai, a cobrança vai com ela. Faz ela entender isso, em nome de Jesus, Pai. Espírito Santo, salva as almas, traga de volta, meu Deus, aqueles que desviaram, afastaram, que fugiram, fugiram, mas o Senhor não vai desistir dele, porque ele é uma alma, ele é uma alma preciosa, uma alma que tem valor, uma alma que custou sangue de Cristo. Oh, meu Deus do céu, oh Senhor da Glória, Espírito Santo de Deus, graças a Deus, graças a Deus, graças a Deus, porque eu tenho certeza que o Senhor está trabalhando o coração de alguém, o Senhor está agindo o coração de alguém, meu Pai. Graças a Deus por essa obra, por esse ministério que o Senhor levantou no tempo do fim para receber o povo, para ganhar as almas, para abrigar aqueles que estão desabrigados, aqueles que estão sofrendo, que conheceu o verdadeiro Deus e está aí escutando o Evangelho que não é o verdadeiro. Pai da Glória, Pai Santo, Pai querido, Pai amado, seja conosco, em nome do Pai, do Filho e do Espírito Santo.
para a glória de Deus.

0: Radio. Graças a Deus. Nós temos orado aqui, nós temos visto Deus operar. Quem está conosco aí, talvez pela primeira vez, vai dizer, mas esse povo ora, cadê os milagres que eles falam? Então, eu quero vir aqui agora, milagre, para provar que Deus está conosco, que nós não estamos aqui fazendo propaganda, barulho, aquela coisa vazia, não.
1: Boa noite, quero dar um testemunho aí do livramento do norte, do acidente. Sexta-feira às 9 horas, pelos bombeiros que me falaram ali,
2: que
1: estado ficou o carro,
2: estou
1: vivo por um milagre. Daí só graças a Deus que foi só danos materiais, agradecer a Deus pelo livramento que ele me
3: deu. Então, fica meu filho, né? O Márcio, meu filho é caminhoneiro, né? Então, uma vez foi a irmã Priscila, que Deus mostrava para ela o livramento, depois e também o pastor. É Darcy Messias, né? Duas vezes, né? Eu acreditei, né? Eu recebi o livramento pra ele. E graças a Deus, isso aconteceu sexta-feira, como ele falou ali. E Deus deu o livramento de morte pra ele, né? Ele escapou com vida, né? Então, tô muito grata a Deus e a oração dos irmãos, né? Sou a Maria dos Passos, mãe do Márcio dos Passos.
4: A minha bênção é aquela que eu tenho contado aqui pra tudo pros irmãos ver. Que eu tive um câncer, né? Que agora eu fui curado. Que Jesus me curou. E eu estou aqui agradecendo a Deus. Olha, eu fui revelado aqui. E eu ia no médico fazer os exames, os médicos nunca acharam, sabe? Não, nunca acharam meu problema. Eu fui emagrecendo, daí que eu fui revelado aqui. E agora eu fui curado, graças a Deus, aqui também. Em nome de Jesus, estou curado, que Deus me curou. Não tenho mais nada.
5: Quem curou?
4: Jesus.
0: Qual que é o nome da irmã?
6: Regina. Companheira da Mata Igreja, com a paz do Senhor Jesus. Eu sou diabética, né? Mas em nome de Jesus, já creio na cura de Jesus. Mas todo mundo sabe que o diabético ele tem várias sequelas, né? Uma delas é a neuropatia diabética. Eu tinha muitas dores nas pernas. Minha perna parecia, ela o tempo todo enfincando, parecia agulha nas minhas pernas, todo tempo formigando, que é o que causa a neuropatia diabética, né? E depois, assim que eu comecei a vir na igreja, Deus me curou. Eu tomava 3 tipos de medicação, hoje eu não tomo medicação nenhuma mais. Uma das medicações que eu tomava é a amitriptilina, que é uma medicação que te dá muito sono. E de madrugada eu acordava, mal e mal conseguia achar a porta do banheiro, porque eu ficava muito tonta, né? E eu não conseguia achar nada. E Deus me curou. Hoje eu não tenho mais nada nas minhas pernas. E não tomo nenhum tipo mais de medicação.
0: Tomava a medicação, chegava a ficar tonta.
6: Totalmente, porque a mitilina, a pregabalina, a gabapentina, todas essas medicações eu tomava. Hoje eu não tomo medicação nenhuma, mas...
5: Você é enfermeira?
6: Sou enfermeira.
0: Tá vendo? E quem tá vendo, irmã? Que diga glória a Deus. Enfermeira foi revelado e foi curado aqui na igreja.
6: Foi curada. E outra cura que Deus me deu foi que o irmão teve um culto que eu vi no domingo, que eu estava curada do meu joelho. Eu sentia muita dor no meu joelho e eu tive no médico. O médico falou assim que se eu continuasse daquela forma, eu ia ficar no futuro numa cadeira de rodas. E Deus me curou também do meu joelho. Hoje eu ando sem dor, sem nada. Não sinto mais nada no meu joelho.
5: Mexe o joelho pra não
6: ver. Sinto nada, dor nenhuma.
5: Diga glória a Deus.
6: Tudo isso, estou curada. Tudo isso pela honra e glória do nosso Senhor Jesus.
0: Amém. Deus abençoe a irmã. Que testemunho maravilhoso, né, igreja?
7: Olha, meus irmãos, a maneira, a forma como Deus está operando aqui na igreja. Deus é santo. Irmãos, tem uma mulher aí, e essa mulher, ela conta que o neto dela ressuscitou dentro da barriga da mãe. Gente do céu. Tem uma mulher aí que fala, meus irmãos, que Deus ressuscitou a criança que estava morta, comprovado por médico. Deus tem usado a igreja, Deus é santo, para operar milagres, para operar maravilhas, para operar coisas que só Ele pode fazer. Então você que está nos ouvindo, Você que está nos acompanhando, nós temos 3 às 9 da manhã, 3 da tarde, 7 da noite, sexta-feira à noite, povo de Deus que nos acompanha pela rádio, vem para cá irmãos, vem para cá povo de Deus que nos acompanha pelo aplicativo, olha esse milagre aqui, ó. Olha esse milagre para você ver que como vale a pena orar, jejuar e consagrar.
8: Glória a Deus.
9: Aleluia.
8: Graças a Deus. Irmãos, aqui da cidade de Porto Amazonas, irmãos de Curitiba, irmãos do Paraná, irmãos do Brasil, irmãos do mundo inteiro. Aqui tem uma senhora, uma irmã, milagre para contar um milagrão que vai chamar a atenção do mundo inteiro. O nome da senhora. A senhora está contando que essa menina aqui morreu na sua barriga.
9: Morreu, tá lá, eu nem sei seu nome, eu não
8: sei. E ela veio morrer dentro da sua barriga.
9: Estava numa linha, eu disse que não tinha medo aqui.
8: O moleque falou isso. Deixa essa menina aqui do lado, você assim, pode pegar. Pega aí, pega a bochinha ali.
10: Olha,
8: eu aqui a bênção. Então essa menina morreu dentro da barriga do mundo da senhora.
9: E a minha sogra, ela é obreira da obra e ela foi me acompanhar e ela falou para mim orar, queria orar antes de eu ir. E na hora que ela começou a orar, eu senti que minha barriga voltou a mexer e voltou a normal. Ela falou, ela voltou. E nós chegamos lá e minha amiga não tinha voltado.
8: Glória a Deus. O médico falou que tinha morrido. Depois o médico falou que ela voltou a viver.
9: Voltou.
8: Oração da irmã.
9: Oração da minha sogra.
8: Cadê a sua sogra? Cadê a sogra, irmã? Vem cá, a sogra dela.
10: Glória a Deus.
8: Glória a Deus. Glória a Deus. Glória a Deus. Glória a Deus. Glória a Deus. Glória a Deus. Glória a Deus. Glória a Deus. Glória a senhora me chama.
10: Beleza.
8: A senhora orou por essa mulher aqui, sua nora, e

0: porque los demás beneficios sí me parecen de algo que no.
1: Y a mí me asustó. Meu Deus, agora só vou mandar um recado. As mães, as grávidas que estão com a doente, desesperada, e se Deus o livre chega ao ponto da criança morrer dentro da barriga, a senhora manda agora para elas uma palavra.

0: Jesus mais queimado. Olha que bom que Deus vamos fazer aqui, né? Que bom que fazer os mortos ressuscitar.
1: Aleluia.
0: A senhora chora dela. Meu Jesus. Vamos chorar? Vai aonde?
2: Olha aí, povo de Deus, vocês já viram isto? Vocês já ouviram isto? A vó da criança pegou o voto da igreja Deus é Santo, e a criança já tinha morrido, comprovado pela medicina. Os médicos já tinham que fazer a cirurgia para retirar a criança morta dentro da barriga da mãe. Mas a mãe pegou o envelope que da igreja Deus é Santo, voto da medicina de Deus, e começou a orar na barriga da mãe. Ungir a barriga, orar na barriga. Passar o voto para lá, passar para cá, e ressuscita, e a criança voltou novamente. O coração da criança voltou a bater novamente. Comprovado por médicos. Comprovado por medicina. Então o que que Deus não pode fazer? O que que Deus não pode fazer se tem alguém orando? Olha aí, se essa mãe, se essa vó ou sogra cruzasse os braços, o que que ia fazer? E o médico tirar a criancinha da barriga da mãe, morta. O que que a vó fez? Lutou pela vida da criança. Pegou o envelope e começou a orar. Para muita gente não representa nada, mas Deus, ele viu a fé da avó, ele viu a confiança da avó e foi orando até a criança ressuscitar. Meu Deus do céu, gente, qual é o milagre que Deus não faz na sua vida aí? Se até o morto ele ressuscita, se até o morto ressuscita, o que que Deus não vai fazer na sua vida, no seu filho, na sua filha, no seu neto, na sua neta? Você que tem aí uma nora que não engravida, passa a mão na barriga dessa mulher. Você que é uma sogra, você que é uma mãe de fé, vai orando na barriga dessa mulher e Deus vai fazer o milagre. Deus vai fazer o milagre. Então, irmãos, a Bíblia mostra para nós, a Bíblia, a palavra de Deus, não mudou. A Bíblia não mudou, o que mudou foi a gente, foi o povo que deixou de ser fiel, que deixou de orar, deixou de jejuar, deixou de obedecer, deixou de consagrar, deixou de santificar, deixou de ser como a igreja de antigamente. Mas os milagres de Deus, meus irmãos, quem faz é Deus, e Deus não parou de fazer milagre. Deus não parou de fazer milagres. Então você está aí desesperado, aflito, angustiado, doente, você está aí sem saber o que fazer, às vezes diante de um problema, de uma luta, de uma tribulação. Gente, vamos perder a cabeça? Hein? Vamos perder a cabeça? Vamos entregar o nosso esforço para o inimigo, para o lixo, jogar tudo fora? Hein? Quanto tempo na igreja, quanto tempo orando, jejuando, consagrando, santificando, servindo a Deus, agora vem uma luta, vem uma prova, tribulação, uma perseguição, que vem uma coisa assim que te pegou de surpresa, que você não esperava, e agora? Aí acabou, aonde está Deus agora? Aonde fica Deus agora nessa hora? A gente pregou tanto, falou tanto de Deus, que Deus cura, que Deus faz milagre. A gente ouviu tanto, os outros contando, falando, Deus faz, Deus fez na minha vida. E agora, por quê? Por que não usar essa fé? Não usar essa liberdade que Deus nos dá de orar e Deus fazer milagres? Então levanta a cabeça agora, sexta-feira, às 9 da manhã, 3 da tarde, 7 da noite. Entendi. Nesta noite, sexta-feira, 7 da noite, eu te garanto, que alguma coisa vai acontecer na sua vida de Deus, de mudança. Eu te garanto, em nome de Jesus.

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1: Ó meus irmãos, ó minhas irmãs que estão agora nos acompanhando pela rádio, acompanhando pelo aplicativo da igreja, nós estamos na oração para te receber, entregar para você algo de Deus. Estamos aqui para isto. Deus levantou nós para isto. Deus levantou a igreja, Deus é Santo, para socorrer o povo, para socorrer as almas que estão aflitas, socorrer as pessoas que estão pensando o que fazer, Tem gente agora me ouvindo, aqui na Fazenda Rio Grande, que está desse jeito: o que fazer, não aguento mais, não suporto mais. Aqui em Mandirituba, tem gente me ouvindo aqui em Mandirituba, que está precisando desse culto, dessa oração, dessa palavra, dessa unção com óleo, desta palavra de revelação que vai mudar a sua história. A gente aqui de Pinhais, São José dos Pinhais, tem gente aqui que o seu milagre está aqui na igreja, Deus é Santo, esperando. Não, mas eu estou indo aqui na igreja fulana de tal, eu estou indo aqui na casa da irmã Maria, que ora. Eu estou indo aqui na denominação, na comunidade. Seu milagre está aqui. Estou falando diante de Deus. O que é para Deus fazer aqui, Deus vai fazer aqui, não é lugar nenhum. Sexta-feira. Tem gente aqui que o seu nome está dentro da boca de um sapo. Seu nome está dentro da boca do sapo. Você acredita ou não acredita? Estou falando a verdade. Tem gente que o nome do seu filho está no cemitério. Tem gente que o nome de alguém seu está lá na catacumba. Aquela catacumba que tem o número 77. Aquela catacumba tem muitos nomes lá enterrado dentro do corpo daquela pessoa que foi enterrada. Gente, que o nome dela, a foto dela, está debaixo de uma pedra, dentro da água. Que isso, pastor? Sim, debaixo de uma pedra pesada, dentro da cachoeira. Eu me lembro que uma vez nós fomos orar no monte. Chegamos no pé do monte, para subir o monte, lá tinha uma cachoeira, tinha um pé até hoje. Lá estava a mulher, nuazinha, do jeito que ela nasceu, debaixo da cachoeira, fazendo o trabalho, do jeito que nasceu, nuazinha. E lá tinha galinha preta. Galinha escapulindo. A galinha escapulindo. Meus irmãos, lá tinha despacho pesado. Aí nós começamos a orar, começou a aparecer nome de empresas, nome de casais, de famílias, nomes de pessoas para morte, para separação. Estava escrito isso aqui: para separação, isso aqui para doença, isso aqui para morrer enforcado, isso aqui para morrer enforcado. Nomes escritos assim: isso aqui é para morrer esfaqueado, com 7 facadas, isso aqui para morrer com 7 tiros. Olha, você nem imagina o tanto de nomes, o tanto de nomes que estava dentro daquela bandeja de barro. daquela gamela de barro, em nome das pessoas e a finalidade da macumba. Isso aqui é para morrer em acidente de carro. Isso aqui é para separação. Separação. Ali tinha peça íntima amarrada. Peça íntima amarrada, e na peça íntima estava a foto do homem. A peça íntima da mulher, e lá estava a foto do homem amarrado. Por que que os casamentos se acabam? Por que que os namoros, noivados se esfriam? Porque são coisas feitas, trabalhos feitos para destruir. E a pessoa está fraca, a pessoa está fraca, não está orando, não está jejuando, não está na igreja, está parado, está afastado, está desviado. E às vezes está dizendo, não, mas eu estou aqui na igreja. Mas aquela igreja que não tem força, que não tem poder. Ainda ontem eu falava com um irmão de uma outra igreja, um médico empresário, e ele é pastor também de uma igreja. Ele falou assim para mim: pastor Messias, eu deixo de ir na minha igreja para me ir na Deus é Santo. Por quê? Ah, pastor, porque a gente entra, a gente não vê oração, a gente não vê poder, a gente não vê milagre, a gente não vê algo mudar a nossa vida. Então eu vou buscar socorro na Deus é Santo, porque é uma igreja que ora, uma igreja que está orando noite e dia. Agora, o que que eu vejo nisso? Eu vejo que muita gente agora está nos acompanhando, mas elas não conseguem chegar na igreja, elas não conseguem entrar na Deus é Santo, porque o mal que está na vida dele não deixa ele vir na Deus é Santo. O bicho fala aqui, ó. O bicho fala na boca das pessoas que é ele que segura as pessoas para não entrar na Deus é Santo. Pode ir em qualquer igreja. Pode ir em qualquer igreja. Mas na Deus é Santo, não vai. Não vai. O bicho fala na boca da pessoa. Ela pode ir em qualquer igreja. Mas ela não vai na Deus é Santo. Por quê? Porque a força, o poder de Deus, a unção de Deus está nessa igreja. Não é porque a gente está falando aqui por grandeza, por exaltação, por vanglória, por soberba, não. Mas é a realidade. É a realidade. É a igreja que está orando. É a igreja que está jejuando, orando para abençoar o povo. Escute.
2: Como é que você falou aí que eu não entendi bem?
3: Não quero ela aqui. Ela vai vir em qualquer igreja, menos aqui.
2: Ela pode ir em qualquer igreja, menos aqui. Agora, por que que você tem raiva dessa igreja? O que que você vê nessa igreja que você não vê nas outras?
3: Eita, fogo.
2: O que que você vê aqui, além do fogo?
3: Santidade demais. Hã? Não gosto.
2: O quê?
3: Santidade demais.
2: Santidade demais. Santidade demais.
3: Das outras igrejas. Eu gosto das outras igrejas.
2: Por quê?
3: Eles dançam pra mim.
2: Eles dançam pra ele.
3: Não quero ela aqui.
2: Diga, queima a igreja. Sai dessa mulher, igreja. Leijo é do inferno.
1: Você tá vendo o bicho falando na boca da vítima? Ela pode ir em qualquer igreja. Vamos ouvir de novo. Ela pode ir em qualquer igreja, mas aqui não. Por quê? Fogo, aqui tem fogo, aqui tem santidade demais. É isso que o diabo detesta, santidade. consagração, santificação. Acabou. Você sabe disso. Não adianta eu dizer que não é, porque é verdade. A santidade acabou nos meus lugares. A oração acabou. O povo não tem força mais para orar. Eu vejo que na deserção está a hora que o povo vem na igreja. A hora que eles chegam aqui, às vezes chega e fica lá dentro do carro, lá no pátio. Aí quando acaba a oração, eles entram. Como é que essas criaturas querem receber bênção? Mas é bicho que não deixa elas entrar na igreja na hora da oração, dobrar o joelho. Eles não conseguem dobrar o joelho. Se tem uma coisa que o diabo detesta, é quando a gente dobra o joelho. Se tem uma coisa que Satanás não aguenta, é o crente que bota o joelho no chão. Vamos ouvir.
2: Como é que você falou aí que eu não entendi bem?
3: Não quero ela aqui. Ela pode em qualquer igreja, menos aqui.
2: Ela pode em qualquer igreja, menos aqui. Agora, por que você tem raiva dessa igreja? O que você vê nessa igreja que você não vê nas outras?
3: Muito fogo.
2: O que você vê aqui, além do fogo?
3: Santidade demais. Hã? Não gosto.
2: O quê?
3: Santidade demais.
2: Santidade demais. Santidade demais.
3: Das outras igrejas. Eu gosto das outras igrejas.
2: Por quê?
3: Eles dançam pra mim.
2: Eles dançam pra ele.
1: Tá vendo, meu irmão? Dança dentro das igrejas. É isso que o bicho quer. Danças. Você passa na frente da igreja, tá o povo dançando, como se fosse uma boate. A luz apagada, a luz escura. A luz escura. E aí eles falam assim: agora vamos ouvir uma história de dança. O povo dançando. Isso é igreja. Vamos agora ouvir o teatro. Ministério do teatro, conjunto do teatro. Isso aí é igreja. Isso aí que é igreja. Agora vamos ouvir a coreografia. O conjunto da coreografia. Isso aí é igreja. Isso aí vai libertar as pessoas depressivas? Hein? Isso aí vai libertar as pessoas endemoniadas, imacumbadas, enfeitiçadas, desenganadas da medicina? Por isso que você não vem aqui. Por isso que você não chega aqui na Deus é Santo. Por isso que você está aí, imacumbado, enfeitiçado, amarrado, endemoniado, oprimido, desesperado, vendo vultos, ouvindo vozes do além. Inimigo falando para você sair de casa. Inimigo falando para você largar sua mulher, largar esse homem. Inimigo falando para você tirar sua própria vida. E a gente aqui no rádio, venha, que Deus vai mudar a tua vida. Venha, venha, venha, venha. E você não faz nada. Porque quando a gente faz o que é para fazer, Deus dá força, Deus dá ânimo, Deus dá coragem, Deus dá coragem. Deus dá poder para a pessoa orar, jejuar e consagrar, mas a gente tem que abrir o coração, querer. Então, nesta sexta-feira, às 9 da manhã, 3 da tarde, 7 da noite, culto de guerra contra a macumba. Ninguém mais fala de macumba, contra a macumba. Você já notou isso? Que o evangelho de hoje tem um evangelho paralelo. Você não vê mais falar de jejum, de oração, de batalha espiritual, de guerra espiritual. As pessoas estão assim, todo mundo copiando a outro. Aquele modelo de igreja, onde o pastor vai lá para o altar e diz: joga a mão para cima, Deus manda lhe dizer, Deus manda lhe dizer, tudo mentira. Deus manda lhe dizer que a tua vida vai mudar hoje. Hoje você recebe, recebe aquilo, recebe aquilo outro. Tudo mentira. Porque se o povo não mudar, a vida não muda. Esse evangelho fácil, esse evangelho fácil. Joga a mão para cima, receba tudo, vai recebendo, recebendo. A pessoa está aí no pecado. focada, desviada, sem compromisso com Deus, não quer orar, não quer jejuar, não quer largar o pecado, e Deus está dando tudo para ele. Isso é mentira! Isso tudo é mentira! Isso é mentira! Joga a mão para cima e receba isso, receba aquilo, receba aquilo outro, receba! Não recebe nada. Tudo mentira, tudo mentira, tudo mentira. Te garanto que é tudo mentira. Agora, se nós bater o joelho no chão, se nós orar, se nós jejuar, se nós consagrar, se nós fazer voto, compromisso com Deus, de mudança, aí não tem demônio que aguenta. Aí não tem macumba, não tem satanás, não tem espírito, não tem praga, não tem maldição, não tem palavra de derrota. Olha aqui, ó, vamos ouvir mais. Olha aqui, ó, sexta-feira é sexta-feira de libertação.
4: Olha aí, ó. Olha que tanta gente oprimida por legiões, olha aí. Ei, espírito da morte, não adianta você resistir. Por que está zangado assim? Você queria matar ela? Você vai matar ela?
3: Eu não gosto.
4: Eu quero fogo ardendo ele pelo sangue de Jesus. Queima ele, meu Deus. Queima ele, derrota ele, fracassa ele. Olha.
0: Deus faz. A igreja Deus é Santo mostra.
4: O que foi, diabo? O que foi? Que foi, capeta? Hein?
3: Cala a boca!
4: Cala a boca? Você cala a boca?
3: Minha!
4: Quem te deu ela?
3: Ela é minha!
4: Quem te deu?
3: Eu quero ela!
4: Quem te deu ela?
3: Minha!
4: Quem te deu ela?
3: Ela é minha!
4: Não, você fala que ela é sua. Eu quero saber quem te deu ela. Quem te deu? Se ninguém te deu, ela não é sua. Você não comprou ela. Como é que é?
3: Eu odeio que ela venha aqui!
4: Você quer agarrar pra onde? Escuta! Cale a boca! Cale a boca! Só responde o que eu te perguntar! Não fala na minha frente! Fala depois que eu falar! Por que você não quer que ela venha aqui?
3: Eu quero trazer a família dela pra cá!
4: E vai trazer! Quanto tempo você vive nela?
3: Aceitado!
4: 6 anos! Eu lhe dou 6 segundos se assumir! Eu dou 6 segundos!

meus irmãos, não se conforma com essa vidinha de sofrimento, mas pelo amor de Deus, Deus não tem isso para nós. Eu não acredito que nós aceitamos a Jesus. Eu não acredito que nós temos uma igreja para ser depósito que Satanás encheu o corpo, a mente, a alma de uma cumba de doença, de feitiçaria, de sofrimento, de amarração. Não, eu não creio, eu não aceito isso. No nome de Jesus, o nosso Deus nos chamou para ser salvo e para vencer na vida. Deus chamou nós para vencer na vida. Não foi para viver dentro de igreja carregando a cruz somente e dizer: ah, eu nasci para sofrer, eu nasci para padecer, eu nasci para carregar uma cruz pesada. Não, de jeito nenhum. É claro que tem cruz, é claro que tem luta, é claro que tem sofrimento, mas aquele sofrimento passa. Você enfrenta ele, você vence ele. Agora, aquela cruz que nunca acaba, aquela dor que nunca é curada, aquele sofrimento que não tem fim, aquela macumba que está dando a pessoa e diz que a pessoa é crente, a pessoa é obreira, a pessoa faz a obra de Deus, endemoniado, macumbado, enfeitiçado, fraco, triste, depressivo, vendo vultos, ouvindo vozes, e ainda entregando revelação. Não sei que revelação é esta. Chegou uma mulher na nossa igreja e disse que era missionária. Missionária, faça obra, sou missionária. Eu sou evangelista. Eu viajo o Brasil e o mundo. E veio a revelação e foi falado que tem uma pessoa que está assim. A missionária levantou a mão. Quando botamos a mão na cabeça da missionária, uma legião de demônios, uma legião de espírito maligno estava naquela missionária. O bicho bradava na boca da missionária: o que que ela veio fazer na igreja desde sempre? Porque era ele que estava usando ela, era ele que estava revelando, profetizando, era ele que ia matar ela. Mais uma legião de demônios. E o bicho foi falando que era pomagina, chucaveira, tranca-rua, não sei o que lá. E foi falando um monte de demônios. Aí quando terminou, que o bicho saiu daquela mulher, a mulher começou a chorar, dizendo assim: o que eu vim fazer aqui só para ser envergonhada? O que que eu vim fazer nesse lugar? Nunca caí, nunca manifestei. O que que eu vim fazer nessa igreja? Aí tivemos que falar com ela: você precisava daqui hoje, você estava sendo enganado pelo bicho. O bicho estava te enganando, o bicho estava te iludindo, mas graças a Deus que ele manifestou. Graças a Deus, eu tenho que dar graças a Deus que você não tem uma porta, num lugar aonde o bicho se manifesta, cai por terra, em nome de Jesus. Não fica triste, não fica envergonhado, não. Então, meus irmãos, tem muita gente me ouvindo agora, muita gente que é macumba, está dentro da sua casa dominando. Estou falando diante de Deus, diante do Pai, do Filho e do Espírito Santo. Nada dá certo nessa casa, só briga, confusão, tribulação, só problema, dívidas. Dentro dessa casa tem gente assim, está falando diante de Deus, nada dá certo, é só tribulação, só problema. Eu te convido para estar conosco nesta sexta-feira, venha para cá. Ninguém aqui é melhor do que ninguém, mas a maneira como Deus age aqui é diferente. Você tem que acreditar nisso, sair da sua casa, vir buscar a Deus,
buscar a Deus. Não, mas eu estou buscando a Deus. Mas se você está buscando a Deus, por que não muda? Por que você não recebe as bênçãos? Por que a sua vida não muda? Estou falando para mudar. Falando de mudanças. De algo novo. Você que é missionário, missionário. Você que é obreiro, obreira. Aí na sua igreja, no seu ministério. Você que frequenta aí essa igreja. E a sua vida muda. Vem experimentar aqui na 360 para você ver. Venha. Venha para a cabana de Jesus. Eu sei que você vai ter uma luta terrível para não chegar até aqui. Mas se você chegar, Deus vai falar contigo. Deus vai te revelar. Deus vai te mostrar. Deus vai te dar vitória. Isso eu garanto. Em nome do Senhor Jesus. Escuta aqui às 9 da manhã, 3 da tarde, 5 da noite. Levanta e venha. Quando a gente quer, a gente consegue. Quando a gente quer, a gente vai. A gente luta, a gente batalha, a gente peleja. Mas a gente vence. Aonde? Igreja Pentecostal, Deus é Santo. Igreja Pentecostal, Deus é Santo. Avenida Marechal Floriano Peixoto. Avenida Marechal Floriano Peixoto. 6711. Vila Aula, aqui no Aula. Aqui no Aula. Às 9 da manhã. 3 da tarde, 7 da noite. Nesta noite, sexta-feira. 7 da noite. Eu te garanto que alguma coisa vai acontecer na sua vida de Deus, de mudança. Eu te garanto, em nome de Jesus.

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meus irmãos de Curitiba, meus irmãos aqui do Paraná, povo que mora em Curitiba, povo que mora aqui no Paraná, que está ouvindo essa programação de rádio, você que hoje está passando assim por um momento difícil, momento de tristeza, momento de preocupação, um momento que você está enxergando, está percebendo que tudo está dando errado para você. Você que tem alguém da sua família, que você está vendo que essa pessoa tem se esforçado, tem lutado, e tudo tem dado errado para ela e para ele. Aí fica a pergunta, mas por que que as coisas têm dado errado para ele ou para ela? Uma pessoa que não merece sofrer. Uma pessoa que faz tudo certo, luta para fazer tudo certo, e quando vê, dá errado. Quando vê, dá tudo errado. Tem gente escutando a rádio desse jeito. Tem gente que já pensou em sumir no mundo, em dar um fim na vida. E é crente. Pessoas batizadas nas águas. Pessoas que estão participando de atividade em igreja. Obreiro, obreira. Tem gente me ouvindo que até é dirigente de igreja. Está pregando fé. Está pregando vitória para os outros. Mas para você, parece que não tem fé, parece que não tem vitória. Tem gente desse jeito, doente, doente, desempregado, devendo. Tem dinheiro para receber e não recebe. Tem gente que está sendo cobrado. E pagar com quê? Tudo difícil, com a tranqueira. E o pior, dentro de você, um desânimo, uma tristeza, uma angústia, um desânimo, uma vida assim, bem complicada, bem difícil. Eu quero te ajudar. Sabe por que eu quero te ajudar? Porque eu posso ajudar com a minha fé. Eu posso ajudar você com os dons de Deus da minha vida. De mim mesmo eu não posso ajudar nem eu. Com as minhas próprias forças físicas eu não posso fazer nada por você. Mas com o poder de Deus, com o nome de Jesus, com a unção de Deus, eu posso te ajudar. Porque um dia alguém me ajudou. Alguém um dia estendeu as mãos para mim quando não tinha mais jeito, quando tudo parecia perdido. Alguém me ajudou. E durante esses 44 anos, eu tenho visto quantas pessoas que Deus me usou para ajudar. Pessoas que estavam desenganadas da medicina, com câncer, com outras doenças incuráveis, e hoje estão aí, graças a Deus, curadas. Graças a Deus. Quantos casamentos que Deus usou o pastor Messias para orientar, para orar. Quantas famílias que estavam divididas, em brigas, confusão, separação, e Deus usou o pastor Messias para unir aquela família. E hoje eu posso te dizer com toda certeza, em nome de Jesus, Deus vai te ajudar. Deus vai resolver.
Vai. Você talvez não acredita. Devido à situação que você está vivendo hoje, você fala assim, mas essa palavra não me convenceu. Essa promessa aí, eu já ouvi demais. Já fui revelado várias vezes. Já fui ministrado, profetizado, determinado, e nada resolveu. Nada. Eu não acredito em pastores. Não acredito mais em nada. Eu não acredito mais em promessa nenhuma. Tem gente agora me ouvindo desse jeito. Tem gente agora me escutando deste jeito, que não crê mais nada. Devido ao sofrimento, devido às decepções, devido às frustrações, os escândalos que aconteceram na sua vida. Você viu alguém fazer coisas que você esperava que nunca ia ver, de pessoas que você achava que era o teu espelho para você olhar, era o teu professor, tua professora na fé, e de repente você viu aquela pessoa fazer coisas erradas, escandalizou a sua fé. Você está escandalizada. Você está escandalizado. Eu ofereço o nosso Deus. Eu ofereço a igreja, Deus é santo. Eu ofereço o pastor Messias para te ajudar, para orar por você, pela senhora, sexta-feira. Eu quero sentar contigo. Eu quero conversar contigo. Eu quero orientar. Eu quero colocar a mão na sua cabeça. Eu quero te dar atenção. Sexta-feira, venha para cá. Venha para cá com fé em Deus. Venha para cá com fé em Deus. Em nome de Jesus. Você vai sair dessa situação. Vai. Eu te garanto com fé em Deus. Eu te garanto com a fé em Deus que você vai sair desta situação, que parece que hoje você está no fundo de poço. Lembra quantas vezes você passou, a senhora passou por piores momentos, bem mais difícil do que esse que você está enfrentando hoje. Lembra que momento difícil na sua vida, e Deus te deu vitória, Deus te deu força, Deus te deu graça. Do nada surgiu uma solução, do nada saiu assim, meio. Que é isso? Milagre, socorro de Deus, socorro divino. Nosso Deus, Ele é socorro bem presente na hora da angústia. Ele é fortaleza, Ele é refúgio. Bem quando a gente olha para lá, olha para cá, e não tem jeito, a gente fica desesperado, desesperada. E um demônio, um espírito mal soprando o ouvido, nos pensamentos, aqueles pensamentos negativos. E de repente você fala com alguém, e alguém fala para você, isso aí não tem jeito não. Aquela pessoa é usada pelo inimigo, isso aí não tem jeito não. Essa doença não tem cura não. Esse problema não tem solução não. Pessoas usadas pelo adversário, que acabou de afundar você, acabou de te dar um conselho negativo. Não, isso aí não tem jeito não. Já passei por isso aí. E eu não venci. A solução é um divórcio. A solução é você largar isso para lá. Deixa isso para lá. Isso não tem jeito não. Isso aí não tem cura não. Isso aí está perdido. O demônio usando a boca de alguém para deixar você mais para baixo. Mas eu te digo, em nome de Jesus, isso aí tem jeito. Tudo tem jeito, tudo na vida tem jeito, quando a gente procura. Ainda que a gente leve mão na primeira vez,
leva um ano na segunda. Mas quando a gente tem fé, a gente tem paciência, a gente tem perseverança. Quando a gente tem fé, a gente tem confiança, a gente não desiste. Vem para cá nesta sexta-feira. Vem para cá nesta sexta-feira. Sexta-feira de vitória. Sexta-feira de milagre. Sexta-feira de libertação, de conselho. Nós vamos estar aqui orando por divinas revelações. Eu não creio, pastor, eu não creio mais. Eu não acredito mais nisso. Então vem. Nós vamos orar pela imposição das mãos. Nós vamos te ungir com óleo. Nós vamos pedir a Deus uma saída, uma solução. Deus vai dar um jeito, Ele sabe como dar um jeito. E Ele não vai querer perder você para Satanás. Ele não vai querer te perder para o diabo. Ele não vai querer perder você para os ateus, os murmuradores, os blasfemadores, os críticos, aqueles que escarnecem, aqueles que falam assim: igreja? Igreja? Igreja é dinheiro. Igreja, pastor, ele só quer o dinheiro do povo. São os mentirosos, não é assim que eles falam? Ladrões, que só quer o dinheiro do povo. Tudo quanto é pastor é rico. Tudo quanto é pastor tem dinheiro, enganando as pessoas, enganando os coitados. Eles prometem uma coisa, mas no fim outra. Eles querem dinheiro. Tem gente agora escutando isso e a sua cabeça está com isso, porque você foi decepcionado, você foi enganado. Em algum lugar você foi enganado por alguém que se dizia pastor, que se dizia missionário, bispo, que se dizia evangelista, presbítero, e você se decepcionou. Você foi enganado por essa criatura. Essa criatura foi usada pelo inimigo para te enganar. E agora você está aí, com sequela, frustrado, desanimado. Tem gente agora escutando essa programação da Igreja Deus é Santo, está passando por isso. Mas nesta sexta-feira, em nome do Senhor Jesus, sexta-feira, culto 9 da manhã, 3 da tarde, 7 da noite, e Deus é quem vai fazer a obra. Onde? Na Igreja Pentecostal Deus é Santo, Avenida Marechal Floriano Peixoto, 6711, 6711, no Auer, em frente aqui à passarela, ou quase em frente aos tubos daqui da passarela, ao lado da Alvorada Autopeças. Venha para cá, pertinho do terminal Vila Auer. Venha para cá. Perder, você não vai perder nada. Você só tem a ganhar. Perder, você já perdeu tudo. Já perdeu o ânimo, a fé, a esperança. Já perdeu tudo que podia perder, e até o que não podia, você perdeu. Tem gente que perdeu o casamento, perdeu a saúde, perdeu o emprego, perdeu os bens materiais. Tem gente que perdeu coisas que não tem dinheiro que paga. Então você não tem nada a perder. Você não tem mais nada a perder. Agora você só tem a ganhar, porque você não tem mais o que perder. Em nome de Jesus, vem para cá. Esforça. Dá uma oportunidade para Deus. Dá uma chance para o Espírito Santo, que você não quer mais, que você não acredita mais. Dá uma oportunidade. Dá mais essa oportunidade. Fala assim: é a última porta que eu vou entrar. Fala: é a última porta. Se lá não resolver meu problema, se lá não tiver mesmo o que eles prometem, eu não vou mais igreja nenhuma. Eu não vou bater em porta nenhuma. Já bati em tantas portas. Cada porta que eu bati foi só decepção, foi só tristeza,
foi só enganação, mas experimenta essa aqui. Não é que essa porta aqui é melhor do que as outras, mas é diferente. É diferente. Vem para cá, 9 da manhã, 3 da tarde, 7 da noite. Vem para cá, você vai ver que uma luz vai brilhar no fundo do túnel. Uma luz vai brilhar no fundo do poço. Deus te ama do jeito que você é. Ele vai te dar uma oportunidade. Você vai se levantar. Você que já foi pastor, obreiro, obreira. Você que já foi membro de alguma igreja. Você que já foi um dia uma pessoa muito usada por Deus. E hoje você está na situação que está e você não sabe o que fazer. Deus vai fazer o que Ele sabe fazer.

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quando eu cheguei em casa, eu fui no banheiro fazer xixi e saiu um pé de frango só com uma unha. Pé de frango com um dedo e uma unha. Fiquei assombrada, eu já dei descarga logo. Ah, era uma obra de macumbaria feia.

Eu fui ao banheiro e expiri mesmo. Mesmo as duas das minhas filas que saíram de mim, de dentro do meu corpo, né? Entrou um milagre. E a partir daquele dia, eu nunca mais eu tive dores nos músculos.

0: Livro de Marcos, capítulo 10, versículo 46. Depois foram para Jericó, e saindo ele de Jericó com seus discípulos e uma grande multidão, Bartimeu, o cego, filho de Timeu, estava o quê? Assentado junto do caminho, mendigando. E ouvindo que era Jesus de Nazaré, começou a clamar e a dizer: Jesus, filho de Davi, tem misericórdia de mim. E muitos o repreendiam para que se calasse, mas ele clamava cada vez mais: Filho de Davi, tem misericórdia de mim. E Jesus, parando, disse que eu chamasse. E chamaram o cego, dizendo-lhe: tem bom ânimo, levanta-te, que ele te chama. E ele, lançando de si a sua capa, levantou-se e foi ter com Jesus. E Jesus, falando, disse: que queres que te faça? E o cego diz: mestre, que eu tenha vista. Jesus lhe disse: vai, a tua fé te salvou. E logo viu e seguiu Jesus pelo caminho. Meu Deus, que mensagem, hein? Pode assentar. Isso aqui é uma palavra que nós podemos tirar proveito aqui hoje. Mas antes, que tem força, dá um glória a Deus aí mais alto, com força e fé. Graças a Deus. Isso aqui é uma lição para nós, isso aqui é uma escola para nós. Nós olhar isso aqui, para mim é uma escola, porque eu vejo nisso aqui um exemplo de fé, um exemplo da verdadeira fé. Você pergunta: quem é que tem fé? Todo mundo levanta a mão. Quem é que tem muita fé? Quem tem fé demais? É. Mas uma vidinha derrotada, uma vidinha fracassada, e tem muita fé. Eu tenho fé demais. Que fé? Que fé é esta? Que fé é esta? Se tem muita fé, tem que mostrar muitos milagres. Amém. Eu não tenho essa fé, não. Não vou dizer: ai, que eu tenho fé. Eu não. Minha fé é miudinha, trachu, como diz. Se eu tivesse essa fé que o povo fala que tem, meu Deus do céu, eu era diferente, eu era outro. Agora, esse aqui tinha fé. Esse aqui é o exemplo de fé. Porque ele sabia que Jesus ia passar naquele caminho. Ele chegou primeiro do que Jesus. Ele chegou adiantado. Vai ver se ele não madrugou lá. Vai ver se ele não chegou um dia antes. Ficou lá na beira do caminho esperando. Não enxergava, mas ouvia. Quando vê aquele barulhão, aquela multidão de gente, ele então gritou. Gritava: Jesus, Jesus! Ao ponto das pessoas se sentirem incomodadas. Cala a boca, cego enjoado. Cala a boca, cego. Cala a boca. Aquele povo que era para pegar ele, o menos um, tivesse menos um na multidão, dizer: vem cá, cego. Vamos lá. Ô Jesus. Jesus, está aqui um cego aqui, ó, gritando. Jesus, aqui tem um cego gritando aqui, ó, cura ele, faz alguma coisa por ele. Não, cala a boca, cego. Traga esse enjoado. Fecha a tua boca, homem enjoado. Cala a boca. Mas ele não olhou para aquilo. Quer dizer, ele não importou com aquilo. Nem deu ouvido o que o povo dizia, o que o povo falava. Ele dava ouvido para o seu desejo, a sua vontade de ter a verdadeira cura, a verdadeira visão. Ah, meus irmãos amados, ele queria, glória a Deus, ele queria enxergar, ele queria ver, ele meus irmãos. Ele pagou o preço. Jesus, Jesus, Jesus, Jesus, filho de Davi, tem misericórdia de mim. E gritava, e gritava, e fazia maior gritaria. Mas aquilo era a fé dele em ação. A fé, quando ela é fé mesmo, a gente vê o resultado dela. A gente não desiste, a gente não desanima. A gente ora, jejum, um dia, dois, três, quatro, cinco, dez, um ano, dois anos, 20 anos, 40 anos, e orando e jejuando, porque ali é o efeito da verdadeira fé, ali é o efeito da verdadeira vida com Deus. Aleluia! Aí Jesus então manda chamar ele. Chega alguém lá e fala: ó, o homem está te chamando lá, como lá. Aí pega no braço dele. Aí vai até o encontro de Jesus. Aí Jesus olha para ele, sabendo de tudo. O que que ele não sabe? Se Jesus conhece nossos pensamentos, pergunta para ele: ei, o que você quer que eu faça? Senhor, é que eu enxergue, é que eu tenha visão. Jesus falou assim: eu te curei, não. Você tem que entender. Ó, escuta aqui, você tem que entender que às vezes é Deus e às vezes é a nossa fé. Às vezes é Deus e às vezes é a nossa fé. Os falsos profetas estão curando por aí, tem nada a ver com Deus. Os falsos profetas estão revelando aí, revela tudo. Revela a identidade, revela a carteira, a cor da cueca, a cor de tudo. Mas não tem nada a ver com Deus. Quem entendeu, levante a mão. Tem nada a ver. Aí naquele dia, vai chegar lá e o Senhor vai dizer: não te conheço. Mas como é que você não conhece? Se eu curava, expulsava demônio, revelava, fazia milagre, maravilha no teu nome. Pois é, era o meu nome. Era o meu nome. Era a fé. A fé. Quem curou isso aqui? Não foi Jesus que curou ele, foi ele que foi curado pela sua fé. Jesus falou: vai, a tua fé te curou, vai, a tua fé te salvou. Mas ele não foi, não. Jesus mandou ele ir, pelo contrário, ele foi, foi com Jesus, ele seguiu, foi Jesus, ele mostrou que ele tinha a verdadeira fé. Ele tinha a verdadeira fé. Ele tinha verdadeira fé. Você vê quando a pessoa tem fé. Você olha para a pessoa, você vê que ela tem fé. Você sabe quando a pessoa tem fé. Você sabe que a pessoa tem fé, ela é diferente. Ele fica o tempo todo ligado na mensagem. Não é ligado no celular. Não é ligado no banheiro. Não é ligado na água. Tem gente que fica o tempo todo na igreja. É banheiro, é água, é celular. Demonstrou que não tem fé nenhuma. Não tem fé. Quando a pessoa tem fé, ele está ligado à palavra, porque a palavra é que produz a verdadeira fé. A palavra de Deus é que mexe conosco. A palavra de Deus é que toca na nossa vida e faz nós crescer na luta, faz nós crescer na tribulação, faz nós crescer no problema. O crente cresce na luta. Aprenda isso. O crente cresce é na luta, meus irmãos. O crente cresce na prova. O verdadeiro crente cresce na tribulação. Na tribulação que ele é perseverante. É na tribulação que ele ora mais. É na tribulação que ele jejua mais. É na tribulação que ele confia mais em Deus. Aí Deus permite ele passar por aquilo. Não é porque Deus quer, não. Mas é por necessidade da pessoa. O verdadeiro cristão, cada luta que ele passa, ele fica mais experiente. Quem entendeu, levante a mão. Cada prova que ele passa, ele sai da prova, a prova sai dele, ele fica mais paciente. A prova acabou e ele continua. Vem outra prova, a prova vem, passou, e ele continua. Por quê? Porque ele é vencedor. Ele nasceu para vencer. Nasceu para vencer. Tem gente que está nele ali, o Espírito. espírito da vitória. Nada derruba ele, nada bate ele, nada tira ele da igreja, porque ele tem hora com Deus, ele tem jejum, ele tem fé, ele tem paciência, ele tem perseverança, irmão. Vai, cego, o que você quer que eu faça? Ei, o Senhor perguntou para ele: o que você quer que eu faça? Senhor, é que eu enxergue. Então tá bom, eu vou te curar. Não, a tua fé é que te curou, a tua fé é que te salvou. Vai, vai. Mesmo Jesus mandando ele ir, não foi? Ele seguiu Jesus, ele seguiu, ele andou com Jesus. A tua fé te salvou. Quer ver? Pega pra você ver aí de novo. Versículo de número 52. E Jesus falando diz: que queres que te faça? O cego diz: mestre, que eu tenha vista. Jesus diz: vai, a tua fé te salvou. E logo viu. E aí? Foi embora? Não, ele foi embora, recebeu a cura, fez a campanha, foi revelado e ó, tchau, nunca mais voltou na igreja. Foi assim, não foi? Foi, tá aqui, ó. Eu queria só a cura. Hein? Ele seguiu Jesus pelo caminho, ele foi salvo, ele não deixou mais Jesus. Daquele dia em diante, os olhos abriu, mas não foi só os olhos físicos, foi os olhos da fé, da salvação. Ele passou a ver o que não via antes, ele passou a enxergar o que não enxergava antes, ele passou a ver não o mundo físico, mas o mundo espiritual, a vida espiritual. Quem é salvo vê com os olhos espirituais, quem é salvo enxerga com a mente espiritual. Glória a Deus. Então, irmão, igreja, é isso aí, evangelho, é isso aí. Evangelho não é só cura, não. Evangelho é seguir Jesus. Evangelho não é revelação, não. Esse povo que anda correndo atrás de revelação nunca vai firmar igreja nenhuma. Porque o negócio deles é revelação. Tendo revelação, está lá. Não tem, eles não vai lá. Então, o crente verdadeiro é: tem a palavra, tem Jesus, tem salvação, tem mandamento, tem ensinamento. Meu negócio é a palavra, meu negócio é o reino de Deus. Toda a igreja em pé.
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graças a Deus, um dia antes de terminar a campanha, antes de chegar na igreja, caiu da minha garganta, assim, eu rolando para baixo, uma esponja de aço, dessas esponjas de lavar panela. Caiu no chão, me deu um susto, porque eu nunca tinha visto uma coisa dessa. E a minha voz saiu, e para honra e glória de Jesus, até hoje estou falando bem, graças a Deus.

0: se ela foi furada de câncer no útero.
1: Eu não podia nem me abaixar, tinha dor nas pernas, por toda parte, não tenho mais dor nenhuma nas pernas, não tenho mais dor nada em parte nenhuma. Para onde eu vou, Senhor Jesus? Estou curada, curada, graças a Deus.
0: A senhora é a mulher que tomava 210 comprimidos.
1: É, 210 comprimidos foram isso.
0: E agora está curada.
1: Estou curada, em nome de Jesus, estou curada.
0: Quem curou?
1: Jesus Cristo.

0: meus irmãos, ó minhas irmãs, o povo de Deus, nesta sexta-feira, às 15h e também 19h da noite, nós estaremos aqui na nossa igreja, Deus é Santo, envolvidos com a fé, com o poder de Deus, envolvidos com a unção, com a autoridade de Deus, para fazer com que os milagres, com que as maravilhas de Deus aconteçam. Em nome de Jesus, a senhora, o senhor, a moça, o rapaz que está me ouvindo, vocês não podem ficar aí esperando pela sorte, esperando que as coisas vão melhorar. Igual eu vejo muita gente falando, ah, se for o tempo de Deus, ah, no dia que Deus quiser, Deus vai me levar para a igreja, Deus vai me salvar, o dia que Deus quiser, se Deus me tocar. Esse povo nunca vai para frente, esse povo nunca cresce na vida, vive de mal a pior. Isso eu estou falando com toda certeza. Pessoas que ficam dependendo da sorte, do vento, dependendo de todo mundo, ele não vai para frente, ele não prospera, ele não cresce, porque nós temos que depender de Deus e da nossa fé. Nós não temos que depender do tempo, nós não temos que depender de ninguém. A pessoa, quando ela é decidida, quando ela é uma pessoa vitoriosa, ela depende de Deus e dela mesma. Ela tem que ter fé, coragem. Ela tem que bater na porta. Ela tem que pedir. Ela tem que buscar. Se deu errado daqui, não é porque deu errado daqui que vai dar errado dali. Se deu errado daqui e dali, vai dar certo daculá. Vai. Nome de Jesus. Nome do Senhor Jesus. Então veja bem. Senhora, senhora, a moça, rapaz, vamos lutar, vamos lutar, vamos batalhar, seja qual for o problema, seja qual for o problema, não interessa, não interessa qual seja o problema, vamos vencer. Porque maior é Deus que está conosco, é a doença, vamos vencer essa doença. É um problema na família, claro, vamos procurar um jeito, um meio, fazer um acordo, vamos orar, jejuar, é financeiro, vamos descobrir o caminho, a porta, o jeito de vencer. Em nome de Jesus, a Igreja Deus é Santo, aqui na Avenida Marechal Floriano Peixoto, que no número 6711, aqui no Hour, vai estar guerreando, batalhando, pelejando, esforçando para curar as pessoas, para fazer as pessoas sair da situação que está vivendo. Eu não aceito, não aceito mesmo, como pastor, ver você, o senhor, a senhora, na miséria, amarrado, doente. Não, não, de jeito nenhum. Se tem recurso, por que que nós vamos aceitar? 9 da manhã, 3 da tarde, 7 da noite, aqui nós estaremos batalhando, pelejando com o nome de Jesus na frente, com a fé na frente, e nós vamos vencer essa batalha. Agora você tem que fazer a sua parte. Ficar esperando que a felicidade vá na sua casa, isso não vai acontecer. Esperando que a sorte vai chegar na sua casa, não vai acontecer de jeito nenhum. O nosso Deus, ele diz assim: esforça-te, tem de bom ânimo, que eu serei contigo. Coragem, esforço. Jesus disse: no mundo tereis aflições, eu venci. Ele está dizendo: você vai vencer também. Tem coragem, tem bom ânimo, vamos lutar, vamos batalhar, vamos pelejar, e as coisas vão mudar. 9 da manhã e 7 da noite, aqui estarei eu em nome de Jesus. E 3 da tarde, o pastor Raimundo, qual o endereço? Igreja Pentecostal Deus e Santo. E o número é 6711. O que você vai ouvir agora é milagre, é cura, é libertação, é vitória. Vamos, Brasil!
1: Meu nome é Aurora Gonçalves.
2: Puxa bênção!
1: Eu vim aqui na igreja do pastor Darcy e fui revelada. O pastor me revelou que tinha um sapo dentro do meu colchão. Uma macumba que mandaram para mim. E eu não podia dormir à noite. Então eu dava muita coceira no meu corpo demais. Eu não podia dormir e me batia muito. E depois o sapo saiu de dentro do meu colchão.
2: Depois do culto?
1: Depois do culto.
2: A senhora foi revelada aqui na igreja?
1: Aqui da igreja.
2: Um sapo dentro do colchão?
1: Verdade, tinha.
2: E quando chegou em casa, o sapo...
1: Saiu. Ele saiu pulando. Se escondia de mim, né? E aí sumiu, eu não sei para onde que foi. E a casa estava fechada e eu não... Sumiu. Não sei para onde que foi.
2: Estava dentro do colchão?
1: Dentro do colchão.
2: E depois que ele sumiu, acabou aquela perturbação?
1: Acabou tudo, graças a Deus. Daí eu comecei a vir para a igreja, aí acabou tudo.
2: E a senhora não sabia que tinha um sapo dentro do colchão?
1: Não sabia. Não sabia nada. Não me batia a noite toda. Não podia nem dormir à noite.
2: Por quê?
1: Porque macumba que estavam fazendo para mim, disseram para me matar, né?
2: Mandaram um sapo dentro do colchão?
1: Verdade, mandaram.
2: E quando o senhor chegou lá que levantou o colchão, o sapo pulou
1: e eu vi ele e ele sumiu. E nós se assustamos, aquilo lá sumiu.
2: Sumiu dentro do quarto?
1: Sumiu dentro da nossa casa.
2: Sem você saber para onde ele foi?
1: Sem saber para onde ele foi. Depois eu vim para a igreja, acabou tudo.
2: Meu Deus do céu! Mas como que fizeram com o sapo? Mandaram um sapo para sua casa e a senhora não tinha paz, não tinha alegria, não dormia à noite?
1: Não dormia à noite, até tinha medo de dormir. Não adiantava ir dormir, não podia dormir. Eu tinha até raiva de deitar. De que adiantava deitar e não podia dormir. Ficava com a sua grudada a noite toda. Dava 2 horas, 3 horas da manhã e amanheceu o dia, não podia dormir. Até falava pra minha filha, essa noite não pude dormir, assim, mãe, vai pra igreja. Assim que ela falava pra mim.
2: E só não sabia que tinha um sapo no colchão?
1: Não sabia.
2: Foi revelado que tinha um sapo dentro do colchão?
1: Foi revelado aqui na igreja.
2: Então, e quando chegou em casa, o sapo estava escondido lá?
1: Estava escondido lá.
2: Meu Deus do céu! Milagre de libertação, né?
1: É, graças a Deus. Já recebi muita bênção aqui nessa igreja.
2: Quer dizer que o senhor vivia uma vida miserável, macumbada, doente, cheia de macumba, e não sabia que era um sapo que estava dentro de casa. Olha, ouvintes, quantas pessoas que agora estão me ouvindo em casa, que não sabe que tem uma macumba feita contra você, não dorme à noite, não tem paz, não tem alegria, vê vultos, tem visões, pesadelo, e não dorme, não tem paz. Aí quando vem para a igreja, chega na igreja revelado, e quando chega em casa, é o cara da irmã, chegou em casa, o sapo pulou fora.
1: Pulou fora.
2: Dentro do colchão.
1: Dentro do colchão.
2: Sumiu.
1: Sumiu.
2: Você mora onde?
1: Eu moro no canal Belém, número 7.
2: Seu nome é?
1: Aurora.
2: Tá aí, irmão. A irmã Aurora contando, ela é macumbada, não sabia que dentro da casa dela, no quarto, no colchão dela, tinha um sapo. Esse sapo foi mandado para infernizar a vida dela. Mas ela veio para a igreja, Deus é Santo, ao chegar aqui, foi revelada, e quando chegou em casa, do jeito que Deus revelou, aconteceu. Lá estava o sapo, e o sapo pulou fora, foi embora, e nunca mais voltou, desapareceu. E hoje ela tem paz. Quanta gente estão agora me escutando em casa, que não vem para a igreja, quer vir, mas não tem força. Vem para cá, irmão. Vem para Deus é Santo, que Deus vai libertar você, vai revelar e vai mudar a sua vida, como mudou a vida da irmã Aurora.
3: Levantou a irmã que vai testemunhar? Corre aqui na frente, irmã. Aleluia! Qual foi a bênção?
4: Glória a Deus. Ganhei muitas bênçãos aqui na igreja, né? Desde que entrei no ministério, eu só tenho feito milagres. ganhei a cura de uma úlcera na boca do estômago, a vida do meu esposo, que Deus não deixou partir daqui para a glória, porque ainda tem obra para ser feita, a minha família, Deus tem trabalhado grandemente. Deus me deu um emprego com registro e a oportunidade de estar toda segunda-feira na igreja. Então Deus só tem operado maravilhas e maravilhas na minha vida, e eu agradeço a Deus por tantas oportunidades que Ele tem me dado. E quando você vem buscar do Senhor, as bênçãos têm que ser completas, e todas elas têm vindo assim abundantemente para mim, que adorar a Ele é muito pouco porque, pelo que Ele tem feito para mim. Essas são as bênçãos que Deus tem me dado.
3: A senhora foi curada aqui de uma úlcera
4: no estômago.
3: Sofria muito.
4: Muito.
3: Quanto tempo que sofria?
4: 6 anos.
3: 6 anos sofrendo?
4: Desde que eu ganhei a minha nenê.
3: Meu Deus. A senhora foi revelada? Como é que foi?
4: Num culto de Santa Ceia, o pastor falou que tinha uma pessoa com uma úlcera no estômago. E isso era grande, era tamanho de uma laranja grande, uma mão bem grande. E daí na hora da oração eu senti aquilo mexer e aquela bola sumiu. Não fiquei...
3: Desapareceu na hora.
4: Na hora.
5: Então, a gente vinha na igreja de vez em quando porque a gente mora longe daqui, né? Mas uma das bênçãos que a gente recebeu foi a cura do meu esposo. Ele ficou acho que 1 ano, 2 anos mais ou menos, sofrendo do estômago. E a gente veio aqui, passou um valor e Deus curou. Outra foi a minha carteira de habilitação, né, que foi uma vitória para mim. E outra foi a Isabelle. Ela tá com 8 anos, mas chegou uma época que eu queria engravidar e eu vim aqui, eu fiz um voto de 50 reais. E tá.
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Você tem sentido que algo não está normal? Existem sinais espirituais que mudam.

desânimo e vontade de desistir da vida. Segundo, perturbações espirituais durante a noite, pesadelos, insônia constante, sensação de presença estranha. Terceiro, vícios difíceis de abandonar.

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0: Luiz Mauro, Luiz curado Mauro. Da AIDS. A senhora vindo fazer campanha por ele.
1: Vindo fazendo campanha por ele.
0: E ele foi curado.
1: Foi curado e não
0: tem mais nada.
1: Não, graças a Deus.
2: E a bênção maior, poderosa mesmo, foi a cura da AIDS, do vírus HIV, que existia em mim.

0: graças a Deus, Senhor meu Deus, Senhor meu Pai, em nome do Senhor Jesus, meu Deus, há uma necessidade de orar, há uma necessidade tão grande de orar, de viver orando de dia e de noite, como os homens do passado que oravam de dia e de noite, Senhor, as mulheres, aqueles homens que estão registrados no livro da Bíblia de Hebreus, capítulo 11, o livro dos heróis da fé, aquele povo orava de dia e de noite, Senhor, aquele povo jejuava de dia e de noite, pregava de dia e de noite, Jesus, oh meu Deus, eu tenho que orar. Eu tenho que orar por esse povo, meu Deus, eu tenho que orar por essas almas, por essas vidas que tem nos ajudado, meu Deus, oh meu Deus, olha os irmãos aí que tanto tem me ajudado, meu Deus do céu, oh Senhor da glória, Espírito Santo, meu Deus, em nome de Jesus, em nome de Jesus Cristo, Senhor, em nome de Jesus Cristo, meu Deus, vai rompendo todas as barreiras, todas as muralhas, todo levante de Satanás. Satanás, o Senhor te repreende agora. O sangue de Jesus tem poder para te repreender. O sangue do meu Deus é poderoso para te queimar. Senhor, repreende as enfermidades, as doenças, os males. Repreende a opressão dentro desta casa. Repreende, Senhor, a fortaleza do mal dentro desta casa. Ó Deus, repreenda, Senhor. Repreenda, Espírito Santo, todas as forças do mal, todas as potestades, os poderes do mal. Meu Deus, repreenda agora que levantar contra nós. Senhor, repreenda. Meu Deus, vai amarrando, vai acorrentando. Meu Deus, vai acorrentando agora os demônios, os espíritos que têm segurado a mão do povo. Quantas pessoas que têm se fechado as mãos, o coração. Quantas pessoas, meu Deus, que Satanás tem tirado elas da igreja, das igrejas. Quantas pessoas, meu Deus, que eram fiéis. Pessoas que lutavam de dia e de noite, fazendo a tua obra, trabalhavam de dia e corriam para a igreja à noite. Ó Deus, quantas pessoas que trabalhavam à noite e corriam de dia, fazendo a tua obra. Meu Deus, em nome de Jesus Cristo, meu Deus, quantas pessoas, Senhor, que tinham prazer de lutar, de orar, de jejuar, de pregar, tinha prazer de dirigir uma igreja, de viajar fazendo a tua obra, ganhando as almas para o teu reino. Não tem coisa melhor do que ganhar almas, não tem coisa melhor do que ver a obra crescer. Deus, não tem coisa melhor, não tem alegria, meu Deus, melhor do que ver a obra de Deus crescer. Senhor Jesus, oh meu Deus, levanta, meu Deus, salva, meu Deus, levanta, meu Deus, as almas, salva as almas, meu Deus, salva as almas, salva as almas, salva as almas, Senhor. Abre o coração do povo, o coração fechado, amarrado, trancado, o coração agarrado com as coisas desta vida. com as coisas deste mundo, que tudo acaba, tudo perece, tudo vai ficar aqui, vai ficar no cemitério, vai ficar para os outros. Meu Deus, tudo um dia vai acabar. Oh Senhor, oh Espírito Santo, faz nós entender isso, faz os irmãos entender isto, que ninguém leva nada. Que ilusão no coração do homem, como o homem é fácil de ser seduzido, iludido pelas coisas materiais, que um dia vai ficar tudo para trás. Oh meu Deus, eles se matam, eles morrem, eles brigam pelas coisas materiais, eles mentem por causa do bem-estar material. Senhor da glória, Espírito Santo, meu Deus, quanta gente trabalha de dia e de noite, não tem tempo para te servir, não tem tempo para Deus, não tem hora para servir a Deus. Oh meu Deus, não tem hora para comer, nem para a família, para descansar, não tira as férias, nada, só trabalhar. Meu Deus, quantas pessoas que perderam o prazer das coisas espirituais, tornaram escravo do trabalho, escravo do serviço, escravo do dinheiro, escravo do salário, do emprego, da empresa, escravo do horário, escravo do relógio, escravo do tempo, não tem tempo para nada, não tem tempo para nada. Deus do céu, Deus da glória, liberta as almas, Senhor. Quantas estão paradas, afastadas, desviadas do evangelho, quantas estão morrendo sem salvação, vão morrer sem salvação, e não vai levar nada. Isso vai levar a alma para o abismo, para o Hades, para ser atormentado de dia e de noite. Meu Deus, oh Jesus, oh Espírito Santo de Deus, oh meu Deus, salva as almas, Senhor, transforma os corações, Jesus, transforma os corações, Jesus, transforma as vidas, Jesus, liberta as almas, me liberta, liberta cada dia minha alma, liberta meu coração, liberta minha mente, meu Deus, liberta cada um de nós cada dia, vai santificando, vai trazendo pureza, vai trazendo alegria na minha alma, na alma dos irmãos, meu Deus. Senhor da glória, abençoe, meu Deus, as aberturas das igrejas, Deus é Santo. Oh Jesus, oh Jesus, prepara a condição, prepara irmãos, prepara pessoas do coração aberto, a mão aberta, para nos ajudar, pessoas católicas, evangélicas, de todas as religiões. Meu Deus, prepara, Senhor, prepara, Espírito Santo. Oh meu Deus, oh Deus, tu és dono do ouro da prata, envia recurso, envia condições financeiras, envia, meu Deus, condições para nós poder ter horários de programa de rádio de dia e de noite. Nós temos pessoas para trabalhar, pessoas para evangelizar, viajar, abrir igreja, dirigir igreja. Ó Senhor da glória, ó Deus do céu, abençoa os irmãos que nós já temos, dando a eles saúde, força, graça, alegria. Ó meu Deus, abençoa os irmãos que estão lutando comigo, ajudando nós a fazer esta obra. Ó Deus, recompensa eles, dá-lhes alegria, dá-lhes gozo na sua alma. Meu Deus, mostra para eles como vale a pena nós nos desgastar, desgastar no nosso corpo, na obra de Deus. Ó Deus, como é gostoso a gente cansar, a gente às vezes se estressar fazendo a tua obra. Ó Deus da glória, Ó Espírito Santo da verdade, meu Deus, implanta dentro de nós a força, o poder, a graça, a unção, a autoridade, a fé e a coragem. Não deixe nós nos abatermos nas lutas, nas provações, nas tribulações, nas dificuldades, nas necessidades. Ó Deus, ó Senhor, abençoa teu povo que tem sido um canal de bênção para esta obra. Quantas pessoas que têm me ajudado, quantas pessoas que estão nos ajudando, Senhor, e quantas outras que vão nos ajudar. Ó Deus, abençoa a vida deles, abençoa o dia a dia deles, o trabalho, a saúde, meu Deus, a família, os negócios, a vida espiritual. Ó meu Deus do céu, meu Deus, derrama força. Derrama força, Senhor. Dai-nos força, meu Deus. Ô, Jeová, eu quero sentir dentro de mim força, autoridade, poder. Meu Deus, a carne está fraca, mas o Espírito está pronto, meu Deus. Ô, Deus da glória, dai aos irmãos força, espiritualidade, santidade. Dai a mim, ó Deus, dai a nós, meu Deus. Ó Senhor da glória, meu Deus, Jesus querido, Jesus poderoso. Eu me lembro das passagens da Bíblia Sagrada, quando o Senhor passava noites e noites nos montes, nas vigílias das madrugadas, com Pedro, Tiago e João. Eram os três que estavam contigo, meu Deus. Ó Deus da glória, eram os três escolhidos para a oração, meu Deus. Jesus, eu me lembro da Bíblia, quando fala de Paulo, de Filipe, aqueles homens que deram a vida, que deram o tempo deles na tua obra. Ó Deus, Elias, Eliseu, que lutaram. Ó Senhor da glória, aqueles homens de Deus como Abraão, que se envolveram de dia e de noite no trabalho, na obra de Deus, como Moisés, que lutava com aquele povo, trazendo o povo do Egito para Canaã, como Noé, que lutou fazendo a arca, trabalhando a tua obra. Meu Deus, aqueles homens que deram a vida, morreram te servindo, dirigindo igrejas, conduzindo o rebanho, meu Deus. Ó Senhor da glória, Deus, aqueles homens que foram provados, experimentados, como Davi, que lutou de dia e de noite diante de Israel. Ó Deus de Samuel, ó Deus da Bíblia Sagrada, ó Deus do céu, ó Deus da glória, Senhor, fica conosco. Espírito Santo, mostra para nós como vale a pena nós lutarmos, nós batalharmos de dia e de noite na tua obra, meu Deus. Senhor da glória, haja aprovação, haja crescimento, meu Deus, que nossos olhos possam ver o trabalhar do Senhor. Ó, meu Deus, ó, meu Pai, ó, Espírito Santo, me orienta, fala comigo, me revela, me mostra o caminho da vitória, me mostra o caminho, meu Deus, me mostra o caminho da vitória cada dia. Vai revelando, vai mostrando, vai agindo, meu Deus. Ó, meu Deus, abençoa o teu povo que agora estão orando, estão clamando, estão buscando. Ó, Deus da glória. Ah, meu Deus, dá eles a recompensa. Faz as coisas fluir na vida deles. Faz as portas se abrir. Faz a saúde deles mudar, meu Deus. Faz os negócios dar certo, Senhor. Espírito Santo, faz a coisa fluir, meu Deus, porque a tua palavra diz, operando Deus, quem impedirá? Meu Deus, Senhor Jesus disse, sem mim nada podeis fazer. Oh, meu Deus, não deixa nosso trabalho sem vão, não deixa, Senhor, nossa luta sem vão, os companheiros de batalha que estão lutando, oh meu Deus, oh Jeová, faz nós nos alegrarmos com a obra de Deus, com a obra de Deus, faz nós ver o campo, a seara sendo abençoada, oh Deus. Abençoe os ceifeiros, abençoe os trabalhadores da última hora, meu Deus. Oh, Jeová, oh, meu Deus, não deixe o povo esquecer dos compromissos, dos votos, das responsabilidades com a obra do Senhor. Meu Deus, com o ide do Senhor, que não é fácil. Não é fácil deixar nossa família, nossos pais, irmãos, e sairmos pelo mundo levando a tua palavra. Ó Deus, faz nós ver, faz nós enxergar o céu já nesta vida. Faz nós ver, ó Deus, a glória que há de ser revelada, a recompensa, meu Deus, para que cada dia nós possamos nos envolver mais e mais na tua obra. Ó Deus, ó Deus, ó Deus, a Bíblia diz que o nosso trabalho não será em vão no Senhor. Ó Deus, a Bíblia diz, ó Senhor, que aquele que planta colhe. Eu quero colher os frutos da justiça. Eu quero ver, meu Deus, meu trabalho, a minha vida, que eu estou dando a tua obra. Eu quero ver a recompensa, eu quero ver as almas, eu quero ver a obra crescer, eu quero ver Deus levantar obreiros. Ó Jesus, me dá sabedoria, me dá capacidade para me liderar o rebanho, para me lutar, saber administrar, resolver os problemas, julgar os problemas com sabedoria. Ó Jesus querido, me ajuda. Olha o povo orando agora comigo. Abençoa os irmãos que estão orando, que estão buscando conosco. Dai aos irmãos a recompensa, a saúde, a força, a alegria e a paz, meu Deus. Ó Deus meu, ó Deus maravilhoso, a tua presença é que nos encoraja, a tua presença é que nos alegra, meu Deus. Oh, aleluia, aleluia, Jeová, o grande clama lá na estéria. Oh, aleluia, Jeová, oh, graças a Deus, meu Deus, me usa com poder para revelar, para curar, para que as bênçãos aconteçam, meu Deus. Jesus, eu te peço, abençoa os irmãos que estão me ajudando, abençoa as irmãs de todas as igrejas que estão nos ajudando, abençoa os irmãos da Deus é Santo, abençoa todos, meu Pai, que a tua bênção seja com eles desde agora e para sempre. Amém, Jesus, graças a Deus, amém.
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Quando eu fazia 8 dias que eu estava aqui, eu senti que tinha um negócio no nariz e eu soprei assim na minha mão, eu soprei e saiu um besouro, o maior do vagalume. Era um besouro preto.

estava na oração aqui, me deu uma cólica, eu fui no banheiro, faz 5 anos que eu não menstruo, veio a menstruação, fui pra casa, fui no banheiro e soltei aquele charuto. O charuto na mão.

0: Bom, meus irmãos, ou minhas irmãs, o povo de Deus, nesta sexta-feira, às 15h e também 19h, nós estaremos aqui na nossa igreja, Deus é Santo, envolvidos com a fé, com o poder de Deus, envolvidos com a unção, com a autoridade de Deus, para fazer com que os milagres, com que as maravilhas de Deus aconteçam. Em nome de Jesus, a senhora, o senhor, a moça, o rapaz que está me ouvindo, vocês não podem cair esperando pela sorte, esperando que as coisas vão melhorar. Igual eu vejo muita gente falando, ah, se for o tempo de Deus, ah, no dia que Deus quiser, Deus vai me levar para a igreja, Deus vai me salvar, no dia que Deus quiser, se Deus me tocar. Esse povo nunca vai para frente, esse povo nunca cresce na vida, vive de mal a pior. Isso eu estou falando com toda certeza. Pessoas que ficam dependendo da sorte, do vento, dependendo de todo mundo, ele não vai para frente, ele não prospera, ele não cresce, porque nós temos que depender de Deus e da nossa fé. Nós não temos que depender do tempo, nós não temos que depender de ninguém. A pessoa, quando ela é decidida, quando ela é uma pessoa vitoriosa, ela depende de Deus e dela mesma. Ela tem que ter fé, coragem, ela tem que bater na porta, ela tem que pedir, ela tem que buscar. Se deu errado daqui, não é porque deu errado daqui que vai dar errado dali. Se deu errado daqui e dali, vai dar certo daquilá. Vai, nome de Jesus, nome do Senhor Jesus. Então veja bem, senhora, senhora, a moça, rapaz, vamos lutar, vamos lutar, vamos batalhar, seja qual for o problema, seja qual for o problema, não interessa, não interessa qual seja o problema, vamos vencer. Porque maior é Deus que está conosco, que a doença, vamos vencer essa doença. É um problema na família, claro, vamos procurar um jeito, um meio, fazer um acordo, vamos orar, jejuar, é financeiro, vamos descobrir o caminho, a porta, o jeito de vencer, em nome de Jesus. A igreja Deus é Santo, aqui na Avenida Marechal Floriano Peixoto, que no número 6711, aqui no Auer, vai estar guerreando, batalhando, pelejando, esforçando para curar as pessoas, para fazer as pessoas sair da situação que está vivendo. Eu não aceito, não aceito mesmo, como pastor, ver você, o senhor, a senhora, na miséria, amarrado, doente. Não, não, de jeito nenhum. Se tem recurso, por que que nós vamos aceitar? 9 da manhã, 3 da tarde, 7 da noite, aqui nós estaremos batalhando, pelejando, com o nome de Jesus na frente, com a fé na frente, e nós vamos vencer essa batalha. Agora você tem que fazer a sua parte. Ficar esperando que a felicidade vá na sua casa, isso não vai acontecer. Esperando que a sorte vai chegar na sua casa, não vai acontecer, de jeito nenhum. O nosso Deus, ele diz assim: esforça-te, tende bom ânimo, e eu serei contigo. Coragem, esforço. Jesus disse: no mundo tereis aflições, eu venci. Então, você vai vencer também. Tem coragem, tem bom ânimo, vamos lutar, vamos batalhar, vamos pelejar, e as coisas vão mudar. 9 da manhã e 7 da noite, aqui estarei eu, em nome de Jesus. E 3 da tarde, o pastor Raimundo, Qual o endereço? Igreja Pentecostal Deus é Santo. E o número é 6711. O que você vai ouvir agora é milagre, é cura, é libertação, é vitória. Vamos, Brasil!
1: Meu nome é Aurora Gonçalves.
2: Muita bênção!
1: Eu vim aqui na igreja do pastor Darcy e fui revelada. O pastor me revelou que tinha um sapo dentro do meu colchão. Uma macumba que mandaram para mim. E eu não podia dormir à noite. Então, eu dava muita coceira no meu corpo demais. Eu não podia dormir e me batia muito. E depois o sapo saiu de dentro do meu colchão.
2: Depois do culto?
1: Depois do culto.
2: A senhora foi revelada aqui na igreja?
1: Aqui da igreja.
2: E tinha um sapo dentro do colchão?
1: Verdade, tinha.
2: E quando chegou em casa, o sapo...
1: Saiu. Ele saiu pulando. Se escondia de mim, né? E aí sumiu, eu não sei para onde que foi. E a casa estava fechada e eu não sumiu. Não sei para onde que foi.
2: Estava dentro do colchão?
1: Dentro do colchão.
2: E depois que ele sumiu, acabou aquela perturbação?
1: Acabou tudo, graças a Deus. Aí eu comecei a vir para a igreja, aí acabou tudo.
2: E a senhora não sabia que tinha um sapo dentro do colchão?
1: Não sabia. Não sabia nada. Não me batia a noite toda. Não podia nem dormir à noite.
2: Por quê?
1: Porque uma cumba que estavam fazendo para mim, se é para me matar, né?
2: Mandaram um sapo dentro do colchão?
1: Verdade, mandaram.
2: E quando o senhor chegou lá que levantou o colchão, o sapo pulou?
1: Pulou. Pulou e eu vi ele e ele sumiu. E nós se assustamos, aquilo lá sumiu.
2: Sumiu dentro do quarto?
1: Sumiu dentro da nossa casa.
2: Sem você saber para onde ele foi?
1: Sem saber para onde ele foi. Depois eu vim para a igreja e acabou tudo.
2: Meu Deus do céu! Como que fizeram com o sapo? Mandaram um sapo para sua casa e a senhora não tinha paz, não tinha alegria, não dormia à noite?
1: Não dormia à noite, até tinha medo de dormir. Não adiantava ir dormir, não podia dormir. Eu tinha até raiva de deitar. De que adiantava deitar e não podia dormir. Ficava com a sua grudada a noite toda. Dava 2 horas, 3 horas da manhã e amanhecia o dia, eu não podia dormir. Até falava para minha filha, essa noite não pude dormir. Ela disse, mãe, vai para a igreja. Assim que ela falava para mim.
2: E você não sabia que tinha um sapo no colchão?
1: Não sabia.
2: Foi revelado que tinha um sapo dentro do colchão?
1: Foi revelado aqui na igreja.
2: Deus. E quando chegou em casa, o sapo estava escondido lá?
1: Estava escondido lá.
2: Meu Deus do céu! Milagre de libertação, né?
1: É, graças a Deus. Já recebi muita bênção aqui nessa igreja.
2: Quer dizer que o senhor vivia uma vida miserável, macumbada, doente, cheia de macumba e não sabia que era um sapo que estava dentro de casa. Olha, eu fiz quantas pessoas que agora estão me ouvindo em casa que não sabe que tem uma macumba feita contra você, não dorme à noite, não tem paz, não tem alegria, vê vultos, tem visões, pesadelo e não dorme, não tem paz. Aí quando vem para a igreja, chega na igreja revelado e quando chega em casa, é o cara da irmã, chegou em casa, o sapo pulou fora.
1: Pulou fora.
2: Dentro do colchão.
1: Dentro do colchão.
2: Sumiu.
1: Sumiu.
2: Você mora onde?
1: Eu moro no canal Belém, número 7.
2: Seu nome é?
1: Aurora.
2: Tá aí, irmão. A irmã Aurora contando, ela é macumbada, não sabia que dentro da casa dela, no quarto, no colchão dela, tinha um sapo. Esse sapo foi mandado para infernizar a vida dela. Mas ela veio para a igreja, Deus é Santo, ao chegar aqui, foi revelada, e quando chegou em casa, do jeito que Deus revelou, aconteceu. Lá estava o sapo, e o sapo pulou fora, foi embora, e nunca mais voltou, desapareceu. E hoje ela tem paz. Quanta gente estão agora me escutando em casa, que não vem para a igreja, quer vir, mas não tem força. Vem para cá, irmão. Vem para Deus é Santo, que Deus vai libertar você, vai revelar e vai mudar a sua vida, como mudou a vida da irmã Aurora.
3: Levantou a irmã que vai testemunhar? Corre aqui na frente, irmã. Aleluia! Qual foi a bênção?
4: Glória a Deus. Ganhei muitas bênçãos aqui na igreja, né? Desde que entrei no ministério, eu só tenho feito milagres. tratei a cura de uma úlcera na boca do estômago, a vida do meu esposo, que Deus não deixou partir daqui para a glória, porque ainda tem obra para ser feita, a minha família, Deus tem trabalhado grandemente. Deus me deu um emprego com registro e a oportunidade de estar toda segunda-feira na igreja. Então Deus só tem operado maravilhas e maravilhas na minha vida, e eu agradeço a Deus por tantas oportunidades que Ele tem me dado. E quando você vem buscar do Senhor, as bênçãos têm que ser completas, e todas elas têm vindo assim abundantemente para mim, que adorar a Ele é muito pouco, porque pelo que Ele tem feito para mim. Essas são as bênçãos que Deus tem me dado.
3: A senhora foi curada aqui de uma úlcera
4: no estômago.
3: Sofria muito.
4: Muito.
3: Quanto tempo sofria?
4: 6 anos.
3: 6 anos sofrendo?
4: Desde que eu ganhei a minha nenê.
3: Meu Deus. A senhora foi revelada? Como é que foi?
4: Num culto de Santa Ceia, o pastor falou que tinha uma pessoa com uma úlcera no estômago. E isso era grande, era tamanho de uma laranja grande, uma mão bem grande. E daí na hora da oração eu senti aquilo mexer e aquela bola sumiu.
3: Desapareceu na hora.
4: Na hora.
5: Então, a gente vem na igreja de vez em quando porque a gente mora longe daqui, né? Mas uma das bênçãos que a gente recebeu foi a cura do meu esposo. Ele ficou, deve ficar acho que 1 ano, 2 anos mais ou menos, sofrendo do estômago. A gente veio aqui, passou um velô e Deus curou. Outra foi minha carteira de habilitação, né, que foi uma vitória para mim. E outra foi a Isabelle. Ela tá com 8 anos, mas chegou uma época que eu queria engravidar e eu vim aqui, eu fiz um voto de 50 reais. E tá.
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0: Antônio da Silva. 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
7: Oh, graças a Deus, nós temos orado aqui, nós temos visto Deus operar. Quem está conosco aí, talvez pela primeira vez, vai dizer, mas esses povos, cadê os milagres que eles falam? Então, eu quero ouvir aqui agora, milagre para provar que Deus está conosco, que nós não estamos aqui fazendo propaganda, barulho, aquela coisa vazia, não.
8: Boa noite, quero dar um testemunho aí do livramento do norte, do acidente. Sexta-feira às 9 horas, pelos bombeiros que me falaram ali.
7: Isso aqui fazendo propaganda, barulho, alguma coisa vazia, não.
8: Boa noite. Quero dar um testemunho aí do livramento do norte, do acidente.

0: A minha bênção é aquela que eu tenho contado aqui para todos os irmãos ver, que eu tive um câncer, né? Que agora eu fui curado, que Jesus me curou. E eu estou aqui agradecendo a Deus. Olha, eu fui revelado aqui. E eu ia no médico fazer os exames, os médicos nunca acharam. Sabe? Não, nunca achava meu problema. Eu fui emagrecendo, emagrecendo, daí que eu fui revelado aqui. E agora eu fui curado, graças a Deus, aqui também. Em nome de Jesus, estou curado, que Deus me curou. Não tenho mais nada.
1: Quem curou?
0: Jesus.
1: Qual que é o nome da irmã?
2: Regina. Cumprimento a amada igreja com a paz do Senhor Jesus. Eu sou diabética, né? Mas em nome de Jesus já creio na cura de Jesus. Mas todo mundo sabe que o diabético ele tem várias sequelas, né? Uma delas é a neuropatia diabética. Eu tinha muitas dores nas pernas, a minha perna parecia, ela o tempo todo enfincando, parecia agulha nas minhas pernas, todo tempo formigando, que é o que causa a neuropatia diabética, né? E depois, assim que eu comecei a vir na igreja, Deus me curou. Eu tomava 3 tipos de medicação, hoje eu não tomo medicação nenhuma mais. Uma das medicações que eu tomava é a amitriptilina, que é uma medicação que te dá muito sono. E de madrugada eu acordava, mal e mal conseguia achar a porta do banheiro, porque eu ficava muito tonta, né? E eu não conseguia achar nada. E Deus me curou. Hoje eu não tenho mais nada nas minhas pernas. E não tomo nenhum tipo mais de medicação.
1: Né? Tomava a medicação e chegava a ficar tonta.
2: Totalmente, porque a mitilina, a pregabalina, a gabapentina, todas as medicações eu tomava. Hoje eu não tomo medicação nenhuma mais.
3: Você é enfermeira?
2: Sou enfermeira.
1: Tá vendo? E quem tá vendo, irmã, que diga glória a Deus. Enfermeira foi revelada e foi curada aqui na igreja.
2: Aham, foi curada. E outra cura que Deus me deu foi que o irmão... teve um curso que eu vi no domingo que eu estava curada do meu joelho. Eu sentia muita dor no meu joelho e eu tive no médico. O médico falou assim que se eu continuasse daquela forma, eu ia ficar no futuro na cadeira de rodas. E Deus me curou também do meu joelho. Hoje eu ando sem dor, sem nada. Eu não sinto mais nada no meu joelho.
3: Mexe o joelho pra não ver.
2: Sinto nada, dor nenhuma.
3: Diga glória a Deus.
2: Estou curada. Tudo isso pela honra e glória do nosso Senhor Jesus.
1: Amém. Deus abençoe a irmã. Que testemunho maravilhoso, né, igreja?
4: Olha, meus irmãos, a maneira, a forma como Deus está operando aqui na igreja, Deus é santo. Irmãos, tem uma mulher aí, e essa mulher, ela conta que o neto dela ressuscitou dentro da barriga da mãe. Gente do céu. Tem uma mulher aí que fala, meus irmãos, que Deus ressuscitou a criança que estava morta. Comprovado por médico. Deus tem usado a igreja, Deus é santo, para operar milagres, para operar maravilhas, para operar coisas que só Ele pode fazer. Então, você que está nos ouvindo, você que está nos acompanhando, nós temos 3 às 9 da manhã, 3 da tarde, 7 da noite, sexta-feira à noite, povo de Deus que nos acompanha pela rádio, venha para cá, irmãos, venha para cá, povo de Deus que nos acompanha pelo aplicativo. Olha esse milagre aqui, ó. Olha esse milagre para vocês verem que como vale a pena orar, jejuar e consagrar.
5: Glória a Deus. Graças a Deus. Irmãos, aqui da cidade de Porto Amazonas, irmãos de Curitiba, irmãos do Paraná, irmãos do Brasil, irmãos do mundo inteiro. Aqui tem uma senhora, uma irmã, que tem um milagre para contar, um milagrão que vai chamar a atenção do mundo inteiro. O nome da senhora. A senhora está contando que essa menina aqui morreu na sua barriga.
6: Morreu, tá lá. Eu nem sei se eu não sei.
5: E ela veio morrer dentro da sua barriga.
6: Estava morrendo, eu não sei muito dinheiro aqui.
5: O médico falou isso. Deixa essa menina de lado, você não pode pegar. Pega aí, pega a bochinha ali.
7: Olha,
5: isso aqui é a bênção aqui, ó.
7: Olha
5: a bênção aqui, ó. Deixa eu ver essa bênção.

0: o mundo chora.
1: E a minha sogra, ela é obreira da obra, e ela foi me acompanhar e ela falou pra mim orar, fui orar antes de eu ir. E na hora que ela começou a orar, eu senti que minha barriga voltou a mexer e voltou a normal. Ela falou, ela voltou. E nós chegamos lá e minha barriga não tinha voltado.
2: Glória a Deus.
0: O médico falou que tinha morrido. Depois o médico falou que ela voltou a viver.
1: Voltou.
2: Oração da irmã.
1: Oração da minha sogra.
2: Cadê a sua sogra?
0: Cadê a sogra, irmã? Vem cá, a sogra dela.
2: Glória a Deus.
0: Ô, irmão, que lagrana. Olha o milagre de Deus. O milagre de Deus deu para a cerveja.
2: Você ganhou,
0: a senhora me chama.
2: Beleza.
0: A senhora orou por essa mulher aqui, sua nora,

0: se me barriga dela eu dei um
1: puxo. Aleluia! Ela deu a voz da medicina. E a menina ressuscitou. É um padrão.
0: Claro, daí a doutora falou assim que ela estava mais melhor do que a mãe.
1: Ela ressuscitou a mulher do que a mãe. Meu Deus! Agora eu só vou mandar um recado. As mães, as grávidas que estão com a doente, desesperada, e se Deus o livre chega ao ponto da criança morrer dentro da barriga, a senhora manda agora para elas uma palavra.

0: Glória a Deus.
1: Meu Jesus animado. Olha que bom que Deus deu esse nome aqui, né? Bom que fazer os mortos ressuscitar.
2: Aleluia.
1: A senhora chora dela. Meu Jesus. Onde o senhor é? Para onde?
3: Olha aí, povo de Deus, vocês já viram isto? Vocês já ouviram isto? A vó da criança pegou o voto da igreja Deus é Santo, e a criança já tinha morrido, comprovado pela medicina. Os médicos já tinham que fazer a cirurgia para retirar a criança morta dentro da barriga da mãe. Mas a mãe pegou o envelope aqui da igreja Deus é Santo, voto da medicina de Deus, e começou a orar na barriga da mãe. Ungir a barriga, orar na barriga. Passar o voto para lá, passar para cá, e ressuscita, ressuscita, ressuscita, ressuscita, e a criança voltou novamente. O coração da criança voltou a bater novamente. Comprovado por médicos. Comprovado por medicina. Então o que que Deus não pode fazer? O que que Deus não pode fazer se tem alguém orando? Olha aí, se essa mãe, se essa vó ou sogra cruzasse os braços, o que que ia fazer? E o médico tirar a criancinha da barriga da mãe, morta. O que que a vó fez? Lutou, lutou pela vida da criança. Pegou o envelope e começou a orar. Para muita gente não representa nada, mas Deus, ele viu a fé da avó, ele viu a confiança da avó e foi orando, orando, orando, orando, até a criança ressuscitar. Meu Deus do céu, gente, qual é o milagre que Deus não faz na sua vida aí? Se até o morto ele ressuscita, se até o morto ressuscita, o que que Deus não vai fazer na sua vida, no seu filho, na sua filha, no seu neto, na sua neta? Você que tem aí uma nora que não engravida, passa a mão na barriga dessa mulher. Você que é uma sogra, você que é uma mãe de fé, vai orando na barriga dessa mulher e Deus vai fazer o milagre. Deus vai fazer o milagre. Então, irmãos, a Bíblia mostra para nós, a Bíblia, a palavra de Deus não mudou. A Bíblia não mudou, o que mudou foi a gente, foi o povo que deixou de ser fiel, que deixou de orar, deixou de jejuar, deixou de obedecer, deixou de consagrar, deixou de santificar, deixou de ser como a igreja de antigamente. Mas os milagres de Deus, meus irmãos, quem faz é Deus, e Deus não parou de fazer milagre. Deus não parou de fazer milagres. Então você está aí desesperado, aflito, angustiado, doente, você está aí sem saber o que fazer, às vezes diante de um problema, de uma luta, de uma tribulação. Gente, vamos perder a cabeça? Hein? Vamos perder a cabeça? Vamos entregar o nosso esforço para o inimigo, para o lixo, jogar tudo fora? Hein? Quanto tempo na igreja, quanto tempo orando, jejuando, consagrando, santificando, servindo a Deus, agora vem uma luta, vem uma prova, uma tribulação, uma perseguição, que vem uma coisa assim que te pegou de surpresa, que você não esperava, e agora? Aí acabou, aonde está Deus agora? Aonde fica Deus agora nessa hora? A gente pregou tanto, falou tanto de Deus, que Deus cura, que Deus faz milagre. A gente ouviu tanto, os outros contando, falando, Deus faz, Deus fez na minha vida. E agora, por que não usar essa fé? Não usar essa liberdade que Deus nos dá de orar e Deus fazer milagres? Então levanta a cabeça agora, sexta-feira, às 9 da manhã. 3 da tarde, 7 da noite. Nesta noite, sexta-feira, 7 da noite, eu te garanto que alguma coisa vai acontecer na sua vida, de Deus, de mudança. Eu te garanto, em nome de Jesus.
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2: versículo 46. Depois foram para Jericó, e saindo ele de Jericó com seus discípulos e uma grande multidão, Bartimeu, o cego, filho de Timeu, estava o quê? Assentado junto do caminho, mendigando. E ouvindo que era Jesus de Nazaré, começou a clamar e a dizer: Jesus, filho de Davi, tem misericórdia de mim. E muitos o repreendiam para que se calasse, mas ele clamava cada vez mais: Filho de Davi, tem misericórdia de mim. E Jesus, parando, disse que eu chamasse. E chamaram o cego, dizendo-lhe: tem bom ânimo, levanta-te, que ele te chama. E ele, lançando de si a sua capa, levantou-se e foi ter com Jesus. E Jesus, falando, disse: que queres que te faça? E o cego diz: mestre, que eu tenha vista. Jesus lhe disse: vai, a tua fé te salvou. E logo viu e seguiu Jesus pelo caminho. Meu Deus, que mensagem, hein? Pode assentar. Isso aqui é uma palavra que nós podemos tirar proveito aqui hoje. Mas antes, quem tem força, dá um glória a Deus aí mais alto, com força e fé. Graças a Deus. Isso aqui é uma lição para nós, isso aqui é uma escola para nós. Nós olhar isso aqui, para mim é uma escola. Porque eu vejo nisso aqui um exemplo de fé. Um exemplo da verdadeira fé. Você pergunta: quem é que tem fé? Todo mundo levanta a mão. Quem é que tem muita fé? Quem tem fé demais? É. Mas uma vidinha derrotada, uma vidinha fracassada, e tem muita fé. Eu tenho fé demais. Que fé? Que fé é esta? Que fé é esta? Se tem muita fé, tem que mostrar muitos milagres. Eu não tenho essa fé, não. Não vou dizer: ai, que eu tenho fé. Eu não. Minha fé é miudinha, pra chuchu, como diz. Se eu tivesse essa fé que o povo fala que tem, meu Deus do céu, eu era diferente, eu era outro. Agora, esse aqui tinha fé. Esse aqui é o exemplo de fé. Porque ele sabia que Jesus ia passar naquele caminho. Ele chegou primeiro do que Jesus. Ele chegou adiantado. Vai ver se ele não madrugou lá. Vai ver se ele não chegou um dia antes. Ficou lá na beira do caminho esperando. Não enxergava, mas ouvia. Quando vê aquele barulhão e a multidão de gente, ele então gritou. Gritava: Jesus! Jesus! Ao ponto das pessoas se sentirem incomodadas. Cala a boca, cego enjoado. Cala a boca, cego. Cala a boca. Aquele povo que era para pegar ele, o menos um, tivesse menos um na multidão, dizer: vem cá, cego. Vamos lá. Ô Jesus. Jesus, está aqui um cego aqui, ó, gritando. Jesus, aqui tem um cego gritando aqui, ó, cura ele. Faz alguma coisa por ele. Não. Cala a boca, cego. Traga esse enjoado. Fecha a tua boca, homem enjoado, cala a boca. Mas ele não olhou para aquilo, quer dizer, ele não importou com aquilo, nem deu ouvido o que o povo dizia, o que o povo falava. Ele dava ouvido para o seu desejo, a sua vontade de ter a verdadeira cura, a verdadeira visão. Ah, meus irmãos amados, ele queria, glória a Deus, ele queria enxergar, ele queria ver. Ele pagou o preço, meu faz de mal. Ele pagou o preço. É Jesus, Jesus, Jesus, Jesus, filho de Davi, tem misericórdia de mim. E gritava, e gritava, e fazia maior gritaria. Mas aquilo era a fé dele em ação. A fé, quando ela é fé mesmo, a gente vê o resultado dela. A gente não desiste, a gente não desanima. A gente olha, jejuma um dia, dois, três, quatro, cinco, dez, um ano, dois anos, 20 anos, 40 anos, orando e jejuando, porque ali é o efeito da verdadeira fé, ali é o efeito da verdadeira vida com Deus. Aleluia! Aí Jesus então manda chamar ele. Chega alguém lá e fala: ó, o homem está te chamando lá, vamos lá. Aí pega no braço dele, aí vai até o encontro de Jesus. Aí Jesus olha para ele, sabendo de tudo. O que que ele não sabe? Se Jesus conhece nossos pensamentos, pergunta para ele: ei, o que você quer que eu faça? Senhor, é que eu enxergue, é que eu tenha visão. Jesus falou assim: eu te curei, não. Você tem que entender. Ó, escuta aqui, você tem que entender que às vezes é Deus e às vezes é a nossa fé. Às vezes é Deus e às vezes é a nossa fé. Os falsos profetas estão curando por aí, tem nada a ver com Deus. Os falsos profetas estão revelando aí, revela tudo. Revela a identidade, revela a carteira, a cor da cueca, a cor de tudo. Mas não tem nada a ver com Deus. Quem entendeu, levante a mão. Tem nada a ver. Aí naquele dia vai chegar lá e o Senhor vai dizer: não te conheço. Mas como é que você não conhece? Se eu curava, expulsava demônio, revelava, fazia milagre, maravilha no teu nome. Pois é, era o meu nome. Era o meu nome. Era fé. A fé. Quem curou isso aqui? Não foi Jesus que curou ele, foi ele que foi curado pela sua fé. Jesus falou: vai, a tua fé te curou, vai, a tua fé te salvou. Mas ele não foi, não, Jesus mandou ele ir. Pelo contrário, ele foi, foi com Jesus, ele seguiu, foi Jesus, ele mostrou que ele tinha a verdadeira fé, ele tinha a verdadeira fé. Ele tinha a verdadeira fé. Você vê quando a pessoa tem fé. Você olha para a pessoa, você vê que ele tem fé. Você sabe quando a pessoa tem fé. Você sabe que a pessoa tem fé, ela é diferente. Ele fica o tempo todo ligado na mensagem. Não é ligado ao celular. Não é ligado no banheiro. Não é ligado na água. Tem gente que fica o tempo todo na igreja. É banheiro, é água, é celular. Demonstrou que não tem fé nenhuma. Não tem fé. Quando a pessoa tem fé, ele está ligado à palavra, porque a palavra é que produz a verdadeira fé. A palavra de Deus é que mexe conosco. A palavra de Deus é que toca na nossa vida e faz nós crescer na luta, faz nós crescer na tribulação, faz nós crescer no problema. O crente cresce na luta. Aprenda isso. O crente cresce é na luta, meus irmãos. O crente cresce na prova. O verdadeiro crente cresce na tribulação. Na tribulação que ele é perseverante. É na tribulação que ele ora mais. É na tribulação que ele jejua mais. É na tribulação que ele confia mais em Deus. Aí Deus permite ele passar por aquilo. Não é porque Deus quer, não. Mas é por necessidade da pessoa. O verdadeiro cristão, cada luta que ele passa, ele fica mais experiente. Quem entendeu, levante a mão. Cada prova que ele passa, ele sai da prova, a prova sai dele, ele fica mais paciente. A prova acabou e ele continua. Vem outra prova, a prova vem, passou, e ele continua. Por quê? Porque ele é vencedor. Ele nasceu para vencer. Nasceu para vencer. Tem gente que está nele ali, o espírito da vitória. Nada derruba ele, nada bate ele, nada tira ele da igreja, porque ele tem hora com Deus, ele tem jejum, ele tem fé, ele tem paciência, ele tem perseverança, irmão. Vai, cego, o que você quer que eu faça? Ei, o Senhor perguntou para ele, o que você quer que eu faça? Senhor, é que eu enxergue. Então tá bom, eu vou te curar. Não, a tua fé é que te curou, a tua fé é que te salvou. Vai, vai, mesmo Jesus mandando ele ir, não foi? Ele seguiu Jesus, ele seguiu, ele andou com Jesus. A tua fé te salvou. Quer ver? Pega, você vê aí de novo, versículo de número 52. E Jesus falando diz: que queres que te faça? O cego diz: mestre, que eu tenha vista. Jesus diz: vai, a tua fé te salvou. E logo viu. E aí? Foi embora? Não, ele foi embora, recebeu a cura, fez a campanha, foi revelado e ó, tchau, nunca mais voltou na igreja. Foi assim ou não foi? Foi, tá aqui, ó. Eu queria só a cura. Hein? Ele seguiu Jesus pelo caminho, ele foi salvo. Ele não deixou mais Jesus. Daquele dia em diante, os olhos abriu, mas não foi só os olhos físicos, foi os olhos da fé, da salvação. Ele passou a ver o que não via antes. Ele passou a enxergar o que não enxergava antes. Ele passou a ver, não o mundo físico, mas o mundo espiritual, a vida espiritual. Quem é salvo, vê com os olhos espirituais. Quem é salvo, enxerga com a mente espiritual. Glória a Deus. Então, irmão, igreja é isso aí, evangelho é isso aí. Evangelho não é só cura, não. Evangelho é seguir Jesus. Evangelho não é revelação, não. Esse povo que anda correndo atrás de revelação nunca vai firmar igreja nenhuma. Porque o negócio deles é revelação. Tendo revelação, está lá. Não tem, eles não vão lá. Então, o crente verdadeiro é: tem a palavra, tem Jesus, tem salvação, tem mandamento, tem ensinamento. Meu negócio é a palavra. Meu negócio é o reino de Deus. Toda a igreja em pé.
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quando eu cheguei em casa, eu fui no banheiro fazer xixi e saiu um pé de frango só com uma unha. Pé de frango com um dedo e uma unha. Fiquei assombrada, eu já dei descarga logo. Ah, era uma obra de macumbaria feia.

0: meus irmãos, minhas irmãs que estão agora nos acompanhando pela rádio, acompanhando pelo aplicativo da igreja, nós estamos na oração para te receber, para te receber, entregar para você algo de Deus. Estamos aqui para isto. Deus levantou nós para isto. Deus levantou a igreja, Deus é Santo, para socorrer o povo, para socorrer as almas que estão aflitas, socorrer as pessoas que estão pensando o que fazer, o que fazer. Tem gente agora me ouvindo aqui na Fazenda Rio Grande que está desse jeito, o que fazer, não aguento mais, não suporto mais. Aqui em Mandirituba, tem gente me ouvindo aqui em Mandirituba que está precisando desse culto, dessa oração, dessa palavra, dessa unção com óleo, desta palavra de revelação que vai mudar a sua história. Gente aqui de Pinhais, São José dos Pinhais, tem gente aqui que o seu milagre está aqui na igreja, Deus é Santo, esperando. Não, mas eu estou indo aqui na igreja fulana de tal, eu estou indo aqui na casa da irmã Maria, que ora, eu estou indo aqui na denominação, na comunidade. Seu milagre está aqui. Estou falando diante de Deus. O que é para Deus fazer aqui, Deus vai fazer aqui, não é lugar nenhum. Sexta-feira tem gente aqui e o seu nome, seu nome está dentro da boca de um sapo. Seu nome está dentro da boca do sapo. Se você acredita ou não acredita, estou falando a verdade. Tem gente, o seu nome, o nome do seu filho, está no cemitério. Tem gente que o nome de alguém seu está lá na catacumba. Aquela catacumba que tem o número 77. Aquela catacumba tem muitos nomes lá enterrados dentro do corpo daquela pessoa que foi enterrada. Gente que o nome dela, a foto dela, está debaixo de uma pedra dentro da água. É isso, pastor? Sim, debaixo de uma pedra pesada dentro da cachoeira. Eu me lembro que uma vez nós fomos orar no monte, chegamos no pé do monte, para subir o monte, lá tinha uma cachoeira, tinha um pé até hoje. Lá estava a mulher nuazinha, do jeito que ela nasceu, debaixo da cachoeira, fazendo o trabalho, do jeito que nasceu, nuazinha. E lá tinha galinha preta, a galinha escapulindo, a galinha escapulindo. Meus irmãos, minhas irmãs, lá tinha despacho pesado. Aí nós começamos a orar, começou a aparecer o nome de empresas, nome de casais, de famílias, nomes de pessoas para morte, para separação. Estava escrito isso aqui para separação, isso aqui para doença, isso aqui para morrer enforcado, isso aqui para morrer enforcado. Nomes escritos assim, isso aqui é para morrer esfaqueado, sete facadas. Isso aqui para morrer com sete tiros. Olha, você nem imagina o tanto de nomes, o tanto de nomes que estava dentro daquela bandeja de barro, daquela gamela de barro. O nome das pessoas e a finalidade da macumba. Isso aqui é para morrer em acidente de carro. Isso aqui para separação. separação, ali tinha peça íntima amarrada, peça íntima amarrada, e na peça íntima estava a foto do homem. A peça íntima da mulher, e lá estava a foto do homem amarrado. Por que que os casamentos se acabam? Por que que os namoros, noivados se esfriam? Porque são coisas feitas, trabalhos feitos para destruir. E a pessoa está fraca, a pessoa está fraca, não está orando, não está jejuando, não está na igreja, está parado, está afastado, está desviado. E às vezes está dizendo, não, mas eu estou aqui na igreja. Mas aquela igreja que não tem força, que não tem poder. Ainda ontem eu falava com um irmão de uma outra igreja, um médico empresário, e ele é pastor também de uma igreja. Ele falou assim para mim: pastor Messias, eu deixo de ir na minha igreja para me ir na Deus é Santo. Por quê? Ah, pastor, porque a gente entra, a gente não vê oração, a gente não vê poder, a gente não vê milagre, a gente não vê algo mudar a nossa vida. Então eu vou buscar seu povo na Deus é Santo, porque não diz que ora, não diz que está orando noite e dia. Agora, o que que eu vejo nisso? Eu vejo que muita gente agora está nos acompanhando, mas elas não conseguem chegar na igreja, elas não conseguem entrar na Deus é Santo, porque o mal que está na vida dele não deixa ele vir na Deus é Santo. O bicho fala aqui, ó. O bicho fala na boca das pessoas que é ele que segura as pessoas para não entrar na Deus é Santo. Pode ir em qualquer igreja, pode ir em qualquer igreja, mas na Deus é Santo não vai, não vai. O bicho fala na boca da pessoa. Ela pode ir em qualquer igreja, mas ela não vai na Deus é Santo. Por quê? Porque a força, o poder de Deus, a unção de Deus está nessa igreja. Não é porque a gente está falando aqui por grandeza, por exaltação, por vanglória, por soberba, não. Mas é a realidade, é a igreja que está orando, é a igreja que está jejuando, orando para abençoar o povo. Escute.
1: Como é que falou aí que eu não entendi bem?
2: Não quero falar aqui. Ela pode ir em qualquer igreja, menos aqui.
1: Ela pode ir em qualquer igreja, menos aqui. Agora, por que você tem raiva dessa igreja? O que você vê nessa igreja que você não vê nas outras? O que você vê aqui, além do fogo?
2: Santidade demais. Hã? Não gosto.
1: O quê?
2: Santidade demais. Das outras igrejas. Eu gosto dessas outras igrejas.
1: Por quê?
2: Eles dançam pra mim.
1: Eles dançam pra ele.
2: É? Não quero ela aqui.
1: Diga, queima a igreja. Sai dessa mulher, já.
0: Você está vendo o bicho falando na boca da vítima? Ela pode ir em qualquer igreja. Vamos ouvir de novo. Ela pode ir em qualquer igreja, mas aqui não. Por quê? Fogo, aqui tem santidade demais. É isso que o diabo detesta: santidade, consagração, santificação. Acabou. Você sabe disso. Não adianta eu dizer que não é, porque é verdade. A santidade acabou em muitos lugares. A oração acabou. O povo não tem força mais para orar. Eu vejo que na Deus é Santo, a hora que o povo vem na igreja, A hora que eles chegam aqui, às vezes chega, fica lá dentro do carro, lá no pátio. Aí quando acaba a oração, eles entram. Como é que essas criaturas querem receber bênção? Mas é bicho que não deixa elas entrar na igreja na hora da oração, dobrar o joelho. Eles não conseguem dobrar o joelho. Se tem uma coisa que o diabo detesta, é quando a gente dobra o joelho. Se tem uma coisa que Satanás não aguenta, é o crente que bota o joelho no chão. Vamos ouvir.
1: Como é que você falou aí que eu não entendi bem?
2: Não quero ela aqui. Ela pode ir em qualquer igreja, menos aqui.
1: Ela pode ir em qualquer igreja, menos aqui. Agora, por que você tem raiva dessa igreja? O que você vê nessa igreja que você não vê nas outras?
2: Eita, fogo.
1: O que você vê aqui, além do fogo?
2: Santidade demais. Hã? Eu não gosto.
1: O quê?
2: Santidade demais.
1: Santidade demais. Santidade demais.
2: Das outras igrejas. Eu gosto das outras igrejas.
1: Por quê?
2: Eles dançam pra mim.
1: Eles dançam pra ele.
0: Tá vendo, meu irmão? Danço dentro das igrejas. É isso que o bicho quer. Danças. Você passa na frente da igreja, tá todo dançando, como se fosse uma boate. A luz apagada, a luz escura. A luz escura. E aí eles falam assim: agora vamos ouvir uma história de dança. E o povo dançando. Isso é igreja. Vamos agora ouvir teatro. Ministério do teatro, conjunto do teatro. Isso aí é igreja. Isso aí que é igreja. Agora vamos ouvir a coreografia. O conjunto da coreografia. Isso aí é igreja. Isso aí vai libertar as pessoas depressivas? Hein? Isso aí vai libertar as pessoas endemoniadas, imacumbadas, enfeitiçadas, desenganadas da medicina? Por isso que você não vem aqui. Por isso que você não chega aqui na Deusa Santo. Por isso que você está aí, imacumbado, enfeitiçado, amarrado, endemoniado, oprimido, desesperado, vendo vultos, ouvindo vozes do além. Inimigo falando para você sair de casa. Inimigo falando para você largar sua mulher, largar esse homem. Inimigo falando para você tirar sua própria vida. E a gente aqui no rádio, venha, que Deus vai mudar a tua vida. Venha, venha, venha, venha. E você não faz nada. Porque quando a gente faz o que é para fazer, Deus dá força, Deus dá ânimo, Deus dá coragem. Deus dá coragem. Deus dá poder para a pessoa orar, jejuar e consagrar, mas a gente tem que abrir o coração, querer. Então, nesta sexta-feira, às 9 da manhã, 3 da tarde, 7 da noite, ponto de guerra contra a macumba. Ninguém mais fala de macumba, contra a macumba. Você já notou isso? Que o evangelho de hoje tem um evangelho paralelo. Você não vê mais falar de jejum, de oração, de batalha espiritual, de guerra espiritual. As pessoas estão assim, todo mundo copiando a outro. Aquele modelo de igreja, onde o pastor vai lá para o altar e diz: joga a mão para cima, Deus manda lhe dizer, Deus manda lhe dizer, tudo mentira. Deus manda lhe dizer que a tua vida vai mudar hoje. Hoje você recebe, recebe aquilo outro. Tudo mentira. Porque se o povo não mudar, a vida não muda. Esse evangelho fácil, esse evangelho fácil. Joga a mão para cima, receba tudo. Receba tudo, vai recebendo, vai recebendo. A pessoa está aí no pecado, desviada, sem compromisso com Deus, não quer orar, não quer jejuar, não quer largar o pecado, e Deus está dando tudo para ele. Isso é mentira! Isso tudo é mentira! Isso é mentira! Joga a mão para cima e receba isso, receba aquilo outro, receba! Ele não recebe nada. Tudo mentira, tudo mentira, tudo mentira. te garanto que é tudo mentira. Agora, se nós bater o joelho no chão, se nós orar, se nós jejuar, se nós consagrar, se nós fazer voto, compromisso com Deus, de mudança, aí não tem demônio que aguenta. Aí não tem macumba, não tem satanás, não tem espírito, não tem praga, não tem maldição, não tem palavra de derrota. Olha aqui, ó, vamos ouvir mais. Olha aqui, ó, sexta-feira é sexta-feira de libertação.
3: Olha aí, ó. Olha que tanta gente oprimida por legiões, olha aí. É espírito da morte, não adianta você resistir. Por que está zangado assim? Você queria matar ela? Você vai matar ela?
2: Eu não gosto! Eu não gosto! Eu tenho que matar ela! Eu detesto isso! Eu não queria que ela viesse aqui por matar ela!
1: Eu quero fogo ardendo ele pelo sangue de Jesus.
3: Queima ele, meu Deus. Queima ele, derrota ele, fracassa ele.
4: Olha. Deus faz. A igreja Deus é Santo mostra.
3: O que foi, diabo? O que foi? O que foi, capeta?
2: Hein? Cala a boca!
3: Cala a boca? Você cala a boca?
2: Minha!
3: Quem te deu ela?
2: Ela é minha!
3: Quem te deu?
2: Eu quero ela!
3: Quem te deu ela?
2: Minha!
3: Quem te deu ela?
2: Ela é minha!
3: Não, você fala que ela é sua. Eu quero saber quem te deu ela. Quem te deu? Se ninguém te deu, ela não é sua. Você não comprou ela. Como é que é?
2: Eu odeio que ela venha aqui.
3: Você quer agarrar? E você quer agarrar pra onde? Escuta! Cale a boca! Cale a boca! Só responde o que eu te perguntar! Não fala na minha frente! Fala depois que eu falar! Por que você não quer que ela venha aqui?
2: Eu quero trazer a família dela pra cá!
3: E vai trazer! Quanto tempo você vive nela? Seis anos. Eu lhe dou 6 segundos se sumir. Eu dou 6 segundos. 1, 2, 3, 4, 5 e 6. E já está liberta pelo meu Jesus Cristo.

consciência, mas não se conforma com essa vidinha de sofrimento, mas pelo amor de Deus, Deus não tem isso para nós. Eu não acredito que nós aceitamos a Jesus. Eu não acredito que nós temos uma igreja para ser depósito de Satanás. Encher o corpo, a mente, a alma de macumba, de doença, de feitiçaria, de sofrimento, de amarração. Não, eu não creio. Eu não aceito isso. Em nome de Jesus, o nosso Deus nos chamou para ser salvo e para vencer na vida. Para vencer na vida. Deus chamou nós para vencer na vida. Não foi para viver dentro de igreja, carregando a cruz somente e dizer: ah, eu nasci para sofrer, eu nasci para padecer, eu nasci para carregar uma cruz pesada. Não, de jeito nenhum. É claro que tem cruz, é claro que tem luta, é claro que tem sofrimento, mas é que o sofrimento passa. Você enfrenta ele, você vence ele. Você vence ele. Agora, aquela cruz que nunca acaba, aquela dor que nunca é curada, aquele sofrimento que não tem fim, aquela macumba que está dando a pessoa e diz que a pessoa é crente, a pessoa é obreiro, é obreira, a pessoa faz a obra de Deus, endemoniado, macumbado, enfeitiçado, fraco, triste, depressivo, vendo vultos, ouvindo vozes, e ainda entregando revelação. Ainda entregando revelação, não sei que revelação é esta. Chegou uma mulher na nossa igreja e disse que era missionária. Missionária, faça obra, sou missionária. Eu sou evangelista. Eu viajo o Brasil e o mundo. Eu vi a revelação e foi falado que tem uma pessoa que está assim. A missionária levantou a mão. Quando botamos a mão na cabeça da missionária, uma legião de demônios, uma legião de espírito maligno estava naquela missionária. O bicho bradava na boca da missionária: o que que ela veio fazer na igreja, Deus é santo? Porque era ele que estava usando ela, era ele que estava revelando, profetizando, era ele que ia matar ela. Mais uma legião de demônios. E o bicho foi falando que ela pegou a gema, chocaveira, trancaveira, não sei o que lá. E foi falando um monte de demônios. Aí quando terminou, o bicho saiu daquela mulher. A mulher começou a chorar, dizendo assim: o que eu vou fazer aqui só para ser envergonhada? O que que eu vim fazer nesse lugar? Nunca caí, nunca manifestei. O que que eu vim fazer nessa igreja? Aí tivemos que falar com ela: você precisava daqui hoje. Você estava sendo enganado pelo bicho. O bicho estava te enganando. O bicho estava te iludindo. Mas graças a Deus que falar com ela: você precisava daqui hoje. Você estava sendo enganado pelo bicho. O bicho estava te enganando.

diante do Pai, do Filho e do Espírito Santo, nada dá certo nessa casa. Só briga, confusão, tribulação, só problema, dívidas. Dentro dessa casa tem gente assim, está falando diante de Deus, nada dá certo. É só tribulação, só problema. Eu te convido para estar conosco nesta sexta-feira. Venha para cá. Ninguém aqui é melhor do que ninguém. Mas a maneira como Deus age aqui é diferente. Você tem que acreditar nisso. Sair da sua casa. Vim buscar a Deus. Buscar a Deus. Não, mas eu estou buscando a Deus. Mas se você está buscando a Deus, por que que não muda? Por que você não recebe as bênçãos? Por que que a sua vida não muda? Estou falando para mudar. Falando de mudanças. De algo novo. Você que é missionário, missionário. Você que é obreiro, obreira. Aí na sua igreja, no seu ministério. Você que frequenta aí essa igreja. E a sua vida muda. Vem experimentar aqui na 360 para você ver. Venha. Venha para cá, nome de Jesus. Eu sei que você vai ter uma luta terrível para não chegar até aqui. Para não chegar até aqui. Mas se você chegar, Deus vai falar contigo. Deus vai te revelar. Deus vai te mostrar. Deus vai te dar vitória. Isso eu garanto. Em nome do Senhor Jesus. Escuta que é 9 da manhã, 3 da tarde, 5 da noite. Levanta e venha. Quando a gente quer, a gente consegue. Quando a gente quer, a gente vai. A gente luta, a gente batalha, a gente peleja. Mas a gente vence. Aonde? Igreja Pentecostal, Deus é Santo. Igreja Pentecostal, Deus é Santo. Avenida Marechal Floriano Peixoto. Avenida Marechal Floriano Peixoto. 6711. Vila Aula, aqui no Aula. Aqui no Aula. Às 9 da manhã. 3 da tarde, 7 da noite. Nesta noite. Nesta noite de sexta-feira. 7 da noite. Eu te garanto. Que alguma coisa vai acontecer na sua vida de Deus. De mudança. Eu te garanto. Em nome de Jesus.

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0: meus irmãos, ou minhas irmãs, o povo de Deus, nesta sexta-feira, às 15h e também 19h da noite, nós estaremos aqui na nossa igreja Deus Assento, envolvidos com a fé, com o poder de Deus, envolvidos com a unção, com a autoridade de Deus, para fazer com que os milagres, com que as maravilhas de Deus aconteçam. Em nome de Jesus, a senhora, o senhor, a moça, o rapaz que está me ouvindo, vocês não podem ficar aí esperando pela sorte, esperando que as coisas vão melhorar. Igual eu vejo muita gente falando, ah, se for o tempo de Deus, ah, no dia que Deus quiser, Deus vai me levar para a igreja, Deus vai me salvar, o dia que Deus quiser, se Deus me tocar. Esse povo nunca vai para frente, esse povo nunca cresce na vida, vive de mal a pior. Isso eu estou falando com toda certeza. Pessoas que ficam dependendo da sorte, do vento, dependendo de todo mundo, ele não vai para frente, ele não prospera, ele não cresce, porque nós temos que depender de Deus e da nossa fé. Nós não temos que depender do tempo, nós não temos que depender de ninguém. A pessoa, quando ela é decidida, quando ela é uma pessoa vitoriosa, ela depende de Deus e dela mesma. Ela tem que ter fé, coragem. Ela tem que bater na porta. Ela tem que pedir. Ela tem que buscar. Se deu errado daqui, não é porque deu errado daqui que vai dar errado dali. Se deu errado daqui e dali, vai dar certo daquilo. Vai. Nome de Jesus. Nome do Senhor Jesus. Então veja bem. Senhora, senhora, a moça, rapaz, vamos lutar, vamos lutar, vamos batalhar, seja qual for o problema, seja qual for o problema, não interessa, não interessa qual seja o problema, vamos vencer. Porque maior é Deus que está conosco, que a doença, vamos vencer essa doença. É um problema na família, claro, vamos procurar um jeito, um meio, fazer um acordo, vamos orar, jejuar, é financeiro, vamos descobrir o caminho, a porta, o jeito de vencer. Em nome de Jesus, a igreja Deus é Santo, aqui na Avenida Marechal Floriano Peixoto, que no número 6711, aqui no Hour, vai estar guerreando, batalhando, pelejando, esforçando para curar as pessoas, para fazer as pessoas sair da situação que está vivendo. Eu não aceito, não aceito mesmo, como pastor, ver você, o senhor, a senhora, na miséria, amarrado, doente. Não, não, de jeito nenhum. Se tem recurso, por que que nós vamos aceitar? 9 da manhã, 3 da tarde, 7 da noite, aqui nós estaremos batalhando, pelejando com o nome de Jesus na frente, com a fé na frente, e nós vamos vencer essa batalha. Agora você tem que fazer a sua parte. Ficar esperando que a felicidade vá na sua casa, isso não vai acontecer. Esperando que a sorte vai chegar na sua casa, não vai acontecer de jeito nenhum. O nosso Deus, ele diz assim: esforça-te, tende bom ânimo e eu serei contigo. Coragem, esforço. Jesus disse: no mundo tereis aflições, eu venci. Ele está dizendo: você vai vencer também. Tem coragem, tem bom ânimo, vamos lutar, vamos batalhar, vamos pelejar, e as coisas vão mudar. 9 da manhã e 7 da noite, aqui estarei eu em nome de Jesus. E 3 da tarde, pastor Raimundo, qual o endereço? Igreja Pentecostal Deus e Santo. E o número é 6711. O que você vai ouvir agora é milagre, é cura, é libertação, é vitória. Vamos, Brasil!
1: Meu nome é Aurora Gonçalves.
2: Muita bênção!
1: Eu vim aqui na igreja do pastor Darcy e fui revelada. O pastor me revelou que tinha um sapo dentro do meu colchão. Uma macumba que mandaram para mim. E eu não podia dormir à noite. Então eu dava muita coceira no meu corpo demais. Eu não podia dormir. E me batia muito. E depois o sapo saiu de dentro do meu colchão.
2: Depois do culto?
1: Depois do culto.
2: Você foi revelado aqui na igreja?
1: Aqui da igreja.
2: O sapo dentro do colchão?
1: Verdade, tinha.
2: E quando chegou em casa, o sapo
1: saiu. Ele saiu pulando. Se escondia de mim, né? E aí sumiu, eu não sei para onde que foi. E a casa estava fechada e eu não sumiu. Não sei para onde que foi.
2: Estava dentro do colchão?
1: Dentro do colchão.
2: E depois que ele sumiu, acabou aquela perturbação?
1: Acabou tudo, graças a Deus. Daí eu comecei a vir para a igreja, aí acabou tudo.
2: E a senhora não sabia que tinha um sapo dentro do colchão?
1: Não sabia. Não sabia nada. Não me batia a noite toda. Não podia nem dormir à noite.
2: Por quê?
1: Porque macumba que estavam fazendo para mim, disseram para me matar, né?
2: Mandaram um sapo dentro do colchão?
1: Verdade, mandaram.
2: E quando o senhor chegou lá que levantou o colchão, o sapo pulou
1: e eu vi ele e ele sumiu. E nós se assustamos, aquilo lá sumiu.
2: Sumiu dentro do quarto?
1: Sumiu dentro da nossa casa.
2: Sem vocês saber para onde ele foi?
1: Sem saber para onde ele foi. Depois eu vim para a igreja, acabou tudo.
2: Meu Deus do céu! Mas como que fizeram com o sapo? Mandaram um sapo para sua casa e a senhora não tinha paz, não tinha alegria, não dormia à noite?
1: Não dormia à noite, até tinha medo de dormir. Não adiantava ir dormir, não podia dormir. Eu tinha até raiva de deitar. De que adiantava deitar e não podia dormir. Ficava com a sua grudada a noite toda. Dava 2 horas, 3 horas da manhã e amanheceu o dia, não podia dormir. Até falava para minha filha, essa noite não pude dormir. Ela disse, mãe, vai para a igreja. Assim que ela falava para mim.
2: E você não sabia que tinha um sapo no colchão?
1: Não sabia.
2: Foi revelado que tinha um sapo dentro do colchão?
1: Foi revelado aqui na igreja.
2: Deus. E quando chegou em casa, o sapo estava escondido lá?
1: Estava escondido lá.
2: Meu Deus do céu! Milagre de libertação, né?
1: É, graças a Deus. Já recebi muita bênção aqui nessa igreja.
2: Quer dizer que o senhor vivia uma vida miserável, macumbada, doente, cheia de macumba, e não sabia que era um sapo que estava dentro de casa. Olha, ouvintes, quantas pessoas que agora estão me ouvindo em casa, que não sabe que tem uma macumba feita contra você, não dorme à noite, não tem paz, não tem alegria, vê vultos, tem visões, pesadelo, e não dorme, não tem paz. Aí quando vem para a igreja, chega na igreja revelado, e quando chega em casa, é o cara da irmã, chegou em casa, o sapo pulou fora.
1: Pulou fora.
2: Dentro do colchão.
1: Dentro do colchão.
2: Sumiu.
1: Sumiu.
2: Você mora onde?
1: Eu moro no canal Belém, número 7.
2: Seu nome é?
1: Aurora.
2: Tá aí, irmão. A irmã Aurora contando, ela é macumbada, não sabia que dentro da casa dela, no quarto, no colchão dela, tinha um sapo. Esse sapo foi mandado para infernizar a vida dela. Mas ela veio para a igreja, Deus é Santo, ao chegar aqui, foi revelada, e quando chegou em casa, do jeito que Deus revelou, aconteceu. Lá estava o sapo, e o sapo pulou fora, foi embora, e nunca mais voltou, desapareceu. E hoje ela tem paz. Quanta gente estão agora me escutando em casa, que não vem para a igreja, quer vir, mas não tem força. Vem para cá, irmão. Vem para Deus é Santo, que Deus vai libertar você, vai revelar e vai mudar a sua vida, como mudou a vida da irmã Aurora.
3: Levantou a irmã que vai testemunhar? Corre aqui na frente, irmã. Aleluia! Qual foi a bênção?
4: Glória a Deus. Ganhei muitas bênçãos aqui na igreja, né? Desde que entrei no ministério, eu só tenho feito milagres. Ganhei a cura de uma úlcera na boca do estômago, a vida do meu esposo, que Deus não deixou partir daqui para a glória, porque ainda tem obra para ser feita. É, a minha família, Deus tem trabalhado grandemente. É, Deus me deu um emprego com registro e a oportunidade de estar toda segunda-feira na igreja. Então Deus só tem operado maravilhas e maravilhas na minha vida, e eu agradeço a Deus por tantas oportunidades que Ele tem me dado. É, e quando você vem buscar do Senhor, as bênçãos têm que ser completas. E todas elas têm vindo assim, abundantemente para mim, que adorar a Ele é muito pouco, porque pelo que Ele tem feito para mim. Essas são as bênçãos que Deus tem me dado.
3: A senhora foi curada aqui de uma úlcera?
4: No estômago.
3: Sofria muito.
4: Muito.
3: Quanto tempo sofria?
4: 6 anos.
3: 6 anos sofrendo?
4: É, desde que eu ganhei a minha nenê.
3: Meu Deus. Ah, só foi revelada? Como é que foi?
4: Num culto de Santa Ceia, o pastor falou que tinha uma pessoa com uma úlcera no estômago. E isso era grande, era tamanho de uma laranja grande, uma mão bem grande. E daí na hora da oração eu senti aquilo mexer e aquela bola sumiu. Não fiquei...
3: Desapareceu na hora.
4: Na hora.
5: Então, a gente vinha na igreja de vez em quando porque a gente mora longe daqui, né? Mas uma das bênçãos que a gente recebeu foi a cura do meu esposo. Ele ficou acho que 1 ano, 2 anos mais ou menos, sofrendo do estômago. A gente veio aqui, passou um violão e Deus curou. Outra foi minha carteira de habilitação, né, que foi uma vitória pra mim. E outra foi a Isabelle. É, ela tá com 8 anos, mas chegou uma época que eu queria engravidar e eu vim aqui, eu fiz um voto de 50 reais. E tá.
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0: Luiz Mauro. Luiz curado do, da AIDS.
1: A senhora vindo fazer campanha por ele.
2: Vindo fazer campanha por ele.
0: E ele foi curado.
2: Foi curado em nome
0: de Jesus.
2: Não, graças a Deus.
3: E a bênção maior, poderosa, meu

meus irmãos de Curitiba, meus irmãos aqui do Paraná, povo que mora em Curitiba, povo que mora aqui no Paraná, que está ouvindo essa programação de rádio, você que hoje está passando assim por um momento difícil, momento de tristeza, momento de preocupação, um momento que você está enxergando, está percebendo que tudo está dando errado para você. Você que tem alguém da sua família, que você está vendo que essa pessoa tem se esforçado, tem lutado, e tudo tem dado errado para ela e para ele. Aí fica a pergunta, mas por que as coisas têm dado errado para ele ou para ela? Uma pessoa que não merece sofrer. Uma pessoa que faz tudo certo, luta para fazer tudo certo, e quando vê, dá errado. Quando vê, dá tudo errado. Tem gente escutando a rádio desse jeito. Tem gente que já pensou em sumir no mundo, em dar um fim na vida. E é crente. Pessoas batizadas nas águas. Pessoas que estão participando de atividade em igreja. Obreiro, obreira. Tem gente me ouvindo que até é dirigente de igreja. Está pregando fé. Está pregando vitória para os outros. Mas para você, parece que não tem fé, parece que não tem vitória. Tem gente desse jeito, doente, doente, desempregado, devendo. Tem dinheiro para receber, não recebe. Tem gente que está sendo cobrado. E pagar com quê? Tudo difícil, que é tranqueira. E pior, dentro de você, um desânimo, uma tristeza, uma angústia, um desânimo, uma vida assim, bem complicada, bem difícil. Eu quero te ajudar. Sabe por que eu quero te ajudar? Porque eu posso ajudar com a minha fé. Eu posso ajudar você com os dons de Deus da minha vida. De mim mesmo eu não posso ajudar nem eu. Com as minhas próprias forças físicas eu não posso fazer nada por você. Mas com o poder de Deus, com o nome de Jesus, com a unção de Deus, eu posso te ajudar. Porque um dia alguém me ajudou. Alguém um dia estendeu as mãos para mim quando não tinha mais jeito. Quando tudo parecia perdido. Alguém me ajudou. E durante esses 44 anos, eu tenho visto quantas pessoas que Deus me usou para ajudar. Pessoas que estavam desenganadas da medicina, com câncer, com outras doenças incuráveis, e hoje estão aí, graças a Deus, curadas. Graças a Deus. Quantos casamentos que Deus usou o pastor Messias para orientar, para orar. Quantas famílias que estavam divididas, em brigas, confusão, separação, e Deus usou o pastor Messias para unir aquela família. E hoje eu posso te dizer com toda certeza, em nome de Jesus, Deus vai te ajudar. Deus vai resolver.
Vai. Você talvez não acredita. Devido à situação que você está vivendo hoje, você fala assim, mas essa palavra não me convenceu. Essa promessa aí, eu já ouvi demais. Já fui revelado várias vezes. Já fui ministrado, profetizado, determinado, e nada resolveu. Nada. Eu não acredito em pastores. Não acredito mais em nada. Eu não acredito mais em promessa nenhuma. Tem gente agora me ouvindo desse jeito. Tem gente agora me escutando deste jeito, que não crê mais em nada. Devido ao sofrimento, devido às decepções, devido às frustrações, os escândalos que aconteceram na sua vida. Você viu alguém fazer coisas que você esperava que nunca ia ver, de pessoas que você achava que era o teu espelho para você olhar, era o teu professor, tua professora na fé, e de repente você viu aquela pessoa fazer coisas erradas, escandalizou a sua fé. Você está escandalizada. Você está escandalizado. Eu ofereço o nosso Deus. Eu ofereço o nosso Deus. Eu ofereço a igreja, Deus é santo. Eu ofereço o pastor Messias para te ajudar, para orar por você, pela senhora, sexta-feira. Eu quero sentar contigo. Eu quero conversar contigo. Eu quero orientar, eu quero colocar a mão na sua cabeça. Eu quero te dar atenção sexta-feira. Venha para cá. Venha para cá com fé em Deus. Venha para cá com fé em Deus. Em nome de Jesus. Se você sair dessa situação, vai. Eu te garanto com fé em Deus. Eu te garanto com a fé em Deus que você vai sair desta situação, que parece que hoje você está no fundo do poço. Lembra quantas vezes você passou, a senhora passou por piores momentos, bem mais difícil do que esse que você está enfrentando hoje. Lembra? Lembra que cada momento difícil na sua vida, Deus te deu vitória, Deus te deu força, Deus te deu graça. Do nada surgiu uma solução, do nada saiu assim no meio. O que, que é isso? Milagre, socorro de Deus, socorro divino. Nosso Deus, Ele é socorro bem presente na hora da angústia. Ele é fortaleza, Ele é refúgio. Bem quando a gente olha para lá, olha para cá, e não tem jeito, a gente fica desesperado, desesperada. E um demônio, um espírito mal soprando o ouvido, nos pensamentos, aqueles pensamentos negativos. E de repente você fala com alguém, e alguém fala para você, isso aí não tem jeito não. Aquela pessoa é usada pelo inimigo, isso aí não tem jeito não. Essa doença não tem cura não. Esse problema não tem solução não. Pessoas usadas pelo adversário, que acabou de afundar você, acabou de te dar um conselho negativo. Não, isso aí não tem jeito não. Já passei por isso aí e eu não venci. A solução é um divórcio. A solução é você largar isso para lá, deixa isso para lá, isso não tem jeito não. Isso aí não tem cura não, isso aí está perdido. O demônio usando a boca de alguém para deixar você mais para baixo. Mas eu te digo em nome de Jesus, isso aí tem jeito. Tudo tem jeito, tudo na vida tem jeito, quando a gente procura. Ainda que a gente leve mão na primeira vez,
leva mal na segunda. Mas quando a gente tem fé, a gente tem paciência, a gente tem perseverança. Quando a gente tem fé, a gente tem confiança, a gente não desiste. Vem para cá nesta sexta-feira, vem para cá nesta sexta-feira, sexta-feira de vitória, sexta-feira de milagre, sexta-feira de libertação, de conselho. Nós vamos estar aqui orando por divinas revelações. Aí eu não creio, pastor, eu não creio mais, eu não acredito mais nisso. Então vem, vem, nós vamos orar pela imposição das mãos, nós vamos te ungir com óleo, nós vamos pedir a Deus uma saída, uma solução. Deus vai dar um jeito, Ele sabe como dar um jeito, e Ele não vai querer perder você para Satanás. Ele não vai querer te perder para o diabo. Ele não vai querer perder você para os ateus, os murmuradores, os blasfemadores, os críticos, aqueles que escarnecem, aqueles que falam assim: igreja, igreja, igreja é dinheiro, igreja, pastor, ele só quer o dinheiro do povo. São os mentirosos, não é assim que eles falam? Ladrões, que só quer o dinheiro do povo. Tudo quanto é pastor é rico, tudo quanto é pastor tem dinheiro, enganando as pessoas, enganando os coitados. Eles prometem uma coisa, mas no fim outra. Eles querem dinheiro. Tem gente agora escutando isso e a sua cabeça está com isso, porque você foi decepcionado, você foi enganado. Em algum lugar você foi enganado por alguém que se dizia pastor, que se dizia missionário, bispo, que se dizia evangelista, presbítero, e você se decepcionou. Você foi enganado por essa criatura. Essa criatura foi usada pelo inimigo para te enganar. E agora você está aí, com sequela, frustrado, desanimado. Tem gente agora escutando essa programação da Igreja Deus é Santo, está passando por isso. Mas nesta sexta-feira, em nome do Senhor Jesus, sexta-feira, culto 9 da manhã, 3 da tarde, 7 da noite, e Deus é quem vai fazer a obra. Onde? Na Igreja Pentecostal Deus é Santo, Avenida Marechal Floriano Peixoto, 6711, no Auer, em frente aqui à passarela, ou quase em frente aos tubos daqui da passarela, ao lado da Alvorada Autopeças. Venha para cá, pertinho do terminal Vila Auer. Venha para cá. Perder, você não vai perder nada. Você só tem a ganhar. Perder, você vai perder tudo. Já perdeu o ânimo, a fé, a esperança. Já perdeu tudo que podia perder, e até o que não podia, você perdeu. Tem gente que perdeu o casamento, perdeu a saúde, perdeu o emprego, perdeu os bens materiais. Tem gente que perdeu coisas que não tem dinheiro que paga. Então você não tem nada a perder. Você não tem mais nada a perder. Agora você só tem a ganhar, porque você não tem mais o que perder. Em nome de Jesus, vem para cá. Esforça. Dá uma oportunidade para Deus. Dá uma chance para o Espírito Santo. Que você não quer mais, que você não acredita mais. Dá uma oportunidade. Dá mais essa oportunidade. Fala assim: é a última porta que eu vou entrar. Fala. É a última porta. Se lá não resolver meu problema, se lá não tiver mesmo o que eles prometem, eu não vou mais igreja nenhuma. Eu não vou bater em porta nenhuma. Já bati em tantas portas. Cada porta que eu bati foi só decepção. Foi só tristeza.
foi sua enganação, mas experimente essa aqui. Não é que essa porta aqui é melhor do que as outras, mas é diferente. É diferente. Vem para cá, 9 da manhã, 3 da tarde, 7 da noite. Vem para cá, você vai ver que uma luz vai brilhar no fundo do túnel. Uma luz vai brilhar no fundo do poço. Deus te ama do jeito que você é. Ele vai te dar uma oportunidade. Você vai se levantar. Você que já foi pastor, obreiro, obreira, você que já foi membro de alguma igreja, você que já foi um dia uma pessoa muito usada por Deus, e hoje você está na situação que está e você não sabe o que fazer. Deus vai fazer o que Ele sabe.

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meus irmãos e minhas irmãs que estão agora nos acompanhando pela rádio, acompanhando pelo aplicativo da igreja, nós estamos na oração para te receber, entregar para você algo de Deus. Estamos aqui para isto. Deus levantou nós para isto. Deus levantou a igreja, Deus é santo, para socorrer o povo, para socorrer as almas que estão aflitas, socorrer as pessoas que estão pensando o que fazer. Tem gente agora me ouvindo aqui na Fazenda Rio Grande que está desse jeito: o que fazer? Não aguento mais, não suporto mais. Aqui em Mandirituba tem gente me ouvindo aqui em Mandirituba que está precisando desse culto, dessa oração, dessa palavra, dessa unção com óleo, desta palavra de revelação que vai mudar a sua história. A gente aqui de Pinhais, São José dos Pinhais, tem gente aqui que o seu milagre está aqui na igreja, Deus é santo, esperando. Não, mas eu estou indo aqui na igreja fulano de tal, eu estou indo aqui na casa da irmã Maria, que ora, eu estou indo aqui na denominação, na

0: comunidade. Senhorita aqui, estou falando diante de Deus. O que é para Deus fazer aqui, Deus vai fazer aqui, não é lugar nenhum. Sexta-feira, tem gente aqui que o seu nome está dentro da boca de um sapo. Seu nome está dentro da boca do sapo. Você acredita ou não acredita? Estou falando a verdade. Tem gente que o seu nome, o nome do seu filho, está no cemitério. Tem gente que o nome de alguém seu está lá na catacumba. Aquela catacumba que tem o número 77. Aquela catacumba tem muitos nomes lá enterrado dentro do corpo daquela pessoa que foi enterrada. Gente que o nome dela, a foto dela, está debaixo de uma pedra dentro da água. Isso, pastor? Sim, debaixo de uma pedra pesada dentro da cachoeira. Eu me lembro que uma vez nós fomos orar no monte e chegamos no pé do monte, para subir o monte, lá tinha uma cachoeira, tinha um pé até hoje. Lá estava a mulher nuazinha, do jeito que ela nasceu, debaixo da cachoeira, fazendo o trabalho do jeito que nasceu, nuazinha. E lá tinha galinha preta, a galinha escapulindo, a galinha escapulindo. Meus irmãos, minhas irmãs, lá tinha despacho pesado. Aí nós começamos a orar, começou a aparecer nome de empresas, nome de casais, de famílias, nomes de pessoas para morte, para separação. Estava escrito isso aqui para separação, isso aqui para doença, isso aqui para morrer enforcado, isso aqui para morrer enforcado. Nomes escritos assim, isso aqui é para morrer esfaqueado, com 7 facadas. Isso aqui para morrer com 7 tiros. Olha, você nem imagina o tanto de nomes, o tanto de nomes que estava dentro daquela bandeja de barro, daquela gamela de barro. O nome das pessoas e a finalidade da macumba. Isso aqui é para morrer em acidente de carro. Isso aqui é para separação. Separação. Ali tinha peça íntima amarrada. Peça íntima amarrada. E na peça íntima estava a foto do homem. A peça íntima da mulher, e lá estava a foto do homem amarrado. Por que que os casamentos se acabam? Por que que os namoros, noivados, se esfriam? Porque são coisas feitas, trabalhos feitos para destruir. E a pessoa está fraca. A pessoa está fraca, não está orando, não está jejuando, não está na igreja, está parado, está afastado, está desviado. E às vezes está dizendo, não, mas eu estou aqui na igreja. Mas aquela igreja que não tem força, que não tem poder. Ainda ontem eu falava com um irmão de uma outra igreja, um médico empresário, e ele é pastor também de uma igreja. Ele falou assim para mim: pastor Messias, eu deixo de ir na minha igreja para me ir na Deus é Santo. Por quê? Ah, pastor, por que a gente entra? A gente não vê oração, a gente não vê poder, a gente não vê milagre, a gente não vê algo mudar a nossa vida. Então eu vou buscar socorro na deusa santa, porque é uma deusa que ora, uma deusa que está orando noite e dia. Agora, o que que eu vejo nisso? Eu vejo que muita gente agora está nos acompanhando, mas elas não conseguem chegar na igreja, elas não conseguem entrar na deusa santa, porque o mal que está na vida dela, dele não deixa ele vir para a deusa santa. O bicho fala aqui, ó. O bicho fala na boca das pessoas que é ele que segura as pessoas para não entrar na deusa santa. Pode ir em qualquer igreja, pode ir em qualquer igreja, mas na deusa santa não vai, não vai. O bicho fala na boca da pessoa. Ela pode ir em qualquer igreja, mas ela não vai na deusa santa. Por quê? Porque a força, o poder de Deus, a unção de Deus está nessa igreja. Não é porque a gente está falando aqui por grandeza, por exaltação, por vanglória, por soberba, não. Mas é a realidade. É a realidade, é a igreja que está orando. É a igreja que está jejuando, orando para abençoar o povo. Escute.
1: Como é que você falou aí que eu não entendi bem?
2: Não quero ela aqui. Ela pode ir em qualquer igreja, menos aqui.
1: Ela pode ir em qualquer igreja, menos aqui. Agora, por que que você tem raiva dessa igreja? O que que você vê nessa igreja que você não vê nas outras?
2: Ai, tá fogo.
1: O que que você vê aqui, além do fogo?
2: Santidade demais. Hã? Não gosto.
1: O quê?
2: Santidade demais.
1: Santidade demais. Santidade demais.
2: Das outras igrejas. Eu gosto das outras igrejas. Eles dançam pra mim.
1: Eles dançam pra ele.
2: Não quero ela aqui.
1: Diga, queima a igreja. Sai dessa mulher, deixa. Legião do inferno.
0: Você está vendo? Você está vendo o bicho falando na boca da vítima? Ela pode ir em qualquer igreja. Vamos ouvir de novo. Ela pode ir em qualquer igreja, mas aqui não. Por quê? Fogo, aqui tem fogo, aqui tem santidade demais. É isso que o diabo detesta: santidade, consagração, santificação. Acabou. Você sabe disso, não adianta eu dizer que não é, porque é verdade. A santidade acabou em muitos lugares. A oração acabou. O povo não tem força mais para orar. Eu vejo que na deusa santa, a hora que o povo vem na igreja, a hora que eles chegam aqui, às vezes chega e fica lá dentro do carro, lá no pátio. Aí quando acaba a oração, eles entram. Como é que essas criaturas querem receber bênção? Mas é bicho que não deixa elas entrar na igreja na hora da oração, dobrar o joelho. Eles não conseguem dobrar o joelho. Se tem uma coisa que o diabo detesta, é quando a gente dobra o joelho. Se tem uma coisa que Satanás não aguenta, é o crente que bota o joelho no chão. Vamos ouvir.
1: Como é que você falou aí que eu não entendi bem?
2: Não quero ela aqui. Ela pode ir em qualquer igreja, menos aqui.
1: Ela pode ir em qualquer igreja, menos aqui. Agora, por que que você tem raiva dessa igreja? O que que você vê nessa igreja que você não vê nas outras?
2: Ai, tá fogo.
1: O que que você vê aqui, além do fogo?
2: Santidade demais. Hã? Não gosto.
1: O quê?
2: Santidade demais.
1: Santidade demais. Santidade demais.
2: Das outras igrejas. Eu gosto das outras igrejas. Eles dançam pra mim.
1: Eles dançam pra ele.
0: Tá vendo, meu irmão? Dança dentro das igrejas. É isso que o bicho quer. Danças. Você passa na frente da igreja, tá o povo dançando, como se fosse uma boate. A luz apagada, a luz escura. A luz escura. E aí eles falam assim, agora vamos ouvir uma história de dança. E o povo dançando. Isso é igreja. Vamos agora ouvir o teatro. Ministério do teatro, conjunto do teatro. Isso aí é igreja. Isso aí que é igreja. Agora vamos ouvir a coreografia. O conjunto da coreografia. Isso aí é igreja. Isso aí vai libertar as pessoas depressivas? Hein? Isso aí vai libertar as pessoas endemoniadas, imacumbadas, enfeitiçadas, desenganadas da medicina? Por isso que você não vem aqui. Por isso que você não chega aqui na Deus é Santo. Por isso que você está aí, imacumbado, enfeitiçado, amarrado, endemoniado, oprimido, desesperado, vendo vultos, ouvindo vozes do além. Inimigo falando para você sair de casa. Inimigo falando para você largar sua mulher, largar esse homem. Inimigo falando para você tirar sua própria vida. E a gente aqui no rádio, venha, que Deus vai mudar a tua vida. Venha, venha, venha, venha. E você não faz nada. Porque quando a gente faz o que é para fazer, Deus dá força, Deus dá ânimo, Deus dá coragem, Deus dá coragem. Deus dá poder para a pessoa orar, jejuar e consagrar, mas a gente tem que abrir o coração, querer. Então, nesta sexta-feira, às 9 da manhã, 3 da tarde, 7 da noite, ponto de guerra contra a macumba. Ninguém mais fala de macumba, contra a macumba. Você já notou isso? Que o evangelho de hoje tem um evangelho paralelo. Você não vê mais falar de jejum, de oração, de batalha espiritual, de guerra espiritual. As pessoas estão assim, todo mundo copiando a outro. Aquele modelo de igreja, onde o pastor vai lá para o altar e diz, joga a mão para cima, Deus manda lhe dizer, Deus manda lhe dizer, tudo mentira. Deus manda lhe dizer que a tua vida vai mudar hoje. Hoje você recebe, recebe aquilo, recebe aquilo outro. Tudo mentira. Porque se o povo não mudar, a vida não muda. Esse evangelho fácil, esse evangelho fácil, joga a mão para cima, receba tudo, vai recebendo, a pessoa está aí no pecado, desviada, sem compromisso com Deus, não quer orar, não quer jejuar, não quer largar o pecado, e Deus está dando tudo para ele. Isso é mentira, isso tudo é mentira, isso é mentira. Joga a mão para cima e receba isso, receba aquilo, receba aquilo outro, receba. Não recebe nada. Tudo mentira, tudo mentira, tudo mentira. Te garanto que é tudo mentira. Agora, se nós bater o joelho no chão, se nós orar, se nós jejuar, se nós consagrar, se nós fazer voto, compromisso com Deus, de mudança, aí não tem demônio que aguenta. Aí não tem macumba, não tem satanás. Não tem espírito, não tem praga, não tem maldição. Não tem palavra de derrota. Olha aqui, ó, vamos ouvir mais. Olha aqui, ó, sexta-feira é sexta-feira de libertação.
3: Olha aí, ó, olha que tanta gente é o primeiro por legiões, olha aí. Ei, espírito da morte, não adianta você resistir. Por que está zangado assim? Você queria matar ela? Você vai matar ela?
4: Olha, Deus faz. A igreja Deus é Santo mostra.
3: O que foi, diabo? O que, que foi? Que foi, capeta?
2: Hein? Cala a boca!
3: Cala a boca?
2: É pra você...
3: Você cala a boca?
2: Minha!
3: Quem te deu ela?
2: Ela é minha!
3: Quem te deu?
2: Eu quero ela!
3: Quem te deu ela?
2: É minha!
3: Quem te deu ela?
2: Ela é minha!
3: Não, você fala que ela é sua. Eu quero saber quem te deu ela. Quem te deu? Se ninguém te deu, ela não é sua. Você não comprou ela. Como é que é?
2: Eu odeio que ela venha aqui.
3: Você quer agarrar? E você quer agarrar pra onde? Escuta. Cale a boca. Cale a boca. Só responde o que eu te perguntar. Não fala na minha frente. Fala depois que eu falar. Por que você não quer que ela venha aqui?
2: Eu quero trazer a família dela pra cá.
3: E vai trazer. Quanto tempo você vive nela?
2: Eu sei nada!
3: 6 anos! Eu lhe dou 6 segundos se assumir! Eu dou 6 segundos! 1, 2, 3, 4, 5 e 6! E já está liberta pelo nome de Jesus Cristo!

alguns irmãos, alguns irmãs, não se conforma com essa vidinha de sofrimento, não, pelo amor de Deus. Deus não tem isso para nós. Eu não acredito que nós aceitamos a Jesus. Eu não acredito que nós temos uma igreja para ser depósito de Satanás. Encher o corpo, a mente, a alma de uma cumba de doença, de feitiçaria, de sofrimento, de amarração. Não, eu não creio. Eu não aceito isso. No nome de Jesus, o nosso Deus nos chamou para ser salvo e para vencer na vida. Para vencer na vida. Deus chamou nós para vencer na vida. Não foi para viver dentro de igreja, carregando a cruz somente e dizer: ah, eu nasci para sofrer, eu nasci para padecer, eu nasci para carregar uma cruz pesada. Não, de jeito nenhum. É claro que tem cruz, é claro que tem luta, é claro que tem sofrimento, mas é que o sofrimento passa. Você enfrenta ele, você vence ele. Você vence ele. Agora, aquela cruz que nunca acaba, aquela dor que nunca é curada, aquele sofrimento que não tem fim, aquela macumba que está dando a pessoa e diz que a pessoa é crente, a pessoa é obreira, é obreira. A pessoa faz a obra de Deus, endemoniado, macumbado, enfeitiçado, fraco, triste, depressivo, vendo vultos, ouvindo vozes, e ainda entregando revelação. Ainda entregando revelação, não sei que revelação é esta. Chegou uma mulher na nossa igreja e disse que era missionária. Missionária, eu faço a obra, eu sou missionária. Eu sou evangelista. Eu viajo Brasil e mundo. Eu vi a revelação. Eu fui falado aqui por uma pessoa que está assim. A missionária levantou a mão. Quando botamos a mão na cabeça da missionária, uma legião de demônios, uma legião de espírito maligno estava naquela missionária. O bicho bradava na boca da missionária: o que que ela veio fazer na igreja? Deus é santo. Porque era ele que estava usando ela, era ele que estava revelando e profetizando, era ele que ia matar ela. Mais uma legião de demônios. O bicho foi falando que era pomagina, chucaveira, tranca-rua, não sei o que lá. Eu fui falando um monte de demônios. Aí quando terminou, o bicho saiu daquela mulher. A mulher começou a chorar, dizendo assim: o que eu vim fazer aqui só para ser envergonhada? O que eu vim fazer nesse lugar? Nunca caí, nunca manifestei. O que eu vim fazer nessa igreja? Aí tivemos que falar com ela: não, irmã, você precisava daqui hoje. Você estava sendo enganada pelo bicho. O bicho estava te enganando, o bicho estava te iludindo, mas graças a Deus que ele manifestou. Graças a Deus, eu tenho que dar graças a Deus que você não tem uma porta, num lugar aonde o bicho se manifesta, cai por terra, em nome de Jesus. Não fica triste, não, não fica envergonhado, não. Então, meus irmãos, tem muita gente me ouvindo agora, muita gente que é uma está dentro da sua casa dominando. Estou falando diante de Deus, diante do Pai, do Filho e do Espírito Santo. Nada dá certo nessa casa, só briga, confusão, tribulação, só problema, dívidas. Dentro dessa casa tem gente assim. Estou falando diante de Deus, nada dá certo, é só tribulação, só problema. Eu te convido para estar conosco nesta sexta-feira. Venha para cá. Ninguém aqui é melhor do que ninguém, mas a maneira como Deus age aqui é diferente. Você tem que acreditar nisso, sair da sua casa, vir buscar a Deus,
buscar a Deus. Não, mas eu estou buscando a Deus. Mas se você está buscando a Deus, por que, que não muda? Por que você não recebe as bênçãos? Por que, que a sua vida não muda? Estou falando para mudar. Falando de mudanças. De algo novo. Você que é missionário, missionário. Você que é obreiro, obreira. Aí na sua igreja, no seu ministério. Você que frequenta aí essa igreja. E a sua vida muda. Vem experimentar aqui na Deus assim para você ver. Venha. Venha para cá, em nome de Jesus. Eu sei que você vai ter uma luta terrível para não chegar até aqui. Para não chegar até aqui. Mas se você chegar, Deus vai falar contigo. Deus vai te revelar. Deus vai te mostrar. Deus vai te dar vitória. Isso eu garanto. Em nome do Senhor Jesus. Escuta aqui a 9 da manhã, 3 da tarde, 7 da noite. Levanta e venha. Quando a gente quer, quando a gente quer, a gente consegue. Quando a gente quer, a gente vai. A gente luta, a gente batalha, a gente peleja. Mas a gente vence. Aonde? Igreja Pentecostal, Deus é Santo. Igreja Pentecostal, Deus é Santo. Avenida Marechal Floriano Peixoto. Avenida Marechal Floriano Peixoto. 6711. Vila Aula, aqui no Aula. Aqui no Aula. Às 9 da manhã, 3 da tarde, 7 da noite. Nesta noite. Nesta noite, sexta-feira. 7 da noite. Eu te garanto. Eu te garanto que alguma coisa vai acontecer na sua vida de Deus, de mudança. Eu te garanto. Em nome de Jesus.

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3: Oh, graças a Deus. Nós temos orado aqui, nós temos visto Deus operar. Quem está conosco aí, talvez pela primeira vez, vai dizer, mas esse povo ora, cadê os milagres que fala? Então, eu quero ver aqui agora, milagre para provar que Deus está conosco. Nós não estamos aqui fazendo propaganda, barulho, aquela coisa vazia, não.
4: Boa noite, quero dar um testemunho aí do livramento do norte, do acidente. E sexta-feira às 9 horas, pelos bombeiros que me falaram ali,
5: que estado ficou
4: o carro,
5: era vivo
4: por um milagre. Daí só graças a Deus que foi só danos materiais. Agradecer a Deus pelo livramento que ele me
6: deu. Senhor, então, fica meu filho, né? O Márcio, meu filho, é caminhoneiro, né? Então, uma vez foi a irmã Priscila, que Deus mostrava para ela o livramento, depois também o pastor. É Darcy Messias, né? Duas vezes, né? Eu acreditei, né? Eu recebi o livramento pra ele. E graças a Deus, isso aconteceu sexta-feira, como ele falou ali. E Deus deu o livramento de morte pra ele, né? Ele escapou com vida, né? Então, tô muito grata a Deus e a oração dos irmãos, né? Sua Maria dos Passos, mãe do Márcio dos Passos.
7: A minha bênção é aquela que eu tenho contado aqui pra tudo pros irmãos ver. Eu tive um câncer, né? Que agora eu fui curado. Que Jesus me curou. E eu estou aqui agradecendo a Deus. Olha, eu fui revelado aqui. E eu ia no médico fazer os exames, os médicos nunca acharam, sabe? Não, nunca achavam meu problema. Eu fui emagrecendo, emagrecendo, daí que eu fui revelado aqui. E agora eu fui curado, graças a Deus, aqui também. Em nome de Jesus, estou curado, que Deus me curou. Não tenho mais nada.
8: Quem curou?
7: Jesus.
3: Qual que é o nome da irmã?
9: Regina. Cumprimento a amada igreja com a paz do Senhor Jesus. Eu sou diabética, né? Mas em nome de Jesus eu já creio na cura de Jesus. Mas todo mundo sabe que o diabético ele tem várias sequelas, né? Uma delas é a neuropatia diabética. Eu tinha muitas dores nas pernas. Minha perna parecia, ela o tempo todo enfincando, parecia agulha minhas pernas, todo tempo formigando. Que é o que causa a neuropatia diabética, né? E depois, assim que eu comecei a vir na igreja, Deus me curou. Eu tomava 3 tipos de medicação, hoje eu não tomo medicação nenhuma mais. Uma das medicações que eu tomava é a amifetilina, que é uma medicação que te dá muito sono. E de madrugada eu acordava, mal e mal conseguia achar a porta do banheiro, porque eu ficava muito tonta, né? E eu não conseguia achar nada. E Deus me curou. Hoje eu não tenho mais nada nas minhas pernas e não tomo nenhum tipo mais de medicação.
3: Tomava a medicação e chegava a ficar tonta.
9: Totalmente, porque a mitilina, a pregabalina, a gabapentina, todas essas medicações eu tomava. Hoje eu não tomo medicação nenhuma mais.
8: Você é enfermeira?
9: Sou enfermeira.
3: Tá vendo? E quem tá vendo, irmã, que diga glória a Deus. Enfermeira foi revelada e foi curada aqui na igreja.
9: Aham, foi curada. E outra cura que Deus me deu foi que o irmão teve um culto que eu vi no domingo, que eu estava curada do meu joelho. Eu sentia muita dor no meu joelho e eu tinha ido no médico. O médico falou assim que se eu continuasse daquela forma, eu ia ficar no futuro numa cadeira de rodas. E Deus me curou também do meu joelho. Hoje eu ando sem dor, sem nada. Não sinto mais nada no meu joelho.
8: Mexe o joelho pra lá ver.
9: Sinto nada, dor nenhuma.
8: Diga glória a Deus.
9: Tudo isso, estou curada. Tudo isso pela honra e glória do nosso Senhor Jesus.
3: Amém. Deus abençoe a irmã. Que testemunho maravilhoso, né, igreja?
10: Olha, meus irmãos, a maneira, a forma como Deus está operando aqui na igreja, Deus é Santo. Irmãos, tem uma mulher aí, e essa mulher, ela conta que o neto dela ressuscitou dentro da barriga da mãe. Gente do céu. Tem uma mulher aí que fala, meus irmãos, que Deus ressuscitou a criança que estava morta, comprovado por médico. Deus tem usado a igreja, Deus é Santo, para operar milagres, para operar maravilhas, para operar coisas que só Ele pode fazer. Então você que está nos ouvindo, você que está nos acompanhando, nós temos 3 às 9 da manhã, 3 da tarde, 7 da noite, sexta-feira à noite, povo de Deus que nos acompanha pela rádio, vem para cá irmãos, vem para cá povo de Deus que nos acompanha pelo aplicativo, olha esse milagre aqui, ó. Olha esse milagre para vocês verem que como vale a pena orar, jejuar e consagrar.
0: Glória a Deus.
1: Aleluia.
0: Graças a Deus. Irmãos, aqui da cidade de Porto Amazonas, irmãos de Curitiba, irmãos do Paraná, irmãos do Brasil, irmãos do mundo inteiro. Aqui tem uma senhora, uma irmã, milagre para contar, um milagrão que vai chamar a atenção do mundo inteiro. O nome da senhora. A senhora está contando que essa menina aqui morreu na sua barriga.
1: Morreu, tá lá, tem 36 anos
0: e ela veio morrer dentro da sua barriga.
1: Estava magrinha, tinha um desconhecimento aqui.
0: O meu falou isso. Deixa essa menina aqui do lado, você não pode pegar. Pega aí, pega a bochinha ali.
11: Olha,
0: isso aqui é a bênção aqui, ó.
11: Olha
0: a bênção aqui, ó. Nós chamamos essa bênção.
1: Quem é Deus?
0: Então, essa menina morreu dentro da barriga do mundo da senhora.
1: E a minha sogra, ela é obreira da obra e ela foi me acompanhar e ela falou pra mim orar. Fui orar antes de eu
11: vir.
1: E na hora que ela começou a orar, eu senti que minha barriga voltou a mexer e voltou a normal. Ela falou, ela voltou. E nós chegamos lá, minha amiga tinha voltado.
11: Glória a Deus.
0: O médico falou que tinha morrido. Depois o médico falou que ela voltou a viver.
1: Voltou.
0: Oração da irmã.
1: Oração da minha sogra.
0: Cadê a sua sogra? Cadê a sogra, irmã? Vem cá, a sogra dela.
11: Glória a Deus.
0: Glória a Deus. Milagrão. A senhora me chama.
11: Beleza.
0: A senhora orou para essa mulher aqui, sua nora, e essa criança ressuscitou na vida dela.

Acabou aquela regra, ressuscitou, está o melhor que é bonito. Meu Deus, agora só vou mandar um recado. As mães, as grávidas estão com doente, desesperada. E se Deus o livre chega ao ponto da criança morrer dentro da barriga, a senhora manda agora para elas uma palavra.

0: no caixão.
1: Glória a Deus. Deus. Por 16 anos,
0: meu Jesus, na imagem. Olha que bom que Deus deu essa mulher aqui, né? Bom que fazer os mortos ressuscitar. Aleluia. A senhora chora dela. Meu Jesus. Onde o senhor é? Bora onde?
2: Olha aí, povo de Deus, vocês já viram isto? Vocês já ouviram isto? A vó da criança pegou o voto da igreja, Deus é Santo, e a criança já tinha morrido, comprovado pela medicina. Os médicos já tinham que fazer a cirurgia para retirar a criança morta dentro da barriga da mãe. Mas a mãe pegou o envelope que da igreja Deus é Santo, voto da medicina de Deus, e começou a orar na barriga da mãe. Ungir a barriga, orar na barriga. Passar o voto para lá, passar para cá, e ressuscita, ressuscita, ressuscita, ressuscita, e a criança voltou novamente. O coração da criança voltou a bater novamente. Comprovado por médicos. Comprovado por medicina. Então, o que que Deus não pode fazer? O que que Deus não pode fazer se tem alguém orando? Olha aí, se essa mãe, se essa vó ou sogra cruzasse os braços, o que que ia fazer? E o médico tirar a criancinha da barriga da mãe, morta. O que que a vó fez? Lutou. Lutou pela vida da criança. Pegou o envelope e começou a orar. Para muita gente não representa nada, mas Deus, ele viu a fé da avó, ele viu a confiança da avó e foi orando, orando, orando, orando até a criança ressuscitar. Meu Deus do céu, gente, qual é o milagre que Deus não faz na sua vida aí? Se até o morto ele ressuscita, se até o morto ressuscita, o que que Deus não pode fazer na sua vida, no seu filho, na sua filha, no seu neto, na sua neta? Você que tem aí uma nora que não engravida, passa a mão na barriga dessa mulher. Você que é uma sogra, você que é uma mãe de fé, vai orando na barriga dessa mulher e Deus vai fazer um milagre. Deus vai fazer um milagre. Então, irmãos, a Bíblia mostra para nós, a Bíblia, a palavra de Deus não mudou. A Bíblia não mudou, o que mudou foi a gente, foi o povo que deixou de ser fiel, que deixou de orar, deixou de jejuar, deixou de obedecer, deixou de consagrar, deixou de santificar, deixou de ser como a igreja de antigamente. Mas os milagres de Deus, meus irmãos, quem faz é Deus, e Deus não parou de fazer milagre. Deus não parou de fazer milagres. Então você está aí desesperado, aflito, angustiado, doente, você está aí sem saber o que fazer, às vezes diante de um problema, de uma luta, de uma tribulação. Gente, vamos perder a cabeça? Hein? Vamos perder a cabeça? Vamos entregar o nosso esforço para o inimigo, para o lixo, jogar tudo fora? Hein? Quanto tempo na igreja, quanto tempo orando, jejuando, consagrando, santificando, servindo a Deus, agora vem uma luta, vem uma prova, tribulação, uma perseguição, que vem uma coisa assim que te pegou de surpresa, que você não esperava, e agora? Aí acabou, aonde está Deus agora? Aonde fica Deus agora nessa hora? A gente pregou tanto, falou tanto de Deus, que Deus cura, que Deus faz milagre. A gente ouviu tanto, os outros contando, falando, Deus faz, Deus fez na minha vida. E agora, por que não usar essa fé? Não usar essa liberdade que Deus nos dá de orar e Deus fazer milagres? Então levanta a cabeça agora, sexta-feira, às 9 da manhã, 3 da tarde, 7 da noite. Entendi. Nesta noite, sexta-feira, 7 da noite, eu te garanto que alguma coisa vai acontecer na sua vida de Deus, de mudança. Eu te garanto.

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meus irmãos, ó minhas irmãs, o povo de Deus, nesta sexta-feira, às 15h e também 19h da noite, nós estaremos aqui na nossa igreja Deus é Santo, envolvidos com a fé, com o poder de Deus, envolvidos com a unção, com a autoridade de Deus, para fazer com que os milagres, com que as maravilhas de Deus aconteçam. Em nome de Jesus, a senhora, o senhor, a moça, o rapaz que está me ouvindo, vocês não podem ficar aí esperando pela sorte, esperando que as coisas vão melhorar. Igual eu vejo muita gente falando, ah, se for o tempo de Deus, ah, no dia que Deus quiser, Deus vai me levar para a igreja, Deus vai me salvar, no dia que Deus quiser, se Deus me tocar. Esse povo nunca vai para frente, esse povo nunca cresce na vida, vive de mal a pior. Isso eu estou falando com toda certeza. Pessoas que ficam dependendo da sorte, do vento, dependendo de todo mundo, ele não vai para frente, ele não prospera, ele não cresce, porque nós temos que depender de Deus e da nossa fé. Nós não temos que depender do tempo, nós não temos que depender de ninguém. A pessoa, quando ela é decidida, quando ela é uma pessoa vitoriosa, ela depende de Deus e dela mesma. Ela tem que ter fé, coragem, ela tem que bater na porta, ela tem que pedir, ela tem que buscar. Se deu errado daqui, não é porque deu errado daqui que vai dar errado dali. Se deu errado daqui e dali, vai dar certo daculá. Vai, nome de Jesus, nome do Senhor Jesus. Então veja bem, senhora, senhora, a moça, rapaz, vamos lutar, vamos batalhar, seja qual for o problema, seja qual for o problema, não interessa qual seja o problema, vamos vencer. Porque maior é Deus que está conosco, a doença, vamos vencer essa doença. É um problema na família, claro, vamos procurar um jeito, um meio, fazer um acordo, vamos orar, jejuar, é financeiro, vamos descobrir o caminho, a porta, o jeito de vencer. Em nome de Jesus, a igreja Deus é Santo, aqui na Avenida Marechal Floriano Peixoto, que no número 6711, aqui no Auer, vai estar guerreando, batalhando, pelejando, esforçando para curar as pessoas, para fazer as pessoas sair da situação que está vivendo.

0: não aceito. Eu não aceito mesmo, como pastor, ver você, o senhor, a senhora, na miséria, amarrado, doente. Não, não, de jeito nenhum. Se tem recurso, por que que nós vamos aceitar? 9 da manhã, 3 da tarde, 7 da noite, aqui nós estaremos batalhando, pelejando com o nome de Jesus na frente, com a fé na frente, e nós vamos vencer essa batalha. Agora você tem que fazer a sua parte. Ficar esperando que a felicidade vá na sua casa, isso não vai acontecer. Esperando que a sorte vá chegar na sua casa, não vai acontecer. De jeito nenhum. O nosso Deus, ele diz assim: esforça-te, tende bom ânimo, e eu serei contigo. Coragem, esforço. Jesus disse: no mundo tereis aflições, eu venci. Então, você vai vencer também. Tem coragem, tem bom ânimo. Vamos lutar, vamos batalhar, vamos pelejar, e as coisas vão mudar. 9 da manhã e 7 da noite, aqui estarei eu em nome de Jesus. E 3 da tarde, pastor Raimundo. Qual o endereço? Igreja Pentecostal Deus e Santo. E o número é 6711. O que você vai ouvir agora é milagre, é cura, é libertação, é vitória. Vamos, Brasil!
1: Meu nome é Aurora Gonçalves.
2: Muita bênção!
1: Eu vim aqui na igreja do pastor Darcy e fui revelada. O pastor me revelou que tinha um sapo dentro do meu colchão. Uma macumba que mandaram para mim. E eu não podia dormir à noite. Então eu dava muita coceira no meu corpo demais. Eu não podia dormir e me batia muito. E depois o sapo saiu de dentro do meu colchão.
2: Depois do culto?
1: Depois do culto.
2: Você foi revelado aqui na igreja?
1: Aqui da igreja.
2: E tinha um sapo dentro do colchão?
1: Verdade, tinha.
2: E quando chegou em casa, o sapo
1: saiu.
2: Saiu.
1: Ele saiu pulando. Se escondia de mim, né? E aí sumiu, eu não sei para onde que foi. E a casa estava fechada e eu não sumiu. Não sei para onde que foi.
2: Estava dentro do colchão?
1: Dentro do colchão.
2: E depois que ele sumiu, acabou aquela perturbação?
1: Acabou tudo, graças a Deus. Aí eu comecei a vir para a igreja, aí acabou tudo.
2: E o senhor não sabia que tinha um sapo no colchão?
1: Não sabia. Não sabia nada. Não me batia a noite toda. Não podia nem dormir à noite.
2: Por quê?
1: Porque uma cumba que estavam fazendo para mim, sapo para me matar, né?
2: Mandaram um sapo dentro do colchão?
1: Verdade, mandaram.
2: E quando o senhor chegou lá, que levantou o colchão, o sapo pulou?
1: Pulou. Pulou e eu vi ele e ele sumiu. E nós se assustamos, aquilo lá sumiu.
2: Sumiu dentro do quarto?
1: Sumiu dentro da nossa casa.
2: Sem você saber para onde ele foi?
1: Sem saber para onde ele foi. Depois eu vim para a igreja e acabou tudo.
2: Meu Deus do céu! Macumba que fizeram com o sapo. Mandaram um sapo para sua casa e a senhora não tinha paz, não tinha alegria, não dormia à noite.
1: Não dormia à noite, até tinha medo de dormir. Não adiantava ir dormir, não podia dormir. Eu tinha até raiva de deitar. De que adiantava deitar e não podia dormir. Ficava com a sua grudada a noite toda. Dava 2 horas, 3 horas da manhã e amanheceu o dia, não podia dormir. Até falava para minha filha: essa noite não pude dormir, essa mãe vai para a igreja. Assim que ela falava para mim.
2: E você não sabia que tinha um sapo no colchão?
1: Não sabia.
2: Foi revelado que tinha um sapo dentro do colchão?
1: Foi revelado aqui na igreja.
2: Deus. E quando chegou em casa, o sapo estava escondido lá?
1: Estava escondido lá.
2: Meu Deus do céu! Agora, de libertação, né?
1: É, graças a Deus. Já recebi muita bênção aqui nessa igreja.
2: Quer dizer que o senhor vivia uma vida miserável, macumbada, doente, cheia de macumba, e não sabia que era um sapo que estava dentro de casa. Olha, eu fiz quantas pessoas que agora estão me ouvindo em casa, que não sabe que tem uma macumba feita contra você, não dorme à noite, não tem paz, não tem alegria, vê vultos, tem visões, pesadelo, e não dorme, não tem paz. Aí quando vem para a igreja, chega na igreja revelado, e quando chega em casa, é o cara da irmã: chegou em casa, o sapo pulou fora.
1: Pulou fora.
2: Dentro do colchão.
1: Dentro do colchão.
2: Sumiu.
1: Sumiu.
2: Você mora onde?
1: Eu moro no canal Belém, número 7.
2: é?
1: Aurora.
2: Tá aí, irmão. A irmã Aurora contando, ela é macumbada, não sabia que dentro da casa dela, no quarto, no colchão dela, tinha um sapo. Esse sapo foi mandado para infernizar a vida dela. Mas ela veio para a igreja, Deus é Santo, ao chegar aqui, foi revelada, e quando chegou em casa, do jeito que Deus revelou, aconteceu. Lá estava o sapo, e o sapo pulou fora, foi embora, e nunca mais voltou, desapareceu. E hoje ela tem paz. Quanta gente estão agora me escutando em casa, que não vem para a igreja, quer vir, mas não tem força. Vem para cá, irmão. Vem para Deus é Santo, que Deus vai libertar você, vai revelar e vai mudar a sua vida, como mudou a vida da irmã Aurora.
3: Levantou a irmã que vai testemunhar? Corre aqui na frente, irmã. Aleluia! Qual foi a bênção?
4: Glória a Deus. Ganhei muitas bênçãos aqui na igreja, né? Desde que entrei no ministério, eu só tenho feito milagres. Ganhei a cura de uma úlcera na boca do estômago, a vida do meu esposo, que Deus não deixou partir daqui para a glória, porque ainda tem obra para ser feita. A minha família, Deus tem trabalhado grandemente. Deus me deu um emprego com registro e a oportunidade de estar toda segunda-feira na igreja. Então Deus só tem operado maravilhas e maravilhas na minha vida, e eu agradeço a Deus por tantas oportunidades que Ele tem me dado. E quando você vem buscar do Senhor, as bênçãos têm que ser completas, e todas elas têm vindo assim abundantemente para mim, que adorar a Ele é muito pouco, porque pelo que Ele tem feito para mim. Essas são as bênçãos que Deus tem me dado.
3: A senhora foi curada aqui de uma úlcera
4: no estômago.
3: Sofria muito.
4: Muito.
3: Quanto tempo sofria?
4: 6 anos.
3: 6 anos sofrendo?
4: Desde que eu ganhei a minha nenê.
3: Meu Deus. Ah, só foi revelada? Como é que foi?
4: Num culto de Santa Ceia, o pastor falou que tinha uma pessoa com uma úlcera no estômago. E isso era grande, era tamanho de uma laranja grande, uma mão bem grande. E daí na hora da oração eu senti aquilo mexer e aquela bola sumiu, não fica.
3: Desapareceu na hora.
4: Na hora.
5: Então, a gente vem na igreja de vez em quando porque a gente mora longe daqui, né? Mas uma das bênçãos que a gente recebeu foi a cura do meu esposo. Ele ficou, deve ficar acho que 1 ano, 2 anos mais ou menos, sofrendo do estômago. A gente veio aqui, passou um violô e Deus curou. Outra foi minha carteira de habilitação, né, que foi uma vitória para mim. E outra foi a Isabelle. Ela tá com 8 anos, mas chegou uma época que eu queria engravidar e eu vim aqui, eu fiz um voto de 50 reais. E tá.
6: Sexta-feira, eu estarei na Deus é Santo, porque Ele tem cumprido as suas promessas em minha vida.

compartilhar o seu testemunho. Não guarde essa bênção apenas para você. Existem pessoas dentro da igreja que recebem uma bênção, alcançam um milagre, veem a mão de Deus agir, mas ficam em silêncio. E isso é sério. Quando alguém recebe algo de Deus e não testemunha, não está apenas deixando de contar uma vitória, está interrompendo um propósito espiritual. O testemunho não é opcional, ele é parte do milagre. Existem pessoas dentro da igreja que recebem uma bênção, alcançam um milagre, veem a mão de Deus agir, mas ficam em silêncio. E isso é sério. Quando alguém recebe algo de Deus e não testemunha, não está apenas deixando de contar uma vitória, está interrompendo um propósito espiritual. O testemunho não é opcional, ele é parte do milagre. Agora entenda isso com clareza. O testemunho protege a bênção. O silêncio pode enfraquecer aquilo que você recebeu. Quantas pessoas estão esperando ouvir o que Deus fez na sua vida para não desistirem? Quantos estão precisando de uma prova viva de que o milagre é real? Você tem essa prova, mas está guardando. Deus não te abençoou para você esconder. Ele te levantou para você falar, testemunhar, declarar. Se você recebeu cura, testemunhe. Porta aberta, testemunhe. Libertação, testemunhe. Provisão, testemunhe. Ir na frente do púlpito. Testemunhar não é vergonha, é honra. Vergonha é Deus fazer e a pessoa fingir que não aconteceu. A partir de hoje, mude sua postura. Se Deus fez, conte. Se Deus operou, declare. Se Deus te abençoou, glorifique diante de todos, porque quem testemunha fortalece a própria fé, ativa novas bênçãos e se torna um instrumento para milagres na vida de outros. Não retenha o que Deus fez, transforme sua vitória.

graças a Deus, um dia antes de terminar a campanha, antes de eu chegar na igreja, caiu da minha garganta, assim, eu rolando para baixo, uma esponja de aço, dessas esponjas de lavar panela. Caiu no chão, me deu um susto, porque eu nunca tinha visto uma coisa dessa. E a minha voz saiu, e para honra e glória de Jesus, até hoje estou falando bem, graças a Deus.

0: você não foi curado de câncer no útero?
1: É, eu não podia nem me abaixar, tinha dor nas pernas, por tudo a parte, não tenho mais dor nenhuma nas pernas, não tenho mais dor nada em parte nenhuma, para onde vai o Senhor Jesus, estou curada, curada, graças a Deus.
0: A senhora é a mulher que tomava 210 comprimidos?
1: É, 210 comprimidos por mês.
0: E agora está curada?
1: Estou curada, em nome de Jesus, estou curada.
0: Quem curou?
1: Jesus, quem curou?

meus irmãos de Curitiba, meus irmãos aqui do Paraná, povo que mora em Curitiba, povo que mora aqui no Paraná, que está ouvindo essa programação de rádio, você que hoje está passando assim por um momento difícil, momento de tristeza, um momento de preocupação, um momento que você está enxergando, está percebendo que tudo está dando errado para você. Você que tem alguém da sua família que você está vendo que essa pessoa tem se esforçado, tem lutado, tudo tem dado errado para ela e para ele. Aí fica a pergunta, mas por que que as coisas têm dado errado para ele ou para ela? Uma pessoa que não merece sofrer. Uma pessoa que faz tudo certo. Luta para fazer tudo certo. E quando vê, dá errado. Quando vê, dá tudo errado. Tem gente escutando a rádio desse jeito. Tem gente que já pensou em sumir no mundo, em dar um fim na vida. E é crente. Pessoas batizadas nas águas. Pessoas que estão participando de atividade em igreja, obreiro, obreira. Tem gente me ouvindo que até é dirigente de igreja, está pregando fé, está pregando vitória para os outros, mas para você parece que não tem fé, parece que não tem vitória. Tem gente desse jeito, doente, doente, desempregado, devendo. Tem dinheiro para receber, não recebe. Tem gente que está sendo cobrado. E pagar com quê? Tudo difícil, que é tranqueira. E pior, dentro de você, um desânimo, uma tristeza, uma angústia, um desânimo, uma vida assim, bem complicada, bem difícil. Eu quero te ajudar. Sabe por que eu quero te ajudar? Porque eu posso ajudar com a minha fé. Eu posso ajudar você com os dons de Deus da minha vida. De mim mesmo eu não posso ajudar nem eu. Com as minhas próprias forças físicas, eu não posso fazer nada por você. Mas com o poder de Deus, com o nome de Jesus, com a unção de Deus, eu posso te ajudar. Porque um dia alguém me ajudou. Alguém um dia estendeu as mãos para mim quando não tinha mais jeito. Quando tudo parecia perdido, alguém me ajudou. E durante esses 44 anos, eu tenho visto quantas pessoas que Deus me usou para ajudar. Pessoas que estavam desenganadas da medicina, com câncer, com outras doenças incuráveis, e hoje estão aí, graças a Deus, curadas. Graças a Deus. Quantos casamentos que Deus usou o pastor Messias para orientar, para orar. Quantas famílias que estavam divididas, em brigas, confusão, separação, e Deus usou o pastor Messias para unir aquela família. E hoje eu posso te dizer com toda certeza, em nome de Jesus, Deus vai te ajudar. Deus vai resolver.
Vai. Você talvez não acredita. Devido à situação que você está vivendo hoje, você fala assim, mas essa palavra não me convenceu. Essa promessa aí, eu já ouvi demais. Já fui revelado várias vezes. Já fui ministrado, profetizado, determinado, e nada resolveu. Nada. Eu não acredito em pastores. Não acredito mais em nada. Eu não acredito mais em promessa nenhuma. Tem gente agora me ouvindo desse jeito. Tem gente agora me escutando deste jeito. Que não crê mais em nada. Devido ao sofrimento. Devido às decepções. Devido às frustrações. Os escândalos que aconteceram na sua vida. Você viu alguém fazer coisas que você esperava que nunca ia ver, de pessoas que você achava que era o teu espelho para você olhar, era o teu professor, tua professora na fé, e de repente você viu aquela pessoa fazer coisas erradas, escandalizou a sua fé. Você está escandalizada. Você está escandalizado. Eu ofereço o nosso Deus. Eu ofereço o nosso Deus. Eu ofereço a igreja, Deus é santo. Eu ofereço o pastor Messias para te ajudar. Para orar por você, pela senhora, sexta-feira. Eu quero sentar contigo. Eu quero conversar contigo. Eu quero orientar. Eu quero colocar a mão na sua cabeça. Eu quero te dar atenção. Sexta-feira, venha para cá. Venha para cá com fé em Deus. Venha para cá com fé em Deus. Em nome de Jesus. Você vai sair dessa situação. Vai. Eu te garanto com fé em Deus. Eu te garanto com a fé em Deus que você vai sair desta situação que parece que hoje você está no fundo do poço. Lembra quantas vezes você passou, a senhora passou por piores momentos, bem mais difícil do que esse que você está enfrentando hoje. Lembra? Lembra que cada momento difícil na sua vida, e Deus te deu vitória, Deus te deu força, Deus te deu graça. Do nada surgiu uma solução, do nada saiu assim, meio. O que, que é isso? Milagre, socorro de Deus, socorro divino. Nosso Deus, Ele é socorro bem presente na hora da angústia. Ele é fortaleza, Ele é refúgio. Bem quando a gente olha para lá, olha para cá, e não tem jeito, a gente fica desesperado, desesperada. E um demônio, um espírito mal soprando o ouvido, nos pensamentos, aqueles pensamentos negativos. E de repente você fala com alguém, e alguém fala para você, isso aí não tem jeito não. Aquela pessoa é usada pelo inimigo. Isso aí não tem jeito não. Essa doença não tem cura não. Esse problema não tem solução não. Pessoas usadas pelo adversário, que acabou de afundar você, acabou de te dar um conselho negativo. Não, isso aí não tem jeito não. Já passei por isso aí. E eu não venci. A solução é um divórcio. A solução é você largar isso para lá. Deixa isso para lá. Isso não tem jeito não. Isso aí não tem cura não. Isso aí está perdido. O demônio usando a boca de alguém para deixar você mais para baixo. Mas eu te digo, em nome de Jesus, isso aí tem jeito. Tudo tem jeito, tudo na vida tem jeito, quando a gente procura. Ainda que a gente leve mão na primeira vez,
leva um ano na segunda. Mas quando a gente tem fé, a gente tem paciência, a gente tem perseverança. Quando a gente tem fé, a gente tem confiança, a gente não desiste. Vem para cá nesta sexta-feira. Vem para cá nesta sexta-feira. Sexta-feira de vitória. Sexta-feira de milagre. Sexta-feira de libertação, de conselho. Nós vamos estar aqui orando por divinas revelações. Eu não creio, pastor, eu não creio mais. Eu não acredito mais nisso. Então vem. Nós vamos orar pela imposição das mãos. Nós vamos te ungir com óleo. Nós vamos pedir a Deus uma saída, uma solução. Deus vai dar um jeito, Ele sabe como dar um jeito. E Ele não vai querer perder você para Satanás. Ele não vai querer te perder para o diabo. Ele não vai querer perder você para os ateus, os murmuradores, os blasfemadores, os críticos, aqueles que escarnecem, aqueles que falam assim: igreja? Igreja? Igreja é dinheiro. Igreja, pastor, ele só quer o dinheiro do povo. São os mentirosos, não é assim que eles falam? Ladrões, que só quer o dinheiro do povo. Tudo quanto é pastor é rico. Tudo quanto é pastor tem dinheiro, enganando as pessoas, enganando os coitados. Eles prometem uma coisa, mas no fim outra. Eles querem dinheiro. Tem gente agora escutando isso e a sua cabeça está com isso, porque você foi decepcionado, você foi enganado. Em algum lugar você foi enganado por alguém que se dizia pastor, que se dizia missionário, bispo, que se dizia evangelista, presbítero, e você se decepcionou. Você foi enganado por essa criatura. Essa criatura foi usada pelo inimigo para te enganar. E agora você está aí, com sequela, frustrado, desanimado. Tem gente agora escutando essa programação da Igreja Deus é Santo, está passando por isso. Mas nesta sexta-feira, em nome do Senhor Jesus, sexta-feira, culto 9 da manhã, 3 da tarde, 7 da noite, e Deus é quem vai fazer a obra. Aonde? Na Igreja Pentecostal Deus é Santo, Avenida Marechal Floriano Peixoto, 6711, 6711, no Auer, em frente aqui à passarela, ou quase em frente aos tubos daqui da passarela, ao lado da Alvorada Autopeças. Venha para cá, pertinho do terminal Vila Auer. Venha para cá. Perder, você não vai perder nada. Você só tem a ganhar. Perder, você já perdeu tudo. Já perdeu o ânimo, a fé, a esperança. Já perdeu tudo que podia perder, e até o que não podia, você perdeu. Tem gente que perdeu o casamento, perdeu a saúde, perdeu o emprego, perdeu os bens materiais. Tem gente que perdeu coisas que não tem dinheiro que paga. Então você não tem nada a perder. Você não tem mais nada a perder. Agora você só tem a ganhar, porque você não tem mais o que perder. Em nome de Jesus, vem para cá. Esforça. Dá uma oportunidade para Deus. Dá uma chance para o Espírito Santo. Que você não quer mais. Que você não acredita mais. Dá uma oportunidade. Dá mais essa oportunidade. Fala assim: é a última porta que eu vou entrar. Fala. É a última porta. Se lá não resolver meu problema, se lá não tiver mesmo o que eles prometem, eu não vou mais igreja nenhuma. Eu não vou bater em porta nenhuma. Já bati em tantas portas. Cada porta que eu bati foi só decepção. Foi só tristeza.
foi só enganação, mas experimenta essa aqui. Não é que essa porta aqui é melhor do que as outras, mas é diferente. É diferente. Vem para cá, 9 da manhã, 3 da tarde, 7 da noite. Vem para cá, você vai ver que uma luz vai brilhar no fundo do túnel. Uma luz vai brilhar no fundo do poço. Deus te ama do jeito que você é. Ele vai te dar uma oportunidade. Você vai se levantar. Você que já foi pastor, obreiro, obreira. Você que já foi membro de alguma igreja. Você que já foi um dia uma pessoa muito usada por Deus. E hoje você está na situação que está e você não sabe o que fazer. Deus vai fazer o que Ele sabe fazer.

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0: meus irmãos e minhas irmãs que estão agora nos acompanhando pela rádio, acompanhando pelo aplicativo da igreja. Nós estamos na oração para te receber, para te receber, entregar para você algo de Deus. Estamos aqui para isto. Deus levantou nós para isto. Deus levantou a igreja, Deus é sempre, para socorrer o povo, para socorrer as almas que estão aflitas, socorrer as pessoas que estão pensando o que fazer, o que fazer. Tem gente agora me ouvindo aqui na Fazenda Rio Grande que está desse jeito, o que fazer, não aguento mais, não suporto mais. Aqui em Mandirituba, tem gente me ouvindo aqui em Mandirituba que está precisando desse culto, dessa oração, dessa palavra, dessa unção com óleo, desta palavra de revelação que vai mudar a sua história. Gente aqui de Pinhais, São José dos Pinhais, tem gente aqui que o seu milagre está aqui na igreja, Deus é Santo, esperando. Não, mas eu estou indo aqui na igreja fulana de tal, eu estou indo aqui na casa da irmã Maria, que ora, eu estou indo aqui na denominação, na comunidade. Seu milagre está aqui. Estou falando diante de Deus. O que é para Deus fazer aqui, Deus vai fazer aqui, não é lugar nenhum. Sexta-feira tem gente aqui que o seu nome, seu nome está dentro da boca de um sapo. Seu nome está dentro da boca do sapo. Se você acredita ou não acredita, estou falando a verdade. Tem gente que o seu nome, o nome do seu filho, está no cemitério. Tem gente que o nome de alguém seu está lá na catacumba. Aquela catacumba que tem o número 77. Aquela catacumba tem muitos nomes lá enterrados dentro do corpo daquela pessoa que foi enterrada. Gente que o nome dela, a foto dela, está debaixo de uma pedra dentro da água. Por isso, pastor, sim, debaixo de uma pedra pesada dentro da cachoeira. Eu me lembro que uma vez nós fomos orar no monte e chegamos no pé do monte, para subir o monte, lá tinha uma cachoeira, tinha um pé até hoje. Lá estava a mulher nuazinha, do jeito que ela nasceu, debaixo da cachoeira, fazendo o trabalho, do jeito que nasceu, nuazinha. E lá tinha galinha preta, a galinha escapulindo, a galinha escapulindo. Meus irmãos, minhas irmãs, lá tinha despacho pesado. Aí nós começamos a orar, começou a aparecer nome de empresas, nome de casais, de famílias, nomes de pessoas para morte, para separação. Estava escrito isso aqui para separação, isso aqui para doença, isso aqui para morrer enforcado, isso aqui para morrer enforcado. Nomes escritos assim, isso aqui é para morrer esfaqueado, com 7 facadas. Isso aqui para morrer com 7 tiros. Olha, você nem imagina o tanto de nomes, o tanto de nomes que estava dentro daquela bandeja de barro, aquela gamela de barro, o nome das pessoas e a finalidade da macumba. Isso aqui é para morrer em acidente de carro, isso aqui é para separação. separação, a gente é peça íntima amarrada, peça íntima amarrada, e na peça íntima estava a foto do homem. A peça íntima da mulher, e lá estava a foto do homem amarrado. Por que que os casamentos se acabam? Por que que os namoros, noivados se esfriam? Porque são coisas feitas, trabalhos feitos para destruir. Que a pessoa está fraca. A pessoa está fraca, não está orando, não está jejuando, não está na igreja, está parado, está afastado, está desviado. E às vezes está dizendo, não, mas eu estou aqui na igreja. Mas aquela igreja que não tem força, que não tem poder. Ainda ontem eu falava com um irmão de uma outra igreja, um médico empresário, e ele é pastor também de uma igreja. Ele falou assim para mim, pastor Messias, eu deixo de ir na minha igreja para mim ir na Deus é Santo. Por quê? Ah, pastor, porque a gente entra, a gente não vê oração, a gente não vê poder, a gente não vê milagre, a gente não vê algo mudar a nossa vida. Então eu vou buscar socorro na Deus é Santo, porque é uma Deus que ora, uma Deus que está orando noite e dia. Agora, o que que eu vejo nisso? Eu vejo que muita gente agora está nos acompanhando, mas elas não conseguem chegar na igreja, elas não conseguem entrar na Deus é Santo, porque o mal que está na vida dela, dele não deixa ele vir para Deus é Santo. O bicho fala aqui, ó. O bicho fala na boca das pessoas que é ele que segura as pessoas para não entrar na Deus é Santo. Pode ir em qualquer igreja. Pode ir em qualquer igreja. Mas na Deus é Santo, não vai. Não vai. O bicho fala na boca da pessoa. Ela pode ir em qualquer igreja, mas ela não vai na Deus é Santo. Por quê? Porque a força, o poder de Deus, a unção de Deus está nessa igreja. Não é porque a gente está falando aqui por grandeza, por exaltação, por vanglória, por soberba, não. Mas é a realidade. É a realidade, é a igreja que está orando. É a igreja que está jejuando, orando para abençoar o povo. Escute.
1: Como é que você falou aí que eu não entendi bem?
2: Não quero ela aqui. Ela pode ir em qualquer igreja, menos aqui.
1: Ela pode ir em qualquer igreja, menos aqui. Agora, por que você tem raiva dessa igreja? O que você vê nessa igreja que você não vê nas outras?
2: Ai, tá bom.
1: O que você vê aqui, além do fogo? Ela pode ir em qualquer igreja, menos aqui. Agora, por que você tem raiva dessa igreja? O que você vê

0: Fogo, aqui tem fogo, aqui tem santidade demais. É isso que o diabo detesta: santidade, consagração, santificação. Acabou. Você sabe disso. Não adianta eu dizer que não é, porque é verdade. A santidade acabou em muitos lugares. A oração acabou. O povo não tem força mais para orar. Eu vejo que na deserção está a hora que o povo vem na igreja. A hora que eles chegam aqui, às vezes chega e fica lá dentro do carro, lá no pátio. Aí quando acaba a oração, eles entram. Como é que essas criaturas querem receber bênção? Mas é bicho que não deixa elas entrar na igreja na hora da oração, dobrar o joelho. Eles não conseguem dobrar o joelho. Se tem uma coisa que o diabo detesta, é quando a gente dobra o joelho. Se tem uma coisa que Satanás não aguenta, é o crente que bota o joelho no chão. Vamos ouvir.
1: Como é que você falou aí que eu não entendi bem?
2: Não quero ela aqui. Ela pode em qualquer igreja, menos aqui.
1: Ela pode em qualquer igreja, menos aqui. Agora, por que você tem raiva dessa igreja? O que você vê nessa igreja que você não vê nas outras?
2: Ai, tá fogo.
1: O que você vê aqui, além do fogo?
2: Santidade demais. Hã? Não gosto.
1: O quê?
2: Santidade demais.
1: Santidade demais. Santidade demais.
2: Das outras igrejas. Eu gosto das outras igrejas.
1: Por quê?
2: Eles dançam pra mim.
1: Eles dançam pra ele.
0: Tá vendo, meu irmão? Dança dentro das igrejas. É isso que o bruxo quer. Danças. Você passa na frente da igreja, tá o povo dançando, como se fosse uma boate. A luz apagada, a luz escura. A luz escura. E aí eles falam assim: agora vamos ouvir um ministério de dança. O povo dançando. Isso é igreja. Vamos agora ouvir o teatro. Ministério do teatro, conjunto do teatro. Isso aí é igreja. Isso aí que é a igreja. Agora vamos ouvir a coreografia. Um conjunto da coreografia. Isso aí é igreja. Isso aí vai libertar as pessoas depressivas? Hein? Isso aí vai libertar as pessoas endemoniadas, imacumbadas, enfeitiçadas, desenganadas da medicina? Por isso que você não vem aqui. Por isso que você não chega aqui na Deus é Santo. Por isso que você está aí, imacumbado, enfeitiçado, amarrado, endemoniado, oprimido, desesperado, vendo vultos, ouvindo vozes do além, inimigo falando para você sair de casa, inimigo falando para você largar sua mulher, largar esse homem, inimigo falando para você tirar sua própria vida. E a gente aqui no rádio: venha, que Deus vai mudar a tua vida, venha, venha, venha, venha. E você não faz nada, porque quando a gente faz o que é para fazer, Deus dá força, Deus dá ânimo, Deus dá coragem, Deus dá coragem, Deus dá poder para a pessoa orar, jejuar e consagrar. Mas a gente tem que abrir o coração, querer. Então, nesta sexta-feira, às 9 da manhã, 3 da tarde, 7 da noite, ponto de guerra contra a macumba. Ninguém mais fala de macumba, quanto a macumba. Você já notou isso? Que o evangelho de hoje tem um evangelho paralelo. Você não vai mais falar de jejum, de oração, de batalha espiritual, de guerra espiritual. As pessoas estão assim, todo mundo copiando a outro. Aquele modelo de igreja, aonde o pastor vai lá para o altar e diz: joga a mão para cima, Deus manda lhe dizer, Deus manda lhe dizer, tudo mentira. Deus manda lhe dizer que a tua vida vai mudar hoje. Hoje você recebe, recebe aquilo, recebe aquilo outro. Tudo mentira. Porque se o povo não mudar, a vida não muda. Esse evangelho fácil, esse evangelho

0: vaso, joga a mão para cima, receba tudo, vai recebendo, a pessoa está aí no pecado, desviada, sem compromisso com Deus, não quer orar, não quer jejuar, não quer largar o pecado, e Deus está dando tudo para ele. Isso é mentira, isso tudo é mentira, isso é mentira. Joga a mão para cima e receba isso, receba aquilo, receba aquilo outro, receba. Não recebe nada. Tudo mentira, tudo mentira, tudo mentira. Te garanto que é tudo mentira. Agora, se nós bater o joelho no chão, se nós orar, se nós jejuar, se nós consagrar, se nós fazer voto, compromisso com Deus, de mudança, aí não tem demônio que aguenta. Não tem macumba, não tem satanás, não tem espírito, não tem praga, não tem maldição, não tem palavra de derrota. Olha aqui, ó, vamos ouvir mais. Olha aqui, ó, sexta-feira é sexta-feira de libertação.
1: Olha aí, ó. Olha que tanta gente oprimida por legiões, olha aí. Ei, espírito da morte, não adianta você resistir. Por que está zangado assim? Queria matar ela? Você vai matar ela?
2: Eu vou matar do posto! Ela vai matar do posto! Eu tenho que matar ela! Eu detesto isso! Eu não queria que ela viesse aqui! Vou matar ela! Que Deus de vocês! Eu não queria! Não queria, porque eu queria matar ela!
1: Eu quero fogo ardendo ele pelo sangue de Jesus. Queima ele, meu Deus. Queima ele, derrota ele, fracasso ele. Olha.
3: Deus faz. A igreja Deus é Santo mostra.
1: O que foi, diabo? O que foi? O que foi, capeta? Hein?
2: Cala a boca!
1: Cala a boca? Você cala a boca?
2: Minha!
1: Quem te deu ela?
2: É minha!
1: Quem te deu?
2: Eu quero ela!
1: Quem te deu ela?
2: É minha!
1: Quem te deu ela?
2: Ela é minha!
1: Não, você fala que ela é sua. Eu quero saber quem te deu ela. Quem te deu? Se ninguém te deu, ela não é sua. Você não comprou ela. Como é que é?
2: Odeio que ela vem aqui!
1: Você quer agarrar? E você quer agarrar pra onde? Cala a boca. Cala a boca. Só responde o que eu te perguntar. Não fala na minha frente. Fala depois que eu falar. Por que você não quer que ela venha aqui?
2: Eu quero trazer a família dela pra cá.
1: E vai trazer. Quanto tempo você vive nela?
2: Seis anos!
1: 6 anos? Eu lhe dou 6 segundos se assumir. Eu dou 6 segundos.

meus irmãos, minhas irmãs, não se conforma com essa vidinha de sofrimento, mas pelo amor de Deus, Deus não tem isso para nós. Eu não acredito que nós aceitamos a Jesus. Eu não acredito que nós temos uma igreja para ser depósito de Satanás. Encher o corpo, a mente, a alma de uma cumba de doença, de feitiçaria, de sofrimento, de amarração. Não, eu não creio, eu não aceito isso. No nome de Jesus, o nosso Deus nos chamou para ser salvo e para vencer na vida. Para vencer na vida, Deus chamou nós para vencer na vida. Não foi para viver dentro de igreja carregando a cruz somente e dizer: ah, eu nasci para sofrer, eu nasci para padecer, eu nasci para carregar uma cruz pesada. Não, de jeito nenhum. É claro que tem cruz, é claro que tem luta, é claro que tem sofrimento, mas aquele sofrimento passa. Você enfrenta ele, você vence ele. Você vence ele. Agora, aquela cruz que nunca acaba, aquela dor que nunca é curada, aquele sofrimento que não tem fim, aquela macumba que está dando a pessoa e diz que a pessoa é crente, a pessoa é obreiro, é obreiro. A pessoa faz a obra de Deus, endemoniado, macumbado, enfeitiçado, fraco, triste, depressivo, vendo vultos, ouvindo vozes, e ainda entregando revelação. Ainda entregando revelação, não sei que revelação é esta. Chegou uma mulher na nossa igreja e disse que era missionária. Missionária, faça obra, sou missionária. Eu sou evangelista. Eu viajo o Brasil e o mundo. E veio a revelação e foi falado que tem uma pessoa que está assim, assim, assim, assim, assim, assim, assim. A missionária levantou a mão. Quando botamos a mão na cabeça da missionária, uma legião de demônios, uma legião do espírito maligno estava naquela missionária. O bicho bradava na boca da missionária: o que ela veio fazer na igreja Deus é Santo? Porque era ele que estava usando ela, era ele que estava revelando, profetizando, era ele que ia matar ela. Mais uma legião de demônios. O bicho foi falando que era pomagina, chucaveira, tranca-rua, não sei o que lá. Ele foi falando um monte de demônios. Aí quando terminou, o bicho saiu daquela mulher. A mulher começou a chorar, dizendo assim: o que eu vim fazer aqui só para ser envergonhada? O que eu vim fazer nesse lugar? Nunca caí, nunca manifestei. O que eu vim fazer nessa igreja? Aí tivemos que falar com ela: não, irmã, você não precisava daqui hoje, você estava sendo enganado pelo bicho. O bicho estava te enganando, o bicho estava te iludindo, mas graças a Deus que ele manifestou. Graças a Deus, eu tenho que dar graças a Deus que você não tem uma porta, num lugar aonde o bicho se manifesta, cai por terra, em nome de Jesus. Não fica triste, não, não fica envergonhado, não. Então, meus irmãos, tem muita gente me ouvindo agora, muita gente que é uma como está dentro da sua casa dominando. Estou falando diante de Deus, diante do Pai, do Filho e do Espírito Santo. Nada dá certo nessa casa, só briga, confusão, tribulação, só problema, dívidas. Dentro dessa casa tem gente assim. Estou falando diante de Deus, nada dá certo, é só tribulação, só problema. Eu te convido para estar conosco nesta sexta-feira. Venha para cá. Ninguém aqui é melhor do que ninguém, mas a maneira como Deus age aqui é diferente. Você tem que acreditar nisso, sair da sua casa, vir buscar a Deus,
buscar a Deus. Não, mas eu estou buscando a Deus. Mas se você está buscando a Deus, por que que não muda? Por que você não recebe as bênçãos? Por que que a sua vida não muda? Estou falando para mudar. Falando de mudanças. De algo novo. Você que é missionário, missionário. Você que é obreiro, obreira. Aí na sua igreja, no seu ministério. Você que frequenta aí essa igreja. E a sua vida muda. Vem experimentar aqui na 360 para você ver. Venha. Venha para cá, nome de Jesus. Eu sei que você vai ter uma luta terrível para não chegar até aqui. Para não chegar até aqui. Mas se você chegar, Deus vai falar contigo. Deus vai te revelar. Deus vai te mostrar. Deus vai te dar vitória. Isso eu garanto. Em nome do Senhor Jesus. Escuta aqui a 9 da manhã, 3 da tarde, 7 da noite. Levanta e venha. Quando a gente quer, a gente consegue. Quando a gente quer, a gente vai. A gente luta, a gente batalha, a gente peleja. Mas a gente vence. Aonde? Igreja Pentecostal, Deus é Santo. Igreja Pentecostal, Deus é Santo. Avenida Marechal Floriano Peixoto. Avenida Marechal Floriano Peixoto. 6711. Vila Aula, aqui no Aula. Aqui no Aula. Às 9 da manhã. 3 da tarde, 7 da noite. Nesta noite. Nesta noite de sexta-feira. 7 da noite. Eu te garanto. Eu te garanto que alguma coisa vai acontecer na sua vida de Deus, de mudança. Eu te garanto. Em nome de Jesus.

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0: Mauro, curado do, da AIDS.
1: Da AIDS.
0: A senhora vindo fazer campanha por ele.
1: Vindo fazendo campanha por ele.
0: E ele foi curado.
1: Foi curado em nome
0: de Jesus.
1: Não, graças a Deus.
2: E a bênção maior, poderosa mesmo.

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1: Oh, graças a Deus, nós temos orado aqui, nós temos visto Deus operar. Quem está conosco aí, talvez pela primeira vez, vai dizer, mas esse povo ora, cadê os milagres que fala? Então, eu quero ver aqui agora, milagre para provar que Deus está conosco, que nós não estamos aqui fazendo propaganda, barulho, aquela coisa vazia, não.
2: Boa noite, quero dar um testemunho aí do livramento de morte, de um acidente, e sexta-feira às 9 horas, pelos bombeiros que me falaram ali,
3: que estado
2: que ficou o carro,
3: estou vivo
2: por um milagre. Isso, graças a Deus, que foi só danos materiais. Agradecer a Deus pelo livramento que ele me
4: deu. Senhor, então, fica meu filho, né? O Márcio, meu filho, é caminhoneiro, né? Então, uma vez foi a irmã Priscila, que Deus mostrava para ela o livramento. Depois, também o pastor, né, Darcy Messias, né? E às vezes, né, eu acreditei, né? Eu recebi o livramento para ele. E, graças a Deus, isso aconteceu sexta-feira, como ele falou ali. E Deus deu livramento de morte para ele, né? Ele escapou com vida, né? Então, estou muito grata a Deus e a oração dos irmãos, né? Sua Maria dos Passos, mãe do Márcio dos Passos.
5: A minha bênção é aquela que eu tenho contado aqui para todos os irmãos ver. Que eu tive um câncer, né? Que agora eu fui curado. Que Jesus me curou. E eu estou aqui agradecendo a Deus. Olha, eu fui revelado aqui. E eu ia no médico fazer os exames, os médicos nunca acharam, sabe? Não, nunca acharam meu problema. Eu fui emagrecendo, emagrecendo, daí que eu fui revelado aqui. E agora eu fui curado, graças a Deus, aqui também. Em nome de Jesus, estou curado, que Deus me curou. Não tenho mais nada.
6: Quem curou?
5: Jesus.
1: Qual que é o nome da irmã?
7: Regina. Cumprimento a amada igreja com a paz do Senhor Jesus. Eu sou diabética, né? Mas em nome de Jesus eu já creio na cura de Jesus. Mas todo mundo sabe que o diabético ele tem várias sequelas, né? Uma delas é a neuropatia diabética. Eu tinha muitas dores nas pernas. A minha perna parecia, ela o tempo todo enfincando, parecia agulha nas minhas pernas, todo tempo formigando, que é o que causa a neuropatia diabética, né? E depois, assim que eu comecei a vir na igreja, Deus me curou. Eu tomava 3 tipos de medicação, hoje eu não tomo medicação nenhuma mais. Uma das medicações que eu tomava é a amitriptilina, que é uma medicação que te dá muito sono. E de madrugada eu acordava, mal e mal conseguia achar a porta do banheiro, porque eu ficava muito tonta, né? E eu não conseguia achar nada. E Deus me curou. Hoje eu não tenho mais nada nas minhas pernas. E não tomo nenhum tipo mais de medicação.
8: Tomava a medicação e chegava a ficar tonta.
7: Totalmente, porque a mitilina, a pregabalina, a gabapentina, todas essas medicações eu tomava. Hoje eu não tomo medicação nenhuma mais.
6: Você é enfermeira?
7: Sou enfermeira.
8: Tá vendo? E quem tá vendo, irmã, que diga glória a Deus? Enfermeira foi revelada e foi curada aqui na igreja.
7: Aham, foi curada. E outra cura que Deus me deu foi que o irmão... teve um curso que eu vi no domingo, que eu estava curada do meu joelho. Eu sentia muita dor no meu joelho e eu tinha ido no médico. O médico falou assim que se eu continuasse daquela forma, eu ia ficar no futuro na cadeira de rodas. E Deus me curou também do meu joelho. Hoje eu ando sem dor, sem nada. Não sinto mais nada no meu joelho.
6: Mexe ele joelho pra não ver.
7: Sinto nada, dor nenhuma.
6: Diga glória a Deus.
7: Tudo isso, estou curada. Tudo isso pela honra e glória do nosso Senhor Jesus.
8: Amém. Deus abençoe a irmã. Que testemunho maravilhoso, né, igreja?
1: Olha, meus irmãos, a maneira, a forma como Deus está operando aqui na igreja, Deus é Santo. Irmãos, tem uma mulher aí, e essa mulher, ela conta que o neto dela ressuscitou dentro da barriga da mãe. Gente do céu. Tem uma mulher aí que fala, meus irmãos, que Deus ressuscitou a criança que estava morta. Comprovado por médico. Deus tem usado a igreja, Deus é Santo, para operar milagres, para operar maravilhas, para operar coisas que só Ele pode fazer. Então, você que está nos ouvindo, você que está nos acompanhando, nós temos 3 às 9 da manhã, 3 da tarde, 7 da noite, sexta-feira à noite, povo de Deus que nos acompanha pela rádio, vem para cá, irmãos, vem para cá, povo de Deus que nos acompanha pelo aplicativo. Olha esse milagre aqui, ó. Olha esse milagre para vocês verem que como vale a pena orar, jejuar e consagrar.
9: Glória a Deus.
10: Aleluia.
9: Graças a Deus. Irmãos, aqui da cidade de Porto Amazonas, irmãos de Curitiba, irmãos do Paraná, irmãos do Brasil, irmãos do mundo inteiro. Aqui tem uma senhora, uma irmã, milagre para contar um milagrão que vai chamar a atenção do mundo inteiro. O nome da senhora. A senhora está contando que essa menina aqui morreu na sua barriga.
10: Morreu, tá lá, eu tenho 36 anos de
9: gestação. E ela veio morrer dentro da sua barriga.
10: Estava na barriga, eu não disse muito dinheiro aqui.
9: O médico falou isso. Deixa essa menina aqui do lado, você não pode pegar. Pega aí, pega a bochecha ali.
11: Olha,
9: isso aqui é a bênção aqui, ó.
11: Olha
9: a bênção aqui, ó. Deixa eu ver essa bênção.
10: Quem é Deus?
9: Então, essa menina morreu dentro da barriga do mundo da senhora.
10: E a minha sogra, ela é obreira da obra e ela foi me acompanhar e ela falou pra mim orar. Fui orar antes de eu ir. E na hora que ela começou a orar, eu senti que minha barriga voltou a mexer e voltou ao normal. Ela falou, ela voltou. E nós chegamos lá, minha amiga tinha voltado.
9: Glória a Deus. O médico falou que tinha morrido. Depois o médico falou que ela voltou a viver.
10: Voltou.
9: Oração da irmã.
10: Oração da minha sogra.
9: Cadê a sua sogra? Cadê a sogra? Vem cá, a sogra dela.
11: Glória a Deus.
9: Glória a Deus. Milagre de Deus deu para a cerveja.
11: Você ganhou?
9: A senhora me chama.
11: Tereza.
9: A senhora orou para essa mulher aqui, sua nora,

0: barriga dela eu dei um lixo.
1: Olha, eu vou fora da minha piscina. E a menina assustou. Meu Deus, agora só vou mandar um recado. As mães, as grávidas que estão com ele doente, desesperada, e se Deus o livre chega ao ponto da criança morrer dentro da barriga, a senhora manda agora para elas uma palavra.
0: Não, não, não.

0: Glória a Deus.
1: Meu Jesus na
2: imagem.
1: Olha que bom que Deus deu esse nome aqui, né?
2: É
1: bom que fazer os mortos ressuscitar.
2: Aleluia.
1: A senhora chora dela. Meu Jesus. Vamos chorar.
3: Olha aí, povo de Deus. Vocês já viram isto? Vocês já ouviram isto? A vó da criança pegou o voto da igreja Deus é Santo. E a criança já tinha morrido, comprovado pela medicina. Os médicos já tinham que fazer a cirurgia para retirar a criança morta dentro da barriga da mãe. Mas a mãe pegou o envelope aqui da igreja Deus é Santo, voto da medicina de Deus, e começou a orar na barriga da mãe. Ungir a barriga, orar na barriga. Passar o voto para lá, passar para cá, e ressuscita, ressuscita, ressuscita, ressuscita, e a criança voltou novamente. O coração da criança voltou a bater novamente. Comprovado por médicos. Comprovado por medicina. Então, o que Deus não pode fazer? O que Deus não pode fazer se tem alguém orando? Olha aí, se essa mãe, se essa vó ou sogra cruzasse os braços, o que ia fazer? E o médico ia tirar a criancinha da barriga da mãe, morta. O que a avó fez? Lutou. Lutou pela vida da criança. Pegou um envelope e começou a orar. Para muita gente não representa nada, mas Deus, ele viu a fé da avó, ele viu a confiança da avó e foi orando, orando, orando, orando até a criança ressuscitar. Meu Deus do céu, gente, qual é o milagre que Deus não faz na sua vida aí? Se até o morto ele ressuscita, se até o morto ressuscita, o que Deus não pode fazer na sua vida, no seu filho, na sua filha, no seu neto, na sua neta, você que tem aí uma nora que não engravida, passa a mão na barriga dessa mulher. Você que é uma sogra, você que é uma mãe de fé, vai orando na barriga dessa mulher e Deus vai fazer o milagre. Deus vai fazer o milagre. Então, irmãos, a Bíblia mostra para nós, a Bíblia, a palavra de Deus não mudou. A Bíblia não mudou, o que mudou foi a gente, foi o povo que deixou de ser fiel, que deixou de orar, deixou de jejuar, deixou de obedecer, deixou de consagrar, deixou de santificar, deixou de ser como a igreja de antigamente. Mas os milagres de Deus, meus irmãos, quem faz é Deus, e Deus não parou de fazer milagre. Deus não parou de fazer milagres. Então você que está aí desesperado, aflito, angustiado, doente, você que está aí sem saber o que fazer, às vezes diante de um problema, de uma luta, de uma tribulação, gente, vamos perder a cabeça? Hein? Vamos perder a cabeça? Vamos entregar o nosso esforço para o inimigo, para o lixo, jogar tudo fora? Hein? Quanto tempo na igreja, quanto tempo orando, jejuando, consagrando, santificando, servindo a Deus, agora vem uma luta, vem uma prova, uma tribulação, uma perseguição, que vem uma coisa assim que te pegou de surpresa, que você não esperava, e agora? Aí acabou, aonde está Deus agora? Aonde fica Deus agora nessa hora? A gente pregou tanto, falou tanto de Deus, que Deus cura, que Deus faz milagre. A gente ouviu tanto, os outros contando, falando, Deus faz, Deus fez na minha vida. E agora, por que não usar essa fé? Não usar essa liberdade que Deus nos dá de orar e Deus fazer milagres? Então levanta a cabeça agora, sexta-feira, às 9 da manhã. 3 da tarde, 7 da noite. Entendi. Nesta noite, sexta-feira, 7 da noite, eu te garanto que alguma coisa vai acontecer na sua vida de Deus, de mudança. Eu te garanto.

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0: Ô meus irmãos, ô minhas irmãs, o povo de Deus, nesta sexta-feira, às 15h e também 19h, nós estaremos aqui na nossa igreja Deus é Santo, envolvidos com a fé, com o poder de Deus, envolvidos com a unção, com a autoridade de Deus, para fazer com que os milagres, com que as maravilhas de Deus aconteçam. Em nome de Jesus, a senhora, o senhor, a moça, o rapaz que está me ouvindo, vocês não podem ficar aí esperando pela sorte, esperando que as coisas vão melhorar. Igual eu vejo muita gente falando, se foi o tempo de Deus, no dia que Deus quiser, Deus vai me levar para a igreja, Deus vai me salvar, o dia que Deus quiser, se Deus me tocar, esse povo nunca vai para frente, esse povo nunca cresce na vida, vive de mal a pior. Isso eu estou falando com toda certeza. Pessoas que ficam dependendo da sorte, do vento, dependendo de todo mundo, ele não vai para frente, ele não prospera, ele não cresce, porque nós temos que depender de Deus e da nossa fé. Nós não temos que depender do tempo, nós não temos que depender de ninguém. A pessoa, quando ela é decidida, quando ela é uma pessoa vitoriosa, ela depende de Deus e dela mesma. Ela tem que ter fé, coragem, ela tem que bater na porta, ela tem que pedir, ela tem que buscar. Se deu errado daqui, não é porque deu errado daqui que vai dar errado dali. Se deu errado daqui e dali, vai dar certo daqui. Vai. Nome de Jesus. Nome do Senhor Jesus. Então veja bem, senhora, senhora, a moça, rapaz, vamos lutar, vamos batalhar, seja qual for o problema, seja qual for o problema, não interessa qual seja o problema, vamos vencer. Porque maior é Deus que está conosco, que a doença, vamos vencer essa doença. É um problema na família, claro, vamos procurar um jeito, um meio, fazer um acordo, vamos orar, jejuar, é financeiro, vamos descobrir o caminho, a porta, o jeito de vencer. Em nome de Jesus, a igreja Deus é Santo, aqui na Avenida Marechal Floriano Peixoto, que no número 6711, aqui no Lauer, vai estar guerreando, batalhando, pelejando, esforçando para curar as pessoas, para fazer as pessoas sair da situação que está vivendo. Eu não aceito mesmo, como pastor, ver você, o senhor, a senhora, na miséria, amarrado, doente. Não, de jeito nenhum. Se tem recurso, por que nós vamos aceitar? 9 da manhã, 3 da tarde, 7 da noite, aqui nós estaremos batalhando, pelejando, com o nome de Jesus na frente, com a fé na frente, e nós vamos vencer essa batalha. Agora você tem que fazer a sua parte. Ficar esperando que a felicidade vá na sua casa, isso não vai acontecer. Esperando que a sorte vai chegar na sua casa, não vai acontecer. De jeito nenhum. O nosso Deus, ele diz assim: esforça-te, tende bom ânimo, e eu serei contigo. Coragem, esforço. Jesus disse: no mundo tereis aflições, eu venci. Ele está dizendo: você vai vencer também. Tem coragem, tem bom ânimo. Vamos lutar, vamos batalhar, vamos pelejar, e as coisas vão mudar. 9 da manhã. E 7 da noite, aqui estarei eu em nome de Jesus. E 3 da tarde, o pastor Raimundo, qual o endereço? Igreja Pentecostal Deus é Santo. E o número é 6711. O que você vai ouvir agora é milagre, é cura, é libertação, é vitória. Vamos, Brasil!
1: Meu nome é Aurora Gonçalves.
2: Muita bênção!
1: Eu vim aqui na igreja do pastor Darcy e fui revelada. O pastor me revelou que tinha um sapo dentro do meu colchão. Uma macumba que mandaram para mim. E eu não podia dormir à noite. Então eu dava muita coceira no meu corpo demais. Eu não podia dormir e me batia muito. E depois o sapo saiu de dentro do meu colchão.
2: Depois do culto. A senhora foi revelada aqui na igreja.
1: Aqui da igreja.
2: O sapo dentro do colchão.
1: Verdade, tinha.
2: E quando chegou em casa, o sapo
1: saiu. Ele saiu pulando. Se escondia de mim, né? E aí sumiu, eu não sei para onde que foi. E a casa estava fechada e eu não sumiu. Não sei para onde que foi.
2: Estava dentro do colchão.
1: Dentro do colchão.
2: E depois que ele sumiu, acabou aquela perturbação?
1: Acabou tudo, graças a Deus. Aí eu comecei a vir para a igreja, aí acabou tudo.
2: E a senhora não sabia que tinha um sapo dentro do colchão?
1: Não sabia. Não sabia nada. Não me batia a noite toda. Não podia nem dormir à noite.
2: Por quê?
1: Porque é uma cumba que estavam fazendo para mim, se é para me matar, né?
2: Mandaram um sapo dentro do colchão?
1: Verdade, mandaram.
2: E quando você chegou lá que levantou o colchão, o sapo pulou
1: e eu vi ele, porque é uma cumba que estavam fazendo para mim, se é para me matar, né?
2: Mandaram um sapo dentro do colchão?
1: Verdade, mandaram.
2: E quando você chegou lá que levantou

0: com sol grudado a noite toda, dava 2 horas, 3 horas da manhã e amanheceu o dia, não podia dormir. Até falava pra minha filha, essa noite não pude dormir, essa mãe vai pra igreja. Assim que ela falava pra mim.
1: E você não sabia que tinha um sábio no colchão?
0: Não sabia.
1: Foi revelado que tinha um sábio no colchão?
0: Fui revelado aqui na igreja.
1: Deus. E quando chegou em casa, o sábio estava escondido lá?
0: Estava escondido lá.
1: Meu Deus do céu. Milagre de libertação, né?
0: É, graças a Deus. Já recebi muita bênção aqui nessa igreja.
1: Quer dizer que só vivi uma vida miserável, macumbada, doente, cheia de macumba, e não sabia que era um sapo que estava dentro de casa. Olha, ouvintes, quantas pessoas que agora estão me ouvindo em casa, que não sabe que tem uma macumba feita contra você, não dorme à noite, não tem paz, não tem alegria, vê vultos, tem visões, pesadelo, e não dorme, não tem paz. Aí quando vem para a igreja, chega na igreja revelado, e quando chega em casa, é o cara da irmã. Chegou em casa, o sapo pulou fora.
0: Pulou fora.
1: Dentro do colchão.
0: Dentro do colchão.
1: Sumiu.
0: Sumiu.
1: Você mora onde?
0: Eu moro no canal Belém, número 7.
1: Seu nome é?
0: Aurora.
1: Tá aí, irmão. A irmã Aurora contando, ela é macumbada, não sabia que dentro da casa dela, no quarto, no colchão dela, tinha um sapo. Esse sapo foi mandado para infernizar a vida dela. Mas ela veio para a igreja, Deus é Santo, ao chegar aqui, foi revelada, e quando chegou em casa, do jeito que Deus revelou, aconteceu. Lá estava o sapo, e o sapo pulou fora, foi embora, e nunca mais voltou, desapareceu. E hoje ela tem paz. Quanta gente estão agora me escutando em casa, que não veio para a igreja, que é vir, mas não tem força. Vem para cá, irmão. Vem para Deus é Santo, que Deus vai libertar você, vai revelar e vai mudar a sua vida, como mudou a vida da irmã Aurora.
2: Levantou a irmã que vai testemunhar? Corre aqui na frente, irmã. Aleluia! Qual foi a bênção?
3: Glória a Deus. Ganhei muitas bênçãos aqui na igreja, né? Desde que entrei no ministério, Deus tem feito milagres. Ganhei a cura de uma úlcera na boca do estômago, a vida do meu esposo, que Deus não deixou partir daqui para a glória, porque ainda tem obra para ser feita. A minha família, Deus tem trabalhado grandemente. Deus me deu um emprego com registro e a oportunidade de estar toda segunda-feira na igreja. Então Deus só tem operado maravilhas e maravilhas na minha vida, e eu agradeço a Deus por tantas oportunidades que Ele tem me dado. E quando você vem buscar do Senhor, as bênçãos têm que ser completas. E todas elas têm vindo assim, abundantemente para mim, que adorar a Ele é muito pouco, porque, pelo que Ele tem feito para mim. Essas são as bênçãos que Deus tem me dado.
2: A senhora foi curada aqui de uma úlcera?
3: No estômago.
2: Sofria muito.
3: Muito.
2: Quanto tempo que sofria?
3: 6 anos.
2: 6 anos sofrendo?
3: Desde que eu ganhei a minha nenê.
2: Meu Deus. A senhora foi revelada? Como é que foi?
3: Num culto de Santa Ceia, o pastor falou que tinha uma pessoa com uma úlcera no estômago. E isso era grande, era tamanho de uma laranja grande, uma mão bem grande. E daí na hora da oração eu senti aquilo mexer e aquela bola sumiu. Não fiquei...
2: Desapareceu na hora.
3: Na hora.
4: Então, a gente vinha na igreja de vez em quando porque a gente mora longe daqui, né? Mas uma das bênçãos que a gente recebeu foi a cura do meu esposo. Ele ficou acho que 1 ano, 2 anos mais ou menos, sofrendo do estômago. E a gente veio aqui, passou um violão e Deus curou. Outra foi na carteira de habilitação, né, que foi uma vitória pra mim. E outra foi a Isabelle. Ela tá com 8 anos, mas chegou uma época que eu queria engravidar e eu vim aqui, eu fiz um voto de 50 reais. E tá.
5: Sexta-feira, eu estarei na Deus é Santo, porque Ele tem cumprido as suas promessas em minha vida.

você que está sofrendo. Você que luta contra vícios e não consegue vencer sozinho. Esta chamada é para você. Vício em cigarro. Vício em álcool. Vício em drogas. 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

Meus irmãos de Curitiba, meus irmãos aqui do Paraná, povo que mora em Curitiba, povo que mora aqui no Paraná, que está ouvindo essa programação de rádio, você que hoje está passando assim por um momento difícil, um momento de tristeza, um momento de preocupação, um momento que você está enxergando, está percebendo que tudo está dando errado para você. Você que tem alguém da sua família, que você está vendo que essa pessoa tem se esforçado, tem lutado, e tudo tem dado errado para ela e para ele. Aí fica a pergunta, mas por que que as coisas têm dado errado para ele ou para ela? Uma pessoa que não merece sofrer. Uma pessoa que faz tudo certo, luta para fazer tudo certo, e quando vê, dá errado. Quando vê, dá tudo errado. Tem gente escutando a rádio desse jeito. Tem gente que já pensou em sumir no mundo, em dar um fim na vida. E é crente. Pessoas batizadas nas águas. Pessoas que estão participando de atividade em igreja. Obreiro, obreira. Tem gente me ouvindo que até é dirigente de igreja. Está pregando fé. Está pregando vitória para os outros. Mas para você, parece que não tem fé, parece que não tem vitória. Tem gente desse jeito, doente, doente, desempregado, devendo. Tem dinheiro para receber, não recebe. Tem gente que está sendo cobrado. E pagar com quê? Tudo difícil, que é tranqueira. E pior, dentro de você, um desânimo, uma tristeza, uma angústia, um desânimo, uma vida assim, bem complicada, bem difícil. Eu quero te ajudar. Sabe por que eu quero te ajudar? Porque eu posso ajudar com a minha fé. Eu posso ajudar você com os dons de Deus da minha vida. De mim mesmo eu não posso ajudar nem eu. Com as minhas próprias forças físicas eu não posso fazer nada por você. Mas com o poder de Deus, com o nome de Jesus, com a unção de Deus, eu posso te ajudar. Porque um dia alguém me ajudou. Alguém um dia estendeu as mãos para mim quando não tinha mais jeito, quando tudo parecia perdido. Alguém me ajudou. E durante esses 44 anos, eu tenho visto quantas pessoas que Deus me usou para ajudar. Pessoas que estavam desenganadas da medicina, com câncer, com outras doenças incuráveis, e hoje estão aí, graças a Deus, curadas. Graças a Deus. Quantos casamentos que Deus usou o pastor Messias para orientar, para orar. Quantas famílias que estavam divididas, em brigas, confusão, separação, e Deus usou o pastor Messias para unir aquela família. E hoje eu posso te dizer com toda certeza, em nome de Jesus, Deus vai te ajudar. Deus vai resolver.
Vai. Você talvez não acredita. Devido à situação que você está vivendo hoje, você fala assim, mas essa palavra não me convenceu. Essa promessa aí, eu já ouvi demais. Já fui revelado várias vezes. Já fui ministrado, profetizado, determinado, e nada resolveu. Nada. Eu não acredito em pastores. Não acredito mais em nada. Eu não acredito mais em promessa nenhuma. Tem gente agora me ouvindo desse jeito. Tem gente agora me escutando deste jeito, que não crê mais em nada. Devido ao sofrimento, devido às decepções, devido às frustrações, os escândalos que aconteceram na sua vida. Você viu alguém fazer coisas que você esperava que nunca ia ver, de pessoas que você achava que era o teu espelho para você olhar, era o teu professor, tua professora na fé, e de repente você viu aquela pessoa fazer coisas erradas, escandalizou a sua fé. Você está escandalizada. Você está escandalizado. Eu ofereço o nosso Deus. Eu ofereço o nosso Deus. Eu ofereço a igreja, Deus é Santo. Eu ofereço o pastor Messias para te ajudar, para orar por você, pela senhora, sexta-feira. Eu quero sentar contigo. Eu quero conversar contigo. Eu quero orientar. Eu quero colocar a mão na sua cabeça. Eu quero te dar atenção. Sexta-feira, venha para cá. Venha para cá com fé em Deus. Venha para cá com fé em Deus. Em nome de Jesus. Se você sair dessa situação, vai. Eu te garanto com fé em Deus. Eu te garanto com a fé em Deus que você vai sair desta situação, que parece que hoje você está no fundo do poço. Lembra quantas vezes você passou, a senhora passou por piores momentos, bem mais difícil do que esse que você está enfrentando hoje. Lembra que um momento difícil na sua vida, e Deus te deu vitória, Deus te deu força, Deus te deu graça. Do nada surgiu uma solução, do nada saiu assim no meio. Que é isso? Milagre, socorro de Deus, socorro divino. Nosso Deus, Ele é socorro bem presente na hora da angústia. Ele é fortaleza, Ele é refúgio. Bem quando a gente olha para lá, olha para cá, e não tem jeito, a gente fica desesperado, desesperada. E um demônio, um espírito mal soprando o ouvido, nos pensamentos, aqueles pensamentos negativos. E de repente você fala com alguém, e alguém fala para você, isso aí não tem jeito não. Aquela pessoa é usada pelo inimigo, isso aí não tem jeito não. Essa doença não tem cura não. Esse problema não tem solução não. Pessoas usadas pelo adversário, que acabou de afundar você, acabou de te dar um conselho negativo. Não, isso aí não tem jeito não. Já passei por isso aí. Eu não venci. A solução é um divórcio. A solução é você largar isso para lá. Deixa isso para lá, isso não tem jeito não. Isso aí não tem cura não. Isso aí está perdido. O demônio usando a boca de alguém para deixar você mais para baixo. Mas eu te digo, em nome de Jesus, isso aí tem jeito. Tudo tem jeito, tudo na vida tem jeito, quando a gente procura, ainda que a gente leve mão na primeira vez,
leva um ano, segunda. Mas quando a gente tem fé, a gente tem paciência, a gente tem perseverança. Quando a gente tem fé, a gente tem confiança, a gente não desiste. Vem para cá nesta sexta-feira. Vem para cá nesta sexta-feira. Sexta-feira de vitória. Sexta-feira de milagre. Sexta-feira de libertação, de conselho. Nós vamos estar aqui orando por divinas revelações. Aí eu não creio. Pastor, eu não creio mais. Eu não acredito mais nisso. Então vem. Vem. Nós vamos orar pela imposição das mãos. Nós vamos te ungir com óleo. Nós vamos pedir a Deus uma saída, uma solução. Deus vai dar um jeito. Ele sabe como dar um jeito. E Ele não vai querer perder você para Satanás. Ele não vai querer te perder para o diabo. Ele não vai querer perder você para os ateus, os murmuradores, os blasfemadores, os críticos, aqueles que escarnecem, aqueles que falam assim: igreja, igreja, igreja é dinheiro, igreja, pastor, ele só quer o dinheiro do povo. São os mentirosos, não é assim que eles falam? Ladrões, que só quer o dinheiro do povo, tudo quanto é pastor é rico. Tudo quanto é pastor tem dinheiro, enganando as pessoas, enganando os coitados. Eles prometem uma coisa, mas no fim outra. Eles querem dinheiro. Tem gente agora escutando isso e a sua cabeça está com isso, porque você foi decepcionado, você foi enganado. Em algum lugar você foi enganado por alguém que se dizia pastor, que se dizia missionário, bispo, que se dizia evangelista, presbítero, e você se decepcionou. Você foi enganado por essa criatura. Essa criatura foi usada pelo inimigo para te enganar. E agora você está aí, com sequela, frustrado, desanimado. Tem gente agora escutando essa programação da Igreja Deus é Santo, está passando por isso. Mas nesta sexta-feira, em nome do Senhor Jesus, sexta-feira, culto 9 da manhã, 3 da tarde, 7 da noite, e Deus é quem vai fazer a obra. Onde? Na Igreja Pentecostal Deus é Santo, Avenida Marechal Floriano Peixoto, 6711, 6711, no Auer, em frente aqui à passarela, ou quase em frente aos tubos daqui da passarela, ao lado da Alvorada Autopeças. Venha para cá, pertinho do terminal Vila Auer. Venha para cá. Perder, você não vai perder nada. Você só tem a ganhar. Perder, você já perdeu tudo. Já perdeu o ânimo, a fé, a esperança. Já perdeu tudo que podia perder, e até o que não podia, você perdeu. Tem gente que perdeu o casamento, perdeu a saúde, perdeu o emprego, perdeu os bens materiais. Tem gente que perdeu coisas que não tem dinheiro que paga. Então você não tem nada a perder. Você não tem mais nada a perder. Agora você só tem a ganhar, porque você não tem mais o que perder. Em nome de Jesus, vem para cá. Esforça. Dá uma oportunidade para Deus. Dá uma chance para o Espírito Santo. Que você não quer mais. Que você não acredita mais. Dá uma oportunidade. Dá mais essa oportunidade. Fala assim: é a última porta que eu vou entrar. Fala. É a última porta. Se lá não resolver meu problema, se lá não tiver mesmo o que eles prometem, eu não vou mais igreja nenhuma. Eu não vou bater em porta nenhuma. Já bati em tantas portas. Cada porta que eu bati foi só decepção. Foi só tristeza.
foi só enganação. Mas experimenta essa aqui. Não é que essa porta aqui é melhor do que as outras, mas é diferente. É diferente. Vem para cá, 9 da manhã, 3 da tarde, 7 da noite. Vem para cá, você vai ver que uma luz vai brilhar no fundo do túnel. Uma luz vai brilhar no fundo do poço. Deus te ama do jeito que você é. Ele vai te dar uma oportunidade. Você vai se levantar. Você que já foi pastor, obreiro, obreira, você que já foi membro de alguma igreja, você que já foi um dia uma pessoa muito usada por Deus, e hoje você está na situação que está e você não sabe o que fazer. Deus vai fazer o que Ele sabe fazer.

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1: Meus irmãos e minhas irmãs que estão agora nos acompanhando pela rádio, acompanhando pelo aplicativo da igreja, nós estamos na oração para te receber, entregar para você algo de Deus. Estamos aqui para isto. Deus levantou nós para isto. Deus levantou a igreja, Deus é Santo, para socorrer o povo, para socorrer as almas que estão aflitas, socorrer as pessoas que estão pensando o que fazer. Tem gente agora me ouvindo aqui na Fazenda Rio Grande que está desse jeito: o que fazer? Não aguento mais, não suporto mais. Aqui em Mandirituba tem gente me ouvindo aqui em Mandirituba que está precisando desse culto, dessa oração, dessa palavra, dessa unção com óleo, desta palavra de revelação que vai mudar a sua história. Gente aqui de Pinhais, São José dos Pinhais, tem gente aqui que o seu milagre está aqui na igreja, Deus é Santo, esperando. Não, mas eu estou indo aqui na igreja fulano de tal, eu estou indo aqui na casa da irmã Maria, que ora. Eu estou indo aqui na denominação, na comunidade. Senhor, está aqui. Estou falando diante de Deus. O que é para Deus fazer aqui, Deus vai fazer aqui, em nenhum lugar nenhum. Sexta-feira. Tem gente aqui que o seu nome está dentro da boca de um sapo. Seu nome está dentro da boca do sapo. Você acredita ou não acredita? Estou falando a verdade. Tem gente que o seu nome, o nome do seu filho, está no cemitério. Tem gente que o nome de alguém seu está lá na catacumba. Aquela catacumba que tem o número 77. Aquela catacumba tem muitos nomes lá enterrado dentro do corpo daquela pessoa que foi enterrada. Gente que o nome dela, a foto dela, está debaixo de uma pedra dentro da água. Por isso, pastor, sim, debaixo de uma pedra pesada dentro da cachoeira. Eu me lembro que uma vez nós fomos orar no monte. Chegamos no pé do monte, para subir o monte, lá tinha uma cachoeira, tinha um pé até hoje. Lá estava a mulher nuazinha, do jeito que ela nasceu, debaixo da cachoeira, fazendo o trabalho, do jeito que nasceu, nuazinha. E lá tinha galinha preta. Galinha escapulindo, a galinha escapulindo. Meus irmãos, minhas irmãs, lá tinha despacho pesado. Aí nós começamos a orar, começou a aparecer nome de empresas, nome de casais, de famílias, nomes de pessoas para morte, para separação. Estava escrito isso aqui: para separação, isso aqui para doença, isso aqui para morrer enforcado, isso aqui para morrer enforcado. Nomes escritos assim: isso aqui é para morrer esfaqueado, sete facadas, isso aqui para morrer com sete tiros. Olha, você nem imagina o tanto de nomes que estava dentro daquela bandeja de barro, aquela gamela de barro, em nome das pessoas e a finalidade da macumba. Isso aqui é para morrer em acidente de carro. Isso aqui é para separação. Separação. Ali tinha peça íntima amarrada. Peça íntima amarrada, e na peça íntima estava a foto do homem. A peça íntima da mulher, e lá estava a foto do homem amarrado. Por que que os casamentos se acabam? Por que que os namoros, noivados se esfriam? Porque são coisas feitas, trabalhos feitos para destruir. Que a pessoa está fraca, a pessoa está fraca, não está orando, não está jejuando, não está na igreja, está parado, está afastado, está desviado. E às vezes está dizendo: não, mas eu estou aqui na igreja. Mas aquela igreja que não tem força, que não tem poder. Ainda ontem eu falava com um irmão, um irmão de uma outra igreja, um médico empresário, e ele é pastor também de uma igreja. Ele falou assim para mim: pastor Messias, eu deixo de ir na minha igreja para me ir na Deus é Santo. Por quê? Ah, pastor, porque a gente entra, a gente não vê oração, a gente não vê poder, a gente não vê milagre, a gente não vê algo mudar a nossa vida. Então eu vou buscar socorro na Deus é Santo, porque é uma Deus que ora, uma Deus que está orando noite e dia. Agora, o que que eu vejo nisso? Eu vejo que muita gente agora está nos acompanhando, mas elas não conseguem chegar na igreja, elas não conseguem entrar na Deus é Santo, porque o mal que está na vida dele não deixa ele vir na Deus é Santo. O bicho fala aqui, ó. O bicho fala na boca das pessoas que é ele que segura as pessoas para não entrar na Deus é Santo. Pode ir em qualquer igreja, pode ir em qualquer igreja, mas na Deus é Santo não vai, não vai. O bicho fala na boca da pessoa. Ela pode ir em qualquer igreja, mas ela não vai na Deus é Santo. Por quê? Porque a força, o poder de Deus, a unção de Deus está nessa igreja. Não é porque a gente está falando aqui por grandeza, por exaltação, por vanglória, por soberba, não. Mas é a realidade. É a realidade. É a igreja que está orando. É a igreja que está jejuando, orando para abençoar o povo. Escute.
2: Como é que você falou aí que eu não entendi bem?
3: Não, ela vai em qualquer igreja, menos aqui.
2: Ela pode ir em qualquer igreja, menos aqui. Agora, por que você tem raiva dessa igreja? O que você vê nessa igreja que você não vê nas outras?
3: Eita, fogo.
2: O que você vê aqui, além do fogo?
3: Santidade demais. Hã? Não gosto.
2: O quê?
3: Santidade demais.
2: Santidade demais. Santidade demais.
3: Das outras igrejas. Eu gosto das outras igrejas.
2: Por quê?
3: Eles dançam pra mim.
2: Eles dançam pra ele.
3: Não quero ela aqui.
2: Diga: queima a igreja. Sai dessa mulher, deixa. Legião do inferno.
1: Você tá vendo? Você tá vendo o bicho falando na boca da vítima? Ela pode ir em qualquer igreja. Vamos ouvir de novo. Ela pode ir em qualquer igreja, mas aqui não. Por quê? fogo, aqui tem fogo, aqui tem santidade demais. É isso que o diabo detesta: santidade, consagração, santificação. Acabou, você sabe disso. Não adianta eu dizer que não é, porque é verdade. A santidade acabou em muitos lugares. A oração acabou. O povo não tem força mais para orar. Eu vejo que na Deus é Santa, a hora que o povo vem na igreja, a hora que eles chegam aqui, às vezes chega e fica lá dentro do carro, lá no pátio. Aí quando acaba a oração, eles entram. Como é que essas criaturas querem receber bênção? Mas é bicho que não deixa elas entrar na igreja na hora da oração, dobrar o joelho. Eles não conseguem dobrar o joelho. Se tem uma coisa que o diabo detesta, é quando a gente dobra o joelho. Se tem uma coisa que Satanás não aguenta, é o crente que bota o joelho no chão. Vamos ouvir.
2: Como é que falou aí que eu não entendi bem?
3: Não quero ir aqui. Ela pode ir em qualquer igreja, menos aqui.
2: Ela pode ir em qualquer igreja, menos aqui. Agora, por que você tem raiva dessa igreja? O que você vê nessa igreja que você não vê nas outras? O que você vê aqui, além do fogo?
3: Santidade demais. Hã? Não gosto.
2: O quê?
3: Santidade demais.
2: Santidade demais. Santidade demais.
3: Outras igrejas. Eu gosto das outras igrejas.
2: Por quê?
3: Eles dançam pra mim.
2: Eles dançam pra ele.
1: Tá vendo, meu irmão? Dança dentro das igrejas. É isso que o bicho quer. Danças. Você passa na frente da igreja, tá todo dançando, como se fosse uma boate. A luz apagada, a luz escura. A luz escura. E aí eles falam assim: agora vamos ouvir uma história de dança. E o povo dançando. Isso é igreja. Vamos agora ouvir o teatro. Ministério do teatro, conjunto do teatro. Isso aí é igreja. Isso aí que é igreja. Agora vamos ouvir a coreografia. O conjunto da coreografia. Isso aí é igreja. Isso aí vai libertar as pessoas depressivas? Hein? Isso aí vai libertar as pessoas endemoniadas, imacumbadas, enfeitiçadas, desenganadas da medicina? Por isso que você não vem aqui. Por isso que você não chega aqui na Deus é Santo. Por isso que você está aí, imacumbado, enfeitiçado, amarrado, endemoniado, oprimido, desesperado, vendo vultos, ouvindo vozes do além. Inimigo falando para você sair de casa. Inimigo falando para você largar sua mulher, largar esse homem. Inimigo falando para você tirar sua própria vida. E a gente aqui no rádio: venha, que Deus vai mudar a tua vida. Venha, venha, venha, venha. E você não faz nada. Porque quando a gente faz o que é para fazer, Deus dá força, Deus dá ânimo, Deus dá coragem, Deus dá coragem. Deus dá poder para a pessoa orar, jejuar e consagrar, mas a gente tem que abrir o coração, querer. Então, nesta sexta-feira, às 9 da manhã, 3 da tarde, 7 da noite, culto de guerra contra a macumba. Ninguém mais fala de macumba, contra a macumba. Você já notou isso? Que o evangelho de hoje tem um evangelho paralelo. Você não vê mais falar de jejum, de oração, de batalha espiritual, de guerra espiritual. As pessoas estão assim, todo mundo copiando a outro. Aquele modelo de igreja, onde o pastor vai lá para o altar e diz: joga a mão para cima, Deus manda lhe dizer, Deus manda lhe dizer, tudo mentira. Deus manda lhe dizer que a tua vida vai mudar hoje. Hoje você recebe, recebe aquilo, recebe aquilo outro. Tudo mentira. Porque se o povo não mudar, a vida não muda. Esse evangelho fácil, Os evangelhos fácil, joga a mão para cima, receba tudo, vai recebendo. A pessoa está aí no pecado, desviada, sem compromisso com Deus, não quer orar, não quer jejuar, não quer largar o pecado, e Deus está dando tudo para ele. Isso é mentira! Isso tudo é mentira! Isso é mentira! Joga a mão para cima e receba isso, receba aquilo, receba aquilo outro, receba! Não recebe nada. Tudo mentira, tudo mentira, tudo mentira. Te garanto que é tudo mentira. Agora, se nós bater o joelho no chão, se nós orar, se nós jejuar, se nós consagrar, se nós fazer voto, compromisso com Deus, de mudança, aí não tem demônio que aguenta. Aí não tem macumba, não tem satanás, não tem espírito, não tem praga, não tem maldição, não tem palavra de derrota. Olha aqui, ó, vamos ouvir mais. Olha aqui, ó. Sexta-feira é sexta-feira de libertação.
4: Olha aí, ó. Olha que tanta gente é o primeiro por legiões, olha aí. É espírito da morte, não adianta você resistir. Por que está zangado assim? Você queria matar ela? Você vai matar ela?
0: Deus faz. A igreja Deus é Santo mostra.
4: O que foi, diabo? O que foi? Que foi, capeta? Hein?
3: Cala a boca!
4: Cala a boca?
3: É pra você
4: calar a boca?
3: Minha!
4: Quem te deu ela?
3: Ela é minha!
4: Quem te deu?
3: Eu quero ela!
4: Quem te deu ela?
3: Minha!
4: Quem te deu ela?
3: Ela é minha!
4: Não, você fala que ela é sua. Eu quero saber quem te deu ela. Quem te deu? Se ninguém te deu, ela não é sua. Você não comprou ela. Como é que é?
3: Eu odeio que ela venha aqui.
4: Você quer agarrar? E você quer agarrar pra onde? Escuta. Cale a boca. Cale a boca. Só espera o que eu te perguntar. Não fala na minha frente. Fala depois que eu falar. Por que você não quer que ela venha aqui?
3: Eu quero trazer a família dela pra cá.
4: E vai trazer. Você vive nela?
3: 6 anos!
4: 6 anos? Eu lhe dou 6 segundos se assumir. Eu dou 6 segundos. 1, 2, 3, 4, 5 e 6. E já está liberta pelo meu Jesus Cristo.

meus irmãos, minhas irmãs, não se conforma com essa vidinha de sofrimento, mas pelo amor de Deus, Deus não tem isso para nós. Eu não acredito que nós aceitamos a Jesus. Eu não acredito que nós temos uma igreja para ser depósito de Satanás, encher o corpo, a mente, a alma de uma cumba de doença, de feitiçaria, de sofrimento, de amarração. Não, eu não creio, eu não aceito isso. Em nome de Jesus, o nosso Deus nos chamou para ser salvo e para vencer na vida. Para vencer na vida, Deus chamou nós para vencer na vida. Não foi para viver dentro de igreja carregando a cruz somente e dizer: ah, eu nasci para sofrer, eu nasci para padecer, eu nasci para carregar uma cruz pesada. Não, de jeito nenhum. É claro que tem cruz, é claro que tem mente, e dizer: ah, eu nasci para sofrer, eu nasci para padecer, eu nasci para carregar uma cruz pesada. Não,

crente, a pessoa é obreiro, é obreiro. A pessoa faz a obra de Deus, endemoniado, macumbado, enfeitiçado, fraco, triste, depressivo, vendo vultos, ouvindo vozes, e ainda entregando revelação. Ainda entregando revelação, não sei que revelação é esta. Chegou uma mulher na nossa igreja e disse que era missionário. Missionário, faça obra, eu sou missionária. Eu sou evangelista. Eu viajo o Brasil e o mundo. E veio a revelação e foi falado que tem uma pessoa que está assim. A missionária levantou a mão. Quando botamos a mão na cabeça da missionária, uma legião de demônios, uma legião de espírito maligno estava naquela missionária. O bicho bradava na boca da missionária: o que ela veio fazer na igreja, Deus é santo? Porque era ele que estava usando ela, era ele que estava revelando, profetizando, era ele que ia matar ela. Mais uma legião de demônios. O bicho foi falando que era pomagina, chucavira, tranca-rua, não sei o que lá. Ele foi falando um monte de demônios. Aí quando terminou, que o bicho saiu daquela mulher, a mulher começou a chorar, dizendo assim: o que eu vou fazer aqui só para ser envergonhada? O que eu vim fazer nesse lugar? Nunca caí, nunca manifestei. O que eu vim fazer nessa igreja? Aí tivemos que falar com ela: você precisava daqui hoje. Você estava sendo enganado pelo bicho. O bicho estava te enganando. O bicho estava te iludindo. Mas graças a Deus que ele manifestou. Graças a Deus, você tem que dar graças a Deus, que você não queima uma porta, num lugar aonde o bicho se manifesta, cai por terra, em nome de Jesus. Não fica triste, não fica envergonhado, não. Então, meus irmãos, tem muita gente me ouvindo agora, muita gente que a macumba está dentro da sua casa dominando. Estou falando diante de Deus, diante do Pai, do Filho e do Espírito Santo. Nada dá certo nessa casa. Só briga, confusão, tribulação, só problema, dívidas. Dentro dessa casa tem gente assim. Estou falando diante de Deus. Nada dá certo. É só tribulação, só problema. Eu te convido para estar conosco nesta sexta-feira. Venha para cá. Ninguém aqui é melhor do que ninguém. Mas a maneira como Deus age aqui é diferente. Você tem que acreditar nisso, sair da sua casa, vir buscar a Deus. Buscar a Deus. Não, mas eu estou buscando a Deus. Mas se você está buscando a Deus, por que não muda? Por que você não recebe as bênçãos? Por que a sua vida não muda? Estou falando para mudar. Falando de mudanças. De algo novo. Você que é missionário, missionário, você que é obreiro, obreira, aí na sua igreja, no seu ministério, você que frequenta aí essa igreja, e a sua vida muda, vem experimentar aqui na 360 para você ver. Venha para cá, nome de Jesus. Eu sei que você vai ter uma luta terrível para não chegar até aqui, mas se você chegar, Deus vai falar contigo, Deus vai te revelar, Deus vai te mostrar, Deus vai te dar vitória, isso eu garanto, em nome do Senhor Jesus. Escuta aqui, 9 da manhã, 3 da tarde, 5 da noite, levanta e venha. Quando a gente quer, a gente consegue. Quando a gente quer, a gente vai, a gente luta, a gente batalha, a gente peleja, mas a gente vence. Aonde? Igreja Pentecostal, Deus é Santo. Igreja Pentecostal, Deus é Santo. Avenida Marechal Floriano Peixoto. Avenida Marechal Floriano Peixoto. 6711. Vila Aula, aqui no Aula. Aqui no Aula. Às 9 da manhã. 3 da tarde, 7 da noite. Nesta noite. Nesta noite de sexta-feira. 7 da noite. Eu te garanto.

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graças a Deus, um dia antes de terminar a campanha, antes de chegar na igreja, caiu da minha garganta, assim, eu rolando para baixo, uma esponja de aço, dessas esponjas de lavar panela. Caiu no chão, me deu um susto, porque eu nunca tinha visto uma coisa dessa. E a minha voz saiu, e para honra e glória de Jesus, até hoje estou falando bem, graças a Deus.

0: senhora foi curada de câncer no útero.
1: É, não podia nem me abaixar, tinha dor nas pernas, por tudo a parte, não tinha mais dor nenhuma nas pernas, não tinha mais dor nada em parte nenhuma, para onde vai o Senhor Jesus, não estou curada, graças a Deus.
0: A senhora é a mulher que tomava 210 comprimidos.
1: É, 210 comprimidos foram isso.
0: E agora está curada.
1: Estou curada, em nome de Jesus, estou curada.
0: Quem curou?
1: Jesus, quem curou?

0: graças a Deus. Nós temos orado aqui, nós temos visto Deus operar. Quem está conosco aí, talvez pela primeira vez, vai dizer, mas esse povo ora, cadê os milagres que eles falam? Então, eu quero ver aqui agora, milagre para provar que Deus está conosco, que nós não estamos aqui fazendo propaganda, barulho, aquela coisa vazia, não.
1: Boa noite, quero dar um testemunho aí do livramento do norte, do acidente. E sexta-feira às 9 horas, pelos bombeiros que me falaram ali,
2: que estado que ficou
1: o carro,
2: era
1: viu por um milagre. Isso, graças a Deus, que foi só danos materiais. Então, agradecer a Deus pelo livramento que ele me
3: deu. Senhor, então, fica meu filho, né? O Márcio, meu filho é caminhoneiro, né? Então, uma vez foi a irmã Priscila, que Deus mostrou para ela o livramento, depois e também o pastor. É Darcy Messias, né? E às vezes, né, eu acreditei, né, eu recebi o livramento para ele. E graças a Deus, isso aconteceu sexta-feira, como ele falou ali. E Deus deu o livramento de morte para ele, né? Ele escapou com vida, né? Então, estou muito grata a Deus, a oração dos irmãos, né? Sou a Maria dos Passos, mãe do Márcio dos Passos.
4: A minha bênção é aquela que eu tenho contado aqui para todos os irmãos ver, que eu tive um câncer, né? Que agora eu fui curado. Que Jesus me curou, e eu estou aqui agradecendo a Deus. Olha, eu fui revelado aqui, e eu ia no médico fazer os exames, os médicos nunca acharam, sabe? Não, nunca acharam meu problema, eu fui emagrecendo, daí que eu fui revelado aqui, e agora eu fui curado, graças a Deus, aqui também, em nome de Jesus, estou curado, que Deus me curou, não tenho mais nada.
5: Quem curou?
4: Jesus.
0: Qual que é o nome da irmã?
6: Regina. Companhia da Madre Igreja, com a paz do Senhor Jesus. Eu sou diabética, né? Mas em nome de Jesus eu já creio na cura de Jesus. Mas todo mundo sabe que o diabético ele tem várias sequelas, né? Uma delas é a neuropatia diabética. Eu tinha muitas dores nas pernas. Minha perna parecia, ela o tempo todo enfincando, parecia agulha nas minhas pernas, todo tempo formigando. Que é o que causa a neuropatia diabética, né? E depois, assim que eu comecei a vir na igreja, Deus me curou. Eu tomava 3 tipos de medicação, hoje eu não tomo medicação nenhuma mais. Uma das medicações que eu tomava é a amifetilina, que é uma medicação que te dá muito sono. E de madrugada eu acordava, mal e mal conseguia achar a porta do banheiro, porque eu ficava muito tonta, né? E eu não conseguia achar nada. E Deus me curou. Hoje eu não tenho mais nada nas minhas pernas e não tomo nenhum tipo mais de medicação.
7: Tomava a medicação e chegava a ficar tonta?
6: Totalmente, porque a mitilina, a pregabalina, a gabapentina, todas essas medicações eu tomava. Hoje eu não tomo medicação nenhuma mais.
5: Você é enfermeira?
6: Sou enfermeira.
7: Tá vendo? E quem tá vendo, irmã, que diga glória a Deus? Enfermeira foi revelada e foi curada aqui na igreja.
6: Aham, foi curada. E outra cura que Deus me deu foi que o irmão teve um curso que eu vi no domingo, que eu estava curada do meu joelho. Eu sentia muita dor no meu joelho e eu tinha ido no médico. O médico falou assim que se eu continuasse daquela forma, eu ia ficar no futuro na cadeira de rodas. E Deus me curou também do meu joelho. Hoje eu ando sem dor, sem nada. Não sinto mais nada no meu joelho.
5: Mexe o joelho pra lá.
6: Sinto nada, dor nenhuma.
5: Diga glória a Deus.
6: Tudo isso, estou curada. Tudo isso pela honra e glória do nosso Senhor Jesus.
7: Amém. Deus abençoe a irmã. Que testemunho maravilhoso, né, igreja?
0: Olha, meus irmãos, a maneira, a forma como Deus está operando aqui na igreja, Deus é santo. Irmãos, tem uma mulher aí, e essa mulher, ela conta que o neto dela ressuscitou dentro da barriga da mãe. Gente do céu! Tem uma mulher aí que fala, meus irmãos, que Deus ressuscitou a criança que estava morta, comprovado por médico. Deus tem usado a igreja, Deus é santo, para operar milagres, para operar maravilhas, para operar coisas que só Ele pode fazer. Então, você que está nos ouvindo, você que está nos acompanhando, nós temos 3 às 9 da manhã, 3 da tarde e 7 da noite. Sexta-feira à noite, povo de Deus que nos acompanha pela rádio, vem para cá. Vem para cá, irmãos. Vem para cá, povo de Deus. Povo de Deus que nos acompanha pelo aplicativo. Olha esse milagre aqui, ó. Olha esse milagre para vocês verem que como vale a pena orar, jejuar e consagrar.
8: Glória a Deus. Glória a Deus. Graças a Deus. Irmãos, aqui da cidade de Porto Amazonas, irmãos de Curitiba, irmãos do Paraná, irmãos do Brasil, irmãos do mundo inteiro. Aqui tem uma senhora, uma irmã, que tem um milagre para contar, um milagrão que vai chamar a atenção do mundo inteiro. O nome da senhora. A senhora está contando que essa menina aqui morreu na sua barriga.
9: Morreu, ela tem 36 anos.
8: E ela veio morrer dentro da sua barriga.
9: Estava na barriga, tinha um disco muito dinheiro que tinha aqui.
8: O mulher falou isso. Deixa essa menina de lado, você não pode pegar. Aí pega a bochinha ali,
10: olha,
8: está aqui a bênção aqui, ó. A bênção aqui, ó. Nós chamamos a bênção.
9: Sim,
8: então essa menina morreu dentro da barriga do mundo da senhora.
9: E a minha sogra, ela é obreira da obra e ela foi me acompanhar e ela falou para mim orar. Fui orar antes de eu ir. E na hora que ela começou a orar, eu senti que minha barriga voltou a mexer e voltou ao normal. Ela falou, ela voltou. E nós chegamos lá, minha amiga tinha voltado.
8: Glória a Deus. O médico falou que tinha morrido. Depois o médico falou que ela voltou a viver.
9: Voltou.
8: Oração da irmã.
9: Oração da minha sogra.
8: Cadê a sua sogra? Cadê a sogra, irmã? Vem cá, a sogra, irmã.
10: Glória a Deus.
8: Glória a Deus. Glória a Deus. A senhora me chama.
10: Beleza.
8: A senhora orou por essa mulher aqui, sua nora.

0: Rodrigo Ramos, mas em cima da barriga dela eu dei um
1: chute. Você não ouve, né? Olha o outro lado da linha de cima. E a mina ressuscitou. Um dragão.
0: Claro, daí a Rodrigo falou assim que ela estava mais melhor do que a mãe.
1: Ah, claro, ela ressuscitou. Estava melhor do que a mãe. Meu Deus. Agora só vou mandar um recado. As mães, as grávidas que estão com a doente, desesperada, e se Deus o livre chega ao ponto da criança morrer dentro da barriga, a senhora manda agora para elas uma palavra.

0: tava com a gente.
1: Meu Jesus.
2: Meu Jesus na imagem. Olha que bom que Deus deu esse nome aqui, né? É bom que fazer os mortos ressuscitar.
3: Aleluia.
2: A senhora chora dela. Meu Jesus. Onde o senhor é? Bora onde?
4: Olha aí, povo de Deus, vocês já viram isto? Vocês já ouviram isto? A vó da criança pegou o voto da igreja Deus é Santo, e a criança já tinha morrido, comprovado pela medicina. Os médicos já tinham que fazer a cirurgia para retirar a criança morta dentro da barriga da mãe. Mas a mãe pegou o envelope aqui da igreja Deus é Santo, voto da medicina de Deus, e começou a orar na barriga da mãe, ungir a barriga, orar na barriga, passar o voto para lá, passar para cá, e ressuscita, ressuscita, ressuscita, ressuscita, e a criança voltou novamente. O coração da criança voltou a bater novamente, comprovado por médicos, comprovado por medicina. Então, o que que Deus não pode fazer? O que que Deus não pode fazer se tem alguém orando? Olha aí, se essa mãe, se essa vó ou sogra cruzasse os braços, o que que ia fazer? E o médico tira a criancinha da barriga da mãe, morta. O que que a vó fez? Lutou, lutou pela vida da criança. Pegou o envelope e começou a orar. Para muita gente não representa nada, mas Deus, ele viu a fé da avó, ele viu a confiança da avó e foi orando, orando, orando, orando, até a criança ressuscitar. Meu Deus do céu, gente, qual é o milagre que Deus não faz na sua vida aí? Se até o morto ele ressuscita, se até o morto ressuscita, o que que Deus não pode fazer na sua vida, no seu filho, na sua filha, no seu neto, na sua neta? Você que tem aí uma nora que não engravida, passa a mão na barriga dessa mulher. Você que é uma sogra, você que é uma mãe de fé, vai orando na barriga dessa mulher e Deus vai fazer um milagre. Deus vai fazer um milagre. Então, irmãos, a Bíblia mostra para nós, a Bíblia, a palavra de Deus não mudou. A Bíblia não mudou, o que mudou foi a gente, foi o povo que deixou de ser fiel, que deixou de orar, deixou de jejuar, deixou de obedecer, deixou de consagrar, deixou de santificar, deixou de ser como a igreja de antigamente. Mas os milagres de Deus, meus irmãos, quem faz é Deus, e Deus não parou de fazer milagre. Deus não parou de fazer milagres. Então você que está aí desesperado, aflito, angustiado, doente, você que está aí sem saber o que fazer, às vezes diante de um problema, de uma luta, de uma tribulação, gente, vamos perder a cabeça? Hein? Vamos perder a cabeça? Vamos entregar o nosso esforço para o inimigo, para o lixo, jogar tudo fora? Hein? Quanto tempo na igreja, quanto tempo orando, jejuando, consagrando, santificando, servindo a Deus, agora vem uma luta, vem uma prova, uma tribulação, uma perseguição, que vem uma coisa assim que te pegou de surpresa, que você não esperava, e agora? Aí acabou, acabou. Aonde está Deus agora? Aonde fica Deus agora nessa hora? A gente pregou tanto, falou tanto de Deus, que Deus cura, que Deus faz milagre. A gente ouviu tanto, os outros contando, falando, Deus faz, Deus fez na minha vida. E agora, por que não usar essa fé? Não usar essa liberdade que Deus nos dá de orar e Deus fazer milagres? Então levanta a cabeça agora, sexta-feira, às 9 da manhã. 3 da tarde, 7 da noite. Entendi. Nesta noite, sexta-feira, 7 da noite, eu te garanto, que alguma coisa vai acontecer na sua vida de Deus, de mudança. Eu te garanto, em nome de Jesus.

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1: Olha aí, igreja, quem é aí? Olha aí, ó. Anda fogo no diabo, é o bicho. Em nome de Jesus Cristo, dobra o joelho aí, já dobrou o joelho, não adianta. Dai glória a Deus, igreja. Diga graças a Deus. Já está liberto, fala amém, senhora.
2: Amém.
1: Cadê o calor do seio? Cadê?
2: Mas não tem mais.
1: Cadê? Já desafiou ele. Você está vendo, igreja?
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0: rosto virou, amorteceu tudo. Eu não podia conversar com as irmãs, estava muito mal mesmo. Para a glória do Senhor, Deus, irmãos, pastores, juntar, oraram por mim, para a glória do Senhor. Eu estou boa. Aquele amortecimento, meu rosto já saiu. Meu olho estava meio do lado, Deus.
1: A irmã conta que chegou aqui passando muito mal. A vista escureceu, deu um apagão. As obreiras socorreram a senhora. Os pastores oraram para a senhora. E o que aconteceu?
0: Aí voltou tudo normal, minha cabeça está tá tudo...
1: Está normal.
0: Normal, graças a Deus.
1: Está curada.
0: A glória do Pai.
1: Levantem as palmas e é para Jesus. Cadê a próxima pessoa? Corre aqui na frente, isso. Se aproxima. Conte sua bênção. Cadê as palmas de vitória para Jesus? Meu irmão, o seu nome? Irmã Valdivina, conte a sua bênção.
2: Quero saudar a igreja com a paz do Senhor, irmãos. Quero contar um testemunho. Eu já vi assim numa conversão, mas não tinha acontecido. Eu vim aqui, né? E o meu netinho, que tem 3 anos, ele tem bronquite. Então, a bronquite, irmão, quando ele ataca, ele dá respiração, né? Chega até dar parada cardíaca na criança. Faz uns 6 meses. Daí, ele ficou muito ruimzinho, levou ali pro UPA, chegamos ali, o médico mandou tirar raio-x, deu apontado pneumonia no pulmão direito dele. Então, apontado pneumonia, já estava trancando o pulmão dele, só, irmão, que ele morreu no hospital. Ele morreu 2 minutos, né? Daí, a gente entrou em desespero, a família inteira desesperada, ele já tinha morrido. Ele não estava tornando mais, já ele soltava a respiração só pela boca e pro nariz, não saía mais nada. Nesse momento, irmãos, daí chegou a moça da enfermaria e falou: viu, a médica mandou levar o Felipe Manuel lá para tirar o raio-x de lá, nós vamos direto para a sala de emergência, porque a médica está esperando ele lá. Quando nós entramos lá, meus irmãos, daí eles colocaram em todos os aparelhos, na cabeça, no corpo inteiro, foi horrível, irmão, a gente vê aquela situação. Daí, né, nesse momento, a minha filha chegou, eu falei: Jô, fica com ele, e a médica falou que internar ele. Eu corri, pegou a mala de roupa na minha casa, no Xangri-Lá, para me voltar para o hospital, para me esperar o SAMU transferir a gente para o hospital. Nesse momento, daí ela mandou mensagem para o pastor Paulo, com a irmã Carol, e falou: olha aqui, pastor, a situação do Felipe é essa, está dessa situação. Ele estava em todos os aparelhos já, irmão. Então, ó, a médica chegou e disse: ó, se eu desligar o aparelho dele agora, ele não tem o que fazer mais, é só esperar a NMN chegar. Eu falei: Senhor, não permita isso. E eu, irmão, naquele momento, eu falei: Senhor, se Deus estiver na minha vida, Deus me dá ajuda. Irmãos, eu entro dentro do banheiro, não tenho vergonha de contar para vocês a luta que eu passei. Daí, irmão, sabe o que aconteceu? A irmã Rosa, acho que estava junto com o pastor Paulo naquele momento, né? A irmã Rosa me ligou e falou: irmã, se aproxima o celular no ouvido dessa criança, deixa eu fazer uma oração para ele. Quando ela encostou o telefone, assim, eu chorando, irmão, não conseguia falar mais com a irmã Rosa, porque eu estava vendo que já estava acabando de morrer. Quando a irmã Rosa orou por ele, irmão, ele já começou a voltar a respiração pela boca, pelo nariz, de repente, daí já começou a fazer assim o coraçãozinho dele. Daí já vieram todos os enfermeiros, olharam e já ficou mais um pouquinho ali. Logo em seguida, nós já fomos para o quarto de recuperação, para a honra e glória do Senhor, e foi curado. Então, irmão, eu fiz um propósito com o Senhor, aí eu fiz assim um propósito com Deus, que se eu voltar, que nem agora Deus me levantou como obreiro, eu tinha que vir hoje, mas eu ia vir de qualquer maneira, mesmo que eu não fosse obreiro, né? E eu falei com o Senhor que eu ia contar os testemunhos, só que a gente fica um pouco meio encabulado, que é muita gente aqui em Curitiba, né, irmão? Mas Deus me deu a vitória. E outro testemunho rapidinho, irmão, para não tomar o tempo: eu tinha um dinheiro para receber, que era direito meu, né? E esse dinheiro eu tinha esquecido, assim, por completamente, eu não tinha esperança de receber. Mas eu indo para Deus, é santo, o pastor Paulo orando, a igreja inteira orando, um dia Deus deu o pastor Paulo, 2 vezes me entregou a revelação, bem assim: irmão Valdivino, a irmã tem algo de Deus para receber, que está na justiça. E eu nem sabia que estava na justiça, irmão, veja como é que é Deus. Usou, deu a boca do Espírito Santo, falou na boca do pastor Paulo, e ele me entregou a revelação, só, irmão, que eu fiz um propósito, falei: ó, Senhor, se Deus me der essa benção, a primeira coisa que eu quero fazer, isso é uma oferta especial para o teu homem, Panta Grossa. Foi o que eu fiz, irmãos. Daí a gente foi, recebeu o tal dinheiro, meu advogado me ligou, disse assim: você vem aqui no meu escritório que eu tenho algo para entregar para você. Eu falei: ué, o que está acontecendo? Eu fui lá, irmão. Quando eu chego no escritório, o advogado mandou sentar, eu sentei, eu confesso para os irmãos uma coisa, irmão, na humildade da gente, Deus está na vida da gente, eu estava tremendo assim. Ele olhou assim e falou: viu, você tem tanto para receber, eu não vou falar contigo, mas você tem, irmão, para a honra e glória do Senhor. Aquele dia eu vi no momento exato, mas eu não me lembrei da minha vida aqui, irmão, na terra, eu me lembrei da obra do Senhor. E aí fomos, aquele dia passou, quando foi dali uma semana, ele me ligou e falou: você veio até o meu escritório. Chegamos lá, assinamos a papelada, e o meu advogado me acompanhou até a Caixa Econômica de Ponta Grossa, né, para nós fazer transferência para outra conta, para cair outro dinheiro, né? Eu fiz o seguinte, meus irmãos: quando eu saí da Caixa, que meu advogado já passou lá para mim o dinheiro na outra conta, foi, né, graças a Deus, eu saí, já mandei mensagem para o pastor Paulo, falei: pastor, quando que vai dar aí, né, o dízimo dessa parte do dinheiro? O pastor somou tudo direitinho, falou: ah, mas vai dar tanto, eu vou contar para os

0: uma quantia que deu, né? Mas foi uma quantia bem boa. Coloquei no envelope do dia, fui direto passando aqui, outro dia correndo, e devolvi lá para a honra e glória do Senhor, irmão. E Deus me deu a grande vitória, duas bênçãos. E eu estava um pouco encabulado, que ela me contou o testemunho ontem, mas eu estava vindo na, entrando na igreja aqui, né? O Senhor falou comigo que não ia me sair daqui sem contar. Recebi essas duas bênçãos, a cura do Felipe e essa bênção gloriosa. Amém, irmão? E as palmas de vitória para Jesus.
1: Glória a Deus, aleluia. Quem entendeu a revelação? Duas bênçãos, né? O neto dela veio a óbito por 2 minutos. E ela pediu oração para o servo do Senhor. E Deus colocou as mãos e a criança está viva. Para agora. Cadê a próxima pessoa para testemunhar? Está vindo um irmão aí? Glória a Deus. Mais forte as palmas para Jesus. Os milagres estão acontecendo nesse lugar. O nome do irmão?
2: Amado Igreja, com a paz do Senhor Jesus. Eu sou a primeira vez que eu estou vindo aqui. Eu sou lá de Ponta Grossa. E eu fui revelado na Igreja de Deus de Santo, que eu vou lá na Ponta Grossa, lá no Londres, lá. E eu fui revelado numa macumba que fizeram para mim, que eu ia ficar paraplégico das duas pernas. E eu, vindo na viagem, minhas pernas começaram a doer. Doer muito. Daí, no que eu cheguei aqui, Deus me curou.
1: As pernas estavam doendo bastante, no que o senhor entrou na igreja, foi curado.
2: É, Deus me curou. Daí, o pastor começou a orar pelos ossos fracos e macumbari que fazem para as vidas da gente, né? Graças a Deus, Deus me curou.
3: Glória a Deus!
2: Fui curado. Eu fiz um propósito com Deus, que eu queria tanto uma cura, e queria um automóvel para mim ir para a igreja na sede lá, e Deus me entregou esse automóvel. E eu estou vindo para essa igreja, vou se batizar. Para onde o Senhor me mandar, eu vou. E eu agradeço a oportunidade, nós estamos bem fortes, Senhor Jesus.
1: As palmas de vitória para Jesus. Primeiramente, o seu nome.
4: Meu nome é Elizabeth. Eu cumprimento a todos com a paz do Senhor Jesus, amém? Eu tenho tinha, né, irmãos? Lesões no joelho e nos ombros. E hoje de manhã eu estava sofrendo muito para entrar no ônibus, para descer, para entrar no carro. E agora, assim que terminou o almoço, a irmã cooperadora Karina, aqui de Curitiba, falou que ia orar por mim. Aí a gente entrou ali na cozinha lá do ginásio, e ela fez a oração e pôs as mãos sobre o meu joelho, esquentou a mão dela e aquele calor passou no meu joelho. Coisa que eu não podia fazer, que na hora que nós saímos da reunião, até a irmã cooperadora Ana me auxiliou para ir até o ônibus. Agora eu já estou podendo movimentar o joelho, voltando a caminhar normal, que os irmãos viam o sofrimento para mim ir no banheiro, irmãos. Dentro da igreja lá em Ponta Grossa, eu gostava muito de auxiliar. E a última vez que eu fui auxiliar, eu caí, porque falseou meu joelho. Mas eu creio que a partir de hoje, estou curado e Deus vai me ajudar a fazer o que eu gosto de fazer.
1: Depois da oração, está curado em nome de Jesus. Nome de Jesus Cristo. Glória a Deus.
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6: Só da mãe da igreja, papai do nosso Senhor Jesus Cristo, amém? Graças a Deus, a igreja. A gente pode bater palma para Jesus, né? Esse milagre é grande, né? Graças a Deus. Há 2 anos atrás, da igreja, eu me deparei com câncer de próstata e ele espalhou para os ossos. Era 3 tumores e o médico desenganou. Aí passou para outra médica lá, ele receitou lá quimioterapia, radioterapia e rádio, né? E aí, graças a Deus, aí a igreja pentecostal Deus é Santo orando, pastor da Chimessias, pastor Inês Saavedra, todos os pastores da igreja, toda a igreja orando. Foi uma luta, né? Mas está aqui os exames do começo até o fim, aonde o exame mostra que toda parte dos meus ossos estava afetado, só tinha o joelho direito que não estava afetado. Amém? E eu estava para morrer. Aqui o meu pastor, pastor Ney Saavedra, do Rio Grande do Sul, sabe, me acompanhou do começo ao fim, né, me ajudando, colocando a igreja em oração, a igreja orando. E graças a Deus, hoje, para a honra e glória do Senhor Jesus Cristo, estou aqui com os exames, estou curado.
4: Meu nome é Sônia, sou pernambucana, estou morando em Blumenau, mas estou passando de tempo aqui em Curitiba. Então, eu quero contar a bênção, é a cura, que eu estava com infecções urinárias uns dias, né, e eu disse, eu não vou para o médico. Aí eu fui para a igreja. Aí, na hora, no culto, né, me deu vontade de ir no banheiro. Eu digo, ai, meu Deus do céu. Aí eu senti dor de novo. Aí eu cheguei no banheiro e disse, Senhor, o Senhor é Deus dos deuses.
3: Deus!
4: Rei dos reis e médico dos médicos, me cura. Porque eu não vou para médico, não. Nenhum não, porque eu tenho um pai, um Deus, que é médico dos médicos, e o Senhor vai me curar. Fui para casa, né? Quando foi de madrugada, vai eu no banheiro de novo. Digo, ai, meu Deus, vou sentir de novo a dor. Aí doeu bem pouquinho. E no outro dia de manhã, até hoje, estou curada. Com a honra e glória do Senhor.
1: Dobra o joelho, agradece. Ô, irmã, dobra o joelho, agradece a Deus aí, ó. Bate palma e dá glória para Jesus, meus irmãos, minhas irmãs.
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7: Irmãos, meu nome é Demar de Souza, sou do estado do Rio Grande do Sul. A minha glicose estava 750, é muito alto. A doutora disse, senhor Demar, o senhor não morreu ainda? Eu não morri. Resumindo, através de uma palavra profética do pastor Darcy Messias, ele disse, quem tem problema de diabetes, passa no altar e está curado. E o irmão Demar se levantou e botei a mão no altar. Hoje a minha diabetes está 116, estou com 3 canetas de insulina na geladeira, ela olha para mim, eu olho para ela, não vou aplicar, estou curado!
1: É, meu irmão, vamos, Demar. Dobra o joelho, agradece a Jesus, bate palma da glória.
8: Senhora, na igreja, na paz, meu Senhor Jesus Cristo, amém mesmo, irmão? Eu sou lá de Colombo, região metropolitana, né? E eu também estava com ele, que nem ele, constatado com a medicina, né? E o médico mandou tomar remédio, se não melhorasse, para fazer a cirurgia. E eu não, eu falei, Deus, eu sou dizimista do Senhor, e não vou gastar dinheiro com remédio. E eu, um dia Deus usou a serva de Deus lá e eu fui curada há muitos anos. Então, aqui, para a glória de Deus, nós não podemos, tem que ser grata a Deus. Fazer, lembrar sempre que Deus fez por nós, está fazendo.
1: Curada da
8: hernia? Da hernia.
1: Fez cirurgia, não?
8: Não, não fiz cirurgia, graças.
1: Tem mais dor, não, irmã?
8: Muitos anos, nada.
1: Quem te curou?
8: Deus, Jesus.
1: Fala mais alto, quem te curou?
8: Jesus de Nazaré.
1: Então, dobra o joelho, agradece ele aí, ô maravilha.
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0: Mais uma vez eu estou aqui para convocar esta irmã, este irmão, essa pessoa que está sentindo sozinha, que está sentindo uma pessoa vencida pelo mal. Tem gente agora me ouvindo, tem gente agora me escutando, que não está conseguindo mais dormir à noite, não está conseguindo mais vencer a ansiedade, vencer a tristeza, a angústia, não consegue mais dormir à noite, porque os problemas estão acima do seu controle mental, acima da sua confiança em Deus. Você está sentindo uma pessoa fracassada, vazia, triste, doente, doente, doente, doente, doente. Eu quero, em nome do Senhor Jesus, estar ao teu lado nesta sexta-feira, aqui na Igreja Deus é Santo, para nós impor as mãos sobre a tua cabeça, nós te ungir com o óleo da vitória, com a unção da fortaleza, com a unção do milagre financeiro, da cura. Meu irmão, minha irmã, que me ouve agora, eu quero te convocar, eu quero que você volte para a Igreja Deus é Santo novamente, a fazer aquelas campanhas que vocês faziam antigamente, e eram grandemente abençoados por Deus. Lembra? Lembra dos depoimentos, dos testemunhos que o senhor, a senhora, gravava, contava, cada bênção, cada milagre, cada vitória grande. E eu pergunto, cadê o senhor agora? Cadê a senhora? Está em casa escutando o rádio. Não tem mais força de sair de casa. O inimigo, ele conseguiu o que ele queria. Ele conseguiu te paralisar. Ele conseguiu te paralisar. O inimigo não foi fraco, não. Ele conseguiu te paralisar. Tirar você de estar na Igreja Deus é Santo. Ele sabia que se ele conseguisse tirar você da Deus é Santo, dos cultos, ele ia ter vitória. Ele conseguiu. Ele tirou você do culto aqui, das quartas, das sextas. E olha hoje. Olha hoje a sua situação. Parada, afastada, desviada, casamento destruído, família destruída, saúde péssima. E o pior, o mais importante, ele conseguiu atingir, que foi a sua fé. A sua fé. Porque tudo é possível ao que crê. E tudo é impossível para quem não crê. Para quem não crê. Meu irmão, minha irmã que me ouve agora, a sua fé foi abatida, foi abalada. Mas você vai levantar. Você vai levantar, em nome de Jesus. Você vai levantar. Pega o meu conselho. Você vai voltar a ter alegria. Você vai voltar a ter paz na sua alma. Você vai voltar a ter aquela alegria, aquele semblante alegre, aquela mulher, aquele homem que vocês eram vitoriosos, felizes, contentes, alegres, você vai voltar. Essa luta não vai te deixar derrotado. Não vai, você vai vencer. Você vai vencer. Pega o meu conselho. Vem para cá. Vem pela minha fé. Vem pela fé da Igreja Deus é Santo. Vem para cá. Venha. Vem para cá. Não importa se você está parado hoje, se você está triste, desanimado, se você não está mais em igreja nenhuma. Não importa. O importante é que você vai estar conosco e vai recomeçar tudo novamente. Vai recomeçar tudo de volta. Eu creio. Você pode dizer, não, pastor, não tem mais jeito. Tem. Tem gente separado. Tem gente com casamento destruído. Mas o casamento vai voltar. Vai. Você acha que não? Mas Deus é poderoso para mudar. Deus é poderoso para fazer dar certo. Creia. Creia em nome de Jesus. Você que está doente. Você que já chegou à conclusão que vai tomar medicamento a vida toda. A pressão alta, diabetes, colesterol alto, dor de cabeça, gastrite, doenças nos ossos. Tem gente que tem doenças na pele, manchas, cabelo está caindo. Tem gente agora que o cabelo está caindo. Por que o pastor sabe? O Espírito Santo me mostra essas coisas. O Espírito Santo me faz ver isso agora. Tem gente que o cabelo dele, dela, aquela mancha assim, ó, aonde ficou só a pele, só o couro na cabeça. O cabelo caiu. Mas por quê? Por que isto que você não está entendendo? Tem gente agora me ouvindo e dizendo, pastor Messias, eu perdi tanta gente na minha família esses anos morreram tanta gente na minha parentela, eu estou tão triste, tão sem força, sem fé, sem alegria. Essa pandemia aí, morreu tanta gente. Lá para cá já morreu mais gente. Câncer. Coração. Acidente de carro. Acidente de trabalho. Morreu matado. Ah, como tem gente agora me ouvindo que perdeu alguém, que morreu atirado, esfaqueado. E você está desanimado. Você está triste. Sem força. Parece que o mundo acabou para você, a vida acabou. E você está pensando, será que vale a pena viver? Será que vale a pena viver? Eu quero morrer. Não tenho mais prazer na vida. Tem gente agora me escutando desse jeito. Tem gente agora me escutando desse jeito. Atenção Curitiba, sexta-feira, nós aqui estaremos no dia da vitória, numa campanha de vitória, de libertação. Algo vai acontecer, uma mudança em nome de Jesus Cristo, porque chega de problemas, porque só problema ninguém aguenta não, só problemas, dores, amargura, tristeza, decepção, doenças, desavenças, chega, prejuízos, chega uma hora que a pessoa não tem mais força para nada. Nada, nada, nada, nada. Então é por isso que eu estou convocando o povo para mudar de vida. E muda mesmo, é só querer. Tudo é possível ao que crer. Aonde, pastor Messias? Na Igreja Pentecostal Deus é Santo. Igreja Pentecostal Deus é Santo está aqui na Avenida Marechal Floriano Peixoto. Avenida Marechal Floriano Peixoto, 6711 Vila Auer, aqui na Praça da Passarela, aqui da Vila Auer, aqui ao lado da Alvorada Autopeças. A campanha que nós vamos fazer, uma campanha para as pessoas se levantar, para animar as pessoas, para curar as pessoas, para fazer as pessoas levantar, animar, se encorajar. Deus diz assim, ó, esforça, tende bom ânimo, eu serei contigo. Então, se a gente não se esforçar, se a gente não se animar, se encorajar, então Deus não é conosco. Deus não será conosco. Para Deus ser comigo, eu tenho que me esforçar. O esforço pertence a mim. O ânimo pertence a mim. Então, por isso que Deus diz, esforça-te, tem de bom ânimo. Quer dizer, quando a pessoa está desanimada, Deus não é com ela. Deus não vai ser comigo, com você, se eu estou desanimado. Então, levanta. Levanta e vem para cá. Dá um jeito. 3 da tarde, 7 da noite, aqui nós estaremos para impor a mão na tua cabeça, para entregar o que Deus mandar, entregar, falar aquilo que Deus mandar. Ainda tem homem de Deus nessa terra, ainda tem homem de Deus, ainda tem mulher de Deus nessa terra, ainda tem pessoas de Deus que Deus usa nessa terra, pessoas que deixou o mundo, deixou o mundão para servir a Deus. Para servir a Deus. Meus irmãos, eu tenho visto aqui na Deus é Santo tantos milagres acontecer. Mas tantos milagres. Eu tenho visto tantas coisas maravilhosas acontecer. Cada cura, cada livramento, cada socorro, cada proteção. Por exemplo, o caso da Hélia, faltava três dias para ela morrer. Escute aqui para você ver, ó. Escute.
1: Amados irmãos do programa Vencendo pela Fé, nós estamos aqui agora com uma senhora que foi curada da AIDS. Ouvintes, é impressionante. Até hoje, a medicina, os médicos, ainda não puderam descobrir o remédio para combater e matar o vírus do HIV, o vírus da AIDS. Mas aqui na minha frente está uma senhora que foi curada completamente, comprovado por exames médicos. Minha irmã, seu nome?
2: Hélia.
1: Conte a bênção, a vitória, minha irmã.
2: A bênção é que eu estava com AIDS, é comprovado pelos médicos, já, e não tinha mais cura. Os médicos falaram para mim que para mim não havia mais solução, porque eu já estava totalmente desenganada. Daí, eu, nessa época, eu estava desviada da igreja. Daí um dia eu retornei na igreja, quando faltava 3 dias, que o médico já tinha me desenganado e falou que eu ia morrer, faltava 3 dias para mim morrer. Eu fui na igreja. Se a mãe velou, eu fui curada.
1: Ela chora, e chora com razão. Ela tinha apenas 3 dias de vida. Os médicos desenganaram a irmã. E ela tinha apenas 3 dias de vida, mas é isso mesmo?
2: Isso. Eu escrevi uma carta e mandei ele levar no cartório e bater lá para mandar para minha mãe, para avisar eles que eu não tinha comentado nada para meus filhos, porque eles iam sofrer. Mas Deus me curou. Hoje eu estou completamente curada, voltei a fazer o exame e não deu mais nada. Eu agradeço a Deus por essa cura tão grande que ele me deu. Sei só Deus mesmo, porque médico não tem solução, não adianta.
3: Ela chora e chora com razão. Imagina, os nossos irmãos agora, os nossos ouvintes do programa, que escuta essa irmã, também sente a mesma emoção, a mesma alegria que ele está sentindo aqui agora. Nós estamos ouvindo a irmã que foi curada da AIDS. Irmã, a senhora fez os exames, os médicos descobriram que a senhora estava com AIDS.
2: Eu fiz os exames, fiz o tratamento, e essa pessoa que tinha passado para mim essa doença já morreu, já morreu. E eu fiz tratamento no médico, tudo. Eu tenho todos os papéis guardados.
3: A senhora tem os papéis que constava que tinha AIDS. Agora a senhora tem os papéis que consta que não tem mais AIDS.
2: Isso.
3: A senhora fez novos exames?
2: Eu fiz.
3: E quando os médicos viram que a senhora já não tinha mais a AIDS, o que os médicos falaram para a senhora?
2: Eles falaram que era um milagre, né? Que isso era uma coisa que ninguém conseguia se conformar com que isso tinha acontecido. Porque eles já tinham me desenganado já. Para eles, para eu já não tinha mais solução.
3: E como é que os médicos, eles reuniram mais pessoas, quando eles viram a senhora curada, eles chamaram mais alguns médicos para comprovar, para admirar? O que eles diziam?
2: Ah, todos os médicos do hospital onde eu estava fazendo tratamento, do hospital dos aidéticos, todos eles se reuniram, né, e ficavam assim falando, e um olhava para o outro e ficava pensando o que tinha acontecido, e fazendo pergunta para mim toda hora o que tinha acontecido. Eu comentei que tinha ido na igreja e Deus tinha me curado.
3: Você foi revelada?
2: Sim, Deus usando o Senhor.
3: Deus me usando pela misericórdia de Deus. E como é que foi a revelação?
2: Foi assim, uma revelação que tinha uma pessoa ali que estava com o vírus da HIV e para os médicos não havia mais solução. Essa pessoa já estava já perto da morte já. E daí o Senhor falou assim que Deus ia me curar naquela hora. E eu não tinha mais força nem para andar nesse momento. Eu fui lá na frente e quando eu voltei no banco já era outra pessoa, já sentia já outra vida assim, totalmente já diferente. Eu não fazia mais nada em casa, a minha vida era só deitada, e depois no outro dia já lavei roupa, fiz comida em casa, tinha ânimo, já fui arrumar emprego. Então foi assim, mudou da noite para o dia, minha vida mudou.
3: Curado na hora.
2: Na hora.
3: Mas curado na hora, ouvintes, curada na hora. Ela foi revelada, Deus me deu a revelação. Deus me usando na revelação dizia: aqui tem uma pessoa que está com AIDS e para essa pessoa não tem mais jeito, está desenganada, mas Deus vai curar agora. Foi assim, irmã?
2: Foi totalmente assim.
3: E quando eu coloquei a mão na tua cabeça, você só sentiu o quê?
2: Ah, eu senti um calor, né? Eu senti a mesma coisa assim, as minhas veias parecia que corria água, era sangue que estava voltando nas minhas veias, que não tinha mais. Eu tava só pele e osso, só não é, tava, nossa, meus filhos até acho que tinha medo de mim, eu mesma se sentia medo de mim, tão magra que eu tava.
3: O senhor tinha quantos quilos na época?
2: Tava com 35.
3: E hoje, já tem quantos quilos hoje?
2: 55.
3: Meu Deus do céu, 20 quilos a mais. Irmã, quer dizer que ela foi curada na hora, minha irmã?
2: Na hora, eu perdendo cabelo já, nossa, eu tava virando um bicho já. É só é Deus mesmo, sei lá, às vezes eu fico pensando, a gente não reconhece nada que Deus faz, é Deus.
3: A senhora é uma mulher privilegiada, não tem ninguém na terra que o médico fala que está com AIDS e que o próprio médico diz: agora você já está curada por causa da vacina, ou por causa da injeção, ou por causa dos comprimidos. Os médicos vão dando os remédios para paliar, para curar mesmo. Não existe cura para a AIDS. E a senhora é curada.
2: Graças a Deus.
3: Agora, quais são os médicos? Só lembra o nome dos médicos? No hospital, qual foi o hospital, qual foi os médicos?
2: No Hospital do Uso da Idética mesmo, aqui em Curitiba.
3: Aqui em Curitiba?
2: Eu tenho o nome dos médicos lá em casa, nos papel.
3: Já tem toda a documentação?
2: Tem.
3: Já tem algum documento aqui agora? Não tem. Só tem em casa. E a senhora vai trazer aqui na igreja toda a documentação para provar aqui para o povo. Nós queremos até... Pode convidar os médicos também?
2: Claro.
3: Pode. Se algum médico duvidar, se alguma pessoa duvidar, pode convidar?
2: Pode, que a gente mostra, né?
3: Mostra, né?
2: Então.
3: A senhora reconhece que foi um grande milagre?
2: Eu reconheço. Até a moça, eu digo, fui fazer esse pré-teste, ela falou assim, você tem certeza que você está curada? Porque isso aí não existe cura, ela, assim, ela, esse é um vírus que ele não tem cura, ela falou assim. Ele vem e volta, vem e volta. Eu falei, mas eu tenho certeza que eu estou curada.

Ele cura meus irmãos, ele cura minhas irmãs, ele cura sim. Não importa qual é o tipo de doença, não importa a origem, a gravidade da enfermidade, é câncer, é AIDS. Olha aí, a Hélia, ela tinha apenas 3 dias de vida, meus irmãos e minhas irmãs. 3 dias só. Aí eu fico pensando, como o ser humano não valoriza a si mesmo? Como o ser humano está sendo chamado, Deus fala. Fala uma vez, 2, 3, 4, 5, 10, 20. E a pessoa endurece o coração. Ela é desviada do evangelho. Deus chamando, ela, não quero, não volto. Quando faltava 3 dias, os médicos disseram, olha, daqui 3 dias você vai morrer. Daqui 3 dias você sabe que não vai viver mais. Aí ela foi para a igreja. Quer dizer, a pessoa não ama a si mesma, não tem amor a si mesma, espera ficar de um jeito tão grave, uma situação tão triste como foi o caso da Hélia. Não espera mais, minha irmã, meu irmão, não espera chegar a esse ponto para você ouvir, entender e atender o chamado de Deus, a convocação de Deus para a sua vida. Deus tem o melhor, Deus tem o melhor. Deus não quer ver o seu povo sofrendo, padecendo, mas ele que é amor, ele é justo. Então ele diz, quem não vai, quem não vem pelo amor, ou vai ou vem pela dor, não espera, nesta sexta-feira, volte a congregar, volte a servir a Deus, volte a fazer as campanhas, recomece, reinicie um novo tempo, tempo de vitória, tempo de paz, de alegria, tempo de cântico, tempo de alegria, você que está parado, doente, vendo tudo dar errado na sua vida, na sua família, levanta, venha para cá, vamos voltar, vamos servir a Deus, vamos congregar, vamos ter alegria, vamos ter paz na alma. Jesus está voltando para levar sua igreja, seu povo, e você tem que fazer parte desse povo que vai subir com alegria. Subir com alegria, porque os que ficarem, ficarão com tristeza, com desespero, com aflição. Então, nesta sexta-feira, é a campanha contra as forças do mal. Doenças incuráveis, doenças crônicas, males invisíveis, problema que você não sabe como explicar. Cada problema, cada doença, cada situação que só Deus pode resolver. Algo que não é para o homem, mas para Deus. Deus, ele está te chamando. Ele está te chamando para uma vida de vitória, de paz, alegria. Anote o endereço. 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Meu Deus, como tem gente doente essa Curitiba, como tem gente que precisa da medicina de Deus. Eles estão na medicina humana, estão nos hospitais, estão nas farmácias, nos laboratórios, nas clínicas,
fazendo os exames mais sofisticados, caríssimos, mas o problema dele é espiritual, é para a medicina de Deus, é para Deus resolver o problema, não é para o homem. 3 da tarde e 7 da noite, Igreja Deus é Santo, Avenida Marechal Floriano Peixoto, 6.711, Vila Auer.

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É, meus amados irmãos, paz do Senhor Jesus, povo da fé, povo da oração, nós vamos orar daqui a instantes, hein? O pastor Messias vai orar por nós, o pastor Messias vai clamar por nós. Quem está acompanhando aí o aplicativo, você acompanha aí o aplicativo, é 24 horas no ar, é a programação da Igreja Deus e Santo, louvores, palavras, oração e muito mais. Quem ainda não acessou o aplicativo, irmão, não perca essa oportunidade de Deus na sua vida, de estar ali, ó, orando com o pastor, estar clamando com o pastor. Deus vai entrar com a providência. Em nome de Jesus, Deus vai fazer uma obra maravilhosa, como tem feito aqui na vida de muitos irmãos. Muitos irmãos têm contado bênção, muitos irmãos têm contado vitória, e Deus vai dar vitória. Em nome de Jesus, Deus vai entrar com a providência e com a vitória, em nome de Jesus. Bom, deixa eu continuar lendo os nomes. Quem não comentou, agora é a hora de você comentar, irmão. Participe, comenta nessa transmissão, nessa live. Inclusive, deixa eu, antes de ler aqui a continuidade dos comentários, eu quero compartilhar aqui no WhatsApp, convocar o povo de Deus que está no WhatsApp da igreja para participar da live. Você ainda não tem o WhatsApp da igreja, irmão? Adiciona aí o número. Por que, irmão? Para que eu preciso do WhatsApp da igreja? Porque ali você vai mandar a sua mensagem, a sua pergunta, a sua questão. Vai falar, ó, irmão, será que tem culto aqui em Goiás? Aqui aqui em Posse? Aqui em Santa Catarina, em Laguna? Manda lá a mensagem no WhatsApp. Ó, irmão, eu tenho um problema, um pedido de oração que eu não sinto a vontade de pôr nos comentários ali. Problema pessoal. Quero falar só com o pastor. Manda a mensagem no WhatsApp, tá bom? E Deus vai entrar com a providência, o pastor vai ler, é os irmãos aqui, a irmã Priscila que está aí gerenciando o WhatsApp, ela vai ler, vai encaminhar para o pastor, né? E Deus vai entrar com a providência em nome de Jesus. Tá certo, povo de Deus? Olha aí o número na tela para você anotar no seu celular.

Bom, meus irmãos, deixa eu continuar lendo aqui os comentários, bem rapidamente. Mayra Manaara, de Pinhão, Paraná. Uma Clarice Santos, de Laje, Santa Catarina. Nilson Silva está nos acompanhando. Um Cláudio dos Santos, Deus abençoe. Vamos orar por cada nome, um Cláudio, e todos os irmãos que estão comentando. Irmão Nilson Silva, irmã Aparecida Pereira está aí conosco, Deus abençoe. Irmã Diva Aparecida. Irmão Clóvis Melo, Diácono Clóvis, Deus abençoe. Irmão Roger Cruz está nos acompanhando, Deus abençoe. Irmão Roger, irmão Clóvis, irmã Silmara Coutinho, irmã Vanessa Guedes também conosco. Marinalva, Deus abençoe. Marinalva está direto nas orações, que benção, irmão, persevera. Enfim, todos que estão aí direto nas orações, persevera, irmãos, que a vitória vem. Irmã Silvana Cavalheiro, irmã Sandra Alcântara, Deus abençoe. Irmã Neuza Cavalheiro, Deus abençoe. Irmã Mari Lopes, pedindo pela vida espiritual, nós vamos orar. Irmã Maria Angélica também conosco, Deus abençoe. Irmã Neuza já compartilhou, eu também acabei de compartilhar, irmã Neuza. Acabei de compartilhar ali no WhatsApp, quem tá lá, ou quem já tem o WhatsApp da igreja aí no seu celular, vai ver ali nos status que foi compartilhado esta live, tá bom? E é isso mesmo, povo de Deus, o pastor Messias tá aqui, o pastor Messias vai orar por nós, e nós seremos abençoados por Deus, em nome de Jesus. Deus há de recompensar aí a fé dos irmãos e das irmãs que estão orando.

alegria. Oh, meus irmãos e minhas irmãs e povo de Deus, paz do Senhor Jesus, prazerão nós estarmos juntos mais uma vez e agora, sem perca de tempo, vão fazer a oração da libertação, momento de libertação.

Oh, graças a Deus, bendito, louvado, engrandecido é o nosso Deus, é o Pai, o Filho e o Espírito Santo de Deus. Graças a Deus, graças a Deus, graças a Deus, graças a Deus, bendito seja o nome de Jesus. Graças a Deus, graças a Deus, graças a Deus, Deus Pai, Filho e Espírito Santo, em nome de Jesus, em nome de Jesus, em nome de Jesus, eu vos peço perdão ao meu Deus, para que Deus nosso Pai, na sua divina e santa bondade, amor e misericórdia, limpa minha vida, meu nome, limpa meu Deus, limpa, meu Senhor, a minha vida, limpa, meu Deus, em nome de Jesus, limpa a minha vida, que eu possa orar limpo, purificado, perdoado, consagrado, santificado pelo poder do nome, do sangue de Jesus e do perdão de Deus, em nome de Jesus, em nome de Jesus, em nome de Jesus. Senhor Deus Todo-Poderoso, me dá palavra, eu preciso de palavra, meu Deus, eu preciso de uma palavra de oração, uma palavra que tem poder, que tem unção, uma palavra que tem autoridade, uma palavra que tem vida, meu Deus, uma palavra que tem o poder de Deus, em nome de Jesus, em nome do Senhor Jesus. Em nome de Jesus, meu Deus da glória, visita agora, visita todas as pessoas que estão orando comigo agora, Deus, em nome de Jesus, Deus, em nome de Jesus, visita agora toda esta casa, esta família, Deus, visita agora toda essa parentela, onde tiver uma pessoa carente, precisando urgentemente da libertação, meu Deus, em nome de Jesus Cristo, aquela pessoa oprimida, aquela pessoa atacada pelo mal, aquela pessoa atacada pelos demônios, pelos espíritos malignos, em nome do Senhor Jesus. Ó, Jesus, queima agora, Jesus, queima, Jesus, queima agora, meu Deus da glória, em nome de Jesus, queima todo tipo de demônios, Jesus, queima todo tipo de bruxaria, de magia negra, de trabalho pesado, trabalho feito nas encruzilhadas, Jesus, queima agora todo o trabalho feito com a intenção de destruir, com a intenção de matar. Jesus, queima agora, ó Deus, vai repreendendo todo o trabalho feito com o nosso nome, com a nossa roupa, meu Deus, com a nossa foto, em nome de Jesus agora. Jesus, queima, Jesus, queima, Jesus, queima agora todo o trabalho feito para matar, trabalho feito para destruir. Jesus, queima, trabalho feito lá no cemitério, lá no portão de cemitério, lá nas catatumbas. Jesus, queima, Jesus, queima, Jesus, queima agora. Vai queimando, Jesus vai queimando, Jesus vai queimando, Jesus vai queimando agora toda obra maligna, toda seta maligna, toda macumbaria, toda feitiçaria, bruxaria, toda magia negra. Jesus queima, Jesus queima, Jesus queima, Jesus queima, vai queimando agora, meu Deus, vai queimando agora. Em nome de Jesus, em nome de Jesus, em nome de Jesus, em nome de Jesus, em nome de Jesus, meu Deus, meu Deus, em nome de Jesus,
vai queimando, meu Deus, vai queimando todo o mal, vai queimando, Jesus queima, me dá o poder para me orar, me dá unção para me orar, me dá autoridade, meu Deus, para me orar, Jesus queima, Jesus queima, Jesus queima, Jesus queima, Jesus queima, Jesus queima agora, queima, meu Deus, vai queimando todo o trabalho, toda a força do mal que foi mandado para esse casamento acabar, para essa família espatifar, essa família ser destruída pelo mal, em nome de Jesus agora, meu Deus, queima, Jesus, há poder no teu sangue, há poder no sangue de Jesus, Jesus queima agora, Jesus queima agora, Jesus queima, Jesus queima agora, vai queimando, vai queimando, vai queimando, vai queimando, Jesus queima agora todo mal, Jesus queima agora toda a opressão de Satanás, toda essa perturbação, essa angústia, essa tristeza maligna, essa força maligna, esse espírito maligno que está agindo, meu Deus, contra nós, contra a nossa casa, nossa família, contra os nossos parentes e familiares, meu Deus queima agora, vai queimando, vai queimando, vai queimando, vai queimando, Jesus queima, Jesus queima, Jesus queima, Jesus queima agora, o sangue de Jesus tem poder, o sangue de Jesus é poderoso, o sangue de Jesus tem poder, meu Deus queima agora, queima, meu Senhor, toda essa obra maligna, trabalho feito para colocar doença nas pessoas e a pessoa morrer enferma sem saber que doença é ou que doença que deu, mas que o remédio não valeu de nada, porque é uma doença espiritual. Jesus queima, Jesus queima toda macumba, toda feitiçaria, toda bruxaria, toda magia negra. Jesus queima agora, vai queimando, vai queimando, Jesus queima, queima, meu Deus, todo o trabalho feito no sangue do bode, no sangue do gato preto, do boi preto, da vaca preta, da galinha preta, do angola preto, do cachorro preto, Jesus queima agora, trabalho feito com sangue, despacho feito com sangue, Jesus queima agora, queima, trabalho feito na cabeça da boneca, no corpo da boneca, trabalho feito na caveira, com caveira, Jesus queima, queima agora, queima, meu Deus, vai repreendendo agora toda a obra do inimigo, toda a obra maligna, toda a obra do inferno, toda a obra dos demônios, Jesus queima agora, queima essa doença crônica, essa doença maligna, essa doença que não tem cura, essa doença que não tem cura, Jesus queima agora, vai queimando essa bronquite asmática, vai queimando essa doença no pulmão, Jesus queima, sai, sai, sai doença no pulmão, todo tipo de doença no pulmão, sai, sai agora, sai agora, sai agora, sai agora, todo tipo de doença no pulmão, Jesus queima, todo tipo de doença no coração, vai saindo agora, vai saindo, vai saindo, vai saindo, vai saindo, ô Jesus queima agora, há poder no teu nome, há poder no teu sangue, para repreender esse mal, essa doença na cabeça, Deus queima, todo tipo de enfermidade na cabeça, Jesus queima, sai, sai, sai, sai, sai, sai, sai, sai, sai, sai todo mal, toda seta maligna, todo espírito de amarração que foi mandado
para essa pessoa perder tudo, essa família ficar falida, quebrada, não ter nada. Meu Deus, em nome de Jesus, meu Deus, em nome de Jesus, desmancha, desfaz todo mal, toda seta maligna, todo espírito maligno, toda obra maligna, toda seta maligna. Jesus queima agora, Jesus queima agora todo o trabalho de destruição, de tranca-rua, de miséria. Ô Jesus, queima todo espírito de lodo, todo espírito de miséria, todo espírito de destruição, de amarração, espírito de fracasso. Sai agora, sai agora, sai agora, sai agora, em nome de Jesus, sai, espírito de miséria, espírito de amarração, de prejuízo, espírito de tranqueira, que estiver trancando, amarrando essa família, essa empresa, essa fazenda. Jesus queima agora, Jesus queima, Jesus queima, Jesus queima, Jesus queima todo mal que estiver trancando os caminhos, trancando as portas, trancando os negócios, trancando os caminhos. Meu Deus, repreenda, meu Deus, repreenda, meu Deus, queima agora todo tipo de macumbaria, feitiçaria, bruxaria, magia negra. Jesus, queima agora, vai repreendendo, meu Deus, queima, meu Deus, queima, meu Deus, queima agora. Há poder no teu sangue, há poder no sangue de Jesus, há poder no sangue de Jesus, há poder no sangue de Jesus. O sangue de Jesus te repreenda, espírito da morte, do fracasso, espírito de derrota, de destruição. Ô Deus, queima, ô Deus, queima, queima agora, queima agora. Deus, vai queimando, vai queimando, vai queimando. Jesus, queima, dá em nós vitória, meu Deus, em nome de Jesus, Senhor da glória, Espírito Santo da verdade. Meu Deus, visita agora a irmã Sebastiana, visita ela agora, visita, meu Deus, aquela coluna, aquele braço que foi quebrado. Meu Deus, visita agora, visita, meu Deus, oh meu Deus, visita agora a irmã Vitória, o irmão Joel, o irmão Noel, visita aquela família agora, Deus, guardando aquela família, guarda da fúria do diabo, guarda da revolta de Satanás. Meu Deus, guarda, meu Deus, livra, vai livrando, Deus, vai guardando, Deus, vai livrando. Há poder no sangue de Jesus, há poder no nome de Jesus, Deus, há poder no sangue de Cristo, Deus, há poder no sangue, há poder no nome de Jesus. Senhor da glória, vai queimando todo mal. Deus, olha a igreja, Deus é santo, olha os obreiros, as obreiras, os membros, olha Deus, o dirigente de igreja, olha a família, Deus é santo, olha Deus, essa família abençoada pelo Senhor. Deus, guarda essa família, guarda também os irmãos, a família vencendo pela fé. Meu Deus, guarda, livra, Senhor, de todo mal, vai guardando, meu Deus, vai guardando, Jesus, guarda a nossa igreja dos escândalos, guarda a nossa igreja, meu Deus, vai guardando dos ataques do inimigo. Senhor, guarda cada um de nós, guarda a família, meu Deus, família, Deus é santo, e a família vencendo pela fé. A família, Deus é santo, é o povo que é membro da igreja, e a família vencendo pela fé, é o povo que ajuda nós, que está conosco, os irmãos de outras igrejas, os irmãos de outros ministérios, que ora com nós, que ora por nós. Senhor da glória,
em nome de Jesus, Deus, em nome de Jesus, Deus, em nome de Jesus, guarda o teu povo, guarda, meu Deus, olha a convenção, meu Deus, todos que tiveram conosco na convenção, guarda eles, abençoa a vida deles, venha abençoar todos que se esforçaram, todos que lutaram, batalharam, pelejaram, meu Deus, para estar conosco nesta convenção. Renova as forças, renova a fé dos irmãos, a força e a fé, renova, meu Deus, renova, Senhor, renova o teu povo, não deixa a fraqueza, a frieza, o esfriamento entrar na nossa igreja, entrar nos irmãos, entrar nas irmãs, meu Deus, há poder no sangue de Jesus, guarda os obreiros, guarda as obreiras, guarda, meu Deus, guarda os membros, guarda, Senhor, vai guardando, vai livrando, vai protegendo, meu Pai, venha proteger, venha guardar, venha livrar a nossa igreja, venha ungir a nossa igreja, consagrar a nossa igreja, os obreiros, as obreiras, os membros, oh, graças a Deus, oh, graças a Deus, oh, glória, oh, glória, oh, glória, oh, glória, oh, glória, oh, glória, oh, glória, oh, glória, oh, glória, oh, glória, oh, glória, oh, meu Deus do céu, vem abençoar o teu povo, vem nos dar vitória, vitória. O que nós precisamos é de força, é de fé, é de graça, é de temor, é de vigilância, é de prudência, meu Deus, é do perdão, é da misericórdia de Deus, em nome de Jesus. Guarda a nossa igreja, guarda os irmãos que estiveram conosco, guarda, meu Deus, aqueles que estarão conosco no mês de janeiro, Deus, ah, Senhor, vem abençoar, vem abençoar, meu Deus, vem abençoar, Jesus, vem abençoar, vai derramando força, renovo, vitória da nossa igreja, Deus é santo, Senhor da glória, quebra as forças do mal, quebra os demônios por terra, as legiões, as castas, os principados, potestades, meu Deus, em nome de Jesus, meu Deus, em nome de Jesus, meu Deus, em nome de Jesus, oh Pai da glória, seja conosco, Deus, não desampare a tua igreja, o teu povo, não desampare os irmãos também que são de outras igrejas, que estão unidos conosco na fé, na oração, nas campanhas, nos cultos, meu Deus, nas lives, guarda eles, guarda sua casa, seu trabalho, sua família, meu Deus, vai guardando, vai livrando, vai protegendo, em nome de Jesus, guarda, meu Deus, guarda, Senhor, todos os irmãos que são de outras igrejas, que ora com nós, que ora por nós, meu Deus, que nos ajuda em oração, em jejum, que recebe também as orações da nossa igreja, Deus é santo, Pai da glória, abençoa, abençoa, abençoa, abençoa, com cura, com libertação, com salvação de almas, glória, glória, glória, glória, glória, oh, graças a Deus, oh, vitória de Deus, oh, vitória grande que Deus tem dado à nossa igreja, Deus é santo, glória, glória, glória, glória, glória, glória, glória, glória, glória, glória, glória, ah, Jesus, ah, Espírito Santo, ah, meu Deus, venha abençoar, venha curar aqui hoje, venha curar doenças, arrancando enfermidade, arrancando macumba, arrancando
multiplicando doenças que foram mandadas, que foram enviadas. Meu Deus, vai queimando. Queima, queima, queima, queima, queima, queima. Jesus queima, Jesus queima, queima, Jesus queima, Jesus queima. Oh, meu Deus da glória, derrama vitória da nossa igreja em todo o teu povo que estão envolvidos conosco, os irmãos assembleanos, os irmãos da igreja Deus e Amor, os irmãos de outras igrejas, todos os ministérios que estão unidos conosco na fé. Deus abençoa os pastores que oram por nós, os pastores de outras igrejas que oram por nós. Deus, os crentes de outras igrejas que oram por nós, que nos considera como cristão. Ó Senhor, ó meu Deus, abençoa, abençoa, abençoa, repreenda os demônios, repreenda os espíritos, as legiões, as castas, os principados, as forças da morte, da destruição, a força da destruição. Sai, sai, grita, sai aí, irmão, todo mundo. Sai, sai, sai, sai, sai. Há poder no nome de Jesus, há poder no sangue de Cristo. Eu oro agora pela vida financeira dos irmãos. Meu Deus, abençoa os irmãos financeiramente, dando a eles um bom emprego, dando a eles um bom negócio, um bom salário, uma boa renda. Meu Deus, abençoai todo o teu povo financeiramente. Abra as portas para eles. Abra as portas, meu Deus. Faz os milagres financeiros acontecer. Faz as portas se abrir. Meu Deus, faz as portas se abrir em favor do teu povo. Meu Deus, eu quero ver o povo contar milagre. Eu quero ver o povo contar bênção, bênção financeira. Meu Deus, cura financeira. Quanta gente doente financeiramente. Quanta gente que não vai para frente, que não prospera, que não vai, mas a partir de hoje vai, vai, vai dar certo, vai encaminhar, vai, haverá luz de Deus, haverá luz divina na vida do povo, meu Deus, haverá a bênção financeira, a bênção da porta aberta, Deus, a bênção dos grandes negócios, fazenda, terra, gado, meu Deus, plantações, sim, lavouras grandes, Senhor, abençoa o povo na roça, no campo, na lavoura, na fazenda, no sítio, meu Deus, os animais, abençoa, consagra, meu Deus, consagra, ô Jesus, agora o povo na cidade, meu Deus, abençoa, em nome de Jesus, os empresários, meu Deus, as empresas do teu povo, olha os negócios, olha o comerciante, olha o irmão que tem o seu comércio, olha o irmão que tem a sua loja, os irmãos, as irmãs que tem a sua loja, seu comércio, que tem a sua empresa, que tem o seu ganha-pão aí, trabalhando honestamente, justamente, meu Deus, abençoa, meu Deus, consagra, consagra, meu Deus, consagra os irmãos, consagra a sua família, consagra os trabalhadores, os funcionários, consagra, meu Deus, vai consagrando, vai ungindo, vai abençoando, vai prosperando o teu povo. Olha os dizimistas que têm ajudado a nossa igreja, que têm sido coluna nesta obra. Deus é santo, abençoa, abençoa, meu Deus, abençoa os dizimistas que têm sido bênção na igreja, para a igreja. Deus é santo, multiplica o seu salário, multiplica as suas compras, suas vendas, meu Deus, seu saldo, Senhor da glória.
Espírito Santo, abençoa, vai derramando resultado, vai derramando vitória. Deus, eu oro agora em favor da vida espiritual do teu povo, em nome de Jesus, meu Deus, abençoa, teu povo, meu Deus, na luta, na guerra, na batalha, na peleja, fortalece o teu povo espiritualmente, fortalece, dai força, dai graça, ajuda o teu povo vencer as lutas, as tribulações, fortalece o coração desse homem, fortalece a fé dessa família, dessa mulher, fortalece, meu Deus, vai fortalecendo, vai derramando força para o povo orar, jejuar, consagrar, santificar, meu Deus, em nome de Jesus. Esse homem está parado, essa mulher parada, essa família que saiu da presença de Deus, da direção de Deus, levanta, Senhor, levanta, meu Pai, levanta essa família, levanta esse povo triste, esse povo desanimado, esse povo fraco, esse povo que caiu, que voltou para o mundo, pega ele, pega ela, Senhor. O Senhor sabe como alcançar a vida dele e dela. O Senhor sabe, meu Deus, como agir na vida espiritual. Sim, meu Deus, esse homem, enquanto ele não voltar para Deus, enquanto ele não reconciliar, enquanto essa família não voltar, vai tratando com ele, vai tratando com ela, vai dando força para ele voltar. Dá, meu Deus, dá força, dá ânimo, dá arrependimento, dá conserto. Sim, meu Deus, salva as almas, salva, meu Deus, levanta, Senhor, levanta os caídos e aqueles que estão na tua presença, guarda eles, guarda, meu Deus, vai guardando, vai livrando, vai protegendo, em nome de Jesus, proteja, vai protegendo, não deixa o diabo baquear nós, não deixa o diabo atacar nós, não. Guarda a igreja, Deus é santo, guarda os obreiros, guarda nós, guarda os irmãos de outras igrejas também, guarda sua casa, sua família, seu casamento, sua vida espiritual, sua vida conjugal, sua vida sentimental, meu Deus, guarda, Senhor, livra, venha proteger, venha revestir a nossa família, venha guardar dos ataques de Satanás, guarda, meu Deus, guarda essa família, guarda debaixo do teu sangue, guarda debaixo do teu sangue, o sangue de Jesus te repreenda, Satanás, o Senhor te repreenda, o Deus Todo-Poderoso te repreenda, meu Deus da glória, vai derramando força, vitória, fortaleza na vida do teu povo, para a glória de Deus, eu e minha casa, minha família, Deus, me reveste agora, irmãos, faz uma oração agora em meu favor, eu estou precisando da oração de vocês, ore por mim, ore pela minha família agora, eu estou pedindo a vocês, de todo o meu coração, ore por mim, Senhor Deus, em nome de Jesus Cristo, Salvador, Senhor, me cobre com teu sangue, olha os irmãos orando por mim, olha as irmãs orando por mim agora, orando pela minha vida, orando pela minha família, Deus, me guarda, me livra, meu Deus, me reveste, vem me revestir, vem me guardar, meu Deus, em nome de Jesus. Deus, vem me guardar de todo mal, Deus, vem me guardar de todo mal, em nome de Jesus, meu Deus, Pai da glória, eu preciso da proteção de Deus na minha vida, eu preciso da força, da fortaleza, eu preciso de vida, eu preciso de saúde e graça,
e vitória dentro da minha casa, dentro do meu lar, da minha família, na frente dessa obra. Deus me guarda, Deus me livra, Deus vem me proteger, em nome de Jesus, vem queimar todo mal que se levantar contra mim. Deus, venha guardar a minha vida, a minha entrada, a minha saída, a minha saída, a minha entrada. Me guarda, meu Deus, me guarda com fogo, com a proteção divina, em nome de Jesus. Toca no meu corpo, toca na minha mente, toca na minha alma, toca no meu coração, toca no meu entendimento. Vai tocando, Senhor, vai derramando na minha vida o que eu preciso, em nome de Jesus, para a glória de Deus, Pai, Filho e Espírito Santo. Amém e amém e amém. Graças a Deus, que Deus abençoe todos os irmãos que oraram em meu favor. Aguarde aí que eu tenho uma palavra, que eu tenho algo de Deus para entregar para vocês.

0: nós estamos com 126 pessoas. Eu vou entregar a revelação de Deus, se Deus me mostrar aqui agora. A hora que nós estiver com 131 pessoas. Eu tenho algo de Deus para entregar, para passar ou repassar para o povo de Deus aqui agora. Mas eu quero entregar para 131 pessoas. Vocês vão correr agora atrás da família, dos parentes. Vocês vão ajudar alguém aqui agora. Chamar alguém para receber esta revelação. Este recado de Deus aqui hoje. Recado de Deus. Profecia de Deus aqui hoje. Dentro dessa live. Em nome de Jesus, vocês vão agora ajudar pessoas carentes, pessoas necessitadas. Fala para ela, para ela assistir. Como é que faz, Celatinho, para assistir aqui agora?
1: Chama no WhatsApp.
0: Chama no WhatsApp.
1: Isso, compartilha.
0: Chama no WhatsApp, compartilha. Como é que é mais?
1: E manda no status do WhatsApp. Também.
0: Manda no... Explica esse, Celatinho, por favor.
1: Compartilha no status do teu WhatsApp, irmão. Que aí os... quem tiver teu contato vai ver. Ou manda para alguém. Aperta ali no contato de alguém que está precisando. Manda agora, envia agora, compartilhe. É isso, pastor.
0: O que tiver 131 pessoas, em nome do Pai, do Filho e do Espírito Santo de Deus, eu vou repassar algo. Vou repassar algo que Deus me mostrar, que Deus me falar, que Deus me revelar. Aqui dentro desta live, Satanás está desesperado. Nesse momento, Satanás está desesperado. Por quê? Porque ele vai cair por terra hoje. Tem muita coisa aí que ele entrou, que ele está fazendo, que ele está agindo, que ele está dominando, que ele está enganando as pessoas, mas hoje ele vai cair por terra. Em nome de Jesus, Deus, me dá uma revelação profunda aqui hoje, Deus. Me dá uma palavra profunda. Deus, me dá uma palavra aqui hoje, uma revelação, uma profecia, algo de Deus, assim, que seja do Senhor, para me repassar para o teu povo aqui agora. Em nome de Jesus. Eu preciso de Deus me mostrar. Eu preciso de Deus me revelar. Eu preciso do Espírito Santo me revelar. Aqui no meu painel está 117. 131 pessoas. Aguarde aí. Olha, aguarde aí. Olha o que chegou para mim aqui agora, ó. Tem uma mulher... Tem uma mulher casada que ela quer largar o marido. E essa mulher, ela é vítima de um trabalho, de macumba, para o casamento dela acabar. Alguém está de olho no marido dela. E ela não está percebendo isso. Tem uma mulher que está de olho no marido dela e está fazendo de tudo na macumba para que essa mulher largue o marido, para que esse casamento não vá para frente e alguém tome o seu marido. Você não está vendo. Uma briga, brigaiada sem pé e sem cabeça. Uma ciumeira sem pé e sem cabeça, uma desconfiança, um desentendimento, um desencontro, isso aí é macumba. É macumba com a pomba gira. A pomba gira 7 maridos, ganhou despacho, ganhou dinheiro, ganhou oferenda para fazer esse casamento acabar. Eu estou lhe dizendo, em nome de Jesus Cristo, você não vai fazer loucura, você não vai fazer besteira, você vai para o joelho, você vai para a igreja, Você vai para a igreja. Você não pode ir a qualquer igreja também. Porque você vai numa igreja que o pastor não entende nada, não tem libertação, não tem oração, não tem milagre, não tem revelação. Aí você entra lá e sai do mesmo jeito. Você não pode entrar dentro de uma igreja só que tem um nome de igreja. Mas lá dentro não é igreja. Você sabe disso. E olha, uma igreja que tem o poder, uma igreja que tem unção, é uma luta para chegar nessa igreja. É uma luta para chegar nessa igreja. Então está aí a revelação de Deus. Estou entregando e eu queria que essa mulher me falasse aqui agora. Ou se ela não quer falar, o marido dela falasse: pastor, a gente briga assim do nada. A gente briga do nada, se não tem cabimento, não tem pé e cabeça, não tem razão, essa brigaiada. Tem uma outra pessoa, esse agora é um homem. Esse homem perdeu o prazer, ele perdeu a alegria com a sua esposa. Ele não gosta mais da sua esposa. Ele não ama mais a sua companheira. Entrou uma frieza no coração dele. E olha, meu querido, eu vou lhe dizer a curta e certa. Satanás botou no coração dele uma outra mulher. Satanás botou no coração dele, no pensamento dele, uma outra mulher. Ele tá assim, ó, torcendo, querendo que esse casamento acabe, porque ele tá de olho em outra mulher. Ele está apaixonado por outra mulher. Só que está só no coração dele. Ele não está mais sentindo aquela atração pela esposa dele. E antes não era assim. É na cama, não tem prazer. Aquela coisa choca. Aquela coisa assim. Mesmo que eu já tomo água morna. Já tomou água morna? Tomar água morna com calor. Pensa bem, você tomar água morna com calor. Você tomar um café frio. Já tomou café frio? Não é ruim? Você já foi lembrar de comer aquela comida velha, vencida? Assim está esse casamento. Ele olha para a mulher dele, a mulher está feia, está esquisita, está fria. Aquela mulher assim que ele olha para ela, não sente nada nela mais, nada. Está desse jeito. Há um trabalho forte, pesado, para que esse homem largue a mulher. Largue a culpa. A mulher dele é baixa. Eu vou falar bem claro. A sua esposa é baixinha, não é muito baixinha demais, mas é uma mulher baixa. É bom que ela estiver escutando, ela já começa a cuidar, hein, mulher? A mulher dele é uma mulher baixa, é uma mulher nova, é uma mulher do rosto redondo, é uma mulher do corpo assim cheio, não é uma mulher gorda, também não é uma mulher magra. A mulher nova, a mulher baixa. E não é que é uma mulher assim, esquisita, feia, não. É que o bicho entrou no meio do casamento para desgraçar os dois. E olha, tem que buscar a Deus e numa igreja, num lugar onde tem o fogo. Porque se você entrar numa igreja, dessa igreja vazia, fria, gelada, sem poder, sem unção, não vai adiantar nada. Estou lhe dizendo, a hora que alguém falar isso, Salatiel, senta em contato comigo aqui. Como é que é?
1: Olha, pastor Messias, tem duas pessoas aqui que comentaram. A irmã falou bem assim, ó. Irmã Solange Oliveira, ore por mim, pastor. Eu e meu esposo estamos passando por uma luta assim. Ela disse. E a outra pessoa que falou aqui, ó. Ela falou, eu tenho passando luta na área conjugal, pastor. Meu marido vive nos bar na bebida. Mas...
0: Não, não é essa não.
1: Não é, né,
0: pastor? Vou morar, mas não é. Isso aí não tem nada a ver com boteco, com bebida, o negócio assim, tá aquela coisa bem, bem educada, assim. É aquela coisa bem sutil.
1: Também a irmã Loire comentou aqui: acho que é a minha vida conjugal, pastor. Também não temos mais nada, diz ela. Eu creio que ela quer dizer diferente entre ela e o esposo, né?
0: Pois é. Aparece aí, irmãos. Tem uma mãe agora me ouvindo, que a filha dela, ela já teve vários homens. Ela tem uma filha que já teve vários homens. E essa filha não é feliz, não para com homem nenhum. Não para. Deus está revelando só coisa profunda hoje de família, meu Deus do céu. Tem outra mãe que tem um filho, que esse filho está desorientado nas drogas, na bebedeira. Esse filho não toma banho mais. Esse filho se entregou mesmo aos demônios das drogas, da bebedeira, do relaxo, do descuido. É assim que Deus me faz ver. Olha aqui, meus irmãos. Tem uma moça, uma mocinha, uma adolescente, que essa adolescente, ela é inteligente, ela é sábia, mas quando ela chega no colégio, no dia da prova, de fazer a prova, dá um ataque na cabeça dessa moça, dá um troço ruim na cabeça dessa moça, essa moça fica doente, essa moça fica nervosa, essa moça vê com dor de cabeça, essa moça fica agitada, e ela, quando chega na prova, ela esquece tudo. Há um trabalho de bruxaria, há um trabalho de feitiçaria na cabeça de uma boneca, para essa moça, essa adolescente, não passar na prova. Ela é vítima da inveja. Ela é tão inteligente, ela é tão inteligente, mas quando chega na prova, dá um troço na cabeça dela, dá um troço na mente dela, coisa maligna. Me dá o nome dessa moça aí, em nome do Senhor Jesus, a nós repreender esses demônios, repreender esse espírito maligno. Tem um homem que tem um troço na vida desse homem, assim, ó. Quando ele pega dinheiro, gente, esse homem fica descontrolado. Ele gasta tudo à toa. Ele gasta, pode ser qualquer quantidade de dinheiro. Ele faz negócio mal feito. Ele empresta dinheiro para os outros. Ele dá dinheiro para os outros. Ele compra coisas sem necessidade. E o dinheiro evapora na mão desse homem. Há um espírito de inquietação. Há um espírito maligno na vida desse homem. Nós vamos orar agora, daqui a pouquinho, sei lá, para os outros. Ele compra coisas sem necessidade e o dinheiro evapora na mão desse homem. Há um espírito de inquietação.

0: Sanção de negócio mal feito é um satanás, é um chute tranca-rua, um chute tranca-rua que pegou ele, mas não é só ele não. A família dele, os parentes dele, o pai dele, o avô dele, o bisavô, também tinha essa inquietação maligna. O sangue de Jesus tem poder. Um povo que trabalha, trabalhou, meu Deus do céu. Não existe gente trabalhar igual esse povo. Mas quando pega no dinheiro, quando faz negócio, é tudo um negócio mal feito. Joga tudo fora, gasta tudo à toa. Uma maldição financeira na vida desse homem, na família dele. Cadê o nome desse homem? Manda o nome desse homem para cá, conversa comigo, para nós orar aqui agora. O Salatiel vai anotando o nome desse povo. Já está anotando, Salatiel? Anotando para nós orar, a nós repreender demônios, repreender espírito maligno. Aqui no dia de hoje, olha aqui, ó. Chegou para mim aqui, ó. Entre você e tua família, entre você e tua família, entre você e tua família, tem gente aqui agora. Chegou para mim aqui 14 pessoas que não para igreja nenhuma, meu Deus do céu. Sangue de Jesus tem poder. Esse povo não para igreja nenhuma. Ele sai da igreja, ele volta. Ele vai para a igreja do João. Amanhã está na igreja do José. Depois está na igreja do Joaquim. Está na igreja da Chiquinha, da pastora fulano e tal. Meu Deus, o sangue de Jesus tem poder. Um espírito de inquietação. Um espírito mendigo, que não para, aquele povo fica andando para lá, para cá, para lá, para cá. Cadê o povo? Está na igreja do fulano, está na igreja. Não, está parado, não voltou e tal. Quem é esse povo assim? Nós vamos orar aqui agora para Deus queimar esse espírito giramundo, esse enxutranca-rua das almas. Enxutranca-rua das almas. O Senhor te repreenda, Satanás. O Senhor te repreenda, Satanás. O Senhor te repreenda, maligno. Olha, me chegou aqui. Isso aqui eu quero que a pessoa fale agora. Há uma pessoa com câncer entre o estômago e o esôfago. Para Deus curar hoje, curar hoje, curar agora. Em nome de Jesus, curar hoje. Um câncer entre o estômago e o esôfago. Para Deus curar. Essa pessoa está perdendo peso. Ela não pode comer. Porque ela come, ela espele, volta a comida novamente. E nós vamos orar agora para Deus, nosso Pai, curar essa pessoa. Curar essa pessoa. Tem alguém querendo fazer um negócio. Tem alguém querendo vender. Vender algo de valor. Vender terra, terreno. É imóvel, aquilo que não move. E não é para você vender agora. Você vai entrar no laço. Você vai ter uma dor de cabeça terrível com esse negócio. Você vai levar um prejuízo terrível com esse negócio. Não venda. Satanás está armando um laço. Satanás está armando um laço para essa pessoa vender e ela levar um prejuízo irreparável. Não venda. Em nome de Jesus, não venda. Não venda. Não desobedeça ao Espírito Santo de Deus. Fala, Salatiel, para nós orar.
1: Olha, pastor, chegaram aqui muitos nomes, muitos comentários, né? Os irmãos falando, pastor, sou eu, pastor, é minha sobrinha, mas Jaqueline Miller falou, minha sobrinha fica assim na hora das provas, pastor, ela tem 13 anos.
0: Cadê o nome da sobrinha?
1: Chamara.
0: Anota o nome da Chamara para nós orar por ela. Vamos lá, Salatiel.
1: A irmã Judite, meu genro, Reginaldo, é desse jeito que o pastor tá falando. Mãe Judite falou. Aí, deixa eu ver, ó. Mãe Leila, meu irmão Sandro de Souza, dessa forma, inquietação e não para com nada que adquire. Aí aqui, a irmã, deixa eu ver. A irmã Jurema, meu filho é um deles, Samuel é o nome dele. Aí, deixa eu ver, tem mais. E muitos nomes estão chegando aqui, pastor. Minha neta Lídia, Luane,

0: Ela tem esse problema, e minha filha Simone, esposo dela é o Jorge, diz a irmã Yara. Aí, irmão, deixa eu ver aqui, ó. Irmã Esté Souza, Rafael Dias do Nascimento, é meu genro e tem essa perturbação, não prospera nada, né? Ah, deixa eu ver. Meu filho Isaí, irmão José disse, eu disse que tem esse problema também, no caso da inquietação, né? Deixa eu ver aqui, a minha neta, Clara, libertação das obras malignas, diz a irmã Lourdes. Meu irmão não fica com nada, já teve duas casas e vendeu, tudo já possuiu vários carros. Meu pai era assim, não ficava com nada, bebia muito, mulherada. A irmã Marinalva Santos comentou aqui, pastor. Deixa eu ver quem mais, livramento, ansiedade, estão falando, pastor.
1: Vamos orar, pastor, porque se for falar é muita gente, né?
0: Vai longe, pastor.
1: Vamos orar agora. Você notou isso, Latinha? Me dá aqui anotado. Como...
2: Eu não anotei, pastor, porque ele está chegando aqui.
1: As revelações aí. Me dá aqui, eu vou orando. Em nome de Jesus Cristo agora. Pelo sangue de Cristo. Pelo sangue do Cordeiro de Deus. Pelo sangue de Jesus. Pelo sangue de Jesus. Com o sangue de Jesus, com o nome de Jesus na nossa frente, com o poder de Deus na nossa frente, em nome de Jesus, nós ordenamos agora a libertação dessas pessoas que foram reveladas. Meu Deus, em nome de Jesus, haja milagre, haja libertação, haja cura agora. Nessa mente, nesse corpo, meu Deus, repreenda os demônios, repreenda os espíritos malignos, meu Deus, repreenda as legiões, repreenda as castas. Oh, Jesus, queima! Oh, Jesus, queima! Sai, sai, sai, sai, sai, sai, sai, sai, sai, sai, sai, em nome de Jesus, sai. Sai de dentro dessa casa, Satanás. Sai de dentro dessa família, Satanás. Meu Deus, olha esses casamentos que Satanás quer destruir. Olha esses dois casais revelados. Meu Deus, em nome de Jesus Cristo, repreenda os demônios, repreenda as legiões, repreenda as castas, meu Deus. Senhor, essa moça, olha essa moça do colégio, que quando chega na época da prova, dá um branco na cabeça dela, ela esquece tudo, o nervosismo, a ansiedade. Jesus, teu sangue tem poder para curar. Teu sangue tem poder para curar. Cura, meu Deus. Cura, meu Pai. Meu Deus, cura. Há poder no sangue de Jesus. Há poder no sangue de Jesus. Sai daí, demônio. Sai daí, demônio. Demônio da miséria. Demônio. Demônio que faz a pessoa jogar tudo fora. Perder tudo. Acabar com tudo. Sai. Sai. Sai. Ô, Jesus, liberta. Jesus liberta, Jesus liberta, Jesus liberta as almas, Jesus faz milagre nessas lives, Deus faz milagre, Deus faz milagre, Deus faz milagre, meu Deus, dessas lives, Senhor da glória, em nome de Jesus, meu Deus, Senhor dos exércitos, aqui a irmã, que o casamento destruído, filha com problema nos estudos, homem com inquietação e giramundo, demônio giramundo, homem não para com dinheiro, câncer no estômago e no esôfago, alguém que quer vender o imóvel e não é para vender. Jesus, o teu sangue tem poder. Jesus, o teu sangue tem poder. Olha esse povo que não para em igreja nenhuma. Meu Deus, 14 pessoas, Senhor, faz uma obra nessa mente, meu Deus da glória, Espírito Santo, queima, queima, meu Deus, todo levante de Satanás, queima agora, todo levante do diabo, todo levante do inimigo, todo levante de Satanás, Jesus queima, Jesus queima, Jesus queima, Jesus queima agora, passa o teu sangue, meu Deus, passa o teu sangue, e dá a vitória, em nome do Senhor Jesus, na mão do meu Deus, está na mão do meu Deus, em nome de Jesus. Olha, escuta aqui, irmão. Eu vou abrir meu coração com vocês aqui hoje. Eu vou abrir meu coração com vocês aqui hoje. Ó, eu estou há uns 90 dias a pé. Eu tô 90 dias sem carro, andando a pé. Precisando de um, precisando de outro, precisando de um, precisando de outro. E aí, o carro bateu, você sabe como é que aconteceu, cheguei até a apanhar, não tem problema, fiz nada, nada, nada, nada, o camarada me deu um soco na boca, me deu um chute, eu não fiz nada, nada, fiquei quietinho, Deus me tranquilizou, eu dei o dó dele, só isso que eu tenho, eu perdoei ele e pronto. Ele estava drogado, a mulher dele estava envenenada, ia para o hospital e pronto. Então, o carro tem seguro, e até agora esse seguro não resolveu nada, e eu quero pedir hoje vocês uma ajuda. Eu vou tirar esse carro do seguro, não aguento mais ficar andando a pé, eu vou tirar esse carro do seguro, e vou mandar arrumar esse carro, o carro da igreja. Eu acho que vai ficar entre os 15 mil, porque machucou muito. Chegou até soltar o airbag, eu machuquei minha cabeça. Então, eu vou pedir a vocês uma ajuda, se vocês quiserem sentir por Deus, vocês vão depositar o dinheiro na conta da igreja. E a semana que vem, nós vamos tirar esse carro do seguro, porque não está resolvendo nada, está uma enrolação e eu não tenho mais essa paciência ficar aí 3 meses esperando esse carro sair do seguro, manda arrumar esse carro e eu vou sair de andar a pé, chega pelo amor de Deus, estou a pé há 90 dias a pé e agora? Eu posso pedir vocês me ajudar? Não, não quero dinheiro na minha conta, eu não quero dinheiro para mim, o dinheiro é da igreja, quem vai pagar esse conserto do carro é a igreja, o carro não é meu, o carro é da igreja. O carro é da igreja, vocês vão dar o dinheiro para a igreja, não estou pedindo dinheiro para mim, não quero dinheiro para mim, não estou pedindo, não preciso de dinheiro de vocês para mim, é para a igreja. É para a igreja. Se vocês sentir de Deus, se o Espírito Santo convenceu vocês para vocês ajudar, me falar de 12 a 15 mil. Eu perguntei para uma pessoa que entende, falou, ó, fica de 12 a 15 mil. Então, eu não quero mais andar a pé. Chega. 90 dias eu precisando de favor de um, envergonhado, precisando em favor do outro. E chega, pelo amor de Deus, gente. A gente não tem mais essa idade. A idade não dá mais para ficar aí esperando 90 dias andando a pé. Precisa de um, precisa de outro, precisa de um, precisa de outro, favor de um. Irmão, me pega aqui em casa. Irmão, me pega aqui em casa. Ô, irmão, me pega aqui em casa. Ô, irmão, chega. Então, se Deus tocar em vocês, se o Espírito Santo tocar em vocês, vocês vão ajudar. E eu vou fazer o que eu estou fazendo aqui, ó, é orar por vocês. A única coisa que eu tenho é a fé de orar por vocês, para Deus recompensar vocês, os irmãos da nossa igreja, os irmãos de outras igrejas. Eu nunca pensava de falar isso, mas eu estou falando aqui hoje. Eu não aguento mais, chega de ficar andando a pé para lá e para cá, incomodando um, irmão, me leva aqui, irmão, me busca aqui em casa, irmão, não, chega. Então, em nome de Jesus, eu entrego na mão de Deus, entrego na mão dos irmãos. Se os irmãos achar que o pastor Messias precisa desse carro para andar, amém. Se vocês achar que eu devo continuar andando a pé, amém, do mesmo jeito, vou continuar andando a pé, não tem problema. Mas que é ruim, é, não é fácil não, você ficar aí, ô irmão, me pega aqui em casa, me leva em tal lugar, ô irmão, me leva em tal lugar, ô um pastor, irmão, um pastor sem carro, acostumado a andar de carro, já com a idade, agora eu estou precisando de um, precisando de outro, precisando de um, precisando de outro. Não, chega, está na mão de Deus, está na mão de Deus e na mão de vocês. Eu quero que vocês me ajudem a arrumar esse carro, arrumar o carro da igreja, mandar fazer, comprar peça, o que tem de comprar, mas está aqui, ó. Depois eu vou apresentar a vocês as notas do dinheiro que vocês mandaram, eu vou mostrar para vocês aqui quanto que ficou com o conserto do carro e o carro arrumado, tirar a foto do carro arrumado e mostrar para vocês. Tá bom, povo de Deus? Tá bom, meus irmãos? Julgue agora. Não estou dizendo que eu mereço, mas que eu preciso. Eu estou andando a pé 90 dias, irmão. 90 dias o pastor Messias andando a pé. Vai para casa a pé, volta de casa. E os filhos, pai, não anda a pé não, pai. Que isso, é perigoso. Mas eu não sei incomodar tanta gente. Fica assim incomodando os irmãos. Incomoda um, incomoda outro. Não. A gente já está com uma certa idade assim e não é mais menino de ficar assim, sei lá. Então, vocês me ajudem. Não quero dinheiro de vocês na minha conta. Dinheiro de igreja não é meu. Não fico com dinheiro de igreja. Não movimento dinheiro de igreja. Dinheiro de igreja, quem movimenta é a igreja, é os tesoureiros. É eles que movimentam. Tá bom, povo de Deus? E olha, irmão, está aqui, na tela aqui, ó. As contas da igreja, o Pix, e está na mão de Deus, e você julgue se deve ajudar, se não deve. Está na mão de Deus, está na mão de vocês. Tá bom? Eu volto com vocês hoje à noite com essas lives de oração, de libertação. Hoje eu não botei testemunho, mas à noite eu vou colocar testemunho. Vocês vão ver tanta gente curada nessas lives. E agora, às 7 da noite, vou estar aqui no culto com os irmãos, pregando, orando por divinas revelações. Agora à tarde, às 3 da tarde, vai estar o pastor Raimundo pregando, orando por divinas revelações e Deus abençoando. Eu tenho certeza que o povo está abençoado. Eu queria ouvir só um testemunho aí. Eu queria ouvir só uma pessoa, só um, que está aí me vendo, me ouvindo, pastor. Eu recebi uma benção assim, assim, nessa igreja, através dessas lives. Só uma pessoa, antes de nós despedir aqui, para incentivar os outros, para alegrar os outros. Quem é que foi abençoado nessa igreja? Quem é que foi abençoado nessa igreja? Deus é santo. Quem é de vocês que foram abençoados? Manda aqui agora o seu testemunho. Pastor, eu fui curado, eu fui abençoado, eu fui liberto, minha filha, minha mãe, meu pai, alguém aí que está me ouvindo agora, me assistindo, e tem uma bênção para contar, tem um milagre para contar, tem uma vitória para contar, conte agora para a glória de Deus, e Deus nosso Pai vai te abençoar mais, Deus nosso Pai vai te recompensar mais, em nome do Senhor Jesus, para a glória de Deus. Estou aguardando aqui alguém mandar um testemunho para servir aqui, para aumentar a fé das outras pessoas, para fazer com que outras pessoas que estão com câncer sejam curadas, pessoas que estavam desenganadas, pessoas que estavam doente, ou com problema, seja ele qual for, mas ouviu o seu testemunho e a fé dele foi lá em cima. A fé subiu, a fé cresceu, aí veio o milagre de Deus através da fé. Nada, não, eu não acredito que o povo de Deus aqui está do outro lado aí, vai fazer isso, vai ficar tão ingrato, tão assim, sei lá como é que eu vou falar. Não, não acredito na ingratidão do povo de Deus. O povo de Deus não é ingrato, não. O povo que é crente mesmo, que é de Deus, povo que é de Deus, não é ingrato, não. O que é ingrato é o povo do mundo. Mas o povo de Deus, que é de Deus, não é ingrato. Vamos lá, Salatiel. Tem alguém?
0: Olha, pastor, a irmã Gisele da Rocha Oliveira disse aqui, ó. Recebi minha bênção hoje. Meu irmão Josmaí foi preso quarta-feira e era para pegar um ano de cadeia. E já saiu hoje. De tanto eu pedir oração na live e estar orando em favor, foi uma bênção maravilhosa, diz a irmã Gisele da Rocha Oliveira, pastor.
1: Graças a Deus. Quem é que foi curado nessa igreja, Deus e Santo? Ninguém foi curado? Ninguém foi prosperado? Ninguém foi abençoado nessa igreja, irmão? Bota a mão na cabeça aí, pelo amor de Deus, irmãos. Não pode ser ingrato que Deus vai cobrar de vocês, hein? Aqui nessa igreja, aqui nessas lives, são milagres e muitos milagres. Não deixa que Deus venha cobrar de você, não, porque a Bíblia fala assim, a quem mais Deus dá, mais ele vai requerer. A quem mais Deus dá, Deus vai cobrar de vocês. Vai, tô te avisando, para depois você falar, pô, tô numa luta, pastor, eu tô numa prova. Por quê? Chama-se ingratidão. Ingratidão, uma coisa terrível.
0: Ó, pastor, a irmã Maria Passos comentou no Facebook. Pastor, eu tinha um problema sério no intestino. A minha barriga era empedrada. Eu passava muito mal. E fui curada através da live, diz a irmã Maria Passos. Comentou agora.
1: Nós temos uns 50 testemunhos aí, ó. Nós temos umas 50 pessoas para testemunhar e não dar testemunho. Cuidado que a mão de Deus é pesada. Cuidado que Deus, quando Ele quer cobrar, quando Ele quer tratar de nós, Ele trata. Ele dá, mas Ele quer saber o que que nós fizemos com aquilo que Ele colocou em nossas mãos. Não brigue com Deus. Bora, Salatiel, tem mais aí.
0: Tem a irmã Jaqueline Miller. Eu fui curada do coração e de um AVC, pastor.
1: Tá vendo? Você tá vendo? O tanto de gente curada, abençoada nessas lives. E quem tá pela primeira vez vai dizer... Ele ora por revelação, mas cadê o testemunho? Ele entrega a revelação, ele entrega a cura, entrega isso, cadê? Então é por isso que nós temos que ter muita vigilância para nós não deixar com que os murmuradores do outro lado tenham liberdade, tenham terreno. Vamos fechar a boca deles contando o testemunho. Só mais dois e eu já encerro.
0: Uma diva aparecida diz, eu fui curada na live, estava com muita dor na barriga. Aí mais uma irmã aqui, ó, irmã Juliana Soares. Pai do Senhor, pastor, coloquei meus cartões na oração na live da noite e apareceu dinheiro na minha conta.
1: Tá vendo?
0: A irmã Clóvis, já fui curado, sou um milagre. 12 cirurgias no coração, fui curado na igreja. Deus é santo para a honra e glória do Senhor. Meu irmão Laércio, diz a irmã Bruna, foi abençoado também, irmã? Tem mais um testemunho aqui. Fui curado de tantas enfermidades na igreja Deus é Santo, até nódulos no seio, bênção financeira, portas abertas para mim e meus filhos, diz a irmã Solange Oliveira. E é isso, pastor. Deixa eu ver.
1: Graças a Deus.
0: Fui curado na live de esquecimento na cabeça, diz a irmã Esther Souza. Foi numa das lives aqui da igreja Deus é Santo.
1: Maravilha.
0: Deus, tem mais um, pastor. Deus me deu livramento de morte pro meu sobrinho e prima. Fui curado de 2 miomas e um cisto sem precisar operar, diz a irmã Simone Siqueira. O irmão Marcos Rivas, eu fui curado de dor no joelho em 2024. E é isso, pastor, os testemunhos por enquanto.
1: Graças a Deus. Eu volto com vocês. Eu volto com vocês hoje às 10 da noite. Às 3 da tarde vai estar aqui o pastor Raimundo. 3 da tarde e 6 da tarde. Orando com vocês, tá bom, povo de Deus? Ore por nós, Deus abençoe a todos. Eu volto com vocês hoje aqui no culto, às 7 da noite, vou estar aqui na Igreja de Deus é Santo, e à noite, às 10 da noite, vou estar aqui na live. Paz do Senhor.

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1: Aqui tem a pessoa que não está dormindo bem à noite. Quem é essa pessoa lá, meus irmãos? Não está dormindo bem. Onde está você? Vem cá. Vê essa jovem aqui. Vem pra frente.
2: Opa, olha aí! Segura aí, irmãs! Toma ele, Jesus! Levanta a voz, igreja! Levanta a voz contra o diabo! Levanta a voz, queima ele, fala!
1: Mas como tem gente aqui endemoniada, hein?
2: Olha aí! Segura o pé dela, mulher! Segura a perna da mulher! Toma a máscara, segura a perna dela! Olha aí! Opa! Segura, irmãs! É uma legião! É uma legião! Queima ele, fala! Olha aí, só de apontar o dedo, o bicho não aguentou. É a ação de vocês, é o jejum de vocês, irmãos. Dá glória a Deus, dá glória a Deus.
3: Ô, oh, Pombagia, como que você conseguiu entrar nela?
4: Nada interessa.
3: Claro que interessa. É claro que interessa, pra mim interessa. Como que você entrou na vida dela? Diga aí.
4: Me pagaram.
3: Ganhou muita coisa?
4: Ganhei sangue!
3: Sangue do quê?
4: Bosta!
3: Você gosta de sangue? Você gosta de sangue?
4: Eu gosto!
3: Então vamos preparar agora para ir sangue aqui agora. Pera aí. Me dá aí aquele sangue preparado aqui. Para ele aqui agora. Aqui está o sangue. Aqui é só o sangue. Você quer sangue? Tem aqui, ó. Olha aqui o sangue aqui. Ele não quer sangue. Aqui tem sangue pra ele. Aí tem sangue. Ele não pediu sangue. Olha o sangue aqui, ó. Olha aqui, ó. Olha aí. Só que esse sangue aqui é diferente. Não é sangue de cabrito. É sangue de cordeiro. É o cordeiro de Deus que tira o pecado do mundo, meus irmãos. O sangue do cordeiro de Deus. Você gostou do sangue?
4: Não!
3: Não quer mais não?
4: Não!
3: Você não quer mais sangue não?
4: Não!
3: O que tem esse sangue que você não gostou?
4: Não gosto!
3: O que você acha que tem esse sangue que não gosta?
4: Não gosto! Não gosto! Por que não? Por que não?
3: O que esse sangue faz?
4: Não fala! Não fala!
3: Você não falava mais aqui, quer ver? Olha aqui, Jesus, põe sangue na minha mão. O que esse sangue faz?
4: Queima!
3: Ele queima! Em nome de Jesus Cristo Salvador. Olha o sangue aqui. Olha o sangue aqui. Olha o sangue aqui. Em nome de Jesus Cristo. Sai dessa vida agora. Pelo sangue de Cristo.
5: Olha aqui, ó. Tem uma irmã aqui. Tem uma irmã aqui. Que esta irmã ou esta pessoa sempre está tendo sonhos de um bicho lutando com ela. Ou ela lutando com um bicho. Para você vencer o bicho, você fica quase assim quando você acorda, cansada. Quem é essa minha irmã?
6: Não, senhora não.
5: Quem é que está tendo sonho lutando com bicho? Aonde está esta mulher? Vem cá, senhora.
6: Glória a Deus.
5: Glória a Deus, igreja. Vem, irmã, rápido. Rápido na frente. Rápido aqui. Quem quer fazer oração por ela? Quem quer orar por ela? Levanta as suas mãos. Você está tendo sonhos lutando com bicho.
7: Sim.
5: Que bicho que é?
7: É o diabo.
5: É o diabo, né? Você acorda cansada, né? Meu Deus do céu. Olha as mãos também cansadas lá. Estão sentadas. Quem tem irmã, vamos ajudar a nossa irmã de oração. Vamos ajudar ela. Põe as mãos para cá. Toda a igreja com as mãos para cá. Agora nós vamos lutar com o bicho que está lutando contra ela. Nós vamos falar, queima ele, Jesus. Queima ele. Força, força, coragem. Queima ele, Jesus. Queima ele, Jesus. Queima ele. Sai do caminho dela, Satanás. Sai do caminho dela, pomba gira. Enxuca a veira. Tranca a rua. Lucifer. Maria Padilha. Maria Mulamba. Sai do caminho dela, diabo. Sai daí. Olha aí. Sai daí. Sai daí, diabo. Perca a tua força agora. Perca a tua força agora. Por terra aí. Por terra. Por terra. Perca a tua força. Por terra, diabo. Por terra. Por terra aí, capeta. Sai da vida dela. Sai do corpo dela, diabo. Sai. Sai. Sai. Sai daí. Sai da vida dela. Sai.
8: Amém.
5: Fala amém.
7: Amém.
5: O que você sentiu agora? Um peso sai da sua vida. Olha, quer ver? Dá uma voltinha para você ver, está tão leve o teu corpo. Aí se volta. Sentiu leve o teu corpo?
7: Sim.
5: Saiu um peso nas suas costas?
7: Saiu.
5: Era o bicho que você lutava contra ele. Mas o bicho já pulou fora. O bicho já foi queimado. O bicho já saiu, irmão. O bicho foi derrotado pelo sangue de Jesus. Graças a Deus.
9: Quem é uma irmã que ela tem vontade, não é que ela tem vontade, é que passa na mente dela devido à angústia, o sofrimento dela, a vontade dela tirar a vida do próprio marido. Quem é essa senhora? Tem dia que você tem uma angústia, um desespero, uma revolta contra o marido. Quem é essa mulher? Quem é a mulher? Levanta a mão bem alta. Vem cá, senhora, por favor. Glória a Deus, irmão. Vai, glória a Deus. Deus está libertando as pessoas, irmão. Ai, glória a Deus, irmão. Dá glória a Deus, dá glória a Deus. Mais alto, glória a Deus. Fala, glória a Deus. Por que, senhora, matar o marido?
10: Não sei, é que dá vontade, assim, olho para ele, tem uma raiva tão grande dele, assim, não sei.
9: Mas vocês dois brigam?
10: Nós brigamos muito, estamos quase separando já.
9: Aí você olha pra ele, não tá dando uma facada nele.
10: Tenho vontade, às vezes ele tá dormindo, eu tenho vontade de matar ele dormindo.
9: Vocês estão vendo a situação? Deus revela tudo, né, irmãos? Que coisa tremenda. É o dom da revelação. Descobre lá longe as coisas.
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5: Minha irmã, levanta um pouquinho aqui. Há quanto tempo o senhor tem esse problema na boca, nos dentes? Há quanto tempo?
12: 20 anos.
5: 20 anos. O que será sido nos dentes?
12: A dentadura partiu assim e tem um caroço assim que não, até agora não tinha desaparecido. E sempre solta um pus.
5: Quer dizer que você tem um caroço na boca e solta um pus pela boca?
12: Sim.
5: Meu Jesus, olha aí. Mas Deus já curou esse câncer aqui agora! Em nome de Jesus Cristo! Fala glória a Deus. Quer ver, minha irmã? Procura aí um caroço da sua boca agora. Procura aí. Procura um caroço para a senhora ver que não tem mais nada. Que quem revelou é quem já curou. Cadê o caroço da sua boca aí? Cadê?
12: Não tem mais nada.
5: Sumiu?
12: Sumiu.
5: É o poder da revelação, igreja. Que coisa tremenda o poder de Deus. Está curada, minha irmã. Quem te curou?
12: Senhor Jesus.
5: Foi o Deus Todo-Poderoso. Aleluia! Que coisa maravilhosa. Deus mostra aqui assim, bem claro.
13: e você sofrendo um ataque epilético, você caía dentro da água e morria afogada. E aqui tem uma pessoa que sofre ataque epilético. Quem é essa pessoa? Quem é a pessoa que tem ataque epilético que está aqui dentro da igreja hoje? Vem cá, minha irmã. O bichão quer pegar essa mulher, jogar ela no poço e matar ela afogada. Ei, bichão, tu tá derrotado, hein? Olha pra mim, senhora. Olha pra mim. Seu nome?
14: Marta.
13: Você tem ataque?
14: Sim.
13: Ataque epilético. E por que não levantava a mão antes?
14: É porque não dava, né? Doía meu braço. Me doía meu braço.
13: Vocês entenderam? Quem entendeu o que ela falou aí? Doía o braço dela. Ela queria levantar o braço, mas o braço estava com uma dor pesada. Tá doendo agora? Tá? Então feche os seus olhos. Grita aí, grita aí. Escuta aí, igreja. Como é que é?
4: Foi mandado matar ela.
13: Você foi mandado fazer o quê?
4: Foi mandado matar ela.
13: Foi mandado matar. Escuta aí, o que que você ganhou por matar ela?
4: Não ganhava nada, não ganhava nada, só o que eu queria, o marido dela.
13: Ah, você quer matar por causa do esposo dela?
4: É, vida ruim, e eu sempre vou estar lá.
13: Mas você tem plano no esposo dela pra quê?
4: Porque eu quero matar ela, porque eu quero viver com o marido dela. Foi mandado.
13: Você tá vendo aqui? O diabo quer matar a mulher para o diabo viver com o esposo dela. Você está vendo, igreja? Você é quem mesmo? O nome seu. Você quer viver com o esposo dela? Quem é você?
4: Eu sou a Palmazinha. Ah? É.
13: Quantos maridos que deixam a sua esposa para viver com a pomba gira, hein? O bichão cega ele. A esposa dele é uma mulher trabalhadeira, bonita, nova. Ele deixa de viver com a mulher nova, bonita, trabalhadora, para viver com uma velha feia. Feia. Uma velha feia só tem velhice e fiúra, né? Mas por que que acontece isso? É o bicho, é o capeta, é o diabo mesmo. Porque não é outra coisa, não. Quantas pessoas que casam e não vivem, a mulherzinha nova, bonita, ele deixa ela para viver com uma velha, feia, caduca, pode ser a avó dele. Mas por que isso acontece? Demônio, macumba, Lucifer faz isso, a pomba gira faz isso. Vamos mandar o bicho pro inferno. Põe as mãos para cá. Eu quero que vocês detonem fogo nele, sem dó dele. Vamos lá. Você está com dó dele, está? Manda fogo nele, igreja. Olha aí, ó. Eu tô derrota aí, olha aí, ó. Olha, tô derrota aí, olha aí, pomba gira. Você não vai matar ela de jeito nenhum. E nem vai viver com o esposo dela. De jeito nenhum. Sei. O pó das coisas aconteceu. Brincadeira.
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0: meus irmãos, minhas irmãs que estão agora nos acompanhando pela rádio, acompanhando pelo aplicativo da igreja, nós estamos na oração para te receber, e entregar para você algo de Deus. Estamos aqui para isto. Deus levantou nós para isto. Deus levantou a igreja, Deus é santo, para socorrer o povo, para socorrer as almas que estão aflitas, socorrer as pessoas que estão pensando o que fazer, Tem gente agora me ouvindo aqui na Fazenda Rio Grande que está desse jeito: o que fazer? Não aguento mais, não suporto mais. Aqui em Mandirituba, tem gente me ouvindo aqui em Mandirituba que está precisando desse culto, dessa oração, dessa palavra, dessa unção com óleo, desta palavra de revelação que vai mudar a sua história. Gente aqui de Pinhais, São José dos Pinhais, tem gente aqui que o seu milagre está aqui na igreja, Deus é Santo, esperando. Não, mas eu estou indo aqui na igreja fulana de tal, eu estou indo aqui na casa da irmã Maria, que ora, eu estou indo aqui na denominação, na comunidade. Seu milagre está aqui. Estou falando diante de Deus. O que é para Deus fazer aqui, Deus vai fazer aqui, não é em lugar nenhum. Sexta-feira, tem gente aqui que o seu nome está dentro da boca de um sapo. Seu nome está dentro da boca do sapo. Você acredita ou não acredita? Estou falando a verdade. Tem gente que o seu nome, o nome do seu filho, está no cemitério. Tem gente que o nome de alguém seu está lá na catacumba. Aquela catacumba que tem o número 77. Aquela catacumba tem muitos nomes lá enterrado dentro do corpo daquela pessoa que foi enterrada. Gente, que o nome dela, a foto dela, está debaixo de uma pedra, dentro da água. Que isso, pastor? Sim, debaixo de uma pedra pesada, dentro da cachoeira. Eu me lembro que uma vez nós fomos orar no monte, e chegamos no pé do monte, para subir o monte, lá tinha uma cachoeira, não tem até hoje. Lá estava a mulher nuazinha, do jeito que ela nasceu, debaixo da cachoeira, fazendo o trabalho, do jeito que nasceu, nuazinha. E lá tinha galinha preta, a galinha escapulindo, a galinha escapulindo. Meus irmãos, minhas irmãs, lá tinha despacho pesado. Aí nós começamos a orar, começou a aparecer nome de empresas, nome de casais, de famílias, nomes de pessoas para morte, para separação. Estava escrito: isso aqui para separação, isso aqui para doença, isso aqui para morrer enforcado, isso aqui para morrer enforcado. Nomes escrito assim: isso aqui é para morrer esfaqueado, com 7 facadas. Isso aqui para morrer com 7 tiros. Olha, você nem imagina o tanto de nomes, o tanto de nomes que estava dentro daquela bandeja de barro, daquela gamela de barro. O nome das pessoas e a finalidade da macumba: isso aqui é para morrer em acidente de carro, isso aqui para separação, separação, ali tinha peça íntima amarrada, peça íntima amarrada, e na peça íntima estava a foto do homem. A peça íntima da mulher, e lá estava a foto do homem amarrado. Por que que os casamentos se acabam? Por que que os namoros, noivados se esfriam? Porque são coisas feitas, trabalhos feitos para destruir. E a pessoa está fraca, a pessoa está fraca, não está orando, não está jejuando, não está na igreja, está parado, está afastado, está desviado. E às vezes está dizendo, não, mas eu estou aqui na igreja. Mas aquela igreja que não tem força, que não tem poder. Ainda ontem eu falava com um irmão de uma outra igreja, um médico empresário, e ele é pastor também de uma igreja. Ele falou assim para mim, pastor Messias, eu deixo de ir na minha igreja para me ir na Deus é Santo. Por quê? Ah, pastor, porque a gente entra, a gente não vê oração, a gente não vê poder, a gente não vê milagre, a gente não vê algo mudar a nossa vida. Então eu vou buscar socorro na Deus é Santo, porque é uma Deus que ora, uma Deus que está orando noite e dia. Agora, o que que eu vejo nisso? Eu vejo que muita gente agora está nos acompanhando, mas elas não conseguem chegar na igreja, elas não conseguem entrar na Deus é Santo, porque o mal que está na vida dele, não deixa ele vir na Deus é Santo. O bicho fala aqui, ó. O bicho fala na boca das pessoas que é ele que segura as pessoas para não entrar na Deus é Santo. Pode ir em qualquer igreja. Pode ir em qualquer igreja, mas na Deus é Santo, não vai. Não vai. O bicho fala na boca da pessoa. Ela pode ir em qualquer igreja, mas ela não vai na Deus é Santo. Por quê? Porque a força, o poder de Deus, a unção de Deus está nessa igreja. Não é porque a gente está falando aqui por grandeza, por exaltação, por vanglória, por soberba, não. Mas é a realidade. É a realidade, é a igreja que está orando. É a igreja que está jejuando, orando para abençoar o povo. Escute.
1: Como é que você falou aí que eu não entendi bem?
2: Não quero ela aqui. Ela pode ir em qualquer igreja, menos aqui.
1: Ela pode ir em qualquer igreja, menos aqui. Agora, por que você tem raiva dessa igreja? O que você vê nessa igreja que você não vê nas outras?
2: Eita, fogo.
1: O que você vê aqui, além do fogo?
2: Santidade demais. Hã? Eu não gosto.
1: O quê?
2: Santidade demais.
1: Santidade demais. Santidade demais.
2: Das outras igrejas. Eu gosto das outras igrejas.
1: Por quê?
2: Eles dançam pra mim.
1: Eles dançam pra ele.
2: É? Não quero ela aqui.
1: Diga, queima a igreja. Sai dessa mulher, deixa. Leja ela do inferno.
0: Você tá vendo? Você tá vendo o bicho falando na boca da vítima? Ela pode ir em qualquer igreja. Vamos ouvir de novo. Ela pode ir em qualquer igreja, mas aqui não. Por quê? Fogo, aqui tem fogo, aqui tem santidade demais. É isso que o diabo detesta: santidade, consagração, santificação. Acabou. Você sabe disso. Não adianta dizer que não é, porque é verdade. A santidade acabou em muitos lugares. A oração acabou. O povo não tem força mais para orar. Eu vejo que na Deus é Santo, a hora que o povo vem na igreja, A hora que eles chegam aqui, às vezes chega e fica lá dentro do carro, lá no pátio. Aí quando acaba a oração, eles entram. Como é que essas criaturas querem receber bênção? Mas é bicho que não deixa elas entrar na igreja na hora da oração, dobrar o joelho. Eles não conseguem dobrar o joelho. Se tem uma coisa que o diabo detesta, é quando a gente dobra o joelho. Se tem uma coisa que Satanás não aguenta, é o crente que bota o joelho no chão. Vamos ouvir.
1: Como é que tu falou aí que eu não entendi bem?
2: Não quero ela aqui. Ela pode ir em qualquer igreja, menos aqui.
1: Ela pode ir em qualquer igreja, menos aqui. Agora, por que você tem raiva dessa igreja? O que você vê nessa igreja que você não vê nas outras?
2: Eita, fogo.
1: O que você vê aqui, além do fogo?
2: Santidade demais. Hã? Não gosto.
1: O quê?
2: Santidade demais.
1: Santidade demais. Santidade demais.
2: Eu gosto das outras igrejas.
1: Por quê?
2: Eles dançam pra mim.
1: Eles dançam pra ele.
0: Tá vendo, meu irmão? Dança dentro das igrejas. É isso que o bicho quer. Danças. Você passa na frente da igreja, tá o povo dançando como se fosse uma boate. A luz apagada, a luz escura. A luz escura. E aí eles falam assim: agora vamos ouvir um ministério de dança. O povo dançando. Isso é igreja. Vamos agora ouvir teatro. Ministério do teatro, conjunto do teatro. Isso aí é igreja. Isso aí que é igreja. Agora vamos ouvir a coreografia, o conjunto da coreografia. Isso aí é igreja. Isso aí vai libertar as pessoas depressivas? Hein? Isso aí vai libertar as pessoas endemoniadas, imaculadas, enfeitiçadas, desenganadas da medicina? Por isso que você não vem aqui. Por isso que você não chega aqui na Deus é Santo. Por isso que você está aí, macumbado, enfeitiçado, amarrado, demoniado, oprimido, desesperado, vendo vultos, ouvindo vozes do além, inimigo falando para você sair de casa, inimigo falando para você largar sua mulher, largar esse homem, inimigo falando para você tirar sua própria vida. E a gente aqui no rádio: venha, que Deus vai mudar a tua vida, venha, venha, venha. Venha, e você não faz nada. Porque quando a gente faz o que é para fazer, Deus dá força, Deus dá ânimo, Deus dá coragem, Deus dá coragem, Deus dá poder para a pessoa orar, jejuar e consagrar. Mas a gente tem que abrir o coração, querer. Então, nesta sexta-feira, às 3 da tarde e 7 da noite, culto de guerra contra a macumba. Ninguém mais fala de macumba, contra a macumba. Você já notou isso? Que o evangelho de hoje tem um evangelho paralelo. Você não vê mais falar de jejum, de oração, de batalha espiritual, de guerra espiritual. As pessoas estão assim, todo mundo copiando a outra. Aquele modelo de igreja onde o pastor vai lá para o altar e diz: joga a mão para cima, Deus manda lhe dizer, Deus manda lhe dizer, tudo mentira. Deus manda lhe dizer que a tua vida vai mudar hoje. Hoje você recebe, recebe aquilo, recebe aquilo outro, tudo mentira. Porque se o povo não mudar, a vida não muda. Esse evangelho fácil, esse evangelho fácil, joga a mão para cima, receba tudo, vai recebendo, a pessoa está aí no pecado, desviada, sem compromisso com Deus, não quer orar, não quer jejuar, não quer largar o pecado, e Deus está dando tudo para ele. Isso é mentira, isso tudo é mentira, isso é mentira. Joga a mão para cima e receba isso, receba aquilo, receba aquilo outro, receba. Não recebe nada. Tudo mentira, tudo mentira, tudo mentira. Te garanto que é tudo mentira. Agora, se nós bater o joelho no chão, se nós orar, se nós jejuar, se nós consagrar, se nós fazer voto, compromisso com Deus, de mudança, aí não tem demônio que aguenta. Aí não tem macumba, não tem Satanás. Não tem espírito, não tem praga, não tem maldição. Não tem palavra de derrota. Olha aqui, ó. Vamos ouvir mais. Olha aqui, ó. Sexta-feira é sexta-feira de libertação.
1: Olha aí, ó.
0: Macumba, não tem Satanás. Não tem espírito, não tem praga, não tem maldição. Não tem palavra de derrota. Olha aqui, ó. Vamos ouvir mais. Olha aqui, ó. Sexta-feira.

0: Emanuele, quero fogo com Emanuele.
1: Eu quero fogo ardendo ele pelo sangue de Jesus.
2: Queima ele, meu Deus, queima ele, derrota ele, fracasso ele.
3: Deus faz. A igreja Deus é Santo mostra.
2: Que foi, diabo? Que foi? Que foi, capeta?
4: Ah, hein? Cala a boca!
2: Cala a boca? É pra você calar a boca?
4: Minha!
2: Quem te deu ela?
4: Ela é minha!
2: Quem te deu?
4: Eu quero ela!
2: Quem te deu ela?
4: É minha!
2: Quem te deu ela?
4: Ela é minha!
2: Não, você fala que ela é sua. Eu quero saber quem te deu ela. Quem te deu? Se ninguém te deu, ela não é sua. Você não comprou ela. Como é que é?
4: Eu odeio que ela venha aqui.
2: E você quer agarrar? E você quer agarrar pra onde? Escute. Cale a boca. Cale a boca. Só responda o que eu te perguntar. Não fale na minha frente. Fala depois que eu falar. Por que você não quer que ela venha aqui?
4: Eu queria trazer a família dela pra cá!
2: E vai trazer! Em nome do Pai, do Filho e do Espírito Santo! Há quanto tempo você vive nela?
4: 6 anos!
2: 6 anos? Eu lhe dou 6 segundos se sumir. Eu dou 6 segundos. 1, 2, 3, 4, 5 e 6. E já está liberta pelo meu Jesus Cristo. Aê, maravilha!

meus irmãos, não se conforma com essa vidinha de sofrimento, mas pelo amor de Deus, Deus não tem isso para nós. Eu não acredito que nós aceitamos a Jesus. Eu não acredito que nós temos uma igreja para ser depósito de Satanás, encher o corpo, a mente, a alma de macumba, de doença, de feitiçaria, de sofrimento, de amarração. Não, eu não creio, eu não aceito isso. No nome de Jesus, o nosso Deus nos chamou para ser salvo e para vencer na vida. Para vencer na vida, Deus chamou nós para vencer na vida. Não foi para viver dentro de igreja carregando a cruz somente e dizer: ah, eu nasci para sofrer, eu nasci para padecer, eu nasci para carregar uma cruz pesada. Não, de jeito nenhum. É claro que tem cruz, é claro que tem luta, é claro que tem sofrimento, mas é que o sofrimento que passa, você enfrenta ele, você vence ele. Você vence ele. Agora, aquela cruz que nunca acaba, aquela dor que nunca é curada, aquele sofrimento que não tem fim, aquela macumba que está dentro da pessoa, e diz que a pessoa é crente, a pessoa é obreiro, é obreira, a pessoa faz a obra de Deus, endemoniada, macumbada, enfeitiçada, fraco, triste, depressivo, vendo vultos, ouvindo vozes, e ainda entregando revelação. Ainda entregando revelação, não sei que revelação é esta. Chegou uma mulher na nossa igreja e disse que era missionária. Missionária, faça obra, sou missionária. Eu sou evangelista, eu viajo o Brasil e o mundo. Veio a revelação e foi falado: aqui tem uma pessoa que está assim, assim, assim, assim, assim, assim, assim. A missionária levantou a mão. Quando

0: temos a mão na cabeça da missionária. Uma legião de demônios, uma legião de espírito maligno estava naquela missionária. O bicho bradava na boca da missionária. O que que ela veio fazer na igreja Deus é Santo? Porque era ele que estava usando ela. Era ele que estava revelando, profetizando. Era ele que ia matar ela. Mais uma legião de demônios. E o bicho foi falando que era toda gira, chucaveira, tranca-rua, não sei o que lá. E foi falando um monte de demônios. Aí quando terminou, que o bicho saiu daquela mulher, a mulher começou a chorar, dizendo assim: o que eu vim fazer aqui? Só para ser envergonhada. O que que eu vim fazer nesse lugar? Nunca caí, nunca manifestei. O que que eu vim fazer nessa igreja? Aí tivemos que falar com ela: não, irmã, você precisava daqui hoje. Você estava sendo enganada pelo bicho. O bicho estava te enganando. O bicho estava te iludindo. Mas graças a Deus que ele manifestou. Graças a Deus, eu tenho que dar graças a Deus que você não tem uma porta, num lugar aonde o bicho se manifesta, cai por terra, em nome de Jesus. Não fica triste, não, não fica envergonhado, não. Então, meus irmãos, tem muita gente me ouvindo agora, muita gente que a macumba está dentro da sua casa dominando. Estou falando diante de Deus, diante do Pai, do Filho e do Espírito Santo. Nada dá certo nessa casa, só briga, confusão, tribulação, só problema, dívidas. Dentro dessa casa tem gente assim, estou falando diante de Deus. Nada dá certo. É só tribulação, só problema. Eu te convido para estar conosco nesta sexta-feira. Venha para cá. Ninguém aqui é melhor do que ninguém. Mas a maneira como Deus age aqui é diferente. Você tem que acreditar nisso. Sair da sua casa. Vim buscar a Deus. Buscar a Deus. Não, mas eu estou buscando a Deus. Mas se você está buscando a Deus, por que não muda? Por que você não recebe as bênçãos? Por que que a sua vida não muda? Estou falando para mudar. Falando de mudanças. De algo novo. Você que é missionário, missionário. Você que é obreiro, obreira. Aí na sua igreja, no seu ministério. Você que frequenta aí essa igreja. E a sua vida muda. Vem experimentar aqui na Deus é Santo para você ver. Venha. Venha para cá, nome de Jesus. Eu sei que você vai ter uma luta terrível para não chegar até aqui. Mas se você chegar, Deus vai falar contigo. Deus vai te revelar. Deus vai te mostrar. Deus vai te dar vitória. Isso eu garanto. Em nome do Senhor Jesus. Escuta aqui às 9 da manhã, 3 da tarde, 7 da noite. Levanta e venha. Quando a gente quer, a gente consegue. Quando a gente quer, a gente vai, a gente luta, a gente batalha, a gente peleja, mas a gente vence. Aonde? Igreja Pentecostal, Deus é Santo. Igreja Pentecostal, Deus é Santo. Avenida Marechal Floriano Peixoto. Avenida Marechal Floriano Peixoto. 6711, Vila Auer, aqui no Auer. Aqui no Auer. 3 da tarde, 7 da noite, nesta noite, sexta-feira, 7 da noite, eu te garanto, que alguma coisa vai acontecer na sua vida de Deus, de mudança, eu te garanto, em nome de Jesus.
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3: De Marcos, capítulo 1. Livro de Marcos, capítulo 1. O versículo que eu quero ler com vocês é o versículo de número 40. A cura de um leproso. E aproximou-se dele um leproso, que rogando-lhe e pôs pondo-se de joelho diante dele, lhe dizia: se queres, bem podes limpar-me. E agora? Todo mundo, leia aí. E Jesus, aquele Jesus movido de grande compaixão, estendeu a mão e tocou e disse: quero, ser limpo. E tendo ele dito isso, logo a lepra e ficou limpo. Senta, por favor. Senta. E quem tem força para dar glória a Deus, dê glória a Jesus. Quem não tem, fazer o quê? Mais glória a Deus aí, irmãos. Aleluia. Graças a Deus. Sabe como é que eu comparo esse leproso aqui? Como muitos leprosos de hoje. Muitos crentes leprosos. Se fosse o povo do mundo, mas os crentes leprosos. Mas, pastor, eu não estou com lepra. Vocês vão entender agora. Está cheio de gente leproso, com a lepra espiritual. Sabe como? Assim, ó. Se for da vontade de Deus, olha aí, ó. Se Deus quiser, no tempo de Deus, se for da vontade de Deus, se o dia que Deus quiser, com a permissão de Deus, quem sabe se Deus quer, e ele continua na vida cada dia pior, porque não é a vontade de Deus. A cabeça dele, ele está sofrendo, porque é a permissão de Deus. Na cabeça dele, ele está doente, é porque Deus quer que ele fique doente. Na cabeça dele, ele não tem nada na vida, porque ele acha que Deus não quer que ele tenha nada. Não, eu sou crente, sou salvo. Se Deus quiser me dar, dá. Se Deus não quiser, não dá. A culpa é que Deus não quer dar. Se Deus quiser me dar, olha para cá.
4: Braço cruzado.
3: Se Deus quisesse, ele tinha feito. Por que ele não fez? Porque ele não quis. Pensa bem. O cara morre matado, esfaqueado, porque Deus quis. Pensa bem. O cara morre atirado, se envolve na briga, se envolve na confusão, se envolve na cachaça, nas drogas, arruma confusão, depois ele morre, porque Deus permitiu. Não, se Deus não quisesse, não tinha acontecido. Isso é os crentes falando. Não, porque não cai uma folha da árvore sem que Deus não permita. Está cheio de gente assim, igual esse leproso aqui, ó. Olha de novo aí, ó. E aproximou-se dele. Como é que fala aí? Olha para a Bíblia. Vamos lá, pergunto para vocês, vamos lá. E aproximou-se dele um leproso, rogando-lhe e pondo-se de joelho diante dele, e lhe dizia: se queres, bem podes limpar. E agora o que ele falou? E Jesus, movido de grande compaixão, estendeu a mão, tocou e disse para ele o quê? Quero, seja limpo. Que Jesus é esse que a pessoa está buscando nele? E ele fala: não, não quero não. Não quero que você seja curado, não. Eu quero ver você doente. Aí se você vai na Bíblia, a Bíblia fala o contrário. O diabo veio para roubar, matar e destruir. Jesus dizendo assim: agora eu vim para que tenha vida e tenha com abundância. Você acha que Deus quer ver as panelas vazias, as crianças? Ai, me dá comida, pai, me dá leite. A casa cheia de crianças morrendo de fome. Você acha que Deus quer isso? Você acha que Deus quer ver as criancinhas morrendo de fome e o camarada desempregado? Você acha que Deus quer ver uma casa endemoniada e macumbada, todo mundo bebendo, todo mundo drogando, todo mundo fumando, todo mundo vendendo o que tem dentro de casa para comprar droga? Você acha que Deus quer isso? É permissão de Deus. Contrário, é permissão do diabo. É o diabo que está permitindo e querendo ver as pessoas morrendo, Porque sabe que morre e vai para o inferno. É uma alma a mais para ele. É uma alma a mais que vai para o inferno. Agora, o nosso Deus, o Deus que está na Bíblia, é o Deus que quer ver nós bem, alegre, feliz, contente e dando glória a Ele. Aleluia! Mateus 7,7 fala assim, ó. Se você quiser acompanhar, acompanhe. Mateus 7,7 fala assim, ó. Como é que fala lá? Todo mundo, pedi e dar-se-vos-á, porque aquele que pede, aquele que pede, e o que busca, e o que bate. Quer dizer que Deus não quer nós assim, não, ó. Deus quer ensinar nós a orar, Deus quer ensinar nós a jejuar, Deus quer ensinar nós a bater na porta. Ah, Deus falou que vai abrir uma porta, Deus falou que vai abrir uma porta. Mas se você não procurar essa porta, Deus não vai abrir a porta para você e levar você lá na porta. Não, senhor. A porta Deus já abriu. A porta que o diabo fechou, Deus já abriu. Agora você tem que chegar lá e bater na porta. Eu tenho que bater na porta. Quem entendeu, levante a mão. Não, mas Deus falou que a porta está aberta. Eu vou dormir o dia todo. Se Deus quiser, Ele vai enviar alguém aqui me buscar em casa e falar comigo onde é que é essa porta. Pense bem. Deus falou que vai me dar uma casa. Deus não revela aqui? Deus vai te dar condições para ter uma casa. Deus vai te dar saúde, inteligência, disposição. E quando você sair para procurar essa casa, procurar essa porta, chega lá, a porta já está aberta. E se não estiver aberta, você bate na porta. Ele mandou aqui, ó, batei. Ele podia falar assim, deixa eu abrir tudo para vocês. Não, batei e a porta se abrirá. Você viu a porta abrir sozinha? Você não vai ver nunca. Você viu o carro andar sozinho? Você já viu um avião andar sozinho? Você não vai ver nunca. E essa cultura desgraçada, miserável, que você e eu, nós aprendemos com as nossas religiões, dos nossos avós, nossos parentes, que ensinaram nós a ser miseráveis, ser pobres. Aquela cultura atrasada, pobre, pobre, pobre. Não é que Deus quer, irmão. Deus diz assim, que quando Jesus olhou para o povo, a Bíblia diz que Deus teve compaixão do povo, que viu o povo como ovelha sem pastor, por perdido, igual você e eu, igual meus avós, que nasceram, invocando os santos, as santas de barro que não existe, uma coisa que não existe. Onde é que um barro tem poder? Um barro tem poder para fazer milagre? Se esse barro foi alguém que fez ele, alguém que foi lá e fez uma imagem. Mas nós aprendemos isso. Nós aprendemos a olhar, fixar os olhos no, na parede, está lá o desenho de um Cristo, ó. De um Cristo que não pode fazer nem por ele. De um Cristo que não tem poder para fazer nem para ele. Esse Cristo aí que eles carregam sexta-feira da paixão aí numa cama, numa cruz. É o que nós aprendemos antes. O Cristo deles é um Cristo que vive nas trevas. O nosso Cristo é o Cristo que fala assim, eu sou a luz do mundo, quem me segue não andarás em trevas, diz a Bíblia Sagrada. Glória a Jesus. Aí você vem aqui para a igreja e ganha.
5: Ah, meu Deus. Se for da vontade de Deus. Ao leproso. Ah, se fosse da vontade de Deus. Aquela tristeza, aquele vazio, aquela angústia. Ah, se fosse da vontade de Deus. E o diabo falando na cabeça dele, no cérebro dele, na mente dele. Não vai dar certo, não. Não vai dar certo, não. E ele aceitando, não vai dar certo, não. Não vai dar certo, não. Você está doente, você está desenganado. Essa doença não tem cura, não. O diabo falando na mente dele. Mas ele não sabe o que é o diabo. Ele está vendo que Satanás está usando a própria mente dele, a própria boca dele. Pois é, eu estava vendo na internet aí, essa doença não tem cura não. Essa doença é rara. Estava vendo isso? Ele está procurando só coisa ruim, só notícia ruim. Ele fica alimentando isso para dentro dele. As más notícias. Em vez dele falar assim, eu vou botar o joelho no chão, eu vou fazer uma campanha de 7 dias de madrugada, e eu tenho certeza que Deus vai fazer essa doença desaparecer. Quando eu terminar essa campanha, eu já estou curado, já estou curado. Não é estarei não, já estou curado. Agora Deus aí, crente, não é Jesus? Eu era pastor, ainda sou até hoje. Vou continuar. Aí, eu ia no médico, crente, gastrite nervosa, gastrite crônica, gastrite erosiva. E eu, amém. Metia a boca, enchia a sacola de remédio. Eu não sei se aconteceu com vocês isso. E aí eu para casa, na farmácia, ó, levando amoxicilina, levando um outro antibiótico, fortíssima combinação de amoxicilina com omeprazol, com não sei com o que, era 4 combinações de remédio que eu tomava, ficava dopado, de tanto remédio no estômago, chega queimava, chega a sair fogo dentro de mim aqui assim, ó. 1 ano, 2 anos, 10 anos, 20 anos, e eu pregando curas, eu pregando milagre, e eu 10 anos, 20 anos, 30 anos, cheio de gastrite, cada vez que eu fazia endoscopia, o resultado era pior, e eu, amém, fazer o quê? Quando foi um dia, isso aqui é para vocês, se é que você crê no que eu estou pregando aqui hoje, eu falei em cima daquele altar ali, ó, da Deus é Santo, ali no outro salão, ali, ó, eu falei para Deus, peraí, eu oro por todo mundo, o Senhor cura todo mundo, e eu que o Senhor não cura? Não, bati hoje, eu não aceito isso aqui de jeito nenhum. Eu não aceito mesmo. Não aceito. Eu reagi. Eu peguei um azeite, como diz vocês, botei perto de mim. 7 noites, 7 madrugadas aqui, ó, de joelho. E ó, falei, não aceito, mas não aceito mesmo. Como diz o pessoal da Universal, tô revoltado. Me revoltei, pessoal. E ó, não, eu não aceito. Aqui diz assim na minha cabeça, no meu cérebro, assim, não aceito. Você só é o que você aceita. Põe na sua cabeça isso. Se você acha que você é feio para valer, irmão. Se você acha que você é feia para valer, irmã. Mas se você acha que você é bonita. Porque você vai dar um jeito, arrumar, passa um troço na cara aqui, né? Arruma o cabelo e tal. Aí vai no espelho e toma ele um pouco. Se você acha que você é feio para valer, meu irmão. Você vai olhar no espelho, você vai ver mais seu tamanho, a orelha, careca, barrigudo, velho, olha o fundo, olha esquisito. Você vai olhar para você, só vai enxergar em você defeito. Só velhice. Você pode ter certeza que eu estou lhe dizendo a você a verdade. E eu falei para mim mesmo, falei, eu não vou carregar mais essa úlcera no estômago, Deus, não vou carregar, mas eu falei, não foi da boca para fora, foi de verdade, quero ver vocês virem aqui, ficar aí, e essa vidinha de vocês continuar do mesmo jeito, e essa vidinha minha continuar, amém, amém, né? Eu tenho muita fé, olha a mão, tenho muita fé, mas não sai do lugar, meti o azeite na barriga, não engoliu o azeite não, meti o óleo na pança, no bucho, uma noite, madrugada, 2 noites, 3 noites, 4 noites, 5 noites, 7 noites, falei, agora estou curado, falei assim, eu estou curado, não falei assim, eu acho que eu estou curado, eu falei, eu estou curado, falei para mim, você não tem certeza, você não sabe quando você está, quando não está, você não sabe quando você está falando a verdade, quando você está enganando você mesmo, você sabe quando você vai mentir para você mesmo, enganando você. Eu falei, estou curado, Aí fui no médico, marquei a consulta, exame, fazia a... Como é que chama o negócio? Endoscopia com biópsia. Quem já fez isso alguma vez na vida aí? Deixa eu ver, levanta a mão para ele ver. Pouca gente. Fazer agora a endoscopia com a biópsia, que sai na hora. É um troço nojento que trem. Bota um remédio na garganta para adormecer a garganta. Um spray. Te aplica um remédio na veia. Aí você fica lá. Meio doido mesmo, que é meio bobo. Meio dormindo, meio acordado. Parece que você está dormindo, parece que você está acordado. Aí fiz a endoscopia. Aí o médico mandou esperar lá fora. Estou acostumado com isso. Aí, daqui a pouco sai o resultado. Aí, resultado. Nada, tinha nada. Tinha nada de gastrite. Nem um belisquinho, como diz, nem um pouquinho. Completamente curado. Foi assim que aconteceu comigo. Glória a Jesus, dá glória a Jesus. Fica aí dizendo assim: meu pai era pobre, minha mãe era pobre, meu avô era pobre, eu também vou ser pobre. Vai ser pobre, você falou que vai ser. Eu não sei qual é o pecado ser pobre e também não sei qual é o pecado ser rico. Não é pecado ser feio nem bonito também. Fica aí dizendo aí: meu casamento vai acabar, porque todos acabaram. Meus tios, meu avô, meu pai, meus irmãos casaram e separaram todos, só tem eu, e o meu também vai separar. Pronto, você vai, já está preparando para a separação. Você está se preparando, você está se organizando para receber a notícia da sua esposa, ou você falar para ela, não dá mais. Por quê? Porque a cabeça está programada para aquilo. Você já viu o que Jó falou? O que eu tinha medo de acontecer, aconteceu. O que eu tinha medo de acontecer, foi o que aconteceu. Ele ficou alimentando aquilo, esperando, esperando, esperando. Eu falei um dia desse com uma médica aí, falou assim, ó pastor, tem muita gente que não tem nada no coração. Médico coração mesmo, mas eles infartam. Falei, por que eles infartam? Eles não têm nada, mas eles infartam. Porque eles começam a carregar uma carga negativa, uma mágoa, um ódio, uma tristeza. Eles começam a ficar alimentando, que o coração vai parar. Com medo o coração parar. E fica com medo o coração parar. Às vezes não tem nada. Mas qualquer coxinha, ele já acha que está morrendo. E fica alimentando aquilo, alimentando, pastor. Daqui a pouco o coração dele para. Infarta, porque ele dá, ó, o cérebro dá liberdade, manda um comando para o coração que vai parar. O medo. Quem tem medo vê tudo. Vê assombração, vê vulto. Quem tem medo ouve vozes. Quem tem medo vê. Vê o que o corajoso não vê. Quem tem medo só vê coisa ruim. Eu conheço uma pessoa desse jeito. Eu conheço uma pessoa desse jeito. Com medo, medo, medo, medo, medo. Meu, você não viu, não? Eu falei, não vi nada, não. Um dia eu saí daqui, mas a Priscila, a dona Rose, a Késia. Aí quando cheguei lá na frente ali assim, a Priscila focou os farol no mim, esse farol alto assim, pai, pai, pai, um assalto aí, pai, olha um assalto aí, não vai não. Eu fiz que nem escutei, olha o assalto lá, o tanto de carro lá. Eu fui bem tranquilo. Chegaram, sabe o que era? Um carro que pifou, a bateria pifou, aí outro carro encostou para dar carga à bateria. Aí outro pessoal encostou, que era amigo daquele, e virou que tanta gente ali, tudo batendo papo e dando carga na bateria. Você tá doido, pai? Não vai não, não vai não. E eu fui bem tranquilo, passei lá, tá todo mundo batendo papo lá, conversando, dando carga na bateria, para ela já era um assalto. Alimenta-se, às vezes você não vai ver isso. Fica alimentando aí. Ah, minha vida, tá ruim, tá, olha, tá difícil, olha, era isso que o diabo queria ouvir da tua boca. Você deu prioridade, deu terreno, chama-se, deu legalidade para ele. É a mesma coisa de se assinar. Entendeu? Assinou certidão de óbito antes de morrer. Quem entendeu, levante a mão. Assinou a derrota antes de perder. É isso que o diabo queria. Era isso que ele está querendo. E está cheio de gente dentro das igrejas. E aqui também. Ah, meu Deus. Eu nasci para sofrer. Eu nasci para sofrer, meu Deus. Oh, Jesus. Aí vem o vaso. Eis, filha, que eu estou contemplando as suas lágrimas. Filha, filho, você é minha querida, minha amada. Eu te escolhi no ventre da sua mãe, filha. Eu estou vendo o seu sofrimento. Eu estou chorando com você. Sai, Satanás dos infernos. Esse Jesus eu não quero, não. Eu quero Jesus que me dá a vitória, que me tira do sofrimento, que me tira da dor, irmão. Que negócio é esse? Você imagina um Jesus que está chorando comigo? Um Jesus que está sofrendo comigo? Um Jesus derrotado, mandando-me lhe dizer que está enxugando as minhas lágrimas. Eu mandei um anjo aparar tuas lágrimas. Eu nunca vi isso, mas eu escuto isso. E você já escutou isso aí. Aí o coitadinho lá. Fala, Senhor. Conforta meu coração. Aí o vaso. Se você quiser um ombro, dá aqui para você chorar. Chora, irmão. Foi Jesus que disse que nós temos que bater na porta. Se ele bateu na porta, não dá. Nós temos que pedir. Pedir não deu? Tem que juntar essas três coisas. Pedir, buscar, que vai dar certo, meu irmão. Pedir, buscar, bater. Ô, irmão, levanta aí, rapaz. Levanta a cabeça. Não, vamos ficar quieto. Vai levantar a cabeça. Veja o versículo na frente aí. Versículo 7. Versículo de número 8, para vocês verem uma coisa aí. Lembra mim o 8 e o 9, para vocês verem o que, que Jesus fala aí. E você fica aqui bem conformada, tá? Confortadinha. Ai. É o que Deus tem para mim. Sai, Satanás dos infernos. O que está dizendo aí? 7, versículo número 8 e 9. Porque aquele que pede, recebe. E o que busca, e o que bate. Agora olha o outro aí, vai lá. Qual é o homem que o seu filho vai lhe pedindo-lhe pão, vai dar pedra? Pedindo-lhe peixe, vai dar o quê? Vai dar cobra, escorpião? Aí ele fala assim: se vós que é mal, Deus falando, se vocês que é pai é mal, não vai dar coisas más para os vossos filhos, você que é mal, não vai querer o mal do vosso filho, quanto mais o vosso pai que estás nos céus, lhe dará bens aos que lhe pedirem, irmão. Ô, irmão, levanta aí, Raquel, sua cabeça. A fé é como a matemática. A matemática não tem fim, não. A fé é como esse universo. É como esse mundão que Deus... Me diga aí quantos quilos pesa esses planetas. Terra, Sol e Lua e planeta Júpiter. Quais são os outros? Mercúrio. Aí me diga aí quantos metros tem esse universo. Quantos quilos? Me fala aí quantos litros d'água tem o mar? Me mostra aí quem é o cientista que sabe dessas coisas. Me mostra quem é que segura toneladas e trituneladas de gelo aqui em cima que não cai no chão. Quem fez isso aí? Eu estou perguntando para vocês, quem é que fez isso? Não foi uma explosão, bum. Como é que chama a explosão que fez isso aí, que eles falam? Big Bang? Quem é que sabe, meus irmãos, quantas estrelas tem nos céus? Quem é que sabe quantos fios de cabelos tem em todas as cabeças, menos carecas, das mulheres? Quantas folhas tem nas árvores? Quantas árvores? E Deus tem tudo, tudo, tudo na Bíblia. Deus sabe tudo quanto é peixe que tem no mar. Está na Bíblia. Está na Bíblia. Deus, lá no livro de Salmo, fala que Deus tem todos os animais aqui. Ele sabe tudo. Ele diz: tudo é meu. Tudo é meu. Tudo é meu. Irmão, e nós os crentes, nós somos filhos de Deus. Deus é meu Pai. Gente, nós choramingando, nós reclamando, os passarinhos já amanhecem o dia cantando. É? Já amanhece o dia cantando. Cantando, né? Porque já sabe que a comida está pronta para eles. Pensa bem. A comida já está pronta. Aí você fala assim: meu Deus, a cobra lá, pegando a ranzinha, meu Deus do céu. E vai lá, bate a cobra. É pecado. Foi o prato que Deus preparou para a cobra. A cobra está comendo sapo, está comendo rato. Foi que Deus preparou. Quem entendeu, levante a mão. Aí você vê a aranha lá, pegando, mexeu lá? Pegando um inseto lá, arma um laço aqui, arma de cá. E você falou: ô Jesus, tem misericórdia do bichinho, da mosca. É o prato dela que Deus preparou para ela, meu irmão. Aí você vê a onça correndo atrás, o leão correndo atrás do bicho que está no mato lá, e o bichinho corre daqui, corre de lá, corre daqui, corre de lá, e vai daqui, vai de lá, a zebra, e o leão vai, daqui a pouco, pega, oh Senhor, oh meu Deus do céu, o crocodilo pegou o animal lá, é o búfalo, não sei o que lá, o ganu, sei lá como chama lá, oh meu Deus, que judia, mas é o que Deus preparou, meu irmão. Deus preparou o prato. Aí você vê lá na beira da estrada lá o cavalo, a vaca com os peitos para cima lá, e os urubu comendo lá. Foi o prato que Deus preparou para eles. Pensa bem, está na Bíblia aqui que Deus prepara o prato do leão. E nós, o que ele não prepara para nós? Nós não somos leão, nós temos inteligência, nós temos ciência, nós não somos filho de leão, nós somos filha de Deus, meus irmãos. Nosso Pai é Deus, nosso Pai é o Senhor Deus Todo-Poderoso. Vambora, vambora, vambora. Por que tem uns mais e outros menos? Porque uns crê, outros não crê, uns esforçam, outros não. Uns conformados. Vamos orar, irmã? Não. Então sofre. Vamos jejuar? Não. Sofre. Vamos trabalhar? Não. Sofre. Vai passar necessidade para lá, preguiçoso. Vai passar necessidade lá, preguiçosa. Não quer. Não quer. Quer tudo. Se for da vontade de Deus, o dia que Deus quiser, Ele vai trazer aqui o prato para mim. Vai trazer o prato. Então, está cheio de leproso. Senhor, se tu quiser, se tu quer, irmão, tem coisa, escuta aqui, tem coisa que às vezes Deus nem quer, mas nós é que queremos, e Deus acaba querendo depois. Tem coisa que Deus nem quer, e acaba Deus querendo. Como assim, pastor? Ezequias, o Senhor Deus manda lhe dizer que tu prepare, miserável, que tu vai morrer, mas tu não está pronto nem para morrer, coisa ruim. Tchau. Aí que ele reagiu: oh Senhor, tem misericórdia de mim, lembra de mim, que eu fui fiel, beberei, barará, porque ele não fez isso antes. Tem gente que fica esperando um milagre. Vocês não têm que ficar esperando milagre, na dependência do milagre. A coisa piorou, piorou, piorou, que agora sou um milagre. Que não? Agora sou um milagre. Vocês têm que mudar o pensamento de vocês. Vocês não podem ficar esperando de milagre. Já vai na frente, vai fazer a sua parte. vai orando, vai jejuando, vai consagrando, vai santificando, vai ofertando, vai dizimando e tendo para você reserva. Não fica comendo a reserva, não, vai acabar. Ah, depois não tem mais nada. Acabou tudo. Pois é, Senhor, lembra de mim quando andei na tua presença, quando eu fui fiel. Preciso chorar. Ele chorou antes, que orou antes, não humilhou antes. Aí Deus fala assim: volta lá. Aí Deus mudou de ideia? Volta lá. Mas já falei, Senhor, volta lá, fala para ele que eu vou dar-lhe mais 15 anos de vida, porque eu escutei a oração dele, escutei isso, escutei ele chorar, gemer, se humilhar. Por que que não fez isso para não acontecer? Quer dizer que Deus mudou de ideia? Foi ele que mudou de ideia, não foi Deus que mudou de ideia. Quem entendeu, levante a mão. Ele que mudou de ideia, que reagiu. O cego de Jericó é exemplo. Jesus passa o cego, Senhor, grita. O povo, cala a boca, cego enjoado. Cala a boca, cego enjoado. Ele nem tchunda. Jesus! Jesus parou. Chama o cego lá. O que você quer, cego?
6: É que eu enxergo.
5: A tua fé que te curou. Não foi eu que te curei, não. Quem curou você foi a tua fé. Tem coisa que Deus nem sabe, irmão, que Jesus nem sabe. Que isso, pastor? Sim, senhor. Tem coisa que Jesus nem sabe. Tem coisa que tem gente curada que Jesus nem sabe. Por quê, pastor? Foi ele que foi curado pela fé dele. Você vai dizer assim: eu não te conheço. Mas como é que você não conhece? Eu curei, expulsei demônio, fiz milagre, fiz maravilha. E você não me conhece? Você está vendo aí? Tem gente curando, é que Jesus nem... É o nome de Jesus que está curando. É a fé que está curando, meu irmão. Se o ímpio faz isso, se o desmantelado, se o falso profeta faz isso, cura, expulsa demônio, revela, por que que os salvos não podem andar na frente? Por que que os salvos não podem ser o melhor? Não podem ganhar o melhor? Ei, irmão, por que que nós temos que ficar para trás?
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1: Satanás, você está me ouvindo? Ou você está surdo? Ou você faz que nessa hora você não escuta? Aonde tiver dentro dessa igreja alguém que Satanás está oprimindo, o câncer está escondido dentro da pessoa e a pessoa não sabe. Dá um grito aí. Aonde esse capeta estiver escondido, vai dar um grito aí. Eu não vou gritar, quem vai gritar é ele. Jesus faz ele gritar. Jesus faz esse capeta do câncer gritar aí. Você não é o forte. Cadê você agora? Jesus queima ele. Jesus queima o demônio do câncer. Grita mais alto, queima ele que já caiu lá. É legião de demônio lá. Ajude, irmãs obreiras, que uma força terrível. Diga mais alto, queima ele, diga. Olha lá, o tanto de obreira para segurar uma pessoa endemoniada. Porque a legião. Olha o bicho ferrão lá, olha. Grita mais alto. Queima. O povo já parou de gritar, queima. Queima, meu Senhor. Queima ele. Fogo nele, Jesus, queima. Queima. Esse bicho já matou muita gente dessa moça. Esse bicho levou muita gente para o cemitério. Vira para cá, sim, irmãs. Escuta aqui, bicho. Ei! Cala a boca! Quantas pessoas você já matou, parente dela? Quantas? Queima ele, Jesus, queima. Queima, Jesus, queima. Queima esse capeta do câncer. A partir de hoje, legião do inferno está amarrado, queimado e destruído. Saia! Em nome de quem? Jesus. Abra os olhos, moça. Diga, o sangue de Jesus tem poder. Fala, irmão. Liberta o sangue de Cristo. Pronto. Olha pra cá. Como é que você chama?
2: Thaís.
1: Você consegue me lembrar quantas pessoas da sua família, parentes, que já morreram em câncer? Você sabe me dizer mais ou menos? Quem morreu mais recente lá, que você sabe assim? Duas pessoas morreram mais recente.
2: Minha tia e meu tio.
1: O casal? Marido e mulher?
2: Não. Primeiro foi a minha tia que estava aqui em câncer. E agora, nesse pouco tempo, perdi meu tio.
1: E você sabia que você estava com câncer? Não, né? Você estava com câncer. Você estava com câncer. Escondido na região do pulmão. O que você sentia no pulmão?
2: Muita dor, tinha umas apontadas assim. Sempre se queixava com a minha mãe. Só que eu escondia dela, do meu irmão, de todo mundo dentro da casa.
1: Você escondia que não estava sentindo nada?
2: Que não estava sentindo nada. Era só eu e Deus que sabia. Às vezes de noite eu ia deitar, com aquelas dores, não podia, chorava e não contava para ninguém que eu tinha.
1: Hoje chegou a cura para ela. Hoje chegou a cura, irmão! Aleluia!
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1: Manifesta aqui, bomba gira. Manifesta aí! Levanta a voz aí! Cadê o povo do Queima Ele, nos Deus, não? Aí que bicho violento aí, ó. Hein? Hein, meu irmão, diga aí. Larga daí. Cala a boca. Cala a boca. Cala a boca. Nome de Jesus. Vamos pra cá. Escuta aqui. Essa moça que era crente, não era?
2: Era.
1: Ela chegou a batizar?
2: Chegou.
1: É sua filha? Chamei essa mocinha pra cá. Falei, mocinha, vem pra cá, você vai ajudar a Priscila, lembra disso? Aí, ó o lobo, olha o lobo! Tomara que esteja aqui, eu estou me ouvindo. O lobo mercenário falou pra ela, vem aqui pra minha igreja, e bebê, bababá, e encheu a cabeça dela, e cadê a menininha? Foi pra lá. Olha aí, ó. Foi parar na macumba. Foi ou não foi? Hã? Largou a igreja, é aquilo que eu te falei. Eles têm uma proposta maravilhosa, enganadora. É porque não deu tempo de pregar hoje. Depois as pessoas caem em desgraça aqui, ó. Foi parar no terreiro de macumba. Paga aí, pombagira! Paga aí, miserável! Paga aí! Demônio da morte! Sai daí, maligno! Sai daí! Vai embora! Nome de Jesus Cristo! Agora, maldito! Agora, pombagira! Nome de Jesus! Saia! Nome de Jesus!
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1: Heróis da oração. Sem oração, Noé não teria construído a arca. Abraão não seria pai da fé. Isaac não teria recebido uma virtuosa esposa. Sem a oração, Jacó não seria Israel. José não teria vencido. Moisés não seria grande como líder se o seu lugar preferido não fosse o Monte Horeb, monte da oração. Sem a oração, Elias não seria o homem do fogo. Eliseu não seria movido pelo sobrenatural de tal forma que até nos seus ossos havia unção. Sem a oração, Ana não teria tido um filho. Salomão não seria o homem mais sábio da terra. Sem a oração de Josué, o sol não teria parado. Sem a oração, Neemias não seria o grande construtor do muro de Jerusalém. Os três jovens hebreus não seriam libertos da fornalha. Daniel não seria milagrosamente guardado ou ser lançado na cova dos leões, se não fosse homem de oração. Assim como os heróis da fé, sejamos também heróis da oração.
2: Graças a Deus, graças a Deus, graças a Deus, glória a Jesus. Bendito seja o nome do Pai, bendito seja o nome do Filho e bendito seja o nome do Espírito Santo. Eu quero cumprimentar a todo o povo de Deus com a paz do Senhor Jesus, Pastor Messias, nesta tarde de sexta-feira. Nós vamos agora conversar com aquele que tem poder sobre todas as coisas, aquele que tem o domínio de tudo. Tudo está sob o seu domínio: o céu, a terra, o mar, o inferno, a morte, a vida. Tudo está sob o seu domínio. E agora eu quero fazer a oração com vocês, a oração da vitória, a oração da vitória. Oremos ao Senhor.
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grande Deus e Pai, em nome do Senhor Jesus. Deus, em teu nome agora, eu te peço, Senhor, coloca na minha boca a palavra poderosa, a palavra que tem unção, que tem o poder de Deus, a palavra que queima o mal, meu Deus, em nome do Senhor Jesus, em nome do Senhor Jesus, meu Deus da glória, meu Senhor, coloca na minha boca uma palavra de fogo, uma palavra, meu Deus, que queima todo mal, uma palavra que queima todo mal, em nome do Senhor Jesus, em nome do Senhor Jesus, em nome do Senhor Jesus, meu Deus, meu Salvador da glória, meu divino, meu santo, meu poderoso, ó Deus, ó Deus, ó Deus, ó Deus, em nome de Jesus, em nome de Jesus Cristo, Senhor, faz eu me encontrar na tua presença. Deus, faz eu me encontrar na tua presença. Deus, em nome de Jesus, em nome de Jesus Cristo, Senhor, Senhor da glória, eu quero palavras bonitas, eu quero palavras poderosas, palavras ungidas, palavras que desafiam o inimigo, que desafia o poder do mal, que desafia os demônios, meu Deus, em nome de Jesus Cristo, perdoai meus pecados. Deus, perdoai minhas iniquidades, meu Deus, em nome de Jesus, perdoa, Deus, perdoa, Deus, lava minha vida com teu sangue, lava meu passado, lava meu presente com teu sangue, meu futuro, meu Deus, em nome de Jesus Cristo, Senhor, Senhor, meu Deus, alcança agora cada irmão, cada irmã, cada pessoa. Deus, alcança agora, alcança, Senhor, cada pessoa de perto, de longe, que está sitiado, cercado pelo mal, pela dor, pela luta, pela tribulação, pela dificuldade. Meu Deus, em nome de Jesus Cristo, meu Deus, em nome de Jesus Cristo, Salvador, Senhor, meu Deus, dá vitória a essa pessoa, dá vitória a esse homem, essa mulher, que tem orado, que tem jejuado, essa pessoa que tem feito as campanhas aqui conosco, meu Deus, em todas as nossas igrejas, Deus é santo, Deus abençoa, consagra, Deus consagra, consagra as campanhas, consagra, meu Deus, os cultos, consagra, meu Deus, vai consagrando as campanhas, vai consagrando os votos, Deus, consagra a oração, o jejum, a fé de cada um, vai consagrando, Deus, vai consagrando, em nome de Jesus, em nome de Jesus, em nome de Jesus Cristo, Salvador, Deus, queima agora esse demônio, esse espírito maligno, queima ele, Deus, me dá o poder, Deus, me dá um unção aqui agora, o Senhor que deu poder aos discípulos, os discípulos não tinham poder, o homem não tem poder, foi Jesus que disse, meu Deus, todo o poder foi dado a ele no céu e na terra. O Senhor Jesus que disse a Pilatos, se eu tivesse poder, era dado por Deus. Senhor, nenhum homem tem poder, se o Senhor não deu, se o Senhor não dá. Senhor da glória, me dá o poder, meu Deus, me dá o poder, me dá unção, me dá autoridade,
e dá virtude para mim colocar a mão no doente e o doente ser curado. Meu Deus, me dá, meu Deus, a virtude para mim prometer a cura em teu nome e a pessoa ser curada. Meu Deus, de qualquer doença, de qualquer enfermidade, Senhor da glória, me dá o poder, me dá o sangue, me dá a autoridade, em nome de Jesus. Deus, em nome de Jesus, visita agora esse homem, essa mulher, essa moça, esse rapaz, esta criança, meu Deus da glória, meu Deus poderoso, meu Deus santo, meu Deus amado, meu Deus bendito, meu Deus, meu Senhor, meu Jesus, oh meu Deus, amarre os demônios, amarre os espíritos, amarre as legiões, amarre as castas, amarre os principados, tira a força dos demônios que levantaram contra nós, tira as forças dos espíritos, oh meu Deus, tira, Senhor, tira, meu Deus, as forças malignas, diabólicas, satânicas, Deus da glória, Deus poderoso, Deus santo, dá a nós a força invisível que vem de Deus, a força divina, a força espiritual, em nome de Jesus, em nome de Jesus, em nome de Jesus, em nome de Jesus, em nome de Jesus Cristo Salvador, meu Deus, em nome de Jesus Cristo, meu Deus, em nome de Jesus Cristo Salvador, Senhor, em nome de Jesus, em nome de Jesus Cristo, meu Deus, fala conosco, meu Deus, fala conosco, meu Deus, fala conosco, Senhor, fala comigo, fala com os irmãos, fala, Deus, dá uma direção, aquela direção que está faltando, aquela sabedoria que está faltando, Senhor, em nome de Jesus, em nome de Jesus Cristo, em nome de Jesus Cristo, meu Deus, em nome de Jesus Cristo, em nome de Jesus Cristo Salvador, em nome de Jesus Cristo, em nome de Jesus Cristo Salvador, meu Deus da glória, meu Senhor, meu Jesus amado, meu Jesus santo, meu Jesus poderoso, meu Deus, em nome de Jesus Cristo, em nome de Jesus Cristo Salvador, em nome de Jesus, em nome de Jesus, meu Deus, em nome de Jesus, em nome de Jesus Cristo Salvador, Senhor da glória, Espírito Santo da verdade, Espírito Santo de Deus, em nome de Jesus Cristo, em nome de Jesus Cristo Salvador, meu Deus e meu Pai, Senhor, fala conosco, fala com a igreja, fala com os obreiros, com as obreiras, fala com os membros, Deus, fala, alcança agora, alcança, meu Deus, alcança os irmãos também de outras igrejas, de outros ministérios, Deus, alcança, alcança, Senhor, o povo que está unido com a igreja, Deus é santo, o povo que está orando conosco, o povo que está jejuando, consagrando, em nome de Jesus Cristo, em nome de Jesus Cristo Salvador, meu Deus, meu Senhor da glória, meu Senhor Jeová, Espírito Santo, Espírito de Deus, dá vitória, vitória, meu Deus, vitória, vitória, aquelas pessoas que pedem as minhas orações, ah, meu Deus, aquelas pessoas que eu prometi que vou orar, meu Deus da glória, Senhor do céu e da terra, em nome de Jesus, em nome de Jesus Cristo, meu Deus, alcança agora as pessoas
Tu tens confiança, confiança, confiança na oração que nós fizermos ou fazermos no teu nome. Ó, meu Deus, Senhor da glória, dai vitória ao teu povo, dai vitória, vitória, vitória, meu Deus, dai vitória. Senhor, eu quero te pedir agora, abençoar o culto, meu Deus, desta sexta-feira, em todas as nossas igrejas, Deus é santo, em nome de Jesus, meu Deus, em nome de Jesus, em nome de Jesus Cristo, Salvador, Deus da glória, Deus Pai, Filho e Espírito Santo, Deus Pai, Filho, Espírito Santo, oh meu Deus, aquele povo está parado em casa, aquele povo está caído na fé, aquele povo que desanimou, aquele povo que perdeu a visão do Evangelho, que perdeu a visão do céu, a visão da volta de Jesus, a visão do arrebatamento da igreja. Senhor da glória, Espírito Santo, desperta, meu Deus, aquela pessoa que está dormindo, o sono profundo, o sono do pecado, o sono do pecado, da desobediência, da rebeldia. Senhor da glória, em nome de Jesus, em nome de Jesus, em nome de Jesus, em nome de Jesus, meu Deus, meu Senhor da glória, meu Senhor Jeová, Deus poderoso, Deus santo, Deus Pai, Filho, Espírito Santo, desperta as almas, Senhor, desperta as nossas vidas para o arrebatamento da igreja, para a volta de Jesus. Meu Deus, faz os pregadores pregar a volta de Jesus, pregar o arrebatamento, pregar a vinda de Jesus. Meu Deus, faz os pregadores, pastores, dirigentes, prega a santidade na igreja, que o povo de Deus é um povo que para ir para o céu tem que ser santo, tem que estar limpo, purificado, regenerado, meu Deus, com o sangue de Jesus. Senhor da glória, toca agora essa pessoa que está enferma, o coração inchado, coração fraco. Deus, cura, toca nesse coração. O Senhor tem o poder de tocar nesse coração agora e consertar esse coração. Meu Deus, dá a nós o poder da cura, dá a nós o poder da cura, meu Deus, dá a nós o poder de orar e acontecer milagres, e acontecer curas, curas instantâneas, milagrosas, curas divinas, misteriosas, vindas do Senhor. Ah, Senhor, meu Deus, meu Senhor, meu Jesus, traga o povo nesta sexta-feira, traga o povo, meu Deus, envia as pessoas que estão sem congregar, parada, afastada, desviada. Meu Deus, dai-me uma palavra revelada, dai-me uma palavra revelada, uma palavra ungida, uma palavra santa, poderosa. Meu Deus, uma palavra consagrada, uma palavra que eu não tenho, que não está comigo, essa palavra está com o Senhor. Dai-me, meu Deus, uma palavra ungida, consagrada, uma palavra temperada, uma palavra sábia, meu Deus, em nome de Jesus, meu Deus, em nome de Jesus, salva as almas, Senhor, salva, salva as almas, quantas vidas, meu Deus, quantas vidas, Senhor, quantas vidas, meu Deus, quantas vidas, quantas vidas, meu Pai, estão amarradas, presas, acorrentadas, algemadas pelo inimigo, pelo maligno, pelo adversário. Meu Deus, em nome de Jesus, meu Deus, em nome de Jesus,
meu Deus, em nome de Jesus, meu Deus, em nome de Jesus, em nome de Jesus, em nome de Jesus, Senhor, em nome de Jesus, em nome de Jesus, Pai, em nome de Jesus Cristo, Salvador, meu Deus, meu Senhor, fala, meu Deus, fala conosco, fala com a igreja, fala com o ministério, fala com a obra, Deus é santo, em nome de Jesus, Deus fala, fala com os obreiros, com os dirigentes, com os pastores, fala conosco, meu Deus, não retire de nós a tua presença, o teu Espírito Santo, em nome de Jesus, glória, glória, glória, glória, glória, glória, graças a Deus, louvado, bendito, engrandecido, glorificado, é o Deus Todo-Poderoso, é o Deus Pai, Filho e Espírito Santo, glória, glória, glória, glória, glória, glória a Deus, glória a Jesus, graças a Deus, bendito é o Rei, bendito é o Rei da Glória, graças a Deus, louvado, santo, santo, é o Senhor da Glória, em nome de Jesus.

Oh, meus irmãos de Curitiba, meus irmãos aqui do Paraná, povo que mora em Curitiba, povo que mora aqui no Paraná, que está ouvindo essa programação de rádio, você que hoje está passando assim por um momento difícil, momento de tristeza, um momento de preocupação, um momento que você está enxergando, está percebendo que tudo está dando errado para você. Você que tem alguém da sua família que você está vendo que essa pessoa tem se esforçado, tem lutado, e tudo tem dado errado para ela e para ele. Aí fica a pergunta, mas por que que as coisas têm dado errado para ele ou para ela? Uma pessoa que não merece sofrer. Uma pessoa que faz tudo certo. Luta para fazer tudo certo. E quando vê, dá errado. Quando vê, dá tudo errado. Tem gente escutando a rádio desse jeito. Tem gente que já pensou em sumir no mundo, em dar um fim na vida. E é crente. Pessoas batizadas nas águas. Pessoas que estão participando de atividade em igreja, é obreiro, é obreira. Tem gente me ouvindo que até é dirigente de igreja, está pregando fé, está pregando vitória para os outros, mas para você parece que não tem fé, parece que não tem vitória. Tem gente desse jeito, doente, doente, desempregado, devendo. Tem dinheiro para receber, não recebe. Tem gente que está sendo cobrado. E pagar com quê? Tudo difícil, que é tranqueira. E o pior, dentro de você, um desânimo, uma tristeza, uma angústia, um desânimo. Uma vida assim, bem complicada, bem difícil. Eu quero te ajudar. Sabe por que eu quero te ajudar? Porque eu posso ajudar com a minha fé. Eu posso ajudar você com os dons de Deus da minha vida. De mim mesmo eu não posso ajudar nem eu. Com as minhas próprias forças físicas, eu não posso fazer nada por você. Mas com o poder de Deus, com o nome de Jesus, com a unção de Deus, eu posso te ajudar. Porque um dia alguém me ajudou. Alguém um dia estendeu as mãos para mim quando não tinha mais jeito. Quando tudo parecia perdido, alguém me ajudou. E durante esses 44 anos, eu tenho visto quantas pessoas que Deus me usou para ajudar. Pessoas que estavam desenganadas da medicina, com câncer, com outras doenças incuráveis, e hoje estão aí, graças a Deus, curadas. Graças a Deus. Quantos casamentos que Deus usou o pastor Messias para orientar, para orar. Quantas famílias que estavam divididas, em brigas, confusão, separação, e Deus usou o pastor Messias para unir aquela família. E hoje eu posso te dizer com toda certeza, em nome de Jesus, Deus vai te ajudar. Deus vai resolver.
Vai. Você talvez não acredita. Devido à situação que você está vivendo hoje, você fala assim, mas essa palavra não me convenceu. Essa promessa aí, eu já ouvi demais. Já fui revelado várias vezes. Já fui ministrado, profetizado, determinado, e nada resolveu. Nada. Eu não acredito em pastores. Não acredito mais em nada. Eu não acredito mais em promessa nenhuma. Tem gente agora me ouvindo desse jeito. Tem gente agora me escutando deste jeito, que não crê mais nada, devido ao sofrimento, devido às decepções, devido às frustrações, os escândalos que aconteceram na sua vida. Você viu alguém fazer coisas que você esperava que nunca ia ver, de pessoas que você achava que era o teu espelho para você olhar, era o teu professor, tua professora na fé, e de repente você viu aquela pessoa fazer coisas erradas, escandalizou a sua fé. Você está escandalizada. Você está escandalizado. E eu ofereço o nosso Deus. Eu ofereço o nosso Deus. Eu ofereço a igreja, Deus é Santo. Eu ofereço o pastor Messias para te ajudar, para orar por você, pela senhora, sexta-feira. Eu quero sentar contigo. Eu quero conversar contigo. Eu quero orientar, eu quero colocar a mão na sua cabeça. Eu quero te dar atenção, sexta-feira. Venha para cá. Venha para cá com fé em Deus. Venha para cá com fé em Deus. Em nome de Jesus, você vai sair dessa situação. Vai. Eu te garanto com a fé em Deus. Eu te garanto com a fé em Deus que você vai sair desta situação que parece que hoje você está no fundo de poço. Lembra quantas vezes você passou, a senhora passou por piores momentos, bem mais difícil do que esse que você está enfrentando hoje. Lembra que cada momento difícil na sua vida, e Deus te deu vitória, Deus te deu força, Deus te deu graça. Do nada surgiu uma solução, do nada saiu assim um meio. Que é isso? Milagre. Socorro de Deus, socorro divino. Nosso Deus, ele é socorro bem presente na hora da angústia. Ele é fortaleza, ele é refúgio. Bem quando a gente olha para lá, olha para cá e não tem jeito, a gente fica desesperado, desesperada, e um demônio, um espírito mal soprando o ouvido, nos pensamentos, aqueles pensamentos negativos, e de repente você fala com alguém, e alguém fala para você, isso aí não tem jeito não, aquela pessoa é usada pelo inimigo, isso aí não tem jeito não, essa doença não tem cura não, esse problema não tem solução não, pessoas usadas pelo adversário, que acabou de afundar você, acabou de te dar um conselho negativo. Não, isso aí não tem jeito não. Já passei por isso aí. E eu não venci. A solução é um divórcio. A solução é você largar isso para lá. Deixa isso para lá. Isso não tem jeito não. Isso aí não tem cura não. Isso aí está perdido. O demônio usando a boca de alguém para deixar você mais para baixo. Mas eu te digo, em nome de Jesus, isso aí tem jeito. Tudo tem jeito. Tudo na vida tem jeito, quando a gente procura. Ainda que a gente leve um não na primeira vez,
leva um não na segunda. Mas quando a gente tem fé, a gente tem paciência, a gente tem perseverança. Quando a gente tem fé, a gente tem confiança, a gente não desiste. Vem para cá nesta sexta-feira, vem para cá nesta sexta-feira, sexta-feira de vitória, sexta-feira de milagre, sexta-feira de libertação, de conselho. Nós vamos estar aqui orando por divinas revelações. Aí eu não creio, pastor, eu não creio mais, eu não acredito mais nisso. Então vem, nós vamos orar pela imposição das mãos, nós vamos te ungir com óleo, nós vamos pedir a Deus uma saída, uma solução. Deus vai dar um jeito, Ele sabe como dar um jeito, e Ele não vai querer perder você para Satanás. Ele não vai querer te perder para o diabo. Ele não vai querer perder você para os ateus, os murmuradores, os blasfemadores, os críticos, aqueles que escarnecem, aqueles que falam assim: igreja? Igreja? Igreja é dinheiro. Igreja, pastor, ele só quer o dinheiro do povo. São os mentirosos, não é assim que eles falam? Ladrões, que só quer dinheiro do povo. Tudo quanto é pastor é rico, tudo quanto é pastor tem dinheiro, enganando as pessoas, enganando os coitados. Eles prometem uma coisa, mas no fim é outra. Eles querem dinheiro. Tem gente agora escutando isso e a sua cabeça está com isso, porque você foi decepcionado, você foi enganado. Em algum lugar você foi enganado por alguém que se dizia pastor, que se dizia missionário, bispo, que se dizia evangelista, presbítero, e você se decepcionou. Você foi enganado por essa criatura. Essa criatura foi usada pelo inimigo para te enganar. E agora você está aí, com sequela, frustrado, desanimado. Tem gente agora escutando essa programação da Igreja Deus é Santo, está passando por isso. Mas nesta sexta-feira, em nome do Senhor Jesus, sexta-feira, culto, 19h, e Deus é quem vai fazer a obra. Aonde? Na Igreja Pentecostal Deus é Santo, Avenida Marechal Floriano Peixoto, 6711, Mauer, em frente aqui à passarela, ou quase em frente aos tubos daqui da passarela, ao lado da Alvorada Autopeças. Venha para cá, pertinho do terminal Vila Auer. Venha para cá. Perder, você não vai perder nada. Você só tem a ganhar. Perder, você vai perder tudo. Já perdeu o ânimo, a fé, a esperança. Já perdeu tudo que podia perder, e até o que não podia, você perdeu. Tem gente que perdeu o casamento, perdeu a saúde, perdeu o emprego, perdeu os bens materiais. Tem gente que perdeu coisas que não tem dinheiro que paga. Então você não tem nada a perder. Você não tem mais nada a perder. Agora você só tem a ganhar, porque você não tem mais o que perder. Em nome de Jesus, vem para cá. Esforça. Dá uma oportunidade para Deus. Dá uma chance para o Espírito Santo. Que você não quer mais, que você não acredita mais. Dá uma oportunidade. Dá mais essa oportunidade. Fala assim: é a última porta que eu vou entrar. Fala. É a última porta. Se lá não resolver meu problema, se lá não tiver mesmo o que eles prometem, eu não vou mais de igreja nenhuma. Eu não vou bater em porta nenhuma. Já bati em tantas portas. Cada porta que eu bati foi só decepção. Foi só tristeza. Foi só enganação. Mas
experimente essa aqui. Não é que essa porta aqui é melhor do que as outras, mas é diferente. É diferente. Vem para cá, 19h. Vem para cá, você vai ver que uma luz vai brilhar no fundo do túnel. Uma luz vai brilhar no fundo do poço. Deus te ama do jeito que você é. Ele vai te dar uma oportunidade. Você vai se levantar. Você que já foi pastor, obreiro, obreira. Você que já foi membro de alguma igreja. Você que já foi um dia uma pessoa muito usada por Deus. E hoje você está na situação que está e você não sabe o que fazer. Deus vai fazer o que Ele sabe fazer.

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1: Cecília, Deus fez muitos milagres na minha vida, na vida da minha família. Ele curou um sobrinho meu através de

0: recuperação, nem morando aqui, do vírus do HIV. Ele foi curado.
1: Seu sobrinho?
0: Meu sobrinho.
1: Estava aidético?
0: Aidético. Já na cadeira de rodas e não andava sozinho.
1: Fase final?
0: Fase final. E pelas orações e campanhas e votos feitos aqui, Deus concedeu a vitória. Ele está bem, está gordo, já faz mais de 2 anos, 1 ano, pouco, ele está bem curado. Está perfeito. Até os médicos que ele tratava suspenderam aquele coquetel, né?
1: O médico viu que está curado.
0: Viu que está curado.
1: Não tem mais nada.
0: Não tem mais nada,
1: o
0: graças
1: nome dele.
0: A Luiz Mauro.
1: Luiz Mauro.
0: Luiz
1: curado
0: Mauro.
1: Da AIDS.
0: Da AIDS.
1: A senhora vindo fazer campanha por ele.
0: Vindo fazer campanha por ele.
1: E ele foi curado.
0: Foi curado em nome
1: não
0: de Jesus.
1: Nada.
0: Não, graças a Deus.
1: Ouvintes, venha para cá. O Senhor Jesus está te chamando. Venha buscar a cura, o milagre, a vida, a saúde. E Deus vai te abençoar.

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2: Livro de João, no capítulo 8. João, capítulo 8. Lê para mim aí, versículo 30, 36. João 8, 36. Lê para mim o versículo 32 e o 36. Vá lá, pastor João. 32 e 36.
3: E conhecereis a verdade, e a verdade vos libertará. 36. Se, pois, o Filho vos libertar, verdadeiramente sereis livres.
2: Sentai-vos. Isso, meus irmãos. Isso, minhas irmãs. 32. O que é que diz aí? Conhecereis a verdade, e a verdade vos... Você já viu uma história contada que um conta de um jeito, outro conta de outro jeito, aí vem um e fala toda a verdade, aí você fala assim: agora sim, agora tudo bem, porque eu estava em dúvida, porque um contou de um jeito, outro contou de outro jeito, mas agora eu vi e escutei a verdade. Vocês nunca acreditem se numa história na primeira vez. É igual medir a pressão. Quando você medir a pressão, fica aquela sensação, aquela ansiedade. Será que a pressão está alta? Será que não está? Será que está? Aí você mede e a pressão está alta. Porque lá em casa eu tenho um medidor de pressão. Aí eu meço a segunda vez, está mais baixa. Porque a tensão caiu. Eu meço a terceira vez, está mais baixa. Se medir a quarta vez, está mais baixa. Então, é assim a nossa vida. Nós temos que procurar a verdade. Nós temos que procurar a verdade. Não assim: deu errado, eu desisto. Não. Por que eu desisti? Não, porque deu errado. Por que deu errado? Não deu errado. É você que percebeu errado. É você que está vendo com um olhar errado. Com olhar, um pensamento errado. Então, às vezes, nós, ser humano, estamos alterados. Estamos com humor alterado. Ou então nós estamos com humor rebaixado. Nós estamos sempre assim, ó, altos e baixos. Nós estamos sempre altos e baixos. Tem hora que o coração está batendo acelerado. Tem hora que o coração está batendo bem devagar. Então, você tem que aprender a conviver com as alterações da vida. Tem hora que você está com sono. Tem hora que você não está. Tem hora que você está com fome. Tem hora que você não está. Tem hora que você está com vontade. Tem hora que você não está. Então, você tem que perguntar para você: como que eu estou hoje? Hoje, como é que eu estou hoje? Eu estou bem? Hoje eu não estou bem. Não é porque você está mal que você é mal. Não é que você está mal que você é mal. Quem entendeu? Levante a mão e dá um glória a Deus aí. Não é porque você está mal hoje que você é mal. Não. Tem dia que você está ruim. Está triste. Tem dia que você está triste. Mas você não é uma pessoa triste. Mas tem dia que você está triste. Quem concorda comigo? Levante a mão. Deixa eu ver, quem concorda? Tem dia que você está alegre. Você tem que aprender a conviver com você. Tem dia que você está alegre. Tem hora que você está alegre. Não é sempre que você está alegre o dia todo, a vida toda. Não é que você é triste a vida toda. Mas você tem que aprender a conviver com as mudanças da vida, da idade. Aprender a viver com a idade. Você era uma jovem, era um moço. Agora você não é mais. Eu não sou mais. Pensa bem. Eu tenho que aprender a conviver com o meu corpo. Meu corpo está cansado. Meu corpo está velho. Mas não é porque eu vou ver o meu corpo velho, meu corpo cansado, que eu vou me entregar. Que eu vou dizer, ah, eu estou velho mesmo, eu não sirvo para nada. Negativo. Quem entendeu, levante a mão. E outra coisa, tem dia que você vai ouvir uma palavra que você não quer ouvir. Uma palavra que te machuca. Às vezes do marido, do filho, às vezes na rua, de um parente, numa ligação, num telefonema, numa resposta. Puxa, hoje me machucaram, me feriram. Fulana, ela falou sem querer, foi uma brincadeira. Então você tem que olhar tudo isso, você tem que ver tudo isso, não levar tudo a sério. Ferro é ferro. Não, você tem que ver por que que aconteceu aquilo, por que que está acontecendo isso, e não se entregar, e não desistir da vida. Versículo 32 diz o quê? E conhecereis a verdade, e a verdade vos... Cadê vocês? Fala aí para mim escutar, vai. Não, não ouvi ainda. Eu quero que vocês falem para mim escutar, e tem alguém que está ouvindo o rádio. Vamos lá. Mostra que Deus é contigo. Vamos lá. Um, dois, três e já. Mais alto um pouquinho, uma vez, vai. Isto. Agora dá uma salva de palmas para Jesus, que ele é maravilhoso, glorioso. Aí no finalzinho, aí diga aí: se pois o Filho vos libertar, verdadeiramente sereis livres. Olha para cá, você vive constantemente em guerra contra Satanás, dia e noite. O diabo nos perturba até dormindo. Até a gente dormindo, a gente sonha besteira. Cada sonho que vocês já sonharam na vida, cada sonho que eu já sonhei, que a gente acorda, graças a Deus que é um sonho. Lembra aí? Graças a Deus que foi um sonho. Porque se não fosse um sonho, eu estava no lixo agora. Estava ralado, como diz o provérbio do mundo. Cada besteira que a gente já sonhou e que vai sonhar, não fica contando seu sonho para os outros, não, nem para o marido. Marido, essa noite eu sonhei um sonho, eu estava com outro homem. Você vai perturbar teu casamento. Verdade, você tem que ser sábia. Quem entendeu? Levante a mão. O marido, essa noite eu estava com, sonhei um sonho essa noite. Mulher do céu, eu sonhei com a ex essa noite. Olha que laço do diabo contando. E eu sonhei que estava com ela, só nós dois. Isso é coisa para estar falando? Isso não é coisa para estar falando? Isso não é coisa para estar falando? Aí, o que que o marido vai sentir? Ele não vai sentir bem. O seu esposo não vai sentir bem você falando para ele que você estava sonhando, namorando seu ex-namorado. Nem tudo você pode contar. Sangue de Jesus tem... Você vai matar o teu casamento. Você vai causar uma desgraça, um desconforto no seu casamento. Nem tudo a gente pode falar. Nem tudo a gente pode abrir o coração. Nem tudo a gente pode estar revelando para os outros. E outra coisa, existe pessoas que ele é mais tentado do que outra pessoa. Ele é mais tentado de um lado. Eu sou tentado de um lado, você é tentado do outro lado, o outro é tentado do outro lado, do outro lado, do outro. Cada um tem uma tentação. Você já aprendeu a conviver com essas tentações? Ou você fica alimentando isso, alimentando. Fulano que foi? Fulano, você hoje amanheceu ruim, cara feia, mas você hoje já está triste. O que é que você tem?
4: Nada.
2: Não vou contar para você. Se eu contar, você vai me largar, você vai ficar triste. Não, eu estou bem. Acho que é porque não dormi bem essa noite, é porque não sei o quê. E você tem que aprender a viver na vida com as pessoas com que você vive. Aprender a lutar contra Satanás noite e dia, que fica jogando na tua cabeça setas, perturbações, doenças. Pensa bem. Tem dia que você amanhece com uma dor aqui, dor de cabeça. Mas não é que você tem dor de cabeça o dia todo, a vida toda. Mas tem dia que amanhece com dor de cabeça. Quem entendeu? Levante a mão aí. Tem dia que você amanhece com dor no estômago. Você não tem nada no estômago, mas tem dia que você amanhece. Tem dia que você amanhece com problema no fígado. Tem dia que você amanhece triste, alegre, feliz, contente, preocupado, ansioso. Aí cabe nós ser liberto. Porque se nós for liberto, nós vamos saber que isso é corpo estranho, como diz por aí. É algo estranho que não faz parte da nossa vida. Isso é um corpo estranho. Como aí? Uma coisa que veio, mas não é meu, não faz parte da minha vida. É algo que o diabo está jogando na minha cabeça. É algo que o diabo está querendo me pegar nisso. Mas eu já sei que é ele, eu vou orar, eu vou jejuar e Deus vai me dar a minha vitória. Eu vou vencer, em nome de Jesus, vou vencer. Dá uma salva de palmas com vida aí. Nome de Jesus. A vida é assim. Não tem tempo que você está arrochado, apurado, devendo. Tem tempo que você está apurado. Tem tempo que você está apurado. Comprou uma geladeira, comprou um carro, comprou alguma coisa, está pagando aquilo, parcelado. É um ano, é 6 meses. Então, aprenda a conviver com isso. A hora que eu pagar essa geladeira, aí vai sobrar. A hora que eu pagar esse carro, vai sobrar. A hora que eu pagar isso, vai sobrar. Mas agora eu estou arrochado, não posso comprar isso, comprar aquilo, outro. Porque você tem que aprender a conviver com o momento que você está vivendo. O povo nem amém fala. Amém. Isso amém aí? Amém. Dá um amém aí, igreja. Amém. Oh, glória. Então, a luta constante faz parte da nossa vida. Tem gente que nem está aí, ele não tem luta. Como assim que não tem luta? Ele é tranquilo, do jeito que tiver, está bom. Do jeito que as águas rolou, ele vai. Está nem aí por nada. Se tiver comida, está bom. Se não tiver, está bom. Eu não esqueço. Tem gente que é demais. Tem gente que é esquentado demais. Mas tem gente que é calmo demais. Não presta isso. Tem gente que qualquer coisinha está pegando fogo. Qualquer coisinha está acelerado. Qualquer coisinha está, meu Deus do céu. Mas tem gente que é demais também. Tem gente que é tranquilo demais. Está nem aí. Tem que pagar a conta de luz e ele não está preocupado com nada. Tem gente que a água vai cortar amanhã. Ele não está nem aí. Só paga a água depois que corta. Só paga a luz depois que corta. Depois que corta, que ele vai correr atrás do dinheiro para pagar a luz. Só vai arrumar o dinheiro e comprar um botijão de gás depois que o botijão de gás acaba. Não, gente, não é assim não. Pelo amor de Jesus. Só vai pagar a prestação depois que a prestação venceu. Só vai pagar juro. Vai pagar atrasado. Vai pagar sempre com multas. O dinheiro dele é para pagar multa, pagar juros. A vida toda pagando juros. Se pegasse esse juro que ele gastou e ele tivesse economizado, o que, que ele não tinha na vida? Uma pessoa me ensinou uma coisa. Você pega um centavo hoje. Você pega um centavo hoje, você vai dobrar ele todo dia. Em 30, 60 dias ele é milhões. Milhões. Você pega ele, ó, um centavo, amanhã dois, depois quatro, depois oito, depois 16, depois 32 centavos, depois 64, depois cento, como é que é? Um real e papapá, depois R$2 e papapá, depois R$4 e papapá, depois R$6, depois 12, depois, daqui a pouco ele vira milhões dentro de um de 60 dias, de 30, 60 dias, dobrando esse centavo. Dobrando esse centavo. E às vezes a gente não valoriza um centavo, cinco centavos, a gente não valoriza R$10, a gente não valoriza R$5. Ah, não vale nada mesmo. Não vale nada mesmo, joga fora. Aprenda hoje. Guardar as moedas. Aprenda a arrumar uma lata lá. Uma lata. Não, um cofre é pequeno demais. Bota numa lata. Uma lata que só você sabe. Bota R$1 hoje, bota cinco de moeda. Por quê? Porque ele não vai ficar velho, não. Se ele vencer, você vai vender ele depois. Quem tem moedas antigas aí, ó. Quem tem moedas antigas, tem dinheiro guardado. Quem tem notas antigas, tem dinheiro guardado. O que você acha que vale hoje R$1? Antigo. O que você acha que vale hoje? R$2. O que você acha que vale hoje aqueles notas de mil cruzeiro? Não vale nada, não vale nada. Você que pensa. Aqui a nota de 100 mil cruzeiro, aquele réis, você guarda isso aí, guarda um ano para você ver, um ano. Começa hoje. Todo troco que você pega lá, você guarda. Lá no mercado, pegou lá, sobrou R$3 de moeda. Vai lá. Aí você vai fazer outra compra, pega mais R$2, põe lá. Esquece ele. Não vai pegar ele, não. Quando for no final do ano, faz assim, ó. Hoje eu comecei a guardar dinheiro. Hoje eu comecei a guardar dinheiro. Bota lá para você ver. Quando for com um ano certinho, você vai lá e vai contar. Você vai fazer alguma compra ou pagar alguma coisa com este dinheiro que está guardado. Pensa bem. Assim é a vida. A vida é assim. O que você não valoriza hoje vai fazer falta amanhã. O que se joga fora hoje vai fazer falta amanhã. O que você joga fora hoje vai fazer falta amanhã. Lá na hora de pagar, faltou tanto. Faltou o quê? Faltou aquilo que você jogou fora. Aquilo que você gastou à toa. Aquilo que você desperdiçou. Então, aprenda a conviver com situações favoráveis ou desfavoráveis. Eu sei que tem alguém aqui hoje que precisa ouvir isto. Eu lembro, vocês devem lembrar disso. Vocês lembram, antigamente, aí uns 10 anos atrás, que lá no Chile, uns mineiros, pessoal que trabalhava na mineração, desabou em cima dele lá, deles. Vocês lembram disso? Quem é que lembra disso aí? Deixa eu ver, quem lembra? Eles ficaram, acho que uns 20 dias ou 30 dias debaixo do chão. Quem é que lembra disso aí? Levante a mão, lembra disso aí? Assim, irmão, assim. Aí, escuta isso aqui. Quando desabou em cima deles, lá embaixo era um buracão assim, igual esse aqui, ó. Aí, vou morrer, meu Deus. Aí tinha um cabeça lá dentro. Não vai morrer ninguém. Ai, meu Deus do céu. Calma, escuta aqui, senta aí. Eles vão morrer de fome. Que, mano, é fome, rapaz. Nós temos bolacha aqui. Mas nós só temos poucos pacotes de bolacha. Escuta aqui, nós vamos comer uma bolacha por dia. Nós comendo uma bolacha por dia, nós não vamos morrer. Nós vamos perder quilos. Vamos ficar magros até chegar socorro. Mas nós não vamos morrer. Água aqui tem. Tem água aqui. Água da rocha lá. Tem água aqui. Nós vamos comer uma bolacha por dia. E ninguém vai morrer. Então escuta que vai chegar socorro para nós. Mas agora, calma. Tinha um que tinha cabeça boa. O que, que ele fez? Ele pegou as bolachas, guardou com ele. Porque se ele deixasse lá um pacote de bolacha, eu comeria dentro de de 15 segundos, de 15 minutos, como um pacote de bolacha. Vocês também, se tiver com fome, vocês comem um pacote de bolacha dentro de 2, 3 minutos. Né? O que, que ele fez? Guardou as bolachas. Olha o que, que é ser sábio, você ter calma. Guardou as bolachas, ficou com ele. E ele conversava com o povo toda hora. O povo depressivo lá. Calma, peraí, rapaz, não é assim não. Vai chegar socorro e tal. E quando foi com 20 e poucos dias, chegaram socorro. Vocês lembram disso? Que eles enfiaram lá um troço lá assim, e lá bem arrumadinho, e pegava um de cada vez, levava, cobriu o rosto dele com um capacete e tal, porque estava lá dentro do chão, vários dias sem o sol, sem o ar. Então ele estava com um corpo diferente. Então eles conseguiram ser dominados por um líder. Então em qualquer momento, em qualquer situação que nós estamos vivendo, a gente não pode perder a cabeça. Quem entendeu? Porque o socorro de Deus vem. O socorro, se vem do homem, de Deus não falha. E Deus está conosco essa manhã para acalmar alguém aqui hoje e fazer as coisas mudar. Acredita nisto. Acredita nisto. Não tem situações que nós não saímos. Olha o que eu já passei por cada uma. Olha o que vocês já passaram por cada uma na vida. Isso será que não foi escola para nós? Não foi aprendizado? Será que nós não aprendemos nunca? Será que nós não aprendemos? Será que nós esquecemos o que nós já passamos na vida? Que você venceu? Quando chega na hora, parece que a cabeça está fechada, a mente está fechada, trancada, só vive o momento. Só vive o momento. Não, senhor, você está passando por um momento, mas não vive esse momento. Está ruim? Põe na cabeça, vai melhorar. Deus vai me dar um jeito. Deus é meu pai, Deus é meu socorro, Deus é meu refúgio, Deus é minha fortaleza. Deus vai fazer alguma coisa por mim, por meu marido, meu filho, minha filha. Deus vai fazer alguma coisa. Eu estou orando, eu estou jejuando, eu estou buscando a Deus, eu estou na igreja, estou na campanha, eu estou fazendo alguma coisa. Eu não estou na cachaça, nas drogas, eu não estou na prostituição, não. Não estou fazendo coisa errada, não. Eu estou indo para a igreja ouvir a palavra de Deus. E Deus, nessa manhã, vai socorrer cada um de nós aqui, segundo as nossas necessidades. Todo mundo em pé.
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misericórdia de mim, pois pertenço ao Senhor, por causa de todas essas questões que me afligem, e por causa daqueles que me perseguem, encontro-me despedaçado, Senhor. Liberta-me das mãos de meus inimigos, socorra-me, ampara-me com a Tua bondade, meu Deus. Para que eu não fique perdido e confuso, resgata-me, Senhor. Alcança-me com Teu Espírito Santo, a fim de que nada, nem ninguém, possa me separar de Ti. Teu poder me redime, o Senhor protege o desamparado. O Senhor leva o que está derrotado à prosperidade.

0: Mais uma vez eu estou aqui para convocar esta irmã, este irmão, essa pessoa que está sentindo sozinha, que está sentindo uma pessoa vencida pelo mal. Tem gente agora me ouvindo, tem gente agora me escutando, que não está conseguindo mais dormir à noite, não está conseguindo mais vencer a ansiedade, vencer a tristeza, a angústia, não consegue mais dormir à noite, porque os problemas estão acima do seu controle mental, acima da sua confiança em Deus. Você está sentindo uma pessoa fracassada, vazia, triste, doente, doente, doente, doente, doente. Eu quero, em nome do Senhor Jesus, estar ao teu lado nesta sexta-feira, aqui na Igreja Deus é Santo, para nós impor as mãos sobre a tua cabeça, nós te ungir com o óleo da vitória, com a unção da fortaleza, com a unção do milagre financeiro, da cura. Meu irmão, minha irmã, que me ouve agora, eu quero te convocar, eu quero que você volte para a igreja, Deus é Santo, novamente, a fazer aquelas campanhas que vocês faziam antigamente, e eram grandemente abençoados por Deus. Lembra? Lembra dos depoimentos, dos testemunhos que o senhor, a senhora, gravava, contava, cada bênção, cada milagre, cada vitória grande. E eu pergunto, cadê o senhor agora? Cadê a senhora? Está em casa escutando o rádio, não tem mais força de sair de casa. O inimigo, ele conseguiu o que ele queria, ele conseguiu te paralisar. Ele conseguiu te paralisar. O inimigo não foi fraco, não. Ele conseguiu te paralisar. Tirar você de estar na igreja, Deus é Santo. Ele sabia que se ele conseguisse tirar você da Deus é Santo, dos cultos, ele ia ter vitória. Ele conseguiu. Ele tirou você do culto aqui, das quartas, das sextas. E olha hoje. Olha hoje a sua situação. Parada, afastada, desviada. Casamento destruído. Família destruída. Saúde péssima. E o pior, mais importante, ele conseguiu atingir, que foi a sua fé. A sua fé. Porque tudo é possível ao que crê. E tudo é impossível para quem não crê. Para quem não crê. Meu irmão, minha irmã que me ouve agora, a sua fé foi abatida, foi abalada. Mas você vai levantar. Você vai levantar, em nome de Jesus. Você vai levantar. Pega o meu conselho. Você vai voltar a ter alegria. Você vai voltar a ter paz na sua alma. Você vai voltar a ter aquela alegria, aquele semblante alegre, aquela mulher, aquele homem que vocês eram vitoriosos, felizes, contentes, alegres, você vai voltar. Essa luta não vai te deixar derrotado. Não vai, você vai vencer. Você vai vencer. Pega o meu conselho. Vem para cá. Vem pela minha fé. Vem pela fé da Igreja Deus é Santo. Vem para cá. Venha. Vem para cá. Não importa se você está parado hoje, se você está triste, desanimado, se você não está mais de igreja nenhuma. Não importa. O importante é que você vai estar conosco e vai recomeçar tudo novamente. Vai recomeçar tudo de volta. Eu creio. Você pode dizer, não, pastor, não tem mais jeito. Tem. Tem gente separado. Tem gente com casamento destruído. Mas o casamento vai voltar. Vai. Você acha que não? Mas Deus é poderoso para mudar. Deus é poderoso para fazer dar certo. Creia. Creia em nome de Jesus. Você que está doente. Você que já chegou à conclusão que vai tomar medicamento a vida toda. A pressão alta, diabetes, colesterol alto, dor de cabeça, gastrite, doenças nos ossos. Tem gente que tem doenças na pele, manchas, cabelo está caindo. Tem gente agora que o cabelo está caindo. Por que o pastor sabe? O Espírito Santo me mostra essas coisas. O Espírito Santo me faz ver isso agora. Tem gente que o cabelo dele, dela, aquela mancha assim, ó, aonde ficou só a pele, só o couro na cabeça. O cabelo caiu. Mas por quê? Por que isso que você não está entendendo? Tem gente agora me ouvindo e dizendo, pastor Messias, eu perdi tanta gente na minha família, esses anos morreram tanta gente na minha parentela, eu estou tão triste, tão sem força, sem fé, sem alegria, essa pandemia aí, morreu tanta gente, lá para cá já morreu mais gente, câncer, coração, acidente de carro, acidente de trabalho, morreu matado. Ah, como tem gente agora me ouvindo que perdeu alguém, que morreu atirado, esfaqueado. E você está desanimado. Você está triste, sem força. Parece que o mundo acabou para você, a vida acabou. E você está pensando, será que vale a pena viver? Será que vale a pena viver? Eu quero morrer. Não tenho mais prazer na vida. Tem gente agora me escutando desse jeito. Tem gente agora me escutando desse jeito. Atenção Curitiba, sexta-feira, nós aqui estaremos no dia da vitória, numa campanha de vitória, de libertação. Algo vai acontecer, algo vai acontecer, uma mudança, em nome de Jesus Cristo, porque chega de problemas, porque só problema ninguém aguenta não. Só problemas, dores, amargura, tristeza, decepção, doenças, desavenças. Chega. Prejuízos. Chega uma hora que a pessoa não tem mais força para nada, nada, nada, nada, nada. Então é por isso que eu estou convocando o povo para mudar de vida. E muda mesmo, é só querer. Tudo é possível ao que crer. Aonde, pastor Messias? Na Igreja Pentecostal Deus é Santo. Igreja Pentecostal Deus é Santo está aqui na Avenida Marechal Floriano Peixoto. Avenida Marechal Floriano Peixoto, 6711 Vila Auer, aqui na Praça da Passarela, aqui da Vila Auer, aqui ao lado da Alvorada Autopeças. A campanha que nós vamos fazer, uma campanha para as pessoas se levantar, para animar as pessoas, para curar as pessoas, para fazer as pessoas levantar, animar, se encorajar. Deus diz assim, ó, esforça, tende bom ânimo, eu serei contigo. Então, se a gente não se esforçar, se a gente não se animar, se encorajar, então Deus não é conosco, Deus não será conosco. Para Deus ser comigo, eu tenho que me esforçar. O esforço pertence a mim. O ânimo pertence a mim. Então, por isso que Deus diz, esforça-te, tende bom ânimo. Quer dizer, quando a pessoa está desanimada, Deus não é com ela. Deus não vai ser comigo, com você, se eu estou desanimado. Então, levanta. Levanta e vem para cá. Dá um jeito. 19h, aqui nós estaremos para impor a mão na tua cabeça, para entregar o que Deus mandar, entregar, falar aquilo que Deus mandar. Ainda tem homem de Deus nessa terra, ainda tem homem de Deus, ainda tem mulher de Deus nessa terra, ainda tem pessoas de Deus que Deus usa nessa terra, pessoas que deixou o mundo, deixou o mundão para servir a Deus. Para servir a Deus. Meus irmãos, eu tenho visto aqui na Deus é Santo tantos milagres acontecer. Mas tantos milagres. Eu tenho visto tantas coisas maravilhosas acontecer. Cada milagrão. Cada milagrão. Cada cura, cada livramento, cada socorro, cada proteção. Por exemplo, o caso da Hélia, faltava três dias para ela morrer. Escute aqui para você ver, ó. Escute.
1: Amados irmãos do programa Vencendo pela Fé, nós estamos aqui agora com uma senhora. Uma senhora que foi curada da AIDS. Ouvintes, é impressionante. Até hoje, a medicina, os médicos, ainda não puderam descobrir o remédio para combater e matar o vírus do HIV, o vírus da AIDS. Mas aqui na minha frente está uma senhora que foi curada, curada completamente, comprovado por exames médicos. Minha irmã, seu nome?
2: Hélia.
1: Conte a bênção, a vitória, minha irmã.
2: A bênção é que eu estava com AIDS, é comprovado pelos médicos, já, e não tinha mais cura. Os médicos falaram para mim que para mim não havia mais solução, porque já estava totalmente desenganada. E daí, eu, nessa época, eu estava desviada da igreja. Daí um dia eu retornei na igreja, quando faltava 3 dias, que o médico já tinha me desenganado e falou que eu ia morrer, faltava 3 dias para mim morrer. Eu fui na igreja, o Senhor me revelou e eu fui curada.
1: Ela chora e chora com razão. Ela tinha apenas 3 dias de vida. Os médicos desenganaram a irmã. E ela tinha apenas 3 dias de vida, mas é isso mesmo?
2: Isso. Eu escrevi uma carta e mandei ele levar no cartório e bater lá para mandar para minha mãe, para avisar eles que eu não tinha comentado nada para meus filhos, porque eles iam sofrer. Mas Deus me curou. Hoje eu estou completamente curada, voltei a fazer o exame e não deu mais nada. Eu agradeço a Deus por essa cura tão grande que ele me deu. Ser só Deus mesmo, porque médico não tem solução, não adianta.
1: Ela chora e chora com razão. Imagina, os nossos irmãos agora, os nossos ouvintes do programa, que escuta essa irmã, também sente a mesma emoção, a mesma alegria que ele está sentindo aqui agora. Nós estamos ouvindo a irmã que foi curada, curada da AIDS. Irmã, a senhora fez os exames, os médicos descobriram que a senhora estava com AIDS.
2: Eu fiz os exames, fiz o tratamento e essa pessoa que tinha passado para mim essa doença já morreu, já morreu. E eu fiz tratamento no médico, tudo. Eu tenho todos os papéis guardados.
1: A senhora tem os papéis que constava que tinha AIDS. Agora a senhora tem os papéis que consta que não tem mais AIDS.
2: Isso.
1: A senhora fez novos exames?
2: Eu fiz.
1: E quando os médicos viram que a senhora já não tinha mais a AIDS, o que os médicos falaram para a senhora?
2: Eles falaram que era um milagre, né? Que isso era uma coisa que ninguém conseguia se conformar como que isso tinha acontecido. Porque eles já tinham me desenganado já. Para eles, para eu, já não tinha mais solução.
1: E como é que os médicos, eles reuniram mais pessoas, quando eles viram a senhora curada, eles chamaram mais alguns médicos para comprovar, para admirar? O que eles diziam?
2: Ah, todos os médicos do hospital onde eu estava fazendo tratamento, no hospital dos aidéticos, todos eles se reuniram, né, e ficavam assim falando, e um olhava para o outro e ficava pensando o que tinha acontecido, e fazendo pergunta para mim toda hora o que tinha acontecido. Eu comentei que tinha ido na igreja e Deus tinha me curado.
1: Já foi revelada?
2: Sim, Deus usando o Senhor.
1: Deus me usando pela misericórdia de Deus. E como é que foi a revelação?
2: Foi assim, uma revelação que tinha uma pessoa ali que estava com o vírus da HIV e para os médicos não havia mais solução. Essa pessoa já estava já perto da morte já. E daí o Senhor falou assim que Deus ia me curar naquela hora. E eu não tinha mais força nem para andar nesse momento. Eu fui lá na frente e quando eu voltei no banco já era outra pessoa, já sentia já outra vida assim, totalmente já diferente. Eu não fazia mais nada em casa, a minha vida era só deitada e depois no outro dia já lavei roupa, fiz comida em casa, tinha ânimo, já fui arrumar emprego. Então foi assim, mudou da noite para o dia, minha vida mudou.
1: Curado na hora.
2: Na hora.
1: Mas curado na hora, ouvintes. Curada na hora. Ela foi revelada, Deus me deu a revelação. Deus me usando na revelação dizia: aqui tem uma pessoa que está com AIDS e para essa pessoa não tem mais jeito, está desenganada, mas Deus vai curar agora. Foi assim, irmã?
2: Foi totalmente assim.
1: E quando eu coloquei a mão na tua cabeça, a senhora sentiu o quê?
2: Eu senti um calor, né? Eu senti mesma coisa assim, as minhas veias parecia que corria água, era sangue que estava voltando nas minhas veias, que não tinha mais. Eu tava só pele e osso, só não era, tava, sendo meus filhos testes que tinha medo de mim. Eu mesma sentia medo de mim, tão magra que eu tava.
1: O senhor tinha quantos quilos na época?
2: Tava com 35.
1: E hoje, já tem quantos quilos hoje?
2: 55.
1: Meu Deus do céu, 20 quilos! 20 quilos a mais! Irmã, quer dizer que ela foi curada na hora, minha irmã?
2: Na hora, eu tava perdendo cabelo já. Nossa, eu tava virando um bicho já. É só é Deus mesmo, sei lá, eu às vezes eu fico pensando, a gente não reconhece nada que Deus faz, é Deus.
1: A senhora é uma mulher privilegiada, não tem ninguém na terra que o médico fala que está com AIDS e que o próprio médico diz agora você já está curada por causa da vacina, ou por causa da injeção, por causa dos comprimidos. Os médicos vão dando os remédios para paliar, para curar mesmo. Não existe cura para a AIDS. E a senhora é curada.
2: Graças a Deus.
1: Agora você já está curada por causa da vacina, ou por causa da injeção, por causa dos comprimidos. Os médicos vão dando os remédios para paliar, para curar.

0: Claro que pode.
1: Se algum médico duvidar, se alguma pessoa duvidar, pode convidar?
0: Pode, que a gente mostra, né?
1: Mostra, né?
0: Então.
1: A senhora reconhece que foi um grande milagre?
0: Eu reconheço, até a moça, o dia que fui fazer esse pré-teste, ela falou assim, você tem certeza que você está curada? Porque isso aí não existe cura, ela, assim, ela, isso é um vírus que ele não tem cura, ela falou assim. Ele vem e volta, vem e volta. Eu falei, mas eu tenho certeza que eu estou curada.

Ele cura meus irmãos, Ele cura minhas irmãs, Ele cura sim. Não importa qual é o tipo de doença, não importa a origem, a gravidade da enfermidade, é câncer, é AIDS. Olha aí, a Hélia, ela tinha apenas 3 dias de vida, meus irmãos e minhas irmãs. 3 dias só. Aí eu fico pensando, como o ser humano não valoriza a si mesmo? Como o ser humano está sendo chamado, Deus fala, uma vez, 2, 3, 4, 5, 10, 20. E a pessoa endurece o coração. Ela é desviada do evangelho, Deus chamando, ela, não quero, não volto. Quando faltava 3 dias, os médicos disseram, olha, daqui 3 dias você vai morrer. Daqui 3 dias você sabe que não vai viver mais. Aí ela foi para a igreja. Quer dizer, a pessoa não ama a si mesma, não tem amor a si mesma, espera ficar de um jeito tão grave, uma situação tão triste como foi o caso da Hélia, não espera mais, minha irmã, meu irmão, não espera chegar a esse ponto para você ouvir, entender e atender o chamado de Deus, a convocação de Deus para a sua vida. Deus tem o melhor. Deus não quer ver o seu povo sofrendo, padecendo, mas Ele que é amor, Ele é justo. Então Ele diz, quem não vem pelo amor, ou vai, ou vem pela dor. Não espera. Nesta sexta-feira, volte a congregar, volte a servir a Deus, volte a fazer as campanhas, recomece, reinicie um novo tempo, tempo de vitória, tempo de paz, de alegria, tempo de cântico, tempo de alegria. Você que está parado, doente, vendo tudo dar errado na sua vida, na sua família, levanta, venha para cá, vamos voltar, vamos servir a Deus, vamos congregar, vamos ter alegria, vamos ter paz na alma. Jesus está voltando para levar sua igreja, seu povo, e você tem que fazer parte desse povo que vai subir com alegria. Subir com alegria, porque os que ficarem, ficarão com tristeza, com desespero, com aflição. Então, nesta sexta-feira, é a campanha contra as forças do mal. Doenças incuráveis, doenças crônicas, males invisíveis, problema que você não sabe como explicar. Cada problema, cada doença, cada situação que só Deus pode resolver. Algo que não é para o homem, mas para Deus. Deus, Ele está te chamando. Ele está te chamando para uma vida de vitória, de paz, alegria. Anote o endereço.

endereço. Igreja Pentecostal, Deus é Santo, Avenida Marechal Floriano Peixoto, 6711, Vila Auer, 19h. E Deus fazendo grandes coisas. Tem muita gente doente. Meu Deus, como tem gente doente essa Curitiba. Como tem gente que precisa da medicina de Deus. Eles estão na medicina humana. Estão nos hospitais, estão nas farmácias, nos laboratórios, nas clínicas, fazendo os exames mais sofisticados, caríssimos. Mas o problema dele é espiritual. É para a medicina de Deus. É para Deus resolver o problema. Não é para o homem. 19h. Igreja Deus é Santo. Avenida Marechal Floriano Peixoto. 6711. 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
2: Bom, irmãos, irmãs e ouvintes, está aqui na Igreja Deus é Santo uma irmã que vai gravar um testemunho que vai aumentar a fé de muita gente que agora está com o rádio ligado. O nome da senhora?
3: Ana Cristina.
2: Ana Cristina, o que aconteceu com a senhora?
3: Irmão, então era umas 11 horas, eu levantei, daí eu liguei o rádio, daí tá vindo a meia-noite, sim, o programa do irmão, e eu fui revelado através do irmão, a gente chama pelo tom da revelação na igreja, e eu escutei que o irmão revelou uma irmã aqui na igreja que tinha dado um livramento de uma agulha. E outra irmã estava escutando no rádio. E ali, irmão, eu fui no meu quarto, coloquei a mão no meu travesseiro e tirei a agulha. E graças a Deus, meu irmão, foi um livramento muito grande, porque se é o meu filho ou eu deitasse mesmo, era próprio para mim e para minha mãe ser morta. Mas graças a Deus, o Senhor deu o livramento.
2: Olha que revelação tremenda. Ela foi revelada que tinha em casa uma pessoa que tinha uma agulha dentro do travesseiro. Como que essa agulha foi parar dentro do travesseiro? É obra do diabo, o demônio que colocou aquela agulha ali para ela colocar a cabeça e aquela agulha entrar dentro da cabeça dela. Depois que entrasse, o que ia fazer? Aquela agulha ia matar, ia para o cérebro, ia para alguma veia e ela ia morrer. Ela ia morrer. Então era uma obra do vudu, era uma obra de macumbaria mandada, porque ela não colocou aquela agulha lá, ninguém colocou. Quem colocou foi o demônio. E a senhora foi lá e a senhora tinha certeza que era a senhora.
3: É, porque Deus tocou no meu coração e eu fui no meu quarto, coloquei a mão no meu travesseiro e eu achei aquela agulha e guardei. Eu falei assim, mas eu vou agradecer aonde eu recebi o livramento. E eu vim aqui hoje agradecer ao Senhor.
2: Mas vem lá de Ivaí.
3: Lá de Ivaí.
2: Quantas horas de viagem?
3: Há 2 horas de viagem.
2: 2 horas?
3: 2 horas de viagem.
2: Olha que milagre. Será que vocês acreditam no dom da revelação? Você que te diz assim, eu não creio. Agora você vai ter que crer, porque essa irmã aqui, ela estava em casa. Há uma pessoa aí em casa que tem uma agulha dentro do travesseiro. E ela diz, é eu. Eu vou lá olhar. Chego lá e estava a agulha.
3: Tá. Era grande. Era grandinha assim. Daí eu peguei, coloquei, guardei ela. Daí eu falei assim, eu vou guardar aqui e vou contar o testemunho.
2: Você vai trazer a agulha para mostrar o povo e dar o testemunho. Pra trazer dentro do vidro, pra deixar aqui na igreja, pra ficar de testemunho, tá bom?
4: Então tá bom. Obrigado, senhor.
3: Moro no Palmitão.
4: Nome da senhora?
3: Ana Cristina Dão.
2: Tá aí, meus irmãos. Curitiba, Brasil, vem pra cá. Porque o poder de Deus, os milagres de Deus, está aqui na igreja.
5: Meu irmão, seu nome?
6: Zebrai Vicente.
5: Nome da senhora?
7: José Francisca Vicente.
5: Olha, irmão, estamos aqui com um casal que recebeu um grande milagre de Deus. Um casal que Deus visitou eles. E Deus fez um grande milagre nessa mulher. Nós vamos ouvir ela mesma. Irmã, a senhora estava desenganada, não estava?
7: Estava desenganada do médico, eu fui para o hospital, eu fiz exame, fiz consulta, voltou para mim que eram os dentes que estavam me prejudicando. Então, eu estava muito nervosa, eu fui no dentista, arranquei os dentes, mas tornou a voltar no doutor. Eu tornou a olhar e falou assim, a senhora não tem doença nenhuma, não. A senhora está boa. Eu falei para ele, doutor, mas eu não estou comendo. Eu estou morrendo de fome e sede. Ah, tem dia que nem água não desce, tem dia que nem café não desce, minha cabeça dói, porque eu vontade de beber um café, porque o carro bastante de café e eu não dou conta de beber. Como é que eu não como desse jeito? Eu falei, não, isso não é a senhora. Só quando zangar novamente, aí só volta para ver o que é.

0: Quem é este que, apesar de toda honra e glória, visitou minha casa e mudou toda a minha história? Quem é este que salva e perdoa os arrependidos, cicatriza as feridas da alma e levanta os caídos? O seu nome é Jesus.
1: Dízimo quer dizer a décima parte. E, biblicamente, é a décima parte de todos os rendimentos de uma pessoa, que deve ser dedicada a Deus por sua própria determinação. É claro que Deus não precisa de dinheiro, mas quando devolvemos o dízimo, estamos reconhecendo que aquilo que nos pertence passa a pertencer a Ele. E o que é dele passa a nos pertencer. Ou seja, temos acesso às bênçãos de Deus. Trazei todos os dízimos à casa do tesouro, para que haja mantimento na minha casa. E provai-me nisto, diz o Senhor dos Exércitos, se eu não vos abrir as janelas do céu e não derramar sobre vós bênção sem medida. Malaquias 3:10. Davi era pastor das ovelhas, era destemido, valente, tinha o espírito intrépido e confiava em Deus. Prova disso foi ele ter vencido o gigante filisteu. Quando todos os guerreiros o temiam, Davi foi contra ele e o derrotou. Casou com a filha do rei e foi muito próspero. Ele era também o menor entre todos os seus irmãos, mas Deus era com ele, pois Deus não vê como o homem vê, ele vê o coração. A mesma aliança que Deus tinha com Davi é a mesma aliança que ele deseja fazer com todos. A pessoa que faz essa aliança com Deus obedece os seus mandamentos, inclusive devolve o dízimo. Preparas uma mesa na presença dos meus adversários, unges-me a cabeça com óleo e o meu cálice transborda. Salmos 23, verso 5. 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

0: Quem é este que resolve os problemas quando eles quase nos consomem? Quem é este que enriquece os pobres e ensina os doutores? Quem é este que, por ter triunfado da morte, é o Senhor dos Senhores? Jesus.
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0: o sangue de Jesus. Existe um mistério na vida do crente que o faz estar em comunhão frequente, entronizado em sua vida, pura vida produz e lava dos pecados. É o sangue de Jesus. Há este sangue vertido na cruz, espargido com um poder sem igual. Pode te trazer a calma e paz para tua alma, afastando as hostes do mal. Ao clamar o sangue do Filho de Deus, aniquila o mal nos momentos meus. Encoberto no sangue, eu sigo a cruz. A levo sorrindo pelo sangue de Jesus.
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0: A sede. Segundo especialistas, devemos beber pelo menos 2 litros de água por dia. Isto pode reduzir o risco de ataque cardíaco, dar à nossa pele uma cor saudável e ajudar a perder peso. Quando fazemos exercícios ou vivemos num clima quente ou seco, devemos beber mais água. Mesmo quando não temos sede, devemos beber água. No sentido espiritual, a nossa sede também existe. Quando estamos secos espiritualmente, precisamos nem que seja uma gota da palavra e do conhecimento de Deus em nossas vidas. A nossa sede de Deus torna-se evidente quando temos consciência do nosso pecado e da nossa necessidade espiritual. Se você está sedento quase à morte, saiba que a sede de Deus só pode ser saciada por Jesus, a água viva.
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o túmulo de Jesus. Quando visitamos um cemitério, encontramos muitos túmulos e sepulturas, monumentos de mármore enfeitados e canteiros floridos. Muitos personagens históricos foram sepultados com honrarias e em belos monumentos, tendo seus nomes e feitos gravados em mármore ou esculpidos em bronze, mas sempre com a frase "aqui jaz". O túmulo de Jesus é diferente de todos. Está vazio e aberto, pois o próprio anjo pronunciou: "Ele não está aqui, ressuscitou como havia dito", mostrando ao mundo

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0: não é necessário tanta preocupação. Ao ponto da gente ver em você uma tristeza imensa querendo dominar, destruir a sua vida. Não, nem tudo está perdido. Deus existe. E Deus está bem próximo de você. Entrega o teu caminho ao Senhor e confia nele, e ele tudo fará. Joga essa tristeza para bem longe de você e abra os seus braços diante de Deus. Ele vai te confortar, ele vai te fazer feliz para sempre.
1: Um Pai Nosso. Não digas Pai, se a cada dia não te comportas como um filho. Não digas Nosso, se vives isolado em teu egoísmo. Não digas que estás no céu, se só pensas nas coisas terrenas. Não digas santificado seja o teu nome, se não o honras. Não digas venha a nós o teu reino, se o confundes com o êxito material. Não digas faça-se a tua vontade, se não a aceita como é. Não digas assim na terra como no céu, se duvidas da existência do inferno. Não digas o pão nosso de cada dia, se não te preocupas com quem tem fome. Não digas perdoa as nossas ofensas, se guardas rancor de teus irmãos. Não digas livra-nos do mal, se amas o pecado. Não digas amém, se não entendes e não dás crédito às palavras do Pai Nosso. Às vezes, refletir em tempo pode fazer a diferença entre a vida ou a morte eterna. Sempre, a decisão é nossa.

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0: visão divina. Outro dia entrei numa loja, vi um anjo por trás do balcão. Maravilhado com aquela visão divina, perguntei-lhe: Anjo do Senhor, o que vendes? Ele respondeu-me: Todos os dons de Deus. Custam muito caro? Perguntei. Não é tudo de graça, é só escolher, respondeu. Contemplei então a loja, vi jarros e vidros de fé, pacotes de esperança, caixinhas de salvação e sabedoria. Tomei coragem e pedi: Por favor, embrulhe para mim muito amor de Deus, todo o perdão dele. Um punhado de fé, bastante felicidade e salvação eterna para mim e para toda a minha família. O anjo do Senhor anotou meu pedido, separou os itens e acondicionou tudo num pequeno embrulho que cabia na palma da minha mão. Surpreso, perguntei-lhe: Como é possível caber tudo isso aqui nesse pacotinho? O anjo do Senhor respondeu-me sorrindo: Na loja de Deus, não vendemos frutos, apenas sementes.
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Atenção, amados irmãos e ouvintes, para os endereços da Igreja Pentecostal Deus é Santo, em Curitiba e região metropolitana. Começando por Curitiba, cidade de Curitiba, atenção, porque a Igreja Pentecostal Deus é Santo, nossa sede nacional, está localizada na Avenida Marechal Floriano Peixoto, número 6711. Avenida Marechal Floriano Peixoto, 6711, no Auer, em Curitiba. Sede nacional da Igreja Pentecostal Deus é Santo. Ainda em

Curitiba, bairro do Capão Raso. Atenção, povo de Deus, porque o endereço é a rua Professor Valdir de Jesus, número 503. Rua Professor Valdir de Jesus, número 513. Curitiba, bairro Osternac, Ganchinho. Atenção, irmãos desta região, porque a Igreja Deus é Santo está na rua Arita Borda, número 662. Rua Arita Borda, 662. Atenção, Tatuquara, porque a Igreja Deus é Santo está no Jardim da Ordem, na rua Arcésio de Barros Lima, número 91. Jardim da Ordem, rua Arcésio de Barros Lima, número 91. Ainda em Curitiba, Igreja Pentecostal Deus é Santo, no SIC, rua Desembargador Cid Campelo, 5622. SIC, rua Desembargador Cid Campelo, número 5622, aí no Barigui. Vamos agora para a cidade de Piraquara. Atenção, Piraquara, porque a Igreja Pentecostal Deus é Santo está aí no Jardim Santa Mônica, sede regional em Piraquara, Jardim Santa Mônica, rua Engenheiro Djalma Maciel, número 92. Rua Engenheiro Djalma Maciel, número 92, no Santa Mônica. Ainda em Piraquara, Vila Macedo, atenção, porque o endereço fica na rua Fortaleza, número 454. Rua Fortaleza, número 454, na Vila Macedo. Ainda em Piraquara, no bairro São Cristóvão, rua Henrique Brudeck, número 487. Piraquara, bairro São Cristóvão, rua Henrique Brudeck, número 487. Ainda em Piraquara, atenção, irmãos, porque nós temos a Igreja Deus é Santo no Jardim Holandês. Jardim Holandês, a igreja fica na Avenida Betonex, número 55. Avenida Betonex, número 55, no Jardim Holandês. Também em Piraquara, no Jardim Bela Vista, a Igreja Deus é Santo está localizada na rua Centenário do Paraná, número 627. Jardim Bela Vista, em Piraquara, rua Centenário do Paraná, número 627. E agora vamos para Colombo. Atenção, cidade de Colombo. Atenção, moradores de Colombo, porque a Igreja Deus é Santo está aí no Jardim Guaraituba. Jardim Guaraituba, rua Pedro do Rosário, número 488. Rua Pedro do Rosário, número 488, Jardim Guaraituba, Colombo. Atenção, cidade de Pinhais. Atenção, cidade de Pinhais, porque a Igreja Deus é Santo está aí, Vargem Grande, na rua Monteiro Lobato, número 320. Rua Monteiro Lobato, número 320, Vargem Grande, na cidade de Pinhais. Atenção agora, amados irmãos que moram na região de Araucária. Atenção, Araucária, porque a Igreja Deus é Santo está no bairro Campina da Barra. Isso mesmo, bairro Campina da Barra, na rua Professora Maria Nassar Chaustec, número 1097. Repetindo, rua Professora Maria Nassar Chaustec, número 1097, no bairro Campina da Barra, em Araucária. Atenção agora, amados irmãos da Fazenda Rio Grande. A Igreja Deus é Santo está no bairro Jardim Iguaçu. Fazenda Rio Grande, Jardim Iguaçu, na rua Rio Iguaçu, número 846. Rua Rio Iguaçu, 846, Jardim Iguaçu.

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1: Eu quero cumprimentar todo o povo de Deus com a paz do Senhor Jesus. Atenção, atenção Curitiba, atenção Paraná, atenção, porque é neste domingo, às 9 da manhã, 3 da tarde e às 7 da noite. Você não pode parar de buscar pelos seus familiares. Você não pode parar de interceder, de orar, de estar cultuando a Deus pela sua família. Deus escolheu você, meu irmão, minha irmã. Deus escolheu você para ser uma coluna na tua família. Como assim coluna, presbítero Raimundo? Coluna de oração. Coluna de oração. Para você orar, interceder pela tua família, pelo teu lar, tua casa. Interceder pelos seus que não tem força. Não tem força de buscar a Deus. Não tem força de orar. De fazer alguma coisa. Deus escolheu você. Deus escolheu você. Então, neste domingo às 9 da manhã, eu mesmo, presbítero Raimundo, estarei no santo altar de Deus, pregando, orando e Deus operando milagres. 3 da tarde, novamente, eu estarei no santo altar de Deus, pregando, orando e Deus operando milagres. Às 19 horas, eu estarei novamente no santo altar de Deus, pregando, orando e Deus confirmando a tua bênção familiar. 9 da manhã, 3 da tarde e às 7 da noite. Igreja Pentecostal Deus é Santo, Avenida Marechal Floriano Peixoto, 6711-6711. O endereço do seu milagre, da sua vitória familiar, da sua bênção. Nós estamos localizados ao lado da Autopeças Alvorada, quase em frente ao túmulo da Passarela e a 150 metros do terminal de ônibus do Vilar. Igreja Pentecostal Deus é Santo, nós convidamos o povo de Deus para fazer uma campanha pela sua família, fazer uma campanha de propósito, uma campanha para você obter resultado. Quantas pessoas têm testemunhado, quantas pessoas têm contado bênção, vitória, através da campanha de domingo, através de buscar pela sua família. E nesse domingo não será diferente, meu irmão, minha irmã. Vem buscar o seu milagre, a sua vitória familiar, conjugal, sentimental, material, financeira e na área da saúde. Que Deus opera em todas as áreas quando nós nos dispomos para buscar a sua presença, buscar a sua face, buscar nele a nossa resposta, o nosso milagre. Então, neste domingo, venha para a Igreja Pentecostal Deus é Santo buscar o seu milagre, a sua vitória, em nome de Jesus.
2: Meu nome é Sofia e a benção foi, ontem de antes, o irmão Raimundo revelou que alguém estava recebendo um livramento e foi meu filho, graças a Deus, essa madrugada ele chegou tranquilo, feliz, mas teve um livramento sim de acidente com a carreta. Então, graças a Deus, já passei por lá, já dei um abraço nele e está tudo bem.
3: Foi revelado que Deus estava livrando e o livramento foi para o filho. Revelação cumpriu rapidamente.
4: Maria Salete.
5: Irmã Maria Salete, conta esse grande testemunho.
4: Então, a minha filha tinha 2 úlceras no estômago e a gente fez a campanha aqui da sexta-feira e ela foi curada. Ela precisava fazer cirurgia e não precisa mais. Ela está curada, para a glória de Deus, aqui na igreja Deus é Santo. E a gente está muito feliz e ela também. Hoje até nós estávamos comentando, eu e ela, que ela está feliz mesmo por não ter mais aquela dor do estômago que ela tinha.
5: Ela ia fazer uma cirurgia, irmã, conta que ela ia fazer uma cirurgia. E depois da campanha e da oração aqui na igreja Deus é Santo, Jesus curou ela?
4: Jesus curou ela e ela está feliz, e eu também, porque eu só tenho ela.
5: Está curada?
4: Está curada, em nome de Jesus.
5: Deus abençoe a irmã, em nome de Jesus.

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1: Graças a Deus, graças a Deus. Este é o programa Vencendo pela Fé da Igreja Pentecostal Deus é Santo. Quem tem o prazer de cumprimentar todo o povo de Deus com a paz do Senhor e Salvador Jesus Cristo é seu irmão em Cristo, Presbítero Raimundo. Lembrando a todos que esta programação ela é de inteira responsabilidade do homem de Deus, pastor Darcy Messias. Povo de Deus, povo da fé, povo que tem o prazer de buscar a presença do Senhor, eu quero fazer um convite todo especial para este domingo em nossa sede nacional, aqui mesmo em Curitiba, estado do Paraná, Igreja Pentecostal Deus é Santo, localizada na Avenida Marechal Floriano Peixoto, 6711, o endereço do seu milagre e da sua vitória. E neste domingo, às 9 da manhã, 3 da tarde e às 7 da noite. Neste domingo da família, onde você, meu irmão, você, minha irmã, tem buscado pela sua família, continua buscando pela sua família. Convide mais alguém para receber as bênçãos do Senhor, convide mais alguém para receber os milagres que acontecem aqui na Igreja Pentecostal Deus é Santo. Nós temos contemplado, nós temos visto pessoas testemunhar, testificar daquilo que Deus tem operado na Igreja Pentecostal Deus é Santo. Nesse domingo não será diferente o agir, o trabalhar de Deus na sua vida, no seu lar, na sua casa e na sua família. Compareça, 9 da manhã. Eu mesmo, Presbítero Raimundo, estarei no Santo Altar de Deus, orando, clamando a Deus, para Deus abençoar o seu lar, a sua casa, a sua família. Chegue mais cedo para orar conosco, chegue mais cedo para dobrar o seu joelho, pedir a sua vitória para o Senhor e Salvador Jesus Cristo. 3 da tarde, novamente, assumirei o Santo Altar de Deus, pregando, orando e clamando pela sua família, para Deus operar milagres e maravilhas, livramentos, curas divinas, tem acontecido na Igreja Pentecostal Deus é Santo. Milagres que as pessoas têm testemunhado, pessoas que foram curadas de câncer de próstata. O irmão no domingo contou que foi curado do câncer de próstata aqui na Igreja Pentecostal Deus é Santo, fazendo as campanhas no domingo, domingo da família, a campanha da restituição e restauração familiar. Deus operou milagres e maravilhas. Eu tenho certeza que nesta campanha do Salmos 23, o Senhor é meu pastor e nada me faltará, vai acontecer milagre na sua casa, no seu lar, na sua família, nos seus familiares, no seu trabalho, seus negócios, a empresa. Deus opera em todas as áreas. Então eu te convido para estar conosco neste domingo da família, 9 da manhã, 3 da tarde e às 7 da noite. Avenida Marechal Floriano Peixoto, 6711. Nós estamos localizados ao lado da Autopeças Alvoradas, quase em frente ao tubo da passarela, a 150 metros do terminal de ônibus do Vila Aurea. Estacionamento na rua José Peixoto de Lacerda Venec, número 119. Isso mesmo, para você guardar o seu automóvel, tranquilamente cultuar a Deus neste domingo, nos três horários, 9 da manhã, 3 da tarde e às 7 da noite. Deus tem um milagre na sua família, Deus tem uma bênção para te entregar. Ainda este ano, Deus vai te abençoar na vida familiar, na vida familiar e na vida financeira. Deus vai fazer um milagre na sua vida. Deus vai operar o milagre da sua vida neste final de ano. Compareça na Igreja Pentecostal Deus é Santo, venha orar conosco, venha fazer campanha conosco para Deus abençoar a sua casa, o seu lar e a sua família. Eu tenho certeza que Deus, ele é o maior interessado em te ajudar, meu irmão, minha irmã. Compareça nesse domingo às 9 da manhã, 3 da tarde e às 7 da noite. Avenida Marechal Floriano Peixoto, 6711. Uma igreja de fé, de oração e de milagres. Milagres têm acontecido na Igreja Pentecostal dos Santos. A prova é que você vai ouvir testemunhos, relatos, pessoas contando aquilo que aconteceu na sua vida, aquilo que aconteceu na sua família, aquilo que aconteceu porque ela buscou, ela orou, ela pediu para Deus em oração e Deus operou milagre na sua vida. Ouça testemunhos de fé para aumentar a sua fé e você está conosco neste domingo em 3 horários para receber a bênção familiar. Ouça esse testemunho para aumentar a sua fé e você está neste domingo em 1 desses 3 horários, 9 da manhã, 3 da tarde e às 7 da noite.

0: Irmãos, eu quero contar essa bênção, recebi no último dia da campanha. Essa campanha que eu fiz agora, que nós terminamos, eu ganhei meu filho para Jesus. Inclusive, ele veio umas 2, 3 vezes aqui, mas ele não decidia. Mas agora ele está decidido de servir a Jesus até o fim da vida dele. É um filho que havia caído para as valetas, bêbado e tudo. Mas graças a Deus, lutei e ganhei ele para Jesus. Tem outra bênção também, meu irmão. Outro meu filho também. Era bêbado também, bêbado mesmo. E jejum, oração, fiz a campanha inteira, essa campanha que passou todos os dias na presença de Deus. O Senhor Jesus libertou ele da bebida.
1: Terezinha, eu tô aqui nessa igreja faz um ano lutando contra o vício do cigarro, não consegui largar. E eu quero congregar aqui, eu quero descer as águas aqui nessa igreja. Porque é aqui que Jesus me libertou.
2: A senhora foi liberta, então?
1: Fui, graças a Deus.
2: Há quanto tempo que a senhora fumava?
1: Eu fumava 15 anos.
2: 15 anos?
1: 15 anos.
2: E agora, como é que tá?
1: Agora, graças a Deus, pode fumar, jogar a fumaça na minha cara, que não sinto mais nada.
2: Não sente nem a vontade?
1: Não, não, não.
2: E para quem que está lutando agora contra o vício, vai ouvir o seu testemunho no rádio, qual é o convite que a senhora faz? Que eles fiquem em casa sofrendo ou que vem para cá receber a bênção?
1: Que venha para cá. Hoje eu trouxe uma irmãzinha que estava sofrendo com dor no joelho, falei, vamos para lá que Jesus vai libertar. Senhora, a senhora não vai tomar remédio nenhum.
2: Glória
1: e eu trouxe o casal aqui hoje.
2: Está liberta?
1: Graças a Deus.
2: Quem que te libertou?
1: Jesus.
3: Que fizeram a obra de bruxaria para o meu filho, uma situação muito difícil, um menino que trabalhava e tudo, mas era viciado nas drogas, e Deus operando, eu sempre orando, sempre em campanha, jejum a favor a ele. Eu fico muito emocionada, né, com essa bênção do Senhor Jesus. Eu deixei uma fotografia dele aqui, pedindo oração para os irmãos me ajudarem em oração. Esse final de semana que passou, eu fui lá ver ele, cheguei lá, olha, eu fiquei só agradecendo a Deus, que eu encontrei ele muito lindo, sabe, liberto, sem aquela bicharada, aquelas legião de demônio que pegava ele, sabe? Liberto, com uma visão muito linda.
4: Salve, irmão, na paz do Senhor. Agora que o Senhor completou a benção, eu vou contar. Então, Deus libertou a minha filha de mais de 5 anos de droga pesada, ela misturava lá com outras porcarias. Daí o diabo foi revolta no marido dela, catou a trouxa dele e foi pra firma. Porque é ela que buscava a porcaria para fumar junto com ele. Daí ele achou que ficou só, mas eu continuei pedindo. Olha, o senhor já trouxe ele de volta para dentro de casa. Ele já está posando em casa, já está cumprindo os deveres de um pai de família. Porque a minha filha, o senhor libertou ela. E já tem uma criança no ventre dela, que é para ela esquecer dessa maldita droga que fez ela sofrer mais de 25 anos. E eu sofri muito mais. Está liberta em nome de Jesus. Foi uma libertação, parece que foi assim, como tirada tomada, sabe? Então a gente estava pedindo. Eu falei assim, senhor, ela não vem pelo amor, faça vir pela dor. Torce o parafuso e faça justiça a meu favor. Eu passo muito vergonha com os vizinhos, com esse barulhão deles. Eu acordava de noite, parecia um bang bang dentro daquela casa, sabe? Uma vez eu fui correndo para acudir ela, eu caí, machuquei os dois joelhos. Então, graças a Deus, tá uma paz, que a minha neta foi lá em casa levar minha bisneta para ver, falou, vó, que sossego que tá aqui, que paz. Eu falei, pois é, você tá vendo onde Deus entra, a paz entra.
5: É a bênção que eu tenho para relatar para essa igreja que meu neto era usuário de droga e roubava, fazia de tudo. E através de eu vim aqui, ele foi liberto, Isaías, teve uma overdose, quase morreu, foi liberto e está trabalhando. Muita bênção eu recebi aqui e estou recebendo.
2: Quem libertou ele?
5: Foi Jesus.
6: Meu nome é Oswaldo Zacarias, eu estou nessa campanha aqui, recebi um milagrão. Eu não esperava, pensava que a minha nora ia morrer, né? Porque estava só couro e osso, só nas drogas. Eu fui visitar ela, depois de 2 meses, nessa campanha aqui, parou com as drogas, a pele voltou como era, engordou o rosto, sim, os meus netinhos estão bem cuidados, saiu das drogas através dessa campanha aqui, dessa igreja aqui. Eu pensei que ela ia morrer, todo mundo falou, ela vai morrer, alguém vai matar ela, ia com arma para matar ela, porque estava só no osso, a pele colada, assim, ó, o rosto igual. Não dá assim, ó. Eu pensei, meu Deus do céu, eu sirvo um Deus Todo-Poderoso na Igreja dos Santos. Eu vou receber esse milagre, vou fazer essa campanha, vou fazer um dízimo com Deus, uma oferta com Deus. E Deus me ouviu, e Deus ouviu esse clamor aqui. Fui visitar ela, me abraçou, falou, sogro, olha o tipo que eu tô gordo, tô viçosa, tô fazendo uns biquinhos. Falou, tô aqui, tô bem, se eu estivesse lá eu ia morrer, sogro. Não tinha ninguém para me valer, ninguém, todo mundo queria me matar. Porra, como eu tá inchado, tão gordo, assim, o corpo inteiro, assim. Eu liguei pro meu filho, falei, filho do céu, o milagre que eu recebi, um milagrão mesmo. A tua mulher tá linda, tá maravilhosa, teus filhos tá bem viçoso. Tava, eu não sei até nem que palavra até, porque foi um milagre, um milagrão dessa igreja, Deus a Santa aqui. Eu nunca ouvi um milagre tão imenso que eu recebi dessa campanha. Foi essa aqui que Deus deu a saúde, retornou a saúde para minha nora. Ela tá perdida, só cor e osso, e Deus renovou ela pela misericórdia do nosso Deus. Jesus, foi nosso Deus, Jesus, essa igreja, Deus a Santa. Vale a pena vir de longe, vale a pena vim de longe, eu deixo tantas igrejas lá perto, porque aqui tem o poder de Deus aqui, por isso que eu estou aqui até hoje, graças a Deus. Vem pela igreja Deus é Santo, que não existe médico que cura a droga, o vício do crack, da cocaína, é só aqui nessa igreja que vai receber o milagre, porque o milagre é de Deus, que Deus está aqui, que curou a minha nora. Ela está viçosa, ninguém dava valor para ela, queriam matar ela, mas agora Deus tomou as providências e Deus me alcançou, a minha oração dessa igreja.